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1: Olá, meus amigos, que Deus abençoe a todos poderosamente. Esse amigo que vos fala é o Apóstolo André, da Igreja Milagre de Vida. E é um prazer imenso poder estar entrando no teu lar pela primeira vez através desta programação Momento de Fé. Já separe o seu copo com água, que ao término da programação nós vamos estar orando, consagrando a água e determinando o milagre para a sua vida. Estamos aqui, eu e a minha esposa, a Bispa Jéssica, para declarar o poder de Deus na sua vida.
2: Glória a Deus, com poder, com revelações que o Espírito Santo de Deus nos dá nesta noite. Que seja toda honra, toda glória seja dada a Ele. E que Ele seja manifestado na tua casa, na tua vida. Desde já eu já quero dar um alô para a missionária Nete. Que Deus abençoe tua vida, que entre com providência. Desde já, meu Deus, eu quero te apresentar este programa nas tuas mãos. E quem está ouvindo do outro lado venha ser tocado pelo Espírito Santo de Deus.
1: Olha, nós vamos declarar o poder de Deus. Logo nos últimos minutos da programação, nós vamos abrir um espaço para você que está me ouvindo, depois da oração, para você ligar, para você mandar áudio aqui no WhatsApp da nossa rádio, a Rádio Líder FM, aqui na 100.5. Amém? E eu creio que Deus, Ele vai se manifestar de forma grande. Então nós vamos orar daqui a pouco, nós vamos falar com Deus, vamos consagrar água. Você que está enfermo, você que está doente, você vai, em nome de Jesus, separar esta água que nós vamos declarar a sua cura. O WhatsApp da rádio é o 83988121005. Vou repetir mais uma vez: 83988121005. E você que quiser ligar para participar do programa junto conosco, nós temos o telefone fixo também, que é o 3229-1005, 3229-1005. A Bispa Jéssica vai deixar uma palavra de fé agora para a sua vida. Deus já vai começar a falar contigo através dessa programação. Creia, creia, porque esta palavra, ela vai mudar a sua vida.
2: Glória a Deus, louvado seja o nome do Senhor. A Bíblia diz que lá em Lucas 5, que aquele homem chamado Pedro, ele foi fazer uma pesca maravilhosa. A Bíblia diz que ele estava, Deus, ele estava no mar, mas o Senhor pediu para que o barco de Pedro, né, glória a Deus, louvado seja o nome do Senhor, ele pediu emprestado, né? A Bíblia diz que Pedro, ele estava ali, ele era pescador de peixe, né? Mas o Senhor escolheu Pedro para ser pescador de alma, pescador de homem. E nesta noite, Jesus sabe de todas as situações. Deus sabe, Ele conhece o vosso coração, Ele conhece a tua intimidade, Ele conhece seu processo. Às vezes você diz assim, mas eu não sou chamada, mas eu não sou escolhida na súbia, mas o Senhor lá manda a sébia. Ele não olha a aparência, Ele não olha os seus defeitos. Às vezes você diz assim, mas eu sou uma pessoa que eu não acredito mais, eu estou desacreditado, eu estou doente, eu estou enfermo, mas o Senhor conta contigo. O Senhor diz que Ele vai te curar. Se Ele diz que vai entrar dentro do leito do hospital, Ele vai entrar. Se Ele diz que vai entrar dentro deste presídio, Ele vai entrar. Se Ele diz que vai fazer a maná subir, uma coisa nova, Ele vai fazer. A Bíblia diz que muitas das vezes não sabemos o dia de amanhã. O amanhã pertence a Deus. Não sabemos o que é que Deus tem preparado para mim, para ti. A Bíblia diz que o Senhor, ele preparou o cenário. Ele disse, deixa eu pegar o teu barco. A Bíblia diz que todo momento Pedro, ele estava se frustrando, porque ele estava indo na direção que ele queria tomar a direção. Eu quero te dizer, deixa Deus tomar hoje a direção da tua vida, deixa Deus entrar hoje dentro do teu barco. Talvez hoje o Senhor vai mover um algo sobrenatural. Talvez hoje na tua casa, meu amado, na tua família, nos teus filhos, o Senhor quer entrar dentro do teu barco hoje. Ele quer mudar a situação do teu lar, ele quer mudar a situação da tua casa, mas porém você tem que deixar ele entrar dentro do teu barco. Ô, pastora, como assim, pastora? Muitas das vezes eu não tenho conduzido, eu tenho me perturbado, me agoniado, eu tenho tido depressão, eu tenho tido síndrome de pânico, eu tenho tido algo na minha vida que eu não tenho conseguido direcionar. Eu quero te dizer, você não vai direcionar não, mas eu conheço um Deus que se ele entrar no teu barco hoje, tu sai dessa situação que tu estás.
1: Glória.
2: Ô, Darayassu, Derébia, Darayassu, Darábia, eu garanto a você, Deus, ele está visitando pessoas que está precisando que Deus entre dentro do seu barco. Hoje o Senhor vai entrar dentro do teu barco. E a Bíblia diz que quando Jesus disse, afasta um pouco. Eita, grande e santo Deus. A Bíblia diz que quando ele se afastou e lançou a vossa rede, ele pescou, irmão, muito mais daquilo que ele imaginava. Eu quero te dizer, ei, você pode ter se frustrado até hoje, você dono de comércio, que está dizendo assim, eu tenho feito isso, eu tenho feito aquilo, entrando e saindo, está chegando o final do ano, e Jesus quer entrar com bonança. Deus está dizendo, eu vou virar o cativeiro do escassez, eu vou virar o cativeiro do abandono, eu vou entrar dentro do teu barco, eu vou curar, eu vou salvar, eu vou libertar. Tu diz assim, meu marido, só ele, é só ele mesmo que vai fazer, alabar a sébia, é só ele mesmo que vai entrar dentro do barco. Ei, mulher, Jesus está dizendo para tirar, manda súbia. Não para, porque ele é o Deus que entra no teu barco hoje. Eita, ai, a súbia. Deus me mostra uma mulher chorando e Jesus está dizendo, não chore, não chore, porque eu cheguei, assim diz o Senhor.
1: Eita. Glória a Deus, louvado seja o Deus grande, poderoso. Creia. Você que diz assim, apóstolo, bispa,
2: meu Deus,
1: eu, para mim, eu não tenho mais jeito. Para mim não tem mais o que fazer. Mas eu quero declarar que Deus, ele não desiste de mim e de você.
2: Glória a Deus.
1: Deus, ele não desiste da promessa que ele fez na sua vida.
2: Verdade.
1: Você, meu amigo, que diz assim, eu estou depressivo, eu estou angustiado, eu já não sei mais se o meu casamento tem jeito. Talvez você está aqui agora, neste horário, agora é o quê? 9:12. E talvez você fale assim, apóstolo, bispa, olha, eu estou aqui e já estou pensando até mesmo em dar cabo à minha própria vida. Eu quero declarar
2: glória a Deus,
1: que esse Deus, ele não desiste, ele não mudou, de mim, ele não desiste de você. Eu quero orar por você. Eu quero orar por você, nós queremos orar por você.
2: Aleluia,
1: que diz assim,
2: Jesus,
1: eu estou pensando em dar cabo da minha própria vida.
2: Deus,
1: eu quero orar por você. Se possível, você vai mandar um áudio no WhatsApp.
2: Aleluia,
1: que nós falamos aqui. Você vai mandar um áudio rápido, menos de um minuto, você vai dizer assim, eu tenho depressão e eu quero o meu milagre, eu quero ser curado da depressão. Eu quero dizer para pessoas aqui, depressão tem cura. Eu quero falar com pessoas aqui, depressão tem cura. Você vai mandar agora um áudio, menos de um minuto, você vai falar o seu nome, de onde você está falando, de qual cidade aqui da Paraíba você está nos acompanhando através dessa rádio, e você vai colocar, eu tenho depressão, e eu vou orar por você, nós vamos orar por você. O WhatsApp da rádio é o 83-988-12-1005, 83-988-12-1005. 83 9 88 12 10 05. Você vai mandar é nesse áudio. Nós vamos colocar aqui para escutar. Mas olha, para você que diz assim, eu tenho depressão, eu já não acredito mais que Deus me ouve, eu já não acredito mais que Deus escuta a minha oração, eu vou deixar um louvor agora para você escutar, e esse louvor, Deus, ele vai falar contigo, Deus vai falar contigo neste louvor. Se prepara, ouça a letra deste louvor, que você vai ver, você que diz assim, eu tenho depressão, eu não acredito mais, ninguém se importa comigo, ninguém me ama, ninguém tá nem aí para mim. Esse louvor, ele vai falar contigo. Então, escute a letra desse louvor e daqui a pouquinho nós voltamos em nome do Senhor Jesus Cristo.

glória a Deus, esse Deus é grande. Aleluia, Jesus eterno. Deus, Ele está falando, oh, glória, Jesus é lindo, oh, Deus é maravilhoso, oh, Deus poderoso.

0: se apoia. Aleluia! Deus está entrando hoje na guerra da sobria. Aleluia! Jesus está entrando hoje, hoje na guerra. Jesus, ele está entrando hoje na peleja, na biaçúbia. Oh, glória, louvado seja o nome do Senhor. Aleluia, Jesus, ele está entrando hoje na minha peleja e na tua peleja. Aleluia, louvado seja o nome do Senhor. A Bíblia diz, pelejarão contra ti, mas não prevalecerão. Amém, igreja? Esse é o nosso Deus. Esse é o Deus que entra nas nossas batalhas. Esse é o Deus que vai na nossa frente. Isaías 45 diz, eis que adiante de ti, endireitarei os caminhos tortuosos. Né? A Bíblia fala que Deus, ele é que direita tudo que está torto. Ele que entra na minha peleja e na tua peleja. Louvado seja o nome do Senhor. Ele não desiste de mim, não desiste de ti. Amém? O mundo pode sim te esquecer, mas Deus nunca há de te esquecer.
1: Louvado seja o Deus vivo. Eu tenho uma palavra,
0: glória a Deus,
1: muito poderosa,
0: Deus é grande,
1: aonde Deus, ele vai falar contigo mais ainda. Deus já está falando, né, desde o início do programa, né? E muito mais Deus vai falar contigo. Deus falou através da palavra que a bispa deixou aqui agora. Deus falou através dos louvores. Vai falar através da palavra que nós vamos deixar aqui também, sabe? Logo em seguida nós vamos orar, nós vamos falar com Deus. E eu quero chamar a sua atenção. Você homem, você mulher que diz assim: eu estou enfermo, eu tenho um caroço, um câncer, um mioma, eu não enxergo direito, eu passo dias e noites sentindo dores.
0: Meu Deus.
1: Sabe o que você vai fazer? Você vai pegar um copo com água agora.
0: Glória a Deus.
1: Você vai pegar um copo com água agora e você vai deixar na frente do seu rádio ou do seu telefone, na frente do lugar de onde você está escutando essa rádio.
0: Até no hospital, né? Também, né?
1: Você tá no hospital agora, né? Glória a Deus, até no hospital, bem lembrado. Porque tem pessoas que escuta a gente, escuta a rádio, também através do hospital, né? Familiares que estão com seus familiares internados, sabe, desenganados pela medicina, estão escutando. E eu quero dizer que há solução para o seu problema. Eu quero falar que há andaraya sobrecoma narahaya sou. Há solução para o seu problema. Se você puder, você vai abrir a sua Bíblia no livro de A Solução para o Seu Problema. Se você puder, você vai abrir a sua Bíblia.

0: verdade.
1: Seja no casamento, seja problema financeiro, seja, sabe, problema de saúde.
0: É verdade.
1: Né? Às vezes você é empresário, você é comerciante, a tua empresa não vai nada bem. O teu comércio não vai nada bem. Você fala assim, quando eu iniciei com a minha empresa, quando eu iniciei com o meu comércio, eu arrebentava, sabe? Eu estourava, eu vendia muito. Mas às vezes você diz assim, depois que eu coloquei alguém para trabalhar comigo, já não foi mais a mesma coisa. Porque entrou aí o espírito da inveja. E a inveja, diga-se de passagem, que a inveja é pior do que macumba.
0: É verdade.
1: E Davi, ele disse a Deus, tenha misericórdia de mim, ó Deus.
0: Glória a Deus.
1: Tem misericórdia de mim. Ó Deus, tem misericórdia. Ele falou duas vezes. Tem misericórdia de mim, ó Deus. Tem misericórdia de mim. Porque a minha alma confia em ti.
0: Aleluia, Jesus.
1: Eu quero dizer aqui que em meio às tribulações, em meio às adversidades, em meio aos problemas, à doença, sabe? A separação, sabe? A traição. Só tem uma pessoa que você pode confiar para resolver o teu problema, que é o Deus de Davi. E aí ele diz no versículo 2, clamarei ao Deus Altíssimo,
0: glória a Deus.
1: Ao Deus que por mim
0: executa.
1: Executa. Olha, deixa eu te falar uma coisa.
0: É verdade.
1: Quem vai executar a restauração do seu casamento não é você.
0: Glória a Deus.
1: Não é feiticeiro, não é macumbeiro, sabe? Não é ninguém. Porque o homem aqui da terra, ele não pode fazer nada. O homem aqui da terra, ele não faz nada. Quem vai executar por você é Deus. Quem vai executar por você é Deus. É Deus que vai te livrar da maldição. É Deus que vai te livrar da traição. É Deus que vai te livrar do julgamento. É Deus que vai prosperar a tua empresa. Sabe, às vezes está indo de mal a pior. Talvez é o terceiro, o quarto, o quinto, o sexto mês. Talvez esse ano inteiro você fechou a tua empresa no vermelho.
0: Glória a Deus.
1: E você diz, eu já tentei de tudo, já baixei preço, eu já mudei mercadoria, eu já fiz de tudo, mas nada resolveu. Quem vai resolver é Deus.
0: Glória a Deus.
1: Quem vai resolver é o próprio Deus.
0: Aleluia.
1: Inclusive, daqui a pouco nós vamos abrir um espaço. Porque eu sei que tem empresários,
0: glória a Deus.
1: Tem comerciantes nos assistindo, nos ouvindo, né? E talvez você está ouvindo esta palavra, você está dizendo, meu Deus, mas essa palavra é para mim. Eu vou abrir espaço para você. Você que diz assim, apóstolo, eu queria que o senhor viesse orar no meu comércio. Eu queria que o senhor viesse orar na minha empresa, porque o negócio não está muito bem. Daqui a pouco, faltando alguns minutos para encerrar o programa, eu vou abrir espaço e eu gostaria de atender aqui na ligação. Na ligação. Não é, no WhatsApp, não. É na ligação. Eu queria atender três comerciantes, três empresários.
0: Glória a Deus,
1: que diz assim, Jesus. Eu queria que o senhor viesse orar no meu comércio. Eu queria que o senhor viesse orar na minha empresa.
0: Aleluia,
1: louvado Jesus. Seja o Deus vivo. O Deus poderoso. Qual é o número para eu ligar? Qual é o número para eu ligar? E você já vai tentar ligar agora. A partir de agora você já vai tentar ligar. Você já vai tentar ligar a partir de agora. O número é 3229-1005. Assim que a gente vê uma ligação já na linha, eu já vou pedir para soltar para falar com a gente aqui, viu? Eu vou lhe atender.
0: Glória a Deus, aleluia.
1: Pode
0: Jesus
1: soltar.
0: É grande.
1: Rapaz.
2: Amém, pastor.
1: Pode falar.
2: Eu gostaria que o senhor viesse orar na minha empresa.
0: Glória a Deus, aleluia.
1: Fica na onde?
2: Aqui em João Pessoa.
1: João Pessoa? Eu vou...

0: Eu vou anotar aqui o endereço. Me fala, glória, por Deus, favor, aleluia, o endereço.
1: Certo. Na verdade, eu tenho 3 unidades, né? E seria a loja do centro.
0: Não tem problema. Você tem 3 unidades, a gente pode marcar para orar nas 3 unidades. Você me leva em uma, depois você me leva na segunda, depois você me leva na terceira. A gente vai nas 3 unidades, não tem problema. Me fala o endereço da primeira.
1: É a Rua Duque de Caxias.
0: Só um minutinho. Centro. Tá. Rua Duque de Caxias.
1: Isso.
0: Ah.
1: Rua Duque de Caxias, 432.
0: 432. Isso. Qual o nome da empresa?
1: É Silos Calçados.
0: Silos Calçados. Qual é o seu nome?
1: Jéssica.
0: Jéssica? O nome da minha esposa. Tá aqui comigo.
1: Pronto.
0: Jéssica.
2: Glória a Deus.
0: Eu sou Gabriela. Pronto. Eu vou pedir para você me passar o seu contato. A minha esposa vai entrar em contato contigo. Assim que a gente sair daqui da rádio, a gente já entra em contato contigo. Você vai mandar para ela a localização da sua empresa. E nós vamos amanhã mesmo. Glória, amanhã mesmo nós já vamos fazer oração no seu comércio.
2: Inclusivemente, né, apóstolo, a gente temos, né, já fruto dessas orações, que em João Pessoa nós fomos orar por uma mulher que estava com a empresa falida, e ali era a própria prima que estava com ela. A gente fomos lá, oramos e colocamos a mãe e determinamos. A mulher hoje ela está bombando, ela recebe cartas de correios de fora, e a mulher não estava travada a vida dela. E nós entramos lá dentro, inclusivemente, era a própria prima que estava efetuando essas coisas na vida dela, né? Mas o Senhor restaurou a vida dela poderosamente, não foi? E hoje em dia ela está bombando com as vendas, com tudo, para a glória de Deus.
1: Glória a Deus.
0: Passa o seu número.
1: É o 9148.
0: 9148, isso?
1: 9654, isso.
0: 9648-9654. Pronto. Terminando aqui, a bispa vai entrar em contato contigo. Amanhã nós vamos estar indo para fazer a oração no seu comércio. Você vai levar a gente. Você vai levar a gente nas 3 unidades. Amém. E a gente vai orar nas 3 unidades. Você vai ver que você vai ligar aqui de novo na outra quarta-feira. Eu
2: glória
0: já estou dizendo, se Deus é na nossa vida,
2: verdade,
0: na outra quarta-feira, na próxima quarta-feira, você já vai ligar e vai dizer, apóstolo, verdade, o senhor veio aqui na quinta-feira, orou no meu comércio, eu estava ouvindo a rádio na quarta-feira, no dia seguinte o senhor veio, orou na minha empresa, glória e agora eu estou prosperando.
1: Aleluia. Amém.
0: Você crê?
1: Eu creio.
0: Pode nos aguardar, a bispa vai entrar em contato contigo, viu? Pode nos aguardar que amanhã nós estamos aí para orar no seu comércio, tá bom?
1: Amém, amém.
0: Deus abençoe.
2: Glória a Deus.
0: Eu quero atender mais 2 empresários, 2 comerciantes. Eu quero atender mais 2. Eu quero atender mais 2. Mais 2 empresários que vão pedir oração no seu comércio. Eu vou no seu comércio. Eu tô falando que eu vou. Eu e a bispa, nós vamos entrar na sua loja, na sua oficina, no seu comércio. E se prepara para prosperar. Só não vai prosperar se Deus não for conosco.
2: Verdade.
0: Só não vai prosperar se Deus não for conosco. Eu vou falar novamente aqui o número da rádio. E eu quero atender mais 2 empresários, mais 2 comerciantes. Louvado seja o Deus poderoso. Então vamos lá. Deixa eu pegar aqui o número aqui da rádio. Eu quero atender mais 2 comerciantes.
2: Aleluia, Jesus.
0: E eu creio que Deus, ele vai fazer grandes milagres através dessa obra na vida das pessoas. O número é 3229-1005. 3229-1005. Vou falar mais uma vez. 3229-1005. Enquanto não vem a ligação, nós vamos daqui a pouco também atender ligações de pessoas que vão ser curadas agora.
2: Glória a Deus.
0: Através da oração. Aí, para as pessoas que vão ser curadas, não vai ter limite de ligação, não. Vai ser quem for curado vai ligar ou vai mandar um áudio no WhatsApp, que é o 83 988 12 1005.
2: Glória a
0: Deus. 83 988 12 1005. Quem quiser ligar no 3229-1005 para contar o testemunho, que vai ser daqui a pouco, você vai ligar e você vai falar com a gente ao vivo. Se você quiser mandar áudio no 83-988-12-1005, então você vai mandar um áudio e a gente vai soltar aqui o seu milagre, o seu testemunho.
2: Aleluia, gente.
0: Amém? Então, nós vamos à chamada da oração. Nós vamos à chamada da oração. A bispa vai iniciar a oração, vai iniciar orando e eu termino. E se prepara, você que está doente, não saia daí da frente da rádio,
2: Deus,
0: porque
2: aleluia,
0: se prepara.
2: Jesus.
0: Eu vou declarar que você seja curado agora. Chamada da oração, Jesus. E nós já voltamos com a oração.
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2: Soberano Deus e eterno Pai, Pai amado, Pai querido, Deus da glória. Deus, estamos aqui diante da Tua presença, Senhor. Que o Senhor venha, meu Deus, passar em cada lar nesta noite, meu Pai. Meu Deus, que o Senhor venha visitar, meu Deus, agora, Senhor, que estou enfermo da sebe, decai. Aqueles, meu Deus, que estão, Jesus, desacreditado, meu Pai. Que o Senhor venha visitar agora, Pai, pressão, diabetes. Que o Senhor venha entrar na saúde, meu Deus, dessa pessoa que o médico, ele deu um resultado totalmente diferente daquilo que ela queria saber, daquilo que ela queria estar aqui pedindo a resposta. Meu Deus, que o Senhor venha entrar agora, Senhor, venha mudar este quadro, visite agora, Senhor do Eterno, entra, meu Deus, aonde eu não posso entrar, Senhor, visita agora, meu Pai Eterno, este filho, meu Deus, que está dando trabalho aos pais, anda, Sudébia, este marido, meu Deus, porventura saiu de casa, visita agora, meu Deus eterno, esta mulher não sabe mais o que fazer, visita agora, meu Deus, em nome de Jesus, meu Pai, vai visitando, meu Deus, cada um, meu Pai, que não sabe, meu Deus, o que fazer, visita esse copo com água, e quando essa pessoa beber, meu Deus, veja o Teu poder e o Teu milagre, sendo, meu Pai, neutralizado, meu Deus, essa pessoa, meu Deus, que já bateu em tantas as portas, e disse assim: não tem mais solução. Tem sim, minha amada. Tem sim, meu amado. Deus é o Deus que vai arrancar essas cadeias que tu estás aí. Deus é o Deus que vai arrancar esses grilhões que está te prendendo. Deus vai te visitar como visitou aquela mulher que estava com fruto de sangue. Aquela mulher que já havia 12 anos enferma, 12 anos. E não acreditava em andar sóbria. Mas ela sabia. Você pode estar dizendo: eu não acredito mais, pastor. É muita enfermidade, é muitos remédios, mas eu quero te dizer, aquela mulher, ela não perdeu a fé. O que curou aquela mulher, sabe o que foi? A fé. Deus está dizendo nessa noite, a tua fé vai te curar. Deus vai entrar dentro do teu lar. Deus vai visitar esta enfermidade, não é para a morte, mas é para a glória de Deus. Essa enfermidade não é para a morte, mas é para a glória de Deus. Lázaro estava morto, mas Jesus chegou ao quarto dia dentro do túmulo de Lázaro. Eu quero te dizer, Deus está falando aqui. Deus está falando, Ele já começou a falar desde o início. Quem está ligado sabe. Não tem nada que impeça o agir de Deus. Quando Deus que Ele quer mover, quando Deus Ele quer mudar, quando Deus quer curar alguém, Deus Ele entra e faz o mover acontecer. Deus Ele vai visitar a tua vida hoje. Ele vai te curar, mulher. Ele vai te curar, homem. Deus não deu a última palavra, não, viste? Deus não deu a última palavra. A última palavra é Dele. Ele está te curando hoje. Ele está te curando hoje. Você está se arrepiando do outro lado. Jesus está me mostrando que você está se arrepiando, dizendo: meu Deus, que voz é essa? Que autoridade é essa? É a autoridade do céu. É o Senhor que está falando nesta noite e está te dizendo: eu estou te curando. E Deus, ele está visitando alguém dentro do hospital nesta noite. Meu Deus. Deus está visitando alguém no hospital nesta noite também. Aonde chega essa emissora desta rádio, Deus está visitando. E está te dizendo assim: eu sou o Deus e não há outro além de mim. Sou eu que vou tirar alguém de dentro da cadeia. Sou eu que vou tirar alguém de dentro de Kamanasubia, Darasebia, Alabarasuderebia. Eu vou libertar alguém que está lá dentro. Vou tirar liberto. Vou salvar. Vou dar Kamanasuderebia. Vou restaurar ele. Vou fazer do jeito que eu quero. Eita, grande Deus. Deus vai restaurar a vida de um homem. Oh, glória a Jesus. Nesta noite, receba. E tu vai contar o testemunho. Tu vai dizer: pastor, eu botei advogado para tirar. Mas não vai ser advogado que vai tirar. Quem vai tirar é Deus. Deus está falando com alguém aqui. Deus está dizendo: quem vai tirar sou eu. Da camanda biacébia. E tu vai ligar e tu vai dizer: Deus te usou naquela noite. E tu vai dizer: Deus é lindo, poderosamente. Amém? Deus, ele está curando alguém, libertando alguém da cadeia, em nome de Jesus.
0: Sim, meu Deus e meu Pai.
2: Aleluia, glória a Deus.
0: Meu Deus,
2: toda glória é para ti, Senhor.
0: O Senhor,
2: toda glória é para ti,
0: é o Deus que cura.
2: Toda honra e toda glória é para ti.
0: O Senhor é o Deus que liberta. E eu declaro sobre esta pessoa que está doente agora:
2: aleluia, Jesus.
0: Receba a tua cura, meu amigo. Receba a tua cura, minha amiga. Coloque agora as mãos sobre o local da dor, da enfermidade. Você que está com dores, coloque aí sobre o local da dor. Você que diz assim: eu tenho um nódulo, eu tenho um caroço. Coloque agora sobre o local do nódulo, sobre o local do caroço. Porque o meu Deus passa agora. O meu Deus visita agora. Meu Deus, em nome do Senhor Jesus Cristo, vai curando agora, meu Deus. Vai arrancando, meu Deus, essa hérnia. Vai arrancando, meu Deus, esse nódulo. Vai arrancando, meu Deus, essa cegueira, a miopia, a catarata, esse câncer, essa fibromialgia. Ah, meu Deus amado e Pai querido, o Senhor disse na tua palavra que o Senhor levou sobre si, ó Pai, todas as dores e enfermidades. Meu Deus, se essa palavra é verdadeira, não é justo que o teu povo que te adora, que te busca, meu Deus, permaneça com essa doença, permaneça com essa enfermidade, permaneça, meu Deus, com esse caroço, esse nódulo, essa paralisia. Ah, meu Deus, vai tocando agora, meu Deus, toca nas pernas, toca no útero, toca, meu Deus, na vida dessa pessoa, essa dor do inferno, eu dou ordem agora, desapareça, esse mal-estar que você está sentindo, vai desaparecer agora, esse mal que você está sentindo, minha amiga e meu amigo, vai desaparecer agora, vai ser quebrado agora, em nome do Senhor Jesus Cristo, que a maldição ela seja quebrada, que o mal seja quebrado, que as dores desapareçam. Você vai repetir agora o que eu vou falar e se prepara para ser curado. Diga assim: meu Deus, diga meu Pai, diga agora que todo mal, tudo que não presta da minha vida, dos meus caminhos, diga doença, fala agora o nome da doença, fala o nome da doença agora que te afronta agora, diga agora, meu Deus, em nome de Jesus, tira tuas mãos e diga: saia, meu Deus, que essa pessoa receba cura, e que esse copo de água, meu Deus, que essa pessoa separou, seja consagrado. A unção que está sobre a minha vida, a vida da minha esposa, a unção que está neste ministério, Igreja Milagre de Vida, Passe agora para esta água. E quando essa pessoa beber desta água, meu Deus, que ela seja curada, seja liberta, no nome do Senhor Jesus Cristo. Eu declaro sobre a sua vida, Deus proverá. Glória a Deus. Só recebe, em nome de Jesus. Eu quero aqui agora atender testemunhos. Eu quero aqui agora atender testemunhos. Enquanto nós vamos passando nos áudios, eu quero que você procure as dores aí agora. Você vai procurar as dores que você não vai encontrar. E você que foi curado agora. Ou você vai mandar no WhatsApp 83 988 12 1005, 83 988 12 1005. Você vai falar um áudio de um minuto. Você vai falar o que você tinha e o que aconteceu após a oração, após você beber da água consagrada. Ou você que diz assim, não, eu quero ligar, eu quero contar ao vivo, no programa, o meu testemunho. Então você vai ligar no 32-29-10-05. 32-29-10-05. Você vai falar comigo, com a bispa aqui, você vai contar o seu testemunho. Enquanto essas pessoas, elas enviam os áudios, enquanto as pessoas que foram curadas ligam aqui, eu vou fazer um apelo para vocês.
2: Glória a Deus.
0: Essa oração, essa obra, te fez bem aqui nessa rádio? É importante que não saia do ar.
2: Glória a Deus.
0: E para que isso aconteça, você vai semear nessa obra, para nos ajudar todos os meses estarmos aqui para orar pela sua vida. E quem sabe, você ajudando essa obra, a gente, além de estar nas quarta-feiras, a gente pode estar até todos os dias, mas para isso, precisa da ajuda do povo de Deus. Você que diz assim, eu senti algo diferente.
2: Glória a Deus.
0: Eu senti algo diferente aqui e eu vou ajudar essa obra. Apóstolo, qual é o Pix? Você pode estar mandando no Pix igrejamilagredevida@gmail.com. O nome que vai aparecer é o nome físico, tá? Nome André Ramon Maia, tá bom? Mas o Pix é igrejamilagredevida@gmail.com. igrejamilagredevida@gmail.com. Você vai enviar aí uma oferta, seja uma oferta de 10, seja uma oferta de 20, de 30, de 50, de 100, não sei. Aí você vai enviar para ajudar a gente a manter todos os meses aqui no programa, para estar abençoando o seu lar, para estar abençoando a sua casa. Glória a Deus. Tem áudio aí? Se tiver áudio, pode botar. Você que ainda não mandou, você vai mandar o seu testemunho.
2: Glória a Deus. Aleluia.
0: Eu vou falar de novo. O número é 83 9 88 12 10 05. Pega aí agora o seu celular.
2: Glória a Deus.
0: 83 9 88 12 10 05. É o WhatsApp para você mandar o áudio contando o seu milagre. Você que foi curado agora.
2: Ligue.
0: Ou você que quer ligar. Eu ainda quero atender, eu disse que eu ia atender 3 comerciantes, 3 empresários. Só apareceu um. Você que quer oração na sua loja, você que quer oração na sua oficina,
2: aleluia,
0: você quer oração,
2: Jesus,
0: no seu comércio, tá me ouvindo? Você vai ligar no 3229
2: 1005.
0: 3229 1005. Nós temos ainda,
2: aleluia,
0: 12
2: Jesus,
0: minutos para te atender. E você que ainda não ajudou, você vai ajudar agora. Igreja Milagre de Vida @gmail.com. O Pix da obra é o Pix e-mail para você ofertar. Não importa a quantia, não importa o valor. O importante é que você ajude a nos manter todos os meses aqui no ar para abençoar a sua vida. Amém?
2: Entendo. Inclusivemente, né, apóstolo, a gente leva doação para uma comunidade, né? Lá em Tibiri, para uma invasão, a gente leva alimento, leva roupa, né, para essa comunidade. A gente leva sopa, leva manguzá para este povo, né? Um povo que é só esquecido, né? Que vive dentro de invasão. Então, inclusive, nós vê, né? Nós não vemos como os olhos humanos, mas vemos como os olhos de Deus, né? Que Deus, ele, a Bíblia diz que dá de comer a quem tem fome e dá de vestir a quem tem frio. Então, essa é a obra de Deus, né? Não devemos só olhar para nós, né? Devemos também olhar para o próximo. Amém? Você que quer ajudar, você não é para a gente, né, igreja? É para aqueles que estão precisando, necessitando também, né? Amém? Então, você que também quer ajudar, liga aí, pastor, eu tenho roupa, pastor, eu tenho comida para doar para alguém que está precisando, necessitando. Nós temos vídeo, nós temos tudo que você precisa para ver. Se você quiser ir lá, nós levamos você lá também, você ajudar aquela família, que é uma família carente. Essa época de eleição, né, o Senhor, ele vai fazer, né, mudar, né, em nome de Jesus, né, que venha mudar, né, igreja? Venha mudar, né? Essa família está lá quase há 10 anos. Há 10 anos dentro dessa invasão. Imagine você morar dentro de uma invasão 10 anos sem ter uma cabana, é uma cabana para dormir, viu? Se você entrar lá, você chora, entendeu? Então, a gente vê esses lugares assim. Mas por que, pastora, a senhora faz isso? Tem alguém por trás? Tem não. Não tem ninguém por trás. Viu? Quem tá é Jesus. Isso é o amor ao próximo, tá? É o amor ao próximo. É o Espírito Santo de Deus que nos convém a fazer essa obra. Viu? Tem gente que não vê, né? Não vê como Deus vê, né? Então, diz assim, eu vou ajudar, que não sei o quê. Não, não veja assim não, meu amado. Não veja assim não. Ajude. Ajude sem olhar a quem. Que Deus vai te recompensar. Ajude mesmo. Porque, irmão, tem dia que eu boto do meu bolso. Eu coloco do meu bolso, eu boto sopa lá dentro, eu levo manguzá para lá dentro. Eu tenho prazer de fazer isso pela humildade que Deus tem na minha vida e na tua vida. Amém? Então é isso aí. Para mim e para você ser recompensado lá no céu. Aqui não. Aqui na terra não. Mas no céu sim. Naquele grande dia, o Senhor vai requerer de mim e de você. Amém?
0: Glória a Deus. Então, ajude, né? Você que diz assim, apóstolo, eu gostaria de levar a cesta básica para o ministério de vocês. Eu quero levar a cesta básica. Mas vocês vão ligar aqui.
2: Inclusive, né, apóstolo, a gente está precisando de cadeira, né? Também.
0: Você que Exatamente. Tem cadeira, né? Você que tiver cadeira, a nossa obra é uma obra carente. Por mais que você veja assim, Deus usando a gente de uma forma tremenda, mas a obra, ela é carente.
2: Verdade.
0: A obra, ela é carente. Precisamos de cadeira. Você que puder doar cadeira, você que puder dizer assim, eu quero levar a cesta básica, eu quero levar as roupas, sabe? Eu quero ajudar com uma oferta de amor. Ou você pode estar mandando no igrejamilagredevida@gmail.com. Apóstolo, eu não estou conseguindo mandar no e-mail. Nós temos um número.
2: Glória a Deus.
0: O número que é 83...
2: Aleluia, Jesus.
0: 93422636.
2: Glória a
0: Deus. 83 993422636. Essa é outra opção para você poder ofertar.
2: Glória a Deus.
0: Para você,
2: aleluia,
0: poder semear.
2: Jesus.
0: Amém. Semeie. Semeie sem medo. Oferte sem medo. 83 993422636. Você vai semear nesta obra, você vai ofertar, né, independente do valor da oferta, vai ser bem recebida, né? E tem alguém na linha? Tem não?
2: Não, glória a Deus.
0: Glória a Deus. E você que quer ligar para falar com a gente, ligue. Ligue agora. Temos ainda 8 minutos. Temos ainda 8 minutos.
2: Tá acabando o minuto, é.
0: Número é 3229-1005. 3229-1005. 3229-1005. Eu quero atender pessoas aqui. Antes da gente acabar, eu quero atender pessoas aqui. Eu quero atender mais pessoas aqui. Eu vou dar o espaço, pelo horário que já se avança, eu vou dar o espaço para que a gente possa...
2: 10h05? Glória a Deus. Ah, temos 10h05 ainda para poder atender você.
0: Até 10h05.
2: Ligue agora, você que sentiu de Deus, né? Você sentiu de Deus, eu senti Deus usando a sua boca poderosamente. Inclusive, ligue agora, não deixe para ligar não, outro dia, ligue agora, porque Deus, ele quer falar contigo, ligue, você sentiu de Deus, eu senti Deus usando vocês poderosamente, amém? Então é nessa hora que Deus, ele quer agir com fortemente na tua vida.
0: 32291005 é o número para você ligar e falar conosco ao vivo. Glória agora. Até 10h05 a gente pode estar atendendo vocês. Até 10h05. 32291005. Nós vamos aguardar. E o Pix para você ajudar também, 83993422636. 83993422636. Eu quero atender mais duas pessoas. Até 10h05 dá tempo de eu atender duas pessoas aqui. Temos 10 minutos para atender mais duas pessoas aqui. Então, liga agora. 32291005. Você vai falar conosco ao vivo aqui na programação.
2: Glória a Deus. A Bíblia diz lá em Jeremias, né, que o profeta Jeremias, ele, 33:3, diz que clame a mim, responder-te-ei, e anunciar-te-ei coisas grandes e firmes que não sabe. Né? A Bíblia diz que o profeta Jeremias, ele foi chamado por Deus, a qual ele não sabia falar. Né? Ele não sabia falar, ele não sabia se expressar. Mas Deus disse, abra tua boca, Jeremias, que eu te encherei. Então, ao abrir a tua boca, dentro da tua casa, louvar, exaltar o nome do Senhor, Ele vai te encher, Ele vai te renovar de novo, Ele vai tirar aquilo que você tem pedido a Deus para tirar o desânimo, a fraqueza. Né? Muitas das vezes você tem lutado, guerreado durante o dia todo e tem dito, Deus, me renova, Senhor, me dá uma força, Senhor, porque de mim, Senhor, não tenho mais força para lutar. Às vezes você vai para a igreja, está fraca na fé e diz, Senhor, eu estou precisando de um renovo. E a Bíblia diz que Jeremias clamou ao Senhor, clame a Ele, clame a Deus, clame ao Senhor, né? Clamei e Ele responder-te-ei e anunciar-te-ei coisas grandes e firmes que não sabe. Amém, igreja? Então, Jeremias clamou, né? E o Senhor disse que o Senhor, igreja, é que vai anunciar a tua vitória. É o Senhor que vai anunciar o que tu está passando. Clame a Ele nas madrugadas. Chore nos pés dEle. Glória a Deus. Clame ao Senhor, o Deus vivo. Porque a Bíblia diz que muito se crina para o mundo. Glória a Deus, louvado seja o nome do Senhor. Muitos não querem se inclinar ao Deus vivo, igreja. Muitos não querem orar, pagar preço, clamar nas madrugadas, né? Às vezes você está aí enferma, né? Como foi curada agora, eu creio, pessoas foi curada agora. Ligue. Pastor, eu estou passando por uma situação. Então, Deus, Ele quer hoje que você determine hoje dentro da tua casa. Que você comece a orar dentro do teu comércio, na tua casa. Precisa de oração, precisa de um milagre urgente. Ei, Deus, Ele está dizendo para ti nesta noite. Clame a Ele, que Ele vai agir. Glória a Deus, louvado seja o nome do Senhor. Escuta esse louvor. Ele não está falando, igreja, em vão. Deus, Ele está falando comigo e contigo. Eu sei que Ele é resposta nesta noite. Ele é resposta. Tem dias, escuta só. Bate forte aí dentro do teu peito.

0: Deus está falando com você nesta noite, glória a Deus.
1: Não entendo como foi que eu venci.
0: Oh, glória.

Glória a Deus, esse Deus é grande. Volte a sorrir. Era a mão de Deus e vai ser sempre assim. É a mão de Deus. É a mão do Senhor hoje que está sobre a tua casa. É a mão de Deus que está hoje sobre a vida do teu filho. É a mão de Deus que está entrando dentro da tua casa hoje, nesta noite.

0: alguém que conhece até o fim da história, que me trouxe até aqui pra te dizer. Aleluia! Lembra quando estava por um fio pra desistir e faltou isso pra você cair? Aleluia! E mesmo assim você tentou mais uma vez. É a mão de Deus, é a mão de Deus, é a mão de Deus segurando a minha mão pra não cair. Deus, ele está falando poderosamente nesta noite. Volte a sorrir. É a mão de Deus e vai ser sempre assim. Quando a mão de Deus está sobre a minha vida, ela está sobre a tua vida, ela está sobre o teu começo, ela está sobre Darassúbia. A mão de Deus, ela está sempre sobre a minha vida e a tua vida. Isso será alvo para nós não ser consumado, para que nós não seremos destruídos, porque a mão de Deus está sempre nos guiando no trabalho, na tua casa, no dia a dia. Alabarassu na Arábia. Quando tu sai de casa, a mão de Deus é contigo. Quando tu volta, a mão de Deus vai contigo, vem contigo. A mão de Deus está te guiando aonde quer que tu esteja. É a mão de Deus, é a mão de Deus. Aleluia. Contigo até o fim. Aleluia, Jesus. Lembra quando estava por o fio, olha aí. E faltou só pouco para tu ter desistido, para tu cair. E mesmo assim tu tentou mais uma vez. É a mão de Deus, é a mão de Deus segurando a tua mão para não cair. Você não veio até aí para desistir, não. Que desesperar, volte a sorrir. É a mão de Deus e vai ser sempre assim. Deus está visitando teu coração nesta noite. Deus está visitando tua alma nesta noite. Ligue, ligue, porque eu quero ouvir você. Deus está me mostrando, você está se arrepiando, chorando dentro de casa. Porque sempre vai ser a mão de Deus. Sempre será a mão de Deus na minha vida e na tua vida até aqui. Amém, igreja?
1: Que Deus, ele venha abençoar a sua vida, a sua casa e toda a sua família, viu? Temos 3 minutos para a gente encerrar aqui. Amém? Você que não mandou seu áudio, mande para a gente colocar aqui o áudio de vocês. Amém? Se você que não ligou, ligue. Amém? E você que ainda não ajudou, eu quero... Te fez bem? Eu vou lhe fazer uma pergunta. Te fez bem? Você gostaria de todos os meses a gente estar aqui, todas as quarta-feiras, para abençoar a sua vida? Você gostaria? Apóstolo, eu gostaria, eu quero vocês, eu quero ouvir vocês todos os meses. Então ajude. Não importa o valor, se é R$5, se é R$10, se é R$30, se é R$50, não importa o valor, o importante é você ajudar a gente a manter esse programa no ar. 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Lembrando, olha, nós estamos aqui somente nas quarta-feiras, 21 horas, né? Mas você que diz assim, apóstolo, eu gostaria tanto de acompanhar vocês todos os dias, se tivesse como tem. Você pode estar acompanhando a gente pelo nosso canal do YouTube. Glória a Deus. A minha esposa pode também estar passando contato, né? Porque quando a gente estiver ao vivo pelo canal do YouTube, ela manda o link para vocês, né? Então você que diz assim, apóstolo, eu queria tanto conversar. Você, mulher, eu queria tanto conversar, você pode estar anotando o contato da bispa, que é o 839-9954-4987. 839-9954-4987. E o canal do YouTube para você acompanhar, temos 1 minuto apenas, é o Apóstolo André Maia Oficial. Apóstolo André Maia Oficial. Então, não temos muito tempo, então fica aqui o nosso abraço,
2: Glória Amém. A Deus, aleluia.
1: Que Deus abençoe a vida de vocês.
2: Quarta-feira tem
1: então,
2: mais, em
1: um
2: nome
1: forte
2: de Jesus.
1: Abraço. E até os nossos filhos também. Estão quer deixar conosco, um forte abraço para vocês. Fala tchau.
3: Tchau, pessoal.
1: E Gabriel também falando tchau aqui para vocês. Olha.
3: Tchau, pessoal.
1: Que Deus abençoe vocês poderosamente. E até quarta-feira que vem, às 9 horas. Aleluia. Até lá.

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0: A Deus, a paz do Senhor Jesus, eu sou, você já sabe, o pastor Severino Ramos, e estamos iniciando agora, nesse exato momento, o programa A Porta. São exatamente 22 horas e 9 minutos. Vou repetir para que você não se perca. 22 horas e 9 minutos. Amém? Glórias a Jesus. E hoje eu estou aqui com a minha esposa, a missionária, a irmã Maria Lúcia. Boa noite, minha amada esposa. Glória a Jesus. É verdade. Aleluias.
1: Meus amados irmãos, Pai do Senhor, a todos os ouvintes.
0: Glória a Jesus.
1: Eu agradeço a Deus por essa rica oportunidade de estar aqui nesta noite mais uma vez para fazer esse programa maravilhoso, A Porta, e dizer que Deus é bom. E a sua misericórdia dura para sempre.
0: É verdade.
1: É um Deus que cura, que sara, que liberta, que leva a nossa alma para o céu. Amém?
0: Amém, amém, amém, amém. Quero desejar a paz do Senhor para todos os amados ouvintes que está ligadinho nesta programação. A partir de agora, você fica aí conosco até às 00h, até meia-noite. São exatamente 22 horas e 10 minutos e vamos orar em nome de Jesus. Amém? Senhor, meu Deus e meu Pai, nós estamos diante da Tua presença, Pai, queremos Te agradecer, Te louvar por este momento, por esta hora. Deus. Pai querido, vai adentrando, ó Pai, sobre cada lar, sobre cada casa, sobre a vida de cada rádio ouvinte nesta noite. Que estar, meu Deus, a nos ouvir, a nos escutar. E através desta programação, o Teu Espírito Santo possa adentrar, Pai, sobre estas vidas. Meu Deus, vidas, ó Pai, que se encontram-se, ó Pai, sedenta para ouvir uma palavra. Vidas, meu Deus, que estão sendo atacadas, bombardeadas. Mas nesta noite, o Teu Espírito Santo, Pai, derrama graça. Derrama, ó Pai, o bálsamo de cura, de restauração, meu Deus, sobre cada vida nesta noite. Aleluia. Vai abençoando a vida deste homem, a vida desta mulher, vai abençoando, meu Deus, esta criança, meu Deus, este adolescente. Eu não sei como se encontra, meu Deus, a vida, ó Pai, destas pessoas, mas o Teu Espírito Santo conhece cada uma delas, Pai querido. Por isso derrama, Pai querido, sustenta cada uma delas para o louvor da Tua honra e da Tua glória, assim seja. Amém. E graças a Deus. Amém, aleluia. Louvado seja o nome do Senhor Jesus, que nós estamos aqui, hoje, quarta-feira, dia 7, 7/10, para a honra e glória do Senhor Jesus. E encontra-se aqui em nossos estudos, pastor Marivaldo. Em nome de Jesus, pastor.
2: Muito bem, querido pastor. Boa noite. Severino. Paz do Senhor, querido.
0: A paz do Senhor.
2: Que Deus em Cristo continue abençoando a sua vida, a sua família. Claro que o senhor já começou o programa, começa muito bem com esta oração, onde as pessoas que estão do outro lado certamente precisam demais, não é?
0: É verdade.
2: De ser abençoados através, através de uma oração. Programa Porta, 22 até 0 hora aqui na 100.5. Todas as quartas, amanhã, quinta, sexta, sábado tem culto da restauração.
0: Eu creio.
2: Eita.
0: Aleluia.
2: Porra, esse culto. Agora tem uma coisa. A missionária que vai estar lá, pastor Severino, ex-cangaceira.
0: Eita.
2: Ex-cangaceira. Glória. A mulher que o povo da sua cidade temiam a ela. Ela andava armada no meio da rua. E de homem a policiais, todos temiam a ela.
0: É forte.
2: Porque ela era muito cangaça, né? Cangaceira. Temia nada. E esta mulher agora, ela é dirigente.
0: Eita,
2: círculo
0: glória.
2: De oração.
0: O fogo
2: ela
0: desce.
2: Vai estar dando testemunho, louvando no culto de sábado.
0: Aleluia.
2: Culto de sábado, culto da restauração, dia 10/10.
0: Aleluia.
2: Né? É verdade. É o dia D de Deus.
0: É.
2: É o dia de Deus, 10 do 10, é o dia de Deus, onde Deus vai fazer maravilhas acontecer na sua vida. Você que é daqui de Santa Rita, de Vazenova, de Tibiri, de Marcos Moura, de Espírito Santo, onde está o gordinho lá, né?
0: Gordinho. Inclusive, ele já mandou aqui um áudio.
2: Não vem hoje, não.
0: Mas não, porque ele está um pouco adoentado.
2: Não vem.
0: Pediu para que a gente pudesse orar, né?
2: Vamos orar por ele logo agora, não é?
0: Em nome de Jesus.
2: Orar agora por ele, para o Jânio, se puder ligar, ele liga. É o nosso querido Robson, irmã Janaína, e o pastor Geovandro.
0: Também não pôde vir porque como a esposa ganhou o neném, aí tá nessa correria. Ele saiu diretamente do culto, pastor, hoje não vai dar pra ele não.
2: Ele tá choco.
0: Vou estar interagindo de
2: ele
0: lá.
2: Ele tá cheio de cafife. Você sabe o que é cafife? Mas que Deus em Cristo abençoe o pastor Geovandro, o Arthur, a sua esposa.
0: É,
2: eles não estão aqui, mas as cadeiras deles aqui estão formadas, como
0: aleluia,
2: se eles estivessem aqui na bancada, né? Vamos louvar a Deus, pastor. Depois a gente faz uma oração pelos enfermos.
0: Aleluia.
2: Enfermos, tá certo? Então vamos louvar a Deus com esse hino que é, cantor? Vamos louvar a Deus.
0: Aleluia.

0: Glória a Deus, muito bem, queridos. Olha que coisa boa, pastor. Pastor Severino, né?
1: Aleluias.
0: Deus está presente nas nossas vidas, né? Você vai falar agora dos mantenedores, as pessoas que estão ajudando a manter este programa no ar.
1: É verdade.
0: O senhor pode falar, pastor, fica à vontade. Eu quero falar, primeiramente, eu quero falar do Bom Salgado.
1: Bom Salgado.
0: Bom Salgado, que é do nosso querido pastor
1: Geovandro,
0: né? Ele que está choco.
1: Pode,
0: missionária. Ficar choco? Pois muito bem, ele está choco porque a mulher ganhou o bebê, né? Diz que quando a galinha. Não vou fazer uma comparação, mas diz que quando nasce os pintinhos, fica debaixo da galinha, cria cafife. Cafife é uns bichos que mordem, né? Você ouviu falar?
1: Que já, já, minha avó.
0: Então ele tá cheio de cafife, né? Tá cheio de. Sua avó dizia isso?
1: Era. Aleluia.
0: Glória a Deus. Então vamos falar do quê? De unhas, pessoas que. Vamos falar.
1: É um cabedelo, né? Tem ali a rainha das unhas. Temos aqui. Eu vou pedir para que a minha esposa ela possa fazer essa apresentação, porque mulher.
0: Mulher entende esse negócio, né? Não é isso?
1: Aleluia.
0: Glória a Deus.
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1: exatamente.
0: Tá certo, mandar um abraço pra ela. Pessoal, o telefone tá liberado, o telefone pra sua participação. 3229-1005, se liga, sábado, culto da restauração.
1: Vai ser uma benção.
0: Você não tem como perder um culto onde Jesus tem falado, tem curado, tem libertado, né, pastor Silvio?
1: É verdade.
0: Esse culto que é lá na minha casa, nós temos.
1: Vai ser uma benção.
0: Você não tem como perder um culto onde Jesus tem falado, tem curado, tem libertado, né, pastor Silvio?
1: É verdade.
0: Esse

0: ela hoje é uma mulher transformada.
1: Aleluia.
0: É algo impactante, né? E o senhor quer falar de quem mesmo? Pode falar?
1: Não, aqui já tem um áudio aqui, pronto, chegou aqui já, de cabedelo também.
0: Sim.
1: Né? Pra colocar aqui.
0: Coloque aí, coloque.
1: Em nome de Jesus. É, vamos ver aqui o que é que ele tá, né?
2: Boa noite, pastor Severino.
1: Aleluia.
2: Senhor, meu irmão. É, aqui é irmão Edmilson, né? Irmão, em nome de Jesus, né? Estou aqui interagindo, né? Com a 100.5 FM. E tá desde já, né?
1: Aleluia, vamos aqui. Volta aqui.
0: Volta de novo, verdade.
1: Aqui, ele vai ter que falar aqui pra toda a paralela.
2: Já, né? Desde já, né? Uma ótima noite pra vocês aí na rádio, em nome de Jesus. Que Deus venha continuar abençoando, né? Derramando chuva de bênçãos sobre suas vidas, né? Sobre
0: glória a Deus. Vidas,
2: né? Que o programa seja uma bênção em nome do Senhor Jesus, né? E ele venha cada dia nos capacitar cada vez mais, né? E que vocês merecem, né? Então, no programa aí, a porta, né? Eu queria fazer o pedido de um hino, uma música, né? Projeta, né? Se for possível, tocar aí pra mim, né? É um diálogo com Deus, né?
0: Diálogo
2: então,
0: com Deus.
2: Então, fica na paz, em nome do Senhor Jesus.
0: Próximo.
2: Amém?
0: Saiu?
1: Amém, irmão Edmilson, diácono Edmilson, né? Que Deus abençoe a sua vida, a sua casa, a sua família, né? É o ministério aí, Casa do Oleiro, né? Em Cabedelo.
0: Cabedelo,
1: é, Cabedelo,
0: coisa
1: pastor
0: boa.
1: Marcone e a pastora Francisca, que Deus abençoe.
0: Né? É? 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
1: Eita,
0: de segunda
1: glória.
0: A sábado. 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
1: Shekinah?
0: Sim, aqui no posto. Aqui no posto de Vazia Nova.
1: Vazia Nova?
0: É, sim, é isso lá. Lá, segundo o nosso querido Gelvandro, ele disse que a alimentação, a comida lá é demais. Eu não posso falar. Eu
1: só posso falar quando provar.
0: Interessante é que eu não fui lá ainda.
1: Quando a gente provar, for lá, a gente
0: aí,
1: pode afirmar.
0: Ele mandou pra gente aqui, tá certo. Fala aí, pastor, do restaurante Shekinah, a melhor comida da região. Tá certo, tô falando agora, eu vou falar com mais ênfase. Quando? Quando eu...
1: comer.
0: Aí tá certo. Mas também eu não poderia deixar de falar também, aproveitando a oportunidade de mais um dos nossos mantenedores, eu quero falar de Nildo Pães em Tibiri, por trás da casa do padre. Eita, padre, já comeu do pão, padre? Então falta o pastor comer. Glória a Deus, diz que é os melhores pães, tá certo?
1: É verdade.
0: É o nosso Nildo Pães em Tibiri, por trás da casa do padre. Deixa eu falar também, aqui também, é da distribuidora de mesa, o que que é isso? Mesa Big, mais massa para pastel. Ah, tá, massa, né? Mesa, Marivaldo, que é isso? Ajude-me. É também distribuidora de massa Big, massa para pastéis, né? É frito, fala com Rosélia!
1: Glória a Jesus!
0: Olha aí, Rosélia, com certeza que Deus abençoe, minha querida, distribuidoras de massa Big. É isso, Big, é Big, massa para pastel frito. Fala com ela, com Rosélia!
1: Glória
0: então,
1: a Jesus!
0: Então, passa correndo demais, já são 22 horas e 28 minutos. Daqui a um pouquinho a gente já vai trazer uma reflexão com a nossa missionária...
1: Lúcia!
0: Porque agora nós vamos louvar a Deus.
1: Aleluia!
0: Pastor, o que é que vai acontecer sábado na rua João Mascano Macia?
1: O culto da restauração. É, o culto da restauração é uma bênção. Esse culto acontece a cada 15 dias. É, e vidas têm sido transformadas ali. Eu posso falar porque eu estou lá.
0: Né, e cooperando.
1: Ali é bênção.
0: É de Deus.
1: Ali,
0: é de
1: né?
0: Deus.
1: Quem entra ali não sai da mesma forma. Sempre é tocado através da palavra, do louvor. É. Então, você não pode perder esse culto de sábado. Se programe, faça a sua caravana.
0: É verdade.
1: Olha
0: quem está comigo
1: em nome
0: aqui,
1: de Jesus.
0: Ele, pastor
1: Gelvandro.
0: Alpatiô, meu querido, está no ar para toda Paraíba.
3: Ô, glória, aleluia. Glória a Deus.
0: Me fala dessa casa, distribuidora de massa.

0: Ô, glória, aleluia.
1: Distribuidora de massa, pode falar.
0: Distribuidora de massa, dona Roséia.
1: Ah, tá certo. E me fala do restaurante.
0: Sim, do Mercado Central.
1: É lá no Mercado Central, tem que mandar o endereço completo.
0: Oi?
1: É pra mandar o endereço completo, é lá no Mercado Central, né, meu pastor?
0: Mercado Central, em frente às paradas de ônibus ali, quem vem de Cruz das Armas.
1: Ah, quem vem de Cruz das Armas, né, de frente às paradas
0: isso,
1: de ônibus.
0: A glória de Deus, é.
1: E onde é que fica o restaurante que o senhor falou que diz que a comida é boa? Fala pra mim do restaurante.
0: Então, o restaurante, fui lá almoçar hoje, tá, com a irmã Paula, ela disse, olha, venha com o pastor pra almoçar, rapaz, vocês ficam fazendo a propaganda, enchendo a boca d'água, não vem provar da minha comida. Eu digo, vou provar agora, vou pegar aqui o almoço agora. Eu peguei o almoço e comi.
1: E gostou.
0: Né? Diga assim, o pastor não quer, eu quero.
1: Tá certo. E o Capitão Aves, Capitão Aves, veio lá na feira livre de... No mercado público, né?
0: Oi?
1: Eu tô falando agora já do Capitão Aves. Abatedouros de frangos.
2: Santa Rita.
0: Eita, Capitão Aves, eita, no, eita, na feira livre de Santa Rita. O melhor frango é cada frango, assim, dá quase 5 quilos cada frango.
1: Isso não é um frango, não.
2: É um peru.
1: É um peru.
0: Todo canto é de R$3,00, aí ele vende a 10.
1: Rapaz, o preço desse preço aí, meu irmão, não existe, não. Somente lá no Capitão Aves. E a nossa irmã, é, a irmã falou assim, seu pastor, eu ouvi o senhor falando lá do Capitão Alves, viu?
0: Eu já fiz o meu pedido para amanhã logo cedo ele mandar.
1: Rapaz, logo é brincadeira,
0: cedo, quem quiser comprar galinha boa, pode chegar lá na feira.
1: É pertinho da irmã Alice do Boca do Inhame. O senhor conhece Boca do Inhame? Boca do Inhame é a irmã Alice, é ali pertinho do abatedouro do nosso querido, é Capitão Alves, né?
0: Isso.
1: Tá bom, meu querido, nós vamos num louvor e daqui um pouquinho a gente volta com o senhor novamente falando de coisa boa. Parabéns aí. Parabéns aí, senhor, que o senhor tá choco. Cadê o Heitor? O Heitorzinho é Heitor, né? Heitor, Arthur e Heitor.
0: Isso, Arthur e Heitor agora. Arthur tá aqui bem pertinho de mim.
1: Eita, coisa linda. Depois a gente vai tomar pra tomar um mijo de Heitor. Tomar um mijo, tem que ser, né, pastor?
2: É verdade, é verdade.
1: É verdade, é. Rapaz do senhor, meu querido. Já, daqui um pouquinho a gente volta. Vamos louvar a Deus, meu querido.
2: Léo Tech.

0: Glória a Deus, muito bem. Você tem que ouvir a voz de Deus, e ouvir a voz de Deus é bom demais. Glória. O silêncio de Deus machuca, mas cura. Glória a Deus. O silêncio de Deus também, é Deus verdade. Fala no silêncio, né, pastor? Pastor, nós estamos com um ouvinte no ar, e nada mais, nada menos, é uma pessoa conhecida, não é?
1: Ô, glória.
0: É conhecida. Vamos ouvir a voz dela. Paz do Senhor.
2: Alô.
0: Pai do Senhor, a irmã Mônica, essa voz aí eu conheço.
1: Eita, glória.
0: 46 anos somente que eu conheço essa voz. Pode falar, irmã Mônica, você está no ar para toda Paraíba e o Brasil.
2: A paz do Senhor para todos os irmãos.
1: Amém.
2: Hoje eu sou ouvinte.
0: Eita.
2: Meu Deus. Tem sido só ouvinte, né, pastor?
0: Eita,
1: verdade.
2: Mas sim, Deus tem se feito presente para a glória do nome dele. Onde tem, a Bíblia diz que onde tiver dois ou três reunidos, ele está presente.
3: Aleluia.
2: E ele está presente aí para falar para com o seu povo nesta noite.
0: Glória a Deus.
2: E está sintonizado, né, no programa Porta.
0: Aleluia.
2: Mais novo horário, na rádio 100.5. Onde Deus tem coisa grande para fazer através dessa emissora e esse horário da Porta. E desde já nós queremos convidar todos os irmãos para domingo, sábado, dia 10, estar no culto da restauração. Aonde Deus tem feito maravilhas, tem feito coisa grande. Glória a Deus.
1: Aleluias.
2: E nós convidamos porque o Senhor tem algo para falar ao seu coração. Temos trabalho de oração, né, pedidos de oração, e o resto Deus faz, o Espírito Santo Deus faz. Às vezes eu digo que ou o povo subiu ou o céu se abriu.
0: É verdade.
2: Porque tem hora que é assim, uma coisa tão, tão grande que a gente não sabe nem explicar o que Deus tem feito aqui no culto, né? Chegam muita gente, muitas pessoas de vários lugares, de várias denominações, e tem recebido da parte de Deus. O mais interessante para nós é as almas que têm se rendido aos pés do Senhor. Pessoas voltando para o Pai, né? Para o nosso Deus, pessoas que não conheciam Jesus ainda, que não conhecem, também têm chegado aqui. E o Senhor assim tem feito na vida do seu povo. Quando ele marca o encontro, ele faz. E eu quero deixar para a meditação dos irmãos, aqui num livro de Números, bastante conhecido dos irmãos da Igreja do Senhor, Números 23 e 19. Foi esta palavra que o Senhor me deu nesta noite. Eu estava aqui, o Senhor, e o Jesus escreveu um versículo de algo para me dizer para os irmãos. E sabemos que tem pessoas ouvindo este horário, este programa. No livro de Números 23 e 19, que diz assim: Deus não é o homem para que minta, nem filho do homem para que se arrependa.
0: Aleluia.
2: Porventura diria ele e não faria?
0: Sim.
2: Ou falaria, aleluia, e não confirmaria?
0: Meu Jesus.
2: Tudo uma pergunta para nós.
0: Glória
2: a Deus.
0: Cada
2: palavra que o Senhor está nos dando nesta noite, da sua palavra, da sua soberania de Deus para cumprir com a sua palavra.
0: É verdade.
2: E eu estava aqui, eu já falei para uma irmã hoje, e eu dizia a ela que o Senhor tinha me dado esta palavra. E essa irmã começou a receber para a glória do nome dele. E eu dizendo que Deus não é um homem para que minta, nem filho do homem para que se arrependa.
0: É verdade.
2: O homem diz e não chega.
0: Aleluia.
2: Falha, cheio de defeito, promete, mas não faz. Mas com o nosso Deus ele é diferente. Porque ele não é o homem para que minta. Glória a Deus. Aleluia. Nem filho do homem para que se arrependa.
0: Aleluia.
2: Porventura diria ele e não o fararia. ou falaria e não confirmaria?
1: É verdade.
2: Três perguntas Jesus está fazendo nesta noite. Para nós, nesta noite. Para você que está debaixo da promessa de Deus. Para você que está esperando algo que só o Senhor pode fazer.
1: É verdade.
2: Mas o Senhor é o Deus grande, poderoso. É o Deus que faz aquilo que nós não podemos fazer.
0: É verdade.
2: A sua palavra diz que ele é Deus de perto e Deus de longe.
0: É.
2: E ele está visitando alguém que está longe.
1: Eita glória.
2: Ele está visitando alguém que você está orando e você não pode alcançar para estar perto, para lhe dar um abraço.
1: É verdade.
2: Para lhe dar uma palavra. O nosso Deus, ele é assim, ele visita alguém.
0: Meu
2: ele
0: Deus.
2: Trabalha no coração de alguém para fazer cumprir com a sua palavra. E o Senhor te fez uma promessa. E essa promessa vai se cumprir.
0: Glória a Deus.
2: É questão de tempo, de dias, não sei, de anos, não sei. O que Deus tem falado para com você. Mas promessa ele tem feito. Na hora que você mais está precisando. Aleluia. Na hora que você está orando. Na hora que você está buscando, Senhor, aquela causa. Jesus trabalha no coração. Parece uma oração repetida. Mas se essa oração repetida, aleluia, tem chegado diante do trono do Senhor.
0: Aleluia!
2: Glória a Deus. Muitas vezes você fica sem entender o porquê o silêncio de Deus. Mas deixa eu te dizer que no silêncio ele trabalha.
0: É.
2: Ele trabalha no silêncio. Para depois você entender o porquê o silêncio. Deus está falando de uma forma diferente nesta noite para você que está aí nos ouvindo. Aleluia! Glória a Deus! Ele está falando que vai cumprir com a sua promessa.
0: Meu
2: com a
0: Deus.
2: Sua palavra. Porque quem fez foi ele, não foi o homem, não.
3: Aleluia!
2: Aleluia. Glória a Deus! Aleluia! E às vezes alguém chega para tentar amenizar, sabe, o sofrimento. Mas deixa eu te dizer que neste sofrimento, Deus vai fazer o impossível por você.
0: Aleluia.
2: No sofrimento, Jesus vai fazer o impossível por você.
0: Glória.
2: No sofrimento, Jesus vai entrar no seu lar para te abençoar, para ter paz, sabe? Para que o nome dele seja glorificado. O Senhor está visitando alguém que está no presídio. Aleluia.
0: Glória a
2: Jesus. Está fazendo uma coisa grande, uma coisa nova. Aleluia. Que vai lhe surpreender. Mas é promessa do Senhor.
0: Glória a Deus.
2: E alguém não entende. Alguém não entende quando Deus, o que você está passando. Agora você vai entender quando Deus fizer. Aí vai ver. Alguém vai ver a grandeza desse Deus, desse nosso Deus que nós servimos, que ele é todo poderoso para fazer cumprir com a sua palavra.
0: Eu creio.
2: Aguarde tão somente, aleluia, esta vitória da parte de Deus.
3: Amém, Jesus.
2: É Deus
3: aleluia.
2: Que está falando.
3: Glória a Jesus.
2: Ele não é o homem para que minta. Esse Deus falou, creio. Sabe, já está determinado. Glória, é questão do tempo. Agora o tempo, quem sabe é ele. Quem sabe é ele.
0: Glória.
2: Aleluia. Eu disse hoje que ele não prova além da nossa força. Eu disse ali na 96, no programa Porta do Meu Dia. Diz que o Senhor não prova além da nossa força. Ele sabe até onde nós suportamos.
0: Aleluia.
2: E você está passando por algo. E só o Senhor, só Ele que pode te ajudar, é quem tem te ajudado.
0: Eita.
2: Tem renovado sua força, tem lhe dado ânimo, aleluia. Ele tem feito aquilo que você não pode
3: glória a Deus.
2: Fazer. Então levante a sua cabeça nesta noite. Nesse pouquinho tempo, sabe, que você está aí ouvindo, deitada na tua cama, deitada aí no teu sofá. Dizendo, Deus, essa palavra é para mim, é para você mesmo. Aleluia. glória seja dada ao nome do
1: Aleluia.
2: Senhor. Porque o Senhor, ele é poderoso, irmão.
1: É verdade.
2: Se alegre, tem sido difícil. Cante. Tem sido difícil, muitas vezes falta até palavras de oração. Um gemendo. Mas o Senhor tem contemplado tudo, ele tem visto tudo o que você tem passado. Se Deus falou, ele vai cumprir.
0: Glória a Deus, verdade.
2: Ou falaria e não confirmaria.
0: Eita.
2: Então ele vai confirmar. Ele vai confirmar, ele vai falar, ele vai chegar e você vai se alegrar na presença desse Deus Todo-Poderoso.
1: Aleluia.
2: Agradecer ao Senhor aonde você congrega. E muitos não acreditam. Muitos não acreditam. Até dentro da sua própria casa. Muitos não acreditam. Mas Deus falou, ele vai confirmar.
3: Aleluia.
2: Ele vai fazer. É ele que vai fazer, não é o homem não, é ele.
3: Creio,
2: viu? É o Senhor que vai fazer. Amém?
3: Amém?
2: E que Deus abençoe todos os irmãos. E sábado tem mais, para a glória do nome dele. A paz do Senhor, pastor Severino.
1: Amém, irmão.
2: A missionária que está aí, né, dando glória no telefone.
3: Amém, Jesus.
2: E que Deus continue abençoando. Só faltou a irmã Janaína, o irmão...
0: Robson.
2: Robson.
0: É, está um pouco dodói.
2: Né? Mas estão ouvindo. Eu acredito Aleluia. Que sim, ouvindo o programa. Que Deus abençoe a todos, ouvintes, no nome de Jesus. E sábado é o dia dele, né, pastor?
1: É verdade.
0: 10 do 10.
2: 10 do 10.
0: É, dia de
2: dia
0: Deus. Determinar. Dia de Deus determinar.
1: É.
0: Dia de Deus determinar.
2: E você vai apresentar o Senhor e Deus vai fazer na sua vida. Em nome de Jesus, porque o Senhor é grande. Para cumprir com a sua palavra, no nome de Jesus.
0: Amém, irmã Mônica. Pai do Senhor. Tá certo, então sábado você não pode perder, glória a Deus, você não pode perder o culto de sábado, culto da restauração na rua João Mascano Macilho, 647, no Jardim, na Aeroporto. Onde você está, liga para nós, você também pode participar do programa, né, pastor Silvio?
1: É verdade, é verdade. É, temos também aqui, né, em nome de Jesus. Vamos botar aqui no ar este áudio, né? Eu sei que
0: glória
1: tem outros
0: a Deus.
1: Aí, mas esse daqui é forte, né? Em nome de Jesus. Deixa eu aqui aumentar, né? Glória.
4: Tio amado, eu quero uma palavra, quero uma oração para mim, minha família, todos que estão aqui nos Estados Unidos, principalmente aqui na Flórida, onde a gente tem a previsão de um furacão essa semana.
0: Meu
4: Deus! Está com furacão previsto agora para sexta-feira, até segunda. Então, que o Senhor venha entrar em oração aí com os pastores, para que Deus venha guardar as famílias aqui, para que tudo fique bem.
0: Vamos estar orando.
1: Eu quero deixar aqui para ela aqui, pastor Mário Paulo.
0: Fica à vontade.
1: Aqui no livro do profeta Isaías 41, e o verso 10, que diz: não temas tu, porque eu estou contigo. Não estejas atemorizado, porque eu sou teu Deus. Eu te fortalecerei, sim. Eu te ajudarei, sim. Eu te sustentarei com a mão direita da minha justiça. Então, louvado seja Deus, minha querida amada sobrinha. Que Deus abençoe a todos vocês aí. Amém? Porque Deus está no controle de tudo. Deus está guardando, né? Está livrando. E descansa o teu coração. É, não sei, você também que nos ouve agora nesse exato momento, que está passando, né, por uma situação adversa, acredita que Deus, ele não mudou, ele é o mesmo. É, só depende de como você está se posicionando diante desta prova. Amém?
0: Amém, pastor. Olha, vamos fazer uma oração agora por esse pessoal aí que está lá nos Estados Unidos, sua família, não é? E vamos orar também por Robson e todos os enfermos, aqueles que se encontram detidos, né, em casa, muitas vezes sem ter condições de sair de casa porque estão enfermos, e outros que estão nos hospitais, nas UTIs dos hospitais e que precisando de um milagre da parte de Deus. Eu acredito que a oração, ela é a única é a forma de que aquilo que o médico, o advogado, o juiz não pode fazer, a oração. A oração é a porta para que chegue até Jesus o nosso clamor e a resposta, e virá a resposta da oração com o milagre da parte de Deus.
5: Eu creio.
0: É isso, Pai querido?
5: Sim, meu Deus.
0: Em nome do teu Filho Jesus Cristo.
5: Aleluias.
0: Nós entramos na tua presença agora em oração.
5: Sim, meu Deus.
0: E apresentamos diante de ti, meu Deus, a tua filha que lá dos Estados Unidos clamou. Ela pediu oração, Pai,
5: sim,
0: para que nós
5: Deus.
0: Intercedêssemos
5: é
0: pela sua família e por todos que se encontram ali, meu Pai, naquele lugar.
5: Aleluia.
0: Que o Senhor é Deus de perto,
5: é
0: mas
5: verdade.
0: Também é Deus de longe. O Senhor escuta o clamor de cada um dos teus filhos,
5: sim,
0: onde
5: meu Deus.
0: Nós possamos estar, como Jonas, ele clamou do ventre de uma baleia.
5: Aleluia.
0: E o Senhor ouviu e respondeu a oração daquele homem. Mesmo com suas rebeldias, Deus, a tua palavra diz que a oração de um só, justo, faz muito,
5: sim, meu Deus,
0: em seus efeitos.
5: É verdade.
0: Então nós apresentamos diante de ti, meu Pai, todo o teu povo ali, que
5: sim,
0: está, todos os brasileiros,
5: sim,
0: que
5: Pai.
0: Se encontram ali nos Estados Unidos, em outros países,
5: Jesus,
0: que o Senhor proteja, guarde e dê livramento.
5: Sim, meu Deus.
0: Proteja também, meu Deus,
5: é
0: e dê
5: verdade,
0: saúde
5: Pai.
0: Ao teu filho,
5: dê,
0: irmão
5: sim,
0: Robson.
5: Meu Deus, sim, visita
0: irmão
5: agora,
0: Robson,
5: Pai.
0: Que está enfermo, Jesus.
5: É verdade,
0: ele
5: Pai.
0: Precisa de um toque do Senhor. Ele se esforçou para poder
5: aleluia.
0: Estar aqui, mas o Senhor sabe o porquê. Mas o Senhor visita ele, a sua
5: visita
0: esposa,
5: sim,
0: a irmã Jane. Dê vitória a ela, Deus, dê
5: nome
0: vitória ao
5: de
0: seu
5: Jesus.
0: Esposo, faça o que nós não podemos fazer.
5: Aleluia.
0: Nós acreditamos, Pai, que todos aqueles que precisam de um milagre, nós clamamos aqui, o Senhor trará resposta como sinais de milagre para estas pessoas. Assim nós cremos, assim nós oramos e assim nós agradecemos.
5: Aleluia.
0: Em nome de Jesus. Vamos louvar a Deus.
5: Aleluia.
0: Na sequência já vai ter a primeira mensagem com a missionária, né, Maria Lúcia. Ela
5: aleluia.
0: Já vai trazer uma reflexão da palavra de Deus. E na sequência eu quero falar aqui do restaurante, né? E do Bom Salgado.
5: Bom Salgado,
0: né? E também tem o rapaz que mexe com moto, que é o Juninho Moto.
5: Juninho Moto
0: que fica lá em Cruz do Espírito Santo. Não é isso?
5: É verdade.
0: Nós vamos falar desse pessoal. Mas agora a gente vai orar. Orar não, louvar. Orar nós já oramos.
5: É verdade.
0: Glória a Deus.

0: bem, muito bem, muito bem, querido. Deixa eu dar a hora certa pra você. São 22 horas 56 minutos. Alô, você aí de Cruz do Espírito Santo, Semente de Muda, Sapé, daqui de Santa Rita, de Mari, festividades, as melhores festividades da Assembleia de Deus ali na Igreja Assembleia de Deus em Cruz do Espírito Santo, que está à frente ali, pastor Edinaldo. Naldo Paiva e também a sua esposa, que não é mais a irmã Lourdes do Cajá, é irmã Lourdes de Cruz do Espírito Santo. Tá certo? Então vai haver uma festividade lá, e a festividade, pastor Severino, vai ser dia 30, 31 e 1º de novembro, dia 30 agora, 31 e 1º de novembro.
1: Glória a Deus.
0: É isso mesmo, é a festividade de senhoras, tá? Das senhoras ali em Cruz do Espírito Santo. Olha, você está convidado, você que é daí de Sementes de Mudas, você que é daí do Engenho São Paulo, você que é daqui de Santa Rita, não é?
1: É
0: você que é de João Pessoa, de Bahia, você também de Mari, convidado para essa festividade abençoada dia 30, 31 e dia 1º de novembro. Festividade da senhora, pastor Edinaldo Paiva, convido você, juntamente com a irmã Lude, para você estar ali com este homem de Deus, com esta mulher de Deus. Com certeza vai ser uma bênção de Deus, de pastor Severino.
1: É verdade, você vai estar lá, pastor.
0: Se
1: puder,
0: a gente vai lá um dia, né, dar uns glórias, né?
1: Vamos
0: quem
1: combinar,
0: sabe, né? Forte abraço. Então, pastor Edinaldo, seja bem-vindo aqui ao programa Porta, que Deus abençoe o senhor e toda a sua família.
1: Glória a Jesus. É? Estaremos aqui também falar de uma das nossas irmãs, aqui em nome de Jesus, é a irmã Penha. É, ela fala aqui, pastor Marivaldo, ela está vendendo dindim, viu? O melhor dindim da região aqui de Santa Rita.
0: É, não.
1: É, e o preço?
0: Aí,
1: é,
0: o preço não
1: vale nem a pena.
0: Não, nem falo. Que
1: vale preço. Nem a pena a gente dizer o preço, porque...
0: É preço de dindim.
1: É preço de dindim, R$1. Como é que pode?
0: Agora...
1: Aqui, dindim real, aqui, ó. Ela vai dizer aqui, pastor, a paz do Senhor, estou ouvindo a rádio, né? Estou vendendo dindim aqui, ó, aqui na rua 22 de maio, né? O armarinho Sonho de Deus. Mas ela tem um armarinho em casa.
0: Deus abençoe o armarinho.
1: Armarinho da nossa Sonho irmã, de Deus, irmã Pé, é uma benção.
0: Deus,
1: uma
0: não é verdade? Uma se eu tivesse um comércio, eu ia botar assim, vai que tem.
1: Vai que tem.
0: Vai que tem. Cara, diz, mas rapaz, será que tem? Vai que tem.
1: Vai que tem.
0: Não é não,
1: armarinho Sonho de Deus, né? E Deus abençoe, irmã Penha, que Deus continue derramando graça sobre a sua vida, a irmã Maria também, que Deus possa restituir a saúde dela, do Pedro, né? E estamos aqui para isso, para poder realmente interagir com os amados irmãos.
0: E abençoar o nosso irmão. É verdade. Agora tem uma coisa, pastor, a gente falou do bom pastel, do bom salgado, a gente comeu do salgado.
1: Salgado
0: a gente
1: é
0: falou do
1: pão.
0: Do pão lá do nosso irmão, lá, não é?
1: É,
0: comemos do pão.
1: Agora,
0: nós falamos de que mais?
1: O almoço.
0: O almoço até agora
1: nada. Até agora nada, né?
0: Agora falar do dindim sem dindim também.
1: Mas ela tá ouvindo,
0: a
1: rádio.
0: O preço, mas eu quero provar do dindim.
1: Ela
0: olha,
1: tá ouvindo
0: hoje
1: a rádio.
0: Hoje a gente tá aqui a pão
1: e água.
0: Nem salgado, nem dindim.
1: Mas
0: nem
1: eu creio pão. Que quarta-feira que vem vai ter dindim. Ela vai mandar.
0: Será?
1: Vai.
0: Será?
1: Vai.
0: Se brincar, vem é hoje, daqui pra terminar o programa. Não é aqui em Santa Rita?
1: É lá no alto.
0: E demora daqui pra lá, se eu for correndo, eu vou de ré.
1: É lá no alto. Mas quarta-feira vem.
0: Eu não sei se esqueci. Que não, que vai vir já por aqui.
1: Ela tá ouvindo aí.
0: Certo? Já ouvindo, vai chegar dindim. Agora, deixa eu provar do dindim, quem vai falar do dindim, senhor, não é não, missionária?
2: Verdade.
0: A gente fala, com certeza. Meu amigo, eu já não jantei. Porque eu digo, lá vai ter lanche.
1: Hoje deu águia.
0: Aí o Gorinho, hoje eu acho que o Gorinho não veio porque ele tá doente. Porque se
1: é,
0: ele...
1: tá doente,
0: né? Porque
2: o
0: Gorinho.
2: A gente fez uma consagração forçada.
0: Foi? Hoje?
1: O pastor Giovanni.
0: Hoje.
1: O pastor Giovanni também, né? Menino novo, cheio de capô.
0: Não, é o único. É os dois, né? Porque um tá doente e o outro tá choco.
1: É, tá choco.
0: Não é verdade? É verdade. Mas a gente vai falar desse povo que são gente boa demais.
1: Aleluia.
0: É o restaurante. Que tem aqui na
1: Vazia Nova.
0: Em Vazia Nova, no posto. Como é o nome do rapaz ali no posto? É. Hã? Não, posto. Chequiná é o restaurante. E o posto também é Chequiná? É, não? Sabe não, né, meu filho? Eita, meu Deus do céu.
1: Aleluia!
0: Mas deixa eu falar aqui, o pastor Edinaldo mandou um áudio aqui. Daqui um pouquinho eu vou botar. Obrigado, pastor Edinaldo. Deus abençoe. E deixa eu ver, mandar um abraço aqui. Sabe pra quem? É, para os nossos irmãos que estão vindo o programa ali na usina Santa Helena, não é?
1: Glória a Deus.
0: Glória a Deus. Também no assentamento Dona Helena. Glória a Deus. Mandar um abraço para este povo que nos escuta, que sejam todos abraçados por nós.
1: Aleluia.
0: Sinto-se abraçados, não é, pastor?
1: É verdade.
0: Fico muito feliz por tê-los do outro lado. Tá certo? Nos ouvindo. Olha só, Big Massa, contato, olha o Big Massa aqui, massa para pastéis, é Big Massa, meu amigo, agora tá certo, Big Massa, massas para você que tem, que faz pastéis, faz bolo e papapá e papapá, 987-36-6137, tá bom? É, o áudio do capitão, mandou um áudio aqui, tá?
1: Olha.
0: Mandou um áudio aqui, vamos ver se tem coisa boa também, né? Glória a Deus. Agora o restaurante, ele não mandou, do restaurante da irmã. É restaurante Shekinah.
1: Shekinah.
0: É o Shekinah, né? É a melhor comida. Entrega. A entrega é grátis. O almoço não, a comida não. É a entrega que é grátis. De segunda a sábado eu vou provar disso aí. Saber se verdadeiro, muito
1: é
0: verdadeiramente é bom. Pastor, vamos ouvir a irmã?
1: Vamos.
0: A missionária?
1: A primeira reflexão da noite?
0: É a primeira, depois o senhor vem e a gente finaliza depois. São 23 horas. E 2 minutos você está ouvindo a 100.5 FM Líder. Quero mandar um meu abraço, ele está ouvindo o programa, o Tiago. É o Tiago, né? Tem um programa aqui, o Tiago, né? É de Tibiri. É Tiago o quê? Não sabe não, né? Ele disse que se operou para ele já. Tiago, não, um rapaz de moço, não é? Então, ele disse, pastor, o senhor tem um programa? Tem. Ele disse, pois é, eu escuto lá a rádio quanto posso. Então eu vou mandar um abraço para você, Tiago. Estou mandando um abraço para Tiago e todos que fazem toda a programação aqui na 100.5 FM. Missionária Maria Lúcia.
3: Aleluia, glória a Deus. Eu vou deixar aqui para os amados irmãos nesta noite que estão nos ouvindo. Em João 3,14.
0: Aleluia.
3: Ele fala assim. E como Moisés levantou a serpente no deserto, assim importa que o Filho do Homem seja levantado.
0: Aleluia.
3: Para que todos aqueles que nele crê não pereçam, mas tenham a vida eterna. Porque Deus amou o mundo de tal maneira que deu o seu Filho unigênito.
0: Sim.
3: Para que todos aqueles que nele crê não pereçam, mas tenham a vida eterna. Amém? Deus deu o seu único Filho por mim e por você. Para que nós não perecemos neste mundo, mas que a gente deamos a vida eterna.
0: Verdade.
3: Então, que nesta noite você possa tomar a decisão de querer dar essa vida eterna, né? Porque Deus, ele é tão bom, tão maravilhoso, que todos os dias ele bate na porta do teu coração, perguntando se tem lugar para ele, porque ele quer te dar a vida eterna. Já o inimigo não, o inimigo ele vem sem bater. Ele vem, entra, faz morada, porque ele veio para matar, roubar e destruir. Então você hoje possa ser que você tenha uma oportunidade, né, de querer essa vida eterna, de querer esse Deus maravilhoso.
0: Aleluia.
3: Que ele tira do lixo e põe no luxo.
0: É.
3: Né? Aquele que o mundo não dá valor, mas ele dá.
0: É desse
3: você
0: jeito.
3: Que está me ouvindo, que acha que está sozinho neste mundo, que não tem valor aqui nesta terra, mas lembre que tem um Deus que te ama.
0: Glória.
3: Do jeito que você é. Tem um Deus que te quer, como você está, porque ele deu o seu Filho unigênito por você. Então, nesta noite, ele pergunta, tem lugar para mim dentro do teu coração?
0: Aleluia.
3: Tem lugar para mim na tua vida? Eu quero fazer de você homem e mulher de Deus sobre a minha presença.
0: Aleluia.
3: Para a glória do teu nome dele. E desde já eu agradeço a minha oportunidade nesta noite. Que você, que se encontra afastado, tome uma decisão, ou afastado ou que não teve um compromisso ainda com Deus, não teve um encontro com Deus, tome a decisão nesta noite de entregar a sua vida, o seu caminho a Jesus. Muitas pessoas falam que tem Deus no coração, mas Deus não quer somente só o coração, ele quer você por completo. Amém?
0: Amém, amém. Graças a Deus. Deixa eu mandar um abraço ali para o assentamento Dona Helena, tá? O pastor Sérgio, tá ouvindo o programa, que Deus abençoe todos dali daquela região que são ouvintes da 100.5 FM Líder, todas de segunda a sexta, né? Começando das 8 até meia-noite, programação cristã, programação gospel, e você é o nosso convidado para estar conosco todas as quartas de 22
1: às 0 hora.
0: Vamos cantar?
1: Vamos cantar. nome de Jesus. Vamos de louvor.

0: Agora, com muito carinho, quero chamar para cantar comigo essa linda canção o meu irmão Moisés Cleiton.
1: É um prazer para mim

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0: glória a Deus. 23h11. 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Olha, você está ouvindo o programa A Porta. Eu sou e você já está, pastor Marivaldo. Também ao lado, do meu lado aqui, dividindo esta bancada com honra, pastor Severino e a sua esposa,
1: aleluia,
0: missionária Maria Lúcia, não é?
1: Glória
0: pronto,
1: a Jesus.
0: Pronto, meu pastor. Olha, deixa eu colocar aqui o Gilvandro. Gilvandro aqui, rapaz, o homem tá cheio, viu? É, cheio, né?
1: Aleluia.
0: Glória a Deus.
2: Sim, quem vos fala é o evangelista Gilvandro. Amém. Povo de Deus, povo abençoado, Senhor Jesus. Que Deus continue abençoando, né, esse canal de comunicação, né, abençoando a todos que fazem, né, a 100.5 o programa Porta, junto com o nosso pastor Marivaldo, né, que Deus abençoe grandemente a sua vida, a sua família, né, e quero trazer aqui algo muito triste para o coração dos nossos ouvintes, nossos irmãos, né, depois de muito peleja de Jonas, né, para que ele não quis, né, pregar a palavra, ele não quis levar a palavra de arrependimento para aquele povo, para aquela cidade, por causa de uma situação que ele tinha contra aquele povo. Mas a vontade de Deus é que está em primeiro lugar, né? Não há quem possa com a vontade de Deus. A vontade de Deus ela é feita e acabou-se. Não tem quem exclua a vontade de Deus, a não ser ele mesmo, né, que não queira que a vontade dele seja feita, como na vida de muita gente, não é verdade? E aqui, né, o profeta Jonas, ele pregou a palavra, o povo se arrependeu, né, jejuaram, oraram, né, e se arrependeram dos seus pecados. Mas logo em seguida, depois de mais de 150 anos mais tarde, né, o povo voltaram, né, esqueceram de Deus, né, e voltaram a praticar atos de extrema crueldade, né, violência contra as nações, não é verdade? E Deus levantou o profeta Naum, né, que foi enviado por Deus para anunciar o fim definitivo daquela cidade. Isso é triste, né, irmão? Depois de você se arrepender e você cair, né, porque não quis mais as maravilhas da vida, e a vida perdendo, o povo enjoa das coisas boas, né, pastor? E pega aquelas coisas tristes e traz para a sua vida e acaba sendo destruída.
0: Verdade.
2: Né? Que pena, né? E aí veio a destruição em 612 antes de Cristo, né? A cidade de Nínive foi atacada e destruída por uma aliança entre os babilônios, né, e os transformando-se em ruínas. Isso é muito triste. Depois de muito jejum, de muita oração, o profeta foi fazer a vontade do Deus Altíssimo, e o povo, né, não se arrependeu dos seus pecados por completo. E Deus, em seguida, foi obrigado, né, obrigado mesmo, estou dizendo, a destruir, porque Deus não aceita pecador no céu, né, na presença dele. Pecadores que não se arrependem, né, e Deus foi e ela destruiu todo aquele povo, assim também como Sodoma e Gomorra, assim como a Babilônia. É muito triste, pastor. Todos aqueles que ouviram essa mensagem nessa noite, que estão ouvindo, né, este programa, o programa Porta, né, a bênção, né, do Senhor para a sua vida, tome posse. Não deixe, né, a ruína te entristecer, não deixe, né, aquilo que você vê que aparentemente você pensa que vai te destruir, mas não vai, porque Deus está no controle da tua vida. Entrega a tua vida para Ele administrar, para Ele abençoar, para Ele te guardar, porque Ele é fiel para cumprir o que prometeu. Amém? Um forte abraço e um cheiro no coração de todos que fazem a 100.5 programa A Porta. Amém?
0: Glória a Deus. Obrigado, querido. Que Deus em Cristo te abençoe, pastor Gilvandro. Palavra abençoada, é verdade. Existe um preço pela desobediência.
1: É verdade.
0: Não é? Deus envia você, Deus te chama, e você muitas das vezes sai do caminho, sai da presença. Essa semana eu falava a respeito de você sair da presença. Deus manda que ele vá para Nínive, envia ele para Nínive, e ele vai para Tarsis. Para Tarsis ele teve facilidade, encontrou logo um navio e passagem. Para você sair da presença é uma facilidade muito grande. Todo mundo até lhe ajuda, né? Deus está dizendo, vá pelo lado direito, vá pela sombra. Você vai pela esquerda e pelo sol. Por desobediência.
1: É verdade.
0: Por você não ter dado ouvido. Você sabia quem mais obedece a Deus do que nós? Os demônios. Eu disse que os demônios obedecem.
1: É verdade.
0: A voz de Deus. O inimigo, Satanás, ele obedece a voz de Deus. Mas muitos de nós não obedecemos.
1: Somos desobedientes.
0: Somos desobedientes, rebeldes. Como boa essa mensagem aqui. Você vai, Deus lhe envia. Se Deus lhe envia, Deus se responsabiliza.
1: Com certeza.
0: Não é, pastor? Se Deus lhe chama, ele cuida de você. E se ele disser, vai que eu estou contigo, acabou. Vai encontrar dificuldade? Vai. Vai encontrar lutas temporais? Vai. Mas Deus não vai lhe abandonar.
1: Porque, na verdade, quando Deus nos chamou, ele não disse que seria fácil.
0: Sim, verdade.
1: Ele não falou que seriam mais de rosas e que nós iríamos enfrentar situações adversas.
0: Sim.
1: Mas, diante dessas situações, ele estaria conosco, nos fortalecendo, nos dando força, nos dando visão, né? Ou seja, nós nunca estamos só.
0: É verdade.
1: É verdade.
0: O próprio Jesus diz, eis que eu estarei convosco todos
1: os dias, até a consumação do século.
0: Meu Deus, isso é uma promessa de que você nunca está só.
1: Não, jamais.
0: Aleluia.
1: Jamais nós estamos só.
0: A Bíblia diz que ele é o socorro
1: presente na hora da angústia, né? O socorro.
0: Meu Deus.
1: Então assim.
0: Já emenda, pastor, já entrega.
1: Por mais que as pessoas elas queiram dizer que está só, mas não está, porque por mais que tenha do outro lado, mas você só e Deus é a maioria contra todos. Você só e Deus é a maioria contra todos. Mas louvado seja o nome do Senhor Jesus, e que Deus possa nos abençoar nesta noite. Eu quero deixar aqui uma reflexão na palavra do Senhor.
0: Sim.
1: Para todos os amados irmãos que estão aí a nos ouvir, aqui no livro do profeta Isaías, profeta Isaías, o 45, a partir do verso de número 2, amém? Então, ele diz assim: e eu irei antes de ti e farei os lugares tortuosos retos. Eu quebrarei em pedaços os portões de bronze e cortarei em parte as barras de ferro. E te darei os tesouros da escuridão e as riquezas escondidas dos lugares secretos, para que tu possas saber que eu, o Senhor, te chamo pelo teu nome, sou o Deus de Israel.
3: Aleluia.
1: Glórias a Jesus. Então, aqui esta profecia, ela previa ali a abundância e libertação e a paz e a justiça sobre o reino milenar de Cristo. Então, o que Deus aqui prometeu ali, aquele povo, e ele diz, e eu irei diante de ti. Então, se Deus prometeu que ele vai diante de mim, Então ele vai limpando os caminhos, ele vai tirando tudo que tiver à nossa frente. Tudo aquilo que tente nos parar, tudo aquilo que tente nos paralisar, nos colocar medo, pavor, para que nós venhamos desistir. O Senhor vai à nossa frente, ele vai tirando tudo aquilo que tenta impedir que nós venhamos avançar a cada dia. E muitas pessoas têm desistido de pregar a palavra, de levar a mensagem, porque ali onde ela vai é perigoso, é difícil de entrar, mas não importa o lugar aonde você vai. Se Deus te chamou, se Ele te mandou, então vai. Foi falado agora mesmo que Ele vai se responsabilizar. Se Ele te chamou, Ele vai se responsabilizar. Então, se Ele disse aqui que vai adiante de ti, é porque Ele vai. E Ele diz aqui que vai quebrar os portões de bronze e as correntes, Ele vai partir em pedaços, como barra de ferro. E Ele vai dizer aqui que te dará os tesouros da escuridão e as riquezas escondidas nos lugares secretos. Muitas das vezes nós deixamos de ganhar da parte de Deus por causa da nossa desobediência. E Deus não trabalha com pessoas desobedientes. Deus não trabalha com pessoas medrosas. Deus não trabalha com pessoas covardes.
3: É verdade.
1: Se Ele te chamou, se Ele me chamou, antes de tudo, Ele nos capacitou, Ele nos encheu, Ele derramou a graça, Ele nos dá visão, a sabedoria para que nós venhamos estar adiante ali, no lugar aonde Ele quer que nós estejamos para fazer a sua vontade. Se Deus nos chamou para fazer a obra a qual Ele colocou em nossas mãos, é porque Ele sabe que nós somos capazes. E muitas das vezes nós nos achamos, inferior a outras pessoas, porque não sabe falar, porque não sabe orar. Que conversa é essa? Assim também falou Moisés, quando Deus chamou ele para libertar aquele povo que estava em meio à escravidão, que já durava quase 400 anos. E aquele povo, a palavra vai dizer, pastor Marivaldo, que aquele povo clamava por um libertador. E Deus ali chama Moisés. E Moisés vai falar para Deus que é um homem de língua pesada, que não sabe falar. E Deus vai chegar um momento que vai se acender a ira contra Moisés ali naquele momento. E Deus vai dizer: por acaso, Moisés, quem fez a boca do homem? Não fui eu? Não fui eu? Então vai, que eu vou me responsabilizar.
4: Aleluia.
1: Então Moisés, ele não queria se envolver com a questão daquele povo, porque Moisés foi criado. Então vai, que eu vou me responsabilizar.
4: Aleluia.
1: Então Moisés, ele não queria se envolver com a questão daquele povo,

0: seja, adoramos a um único e verdadeiro Deus. É? Nós não adoramos a vários deuses, a entidades. Nós adoramos a um único, aquele que pode curar, que pode salvar, que pode libertar, que pode tirar você dessa situação ao qual você se encontra agora, aí neste exato momento. Talvez o homem tenha tentado colocar um ponto final na tua história. Talvez o diagnóstico do médico tenha feito você recuar. Mas eu quero te dizer nesta noite, como voz de Deus para você agora, é, Deus vai chegar, vai tirar o ponto, vai colocar a vírgula e vai dar continuidade naquilo que ele começou na tua vida. Porque aquilo que o homem falou está falido. É, a última palavra não vem do homem. Talvez você tenha se desesperado por aquilo que o homem tenha falado a teu respeito. Mas eu quero te dizer nesta noite que Deus está no controle da tua vida.
1: Aleluia.
0: Deus está no controle do teu barco. Não pula do barco. Permanece nele. Porque quem está nele é o capitão, é o comandante, é o general de guerra. É o grande eu sou. Aleluia. E ele é quem vai te ajudar a sair desta situação. Eu não sei o que você está passando, a luta que você está enfrentando. Eu não sei o que alguém tem falado para você, mas permanece na posição ao qual o Senhor te chamou. Não saia da porta. Sabe por que você não pode sair da porta? Porque é na porta aonde você vai receber o teu milagre, é na porta aonde você vai receber a tua cura, a tua bênção, a restauração. Veja que aquele homem ao qual nos diz lá no livro de Atos, capítulo 3, é, ali a palavra vai dizer que Pedro e João estavam indo à hora da oração, a hora nona, ou seja, 3 horas da tarde, e tinha um paralítico que todos os dias colocava ele na porta. Mas aquele homem, quando ele se deparou com Pedro e João e pediu uma esmola, naquele momento a história daquele homem foi mudada. É? Aquele homem, ele não precisava mais mendigar, porque agora o que ele recebeu, ele poderia andar, ele poderia glorificar a Deus. Talvez você esteja nesta condição, né? A paralisia tenha tomado conta da tua mente, é, do teu coração, a incredulidade, é? Mas eu quero te dizer nesta noite que ainda há uma saída para esta situação a qual você está vivendo. Esta programação não veio a este horário, sim, à toa. Esta programação veio a este horário para que você que está nos ouvindo agora pudesse ter a tua vida transformada através de uma palavra, através de uma oração. Sim, eu não sei o que alguém tem lançado sobre a tua vida, um complexo de inferioridade, uma palavra de maldição, mas nós quebramos agora neste exato momento todo e qualquer pacto diabólico, satânico, tudo aquilo que veio para matar, roubar e destruir, é? Mas Jesus veio para te dar vida, e vida de verdade, aleluia. Então nesta noite, permanece aí na posição a qual o Senhor tem te chamado, amém? Não desista do teu chamado, não desista, porque aquele que te chamou, ele é fiel para cumprir com aquilo que ele tem te prometido. E louvado seja Deus pela tua vida. Louvado seja Deus, porque ele está no controle de toda e qualquer situação.
1: Meu Deus.
0: É? Não desista, porque o Senhor, ele conta contigo. O Senhor não conta com covarde. E ele aqui prometeu que ele vai adiante de ti, é? Que ele vai ali quebrar portas de bronze, só para te dar a vitória. Então louvado seja Deus, que nesta noite, neste exato momento, é, dia 7 do 10, você está aí ouvindo esta palavra, que vai mudar a tua história, vai mudar a tua vida, porque quando Deus ele age, quando Deus ele opera, sim, não tem quem possa impedir o agir de Deus

0: sobre a tua vida. Amém? Então continua, sim, permanece na posição, não sai da porta, porque aquele que realmente vai fazer um milagre, o sobrenatural, sim, ele conhece a tua história. Mesmo antes que você venha abrir a tua boca para falar, para pedir qualquer coisa, ele já sabe de tudo, ele já tem preparado tudo. Sim, antes que tu venha formar o teu pensamento para raciocinar, ele já sabe, ele já conhece. Então louvado seja Deus por esta hora, louvado seja Deus pela tua vida. Amém?
1: Aleluia.
0: Louvado seja o Senhor. Então nós estamos aqui, amados irmãos, para trazer, né, neste horário, uma palavra que possa aí restaurar o teu coração. Uma palavra que possa te tirar da situação ao qual você se encontra. É. Porque o milagre quem faz não é o pastor. O pastor é apenas um canal, é, usado por Deus para poder abençoar a tua vida, a tua casa e a tua família. É. Então, certo? Em nome de Jesus, nós vamos orar. É, o Senhor nos chamou para isso, para que nós pudéssemos orar, né, por cada um de vocês que está aí nos ouvindo. Amém?
2: Glória a Deus.
0: Você que está no conforto da tua casa, você que está nos escutando através de um aparelho do celular, que Deus possa te abençoar em nome de Jesus. Amém? Vamos orar em nome de Jesus nesse exato momento. Amado Deus e eterno Pai, queremos pedir, Pai, em nome de Jesus, que teu Espírito Santo possa adentrar agora no lar deste meu amigo,
2: meu Deus,
0: e desta minha amiga. Meu Deus, eu não sei qual era a real situação,
2: sim,
0: ó
2: Deus,
0: Pai, que essa família se encontra.
2: É verdade.
0: Mas eu quero, ó Pai, pedir neste exato momento, Pai, entra com providência, meu Deus, sim, ó Pai, na vida deste homem. Entra com providência, Pai, na vida desta mulher. Talvez, meu Deus, essa pessoa que está nos ouvindo agora, ela, Pai, tinha pensado em desistir, porque ela não vai desistir.
2: Meu Deus,
0: por
2: é verdade.
0: Por causa da situação que ela, ó Pai, estava vivendo. Mas nós queremos, em nome de Jesus, Pai, orar pela vida, pela casa, pela família, orar pela empresa, meu Deus, deste homem e desta mulher. Meu Deus, e o Senhor conhece bem a situação, ó Pai, que eles estão enfrentando neste exato momento. Talvez o desespero, meu Deus, tenha chegado, ó Pai, sim, na vida desta família. E eles não sabiam mais, ó Pai, como fazer para se sobressair desta situação. Mas nós servimos a um Deus que tudo pode fazer, operar e realizar. Porque aquilo que nós não podemos fazer, aonde nós não podemos ir, o Senhor vai entrar, sim, e vai mudar a história desta família. O Senhor vai mudar, Pai, a história deste homem, desta mulher, deste, ó Pai, idoso, deste adolescente. Meu Deus, talvez essa pessoa que está nos ouvindo agora, Pai, em um presídio, meu Deus, está encarcerado por causa de algo que ele tenha cometido. Mas eu quero dizer nesta noite, entrega a tua vida para Jesus. Abre o teu coração para que ele possa, aleluia, sim, se fazer presente na tua vida e te libertar desta situação. Talvez essa pessoa esteja nos escutando no leito de um hospital. Meu Deus, esteja, ó Pai, agora, Pai, em uma mesa, ó Pai, de pós-operatório, uma sala de recuperação. Meu Deus, vai usando os médicos e os enfermeiros, meu Deus, como canal de bênção, ó Pai, sobre estas vidas. Pai, mas que estas pessoas, elas possam tomar uma decisão, meu Deus, de lançar fora tudo aquilo, meu Deus, que levaram, ó Pai, elas a se distanciarem da tua presença, mas que a partir deste momento, elas tomem uma decisão de voltar,
2: aleluia,
0: ó Pai, para o caminho.
1: Sim,
0: Pai,
1: Deus,
0: que elas tomem uma decisão de entrar pela porta, porta, porque entrando, ó Pai, pela porta, será salvo ela e toda a sua casa, será salvo toda a família. Pai, sim, em nome de Jesus, abençoa, meu Deus, prospera, derrama graça, bênção, ó Pai, é assim que nós oramos e já te agradecemos, em nome de Jesus, amém. E graças a Deus.
1: Graças a Deus. Que oração abençoada, palavra abençoada, não é? Bem, gente, é o programa Porta aqui na 100.5 FM Líder. Eu sei, você já sabe, pastor Marivaldo, estamos terça, quarta, quinta e sexta na 96,1, que é a CPADL FM, e agora está a porta aberta aqui na 100.5, toda quarta-feira, minha querida Jane, nós estamos aqui de 22 horas até 0 horas, saqueando o inferno e povoando o céu. Palavras como essa que você ouviu agora, todas as quartas aqui pela Líder FM 100.5. Tem muito mais para você aqui, tá certo? Aí o pastor Severino, glória a Deus, este homem de Deus. Nós estamos aqui para saquear o inferno e povoar os céus. Bom, aleluia. Quero mandar o meu abraço aí para o presbítero Josivan Galdino Ferreira, de Cuité, de Mamanguape.
0: Eita, glória!
1: Obrigado, querido. Deus em Cristo abençoe você. Você que está nos acompanhando aqui pelo canal Marivaldo a Porta, né? O canal Marivaldo a Porta, você está conosco. Brigadaço, viu? Que Deus em Cristo abençoe você. Um abraço a todos vocês aí de Mamanguape, de Espírito Santo, de Sapé, de Mari, vocês de Rio Tinto, não é? Onde você estiver nos ouvindo, sinta-se abraçado por nós que fazemos o programa Porta. Aleluia. Tá bom? Então nós vamos de um louvor, mas a gente volta já já. Jessinho, deixa eu te adorar. 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

0: 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Que coisa boa esse crescimento de Gessinho. Gente, eu quero convidar você. Entra no nosso canal do YouTube, Marivaldo da Porta. Nós estamos ao vivo com esta live, tá bom? Você pode já ouvir uma palavra abençoada. E para nós é uma honra ter você conosco aqui através da 100.5 FM Líder, programa Porta. 26 anos no ar, saqueando o inferno e povo no céu. Um abraço para Ana Carolina. Glória a Deus, Ana. Estamos aqui na 100.5 toda quarta, tá certo? Queridos, deixa eu compartilhar com você, nesses minutinhos que falta aqui, de um versículo, ou de alguns versículos, depois que nós já ouvimos a missionária trazer uma palavra abençoada. Glória a Deus. Também o nosso querido pastor Severino trouxe uma palavra abençoada. Glória, eu também, para não ficar lá no esquecimento, eu quero trazer um versículo também da palavra de Deus. Está no livro de Eclesiastes, no capítulo 3, bastante conhecido, mas eu queria compartilhar com você algo que Deus colocou no meu coração. Tudo tem o seu tempo determinado.
1: É verdade.
0: Eu poderia falar 10 minutos, uma hora falando sobre o tempo. Tudo tem o seu tempo. Existe tempo para todas as coisas.
1: É verdade.
0: Debaixo dos céus. Tempo para chorar, tempo para sorrir. O que é que diz os restantes dos versículos? Eu volto depois, falando só da primeira parte. Há tempo de nascer e tempo de morrer. Esse tempo de nascer, existe esse tempo, pastor, que é programado, se faz uma programação,
1: é verdade,
0: para o nascimento. Mas ninguém se programa para morrer.
1: Isso.
0: Já percebeu? É. Não existe programação para morrer, mas a Bíblia diz que há tempo de nascer, para nascer, mas também tempo para morrer, tempo de plantar e tempo de arrancar o que se plantou.
1: É verdade.
0: Tempo de matar, tempo de curar, tempo de derribar e tempo de edificar. Glória a Deus.
1: É, construir, edificar.
0: Isso. Tempo de chorar,
1: tempo de
0: rir. E ver um tempo de rir. Tempo de prantear e tempo de saltar. Então eu volto ao primeiro, a primeira parte, pastor Severino, do primeiro versículo do capítulo 3, glória a Deus.
1: Aleluia.
0: Que vai dizer: tudo tem o seu tempo determinado e há tempo para tudo.
1: É verdade.
0: Todo propósito debaixo do céu. Talvez você esteja passando num tempo de provações. Um ponto interessante, pastor Severino, que existe vários tempos, mas existe três tempos interessantes, que é o tempo para que você entre, o tempo para que você permaneça e o tempo para que você saia.
1: É verdade.
0: Glória a Deus.
1: Aleluias.
0: Esse tempo para entrar, eu lembro lá de Gênesis capítulo 8, 7 e 8, né, que fala sobre o dilúvio e fala sobre a arca. Então você veja que Deus falou com Noé e disse: olha, constrói.
1: É verdade.
0: É o tempo de construir. Agora, construir, para construir tem que ter um projeto.
1: Isso
0: e foi
1: mesmo.
0: E Deus não é desorganizado, Deus
1: não,
0: é
1: não,
0: organizado
1: não.
0: E Deus dá todo o projeto para Noé.
1: É verdade.
0: E ele anuncia que o pecado tem subido às minhas narinas.
1: É verdade.
0: Mas aquele povo que obedecer, que ouvir o que você vai pregar, alguém vai te perguntar: por que esse programa é esta hora? Porque o programa Porta já está terça, quarta, quinta e sexta, o senhor falou. O motivo é este. É que tem pessoas que não conseguem dormir em casa.
1: É verdade.
0: Estão procurando ouvir algo da parte de Deus, sintoniza aqui e escuta Deus falando.
1: É desse jeito.
0: é um acompanhar, o tempo para ouvir, o tempo para começar, o tempo para entrar. Você não sabe qual é o tempo, nem que você está vivendo agora.
1: É verdade.
0: Mas existe esse tempo, pastor, que é o tempo de entrar. Noé começou agora a preparar o povo e construindo aonde? Construindo no deserto.
1: No meio do nada.
0: No meio do nada se faz uma construção. Alguém vai dizer, quem vai dar ouvido a isso? Hoje alguém pode dizer assim, tantos crentes pregam que Jesus vai voltar, que aquele que se arrepender será salvo, não é? Jesus amou o mundo de uma tal maneira que deu o quê?
1: Que deu o seu filho unigênito, para que todo único, aquele que nele crê não pereça,
0: mas tenha a vida eterna. Foi falado isso aqui. Mas tem pessoas que dizem, até quando isso vai acontecer? Mas esse é o tempo da gente pregar. É o tempo para você ter a oportunidade de você entrar pela porta.
1: É verdade.
0: E esse tempo, pastor, de entrar pela porta, a porta está aberta.
1: E continua aberta.
0: Glória a Deus, mas essa porta ela vai...
1: Um dia ela fecha.
0: Um dia vai fechar.
1: E o desespero será grande.
0: Desespero será grande. Você veja que Deus ele é tão lindo que ele se prepare, deixa o povo falar, porque o povo casa, se dar em casamento, ele quis dizer, o povo está em festa, o povo não quer mais saber de me adorar, o povo me esqueceram, mas eu ainda vou dar uma oportunidade.
1: E a oportunidade está aí todos os dias.
0: É. A oportunidade é que anuncie que vai chover. Vai haver o dilúvio, e nesse dilúvio, quem entrar na arca, olha o tempo de entrar. Quem entrar, esse será
1: salvo.
0: Salvo. Jesus disse: eu sou a porta. Quem entrar por mim,
1: salvar-se-á.
0: Então a porta está
1: aberta.
0: Aberta. Então, se tem a porta aberta, diz, a Bíblia vai dizer também, pastor, que todos ouviram a pregação de
1: todos.
0: Noé. Todos ouviram. Como é que você constrói uma arca? Num deserto, como é que vai chover nunca aqui? Como é que alguém diz hoje, como é que Jesus vai vir a este mundo? Jesus vai vir a esta terra pecaminosa?
1: É desse jeito.
0: A palavra de Deus não é mentirosa.
1: Jamais.
0: Não é mentirosa. A palavra de Deus ela tem direção. Se ele mandou Noé preparar a arca, o navio, o grande navio, era porque ele queria proteger o seu povo.
1: Com certeza.
0: A destruição vai vir. Mas Jesus está dizendo, eu sou a porta, aquele que entrar por mim, aquele que me confessar, aquele que renunciar dos seus pecados e entrar, este terá a salvação. E Noé, ele foi criticado. Chegou o ponto de ninguém ouvir. Chegou o ponto de ninguém querer ouvir ele. Era bebida, era farra, era tudo que existia no mundo do pecaminoso. Mas quando Deus viu que estava tudo pronto, a arca toda pronta, ele disse, agora é o tempo de entrar.
1: É verdade. Interessante é que não estamos vivendo uma época de Noé.
0: É verdade.
1: É. O povo não quer dar mais ouvido à palavra.
0: Não, não, não.
1: O povo prefere estar nas baladas, estar nos
0: inferninhos, curtindo,
1: ninguém do que quer estar na igreja ouvindo a palavra. É.
0: Tem gente que diz assim, eu vou viver na curtição, vou curtir minha vida, depois eu entro por essa porta.
1: Quando tiver
0: mas
1: mais
0: olha
1: velho...
0: o tempo, olha o tempo. Há um tempo, eu quero falar desses três tempos. O tempo de entrar, tempo de permanecer e o tempo de sair. E está na arca. Quando não tinha ninguém, diz, entra você, seus filhos, sua esposa e suas noras. Entra. Coloca um casal de animais. Ninguém quer ouvir os animais. Colocou tudo dentro. Ele disse, agora entra, porque a porta
1: vai ser fechada.
0: Pastor, isso é tão forte. Essa porta vai ser fechada.
1: Eu creio.
0: Um dia não tem mais como alguém querer. Vai bater na porta para entrar. Igual aquelas virgens.
1: Exatamente.
0: Aquelas moças.
1: Eram 5 prudentes, né? E 5 loucas.
0: Loucas. Então vai ser daquela forma. Não, aquilo é algo que é real. Vai chegar tempo de alguém dizer, para mim entrar agora, como é que eu faço? Vai fechar-se a porta. E Jesus disse, eu sou a porta. Aquele que entrar por mim, esse terá
1: salvação.
0: Agora, interessante é que Noé ele entra, ele fecha a porta. E Deus, vendo que ele fecha a porta, Deus vai e fecha
1: por fora.
0: Deus não erra, nunca errou. Deus deu uma oportunidade para o homem.
1: Com certeza.
0: E disse: não prove, não coma desta fruta, deste fruto. E o que é que aconteceu?
1: O homem,
0: desobedeceu.
1: Por sua desobediência, né?
0: Comeu. Ele agora disse: não, eu vou fechar a porta por fora. Se ele forçar por dentro, mas fora está travado.
1: É verdade.
0: Eles não vão. É porque você não compreende, você não entende. A luta, a prova que você está passando, já deu vontade de você largar tudo, correr, mas a porta está fechada.
1: É.
0: Já deu vontade de você sair fora, porque não é fácil passar um tempo todo chovendo diante dos animais, animais ferozes. Tinha todos os animais. Tinha elefante, tinha macaco, né? Tinha cobra, tinha tudo. E você conviver com uma situação dessa.
1: Mas na situação ao qual eles estavam ali, melhor, mesmo com toda a fedentina ali, ainda era melhor ele estar ali dentro.
0: Permanecer.
1: Exatamente.
0: Aí vem o tempo da permanência. Porque todo dia vai tirar, limpar ali o lugar dos elefantes, dos leões, dos tigres. Vão limpar ali. Porque eles fizeram as suas obrigações fisiológicas. Agora não é interessante limpar. E os filhos de Noé, sem reclamar, eles iam lá e limpavam.
1: É verdade.
0: E tome chuva. E tome água. E o navio agora, ele já começa
1: a flutuar.
0: A flutuar. E agora é o momento da permanência. Tontura, navio balançava,
1: lado,
0: o outro dava enjoo. Aí o navio, né? Eu falo a arca, que é o navio, que é o nome de arca. Era um grande navio, né?
1: Com certeza.
0: E aquela arca, ela começa a balançar de um lado para o outro, dava enjoo. A mulher, quem sabe, a mulher Noel, disse: era pra gente estar fora, era melhor morrer lá fora do que estar passando por um processo desse. Onde você está, com toda essa provação, lidando com pessoas estranhas, com pessoas ferozes, com cobras que querem lhe picar, é melhor você permanecer.
1: Aleluia.
0: Do que você sair.
1: É
0: porque
1: verdade.
0: Se você sair, talvez você não sobreviva.
1: É verdade, é desse jeito. E imagina a quantidade de pessoas que pereceram por não ter dado ouvido à pregação de Noé.
0: E não adiantava mais agora.
1: Não. Não tinha como.
0: Mas sabe o que é que eu imagino, pastor? Vamos dar uma viajada, nós temos 2,5 minutos, 7 minutos, 8. Eu vou dar uma viajada à tribulação e à luta dos filhos de Noé, da sua esposa. Animais caindo por cima dos outros, gritando, um rava, outro gritava, outro berrava, né?
1: É verdade.
0: Outro relinchava. Há uma provação, mas o segredo está em
1: permanecer.
0: Já não está dentro? Não volta mais. Se voltar, talvez a porta nem abrir mais. Porque Deus, ele brindou o seu povo. Ele disse: vocês não vão sair daí. Vocês vão permanecer aí. Agora, quando as águas baixar, há diferença. Nós vamos ver, se você for para o texto, que eu quero terminar. Nós vamos ver que aquela luta daqueles 40 dias de chuva, que durou, mas foram 153 meses para as águas baixarem. Eu acredito que nem brecha tinha na arca, porque diz que as portas estavam fechadas, viu? Aí os historiadores que dizem, mas existia uma janela.
1: Carabola lá em cima.
0: Olha aí. Lá em cima. A porta estava fechada, mas ele deixou escape.
1: Exatamente.
0: Talvez você, a porta está fechada para você, para sua família, você já se desesperou, já deu vontade de fazer besteira, mas tem um refrigério, tem uma janela.
1: Aleluia.
0: A porta ainda vai.
1: Glória a Jesus.
0: Que lindo, né?
1: É verdade.
0: Como Deus é lindo. Eles não viam, pastor, saída nenhuma.
1: Não.
0: Não existia uma brechinha para entrar um raio solar para alegrar eles. Não tinha, estava vedado. Mas existia esta janela.
1: Existia. E pressuponho eu, na minha conjectura, que
0: sim,
1: até pode até ter tentado sair para tentar respirar, mas quando eles sentiram em suas narinas, um cheiro de cadáver, cadáver, né, boiando. Né, porque quantas
0: eles
1: pessoas
0: voltaram.
1: Voltaram, melhor seria estar lá dentro.
0: Permanecer.
1: Permanecer.
0: Mas aí, para nós terminarmos agora, que parada, a gente dava para passar a noite toda, né? Não só aqui. Para nós finalizarmos de verdade, as águas baixam.
1: É verdade.
0: Isso quer dizer que esta luta não vai, não é para a morte.
1: Não, tem um tempo.
0: Esse temporal, esse balanço, essa tortura da arca balançar para um lado, para o outro, não vai ser eterno. Verdade. Nesta peleja não tereis que pelejar. Tem de bom ânimo. Em Jeremias 1,19, pelejarão contra ti, mas não prevalecerão contra ti, diz o Senhor para te ajudar.
1: Aleluia.
0: Então, não vai ser para a morte. Diz que quando as águas baixaram, aleluia,
1: glória a Jesus.
0: Quando eles soltam as aves para buscar, saber se tinha alguma plantação, alguma terra para eles pousarem, ele recebe o sinal. E quando ele recebe o sinal, aí já Deus entra em ação. Terra firme, as portas se abrem.
1: Aleluias.
0: O tempo de entrar, o tempo de permanência. Mas vem um tempo
1: de sair. Aleluias.
0: Glória a Deus. E esse tempo de sair está chegando na sua vida.
1: É verdade.
0: A porta está se abrindo.
1: Creia.
0: Eu só quero que você acredite. Aleluias. Nesta palavra.
1: Sim.
0: Porque ela é profética e a porta já se abriu.
1: Aleluia.
0: Acredite. Dê glória, glória e exalte o nome do Todo-Poderoso Jesus de Nazaré.
1: Aleluia.

0: Glória a Deus. Então, gente, você que está nos assistindo aqui através do canal Marivaldo da Porta, e você que está pela frequência 100.5 FM Líder, queremos agradecer a você, tá certo? Que ficou conosco, mas dizer que este louvor aí é um louvor abençoado. Pastor Severino.
1: Glória a Jesus. Deus é bom a todo tempo e a todo momento.
0: Pois é,
1: né? São 23 horas e 57 minutos. A gente
0: começou um pouquinho mais tarde, né, também.
1: Mas louvado seja Deus, né? E eu creio que esta palavra, ela tem tocado no coração, né, dos ouvintes aí que está a nos escutar, né? Essa reflexão, a reflexão forte. Talvez você tenha tentado, né, sair do lugar onde Deus tem te colocado. Porque quando Deus nos chama, Ele nos coloca em determinado lugar, é porque Ele tem algo conosco. Então permaneça, não importa a situação que você está vivendo, não importa as lutas, as perseguições, os apontamentos, mas se Ele te colocou aí é porque Ele conta contigo. Talvez você diga, mas pastor, não é fácil. Eu estou sofrendo perseguição, perseguição maior do que a tua, passou Jesus e não desistiu. E outra, ele carregou uma cruz que nem dele era.
0: Verdade.
1: Aquela cruz que ele carregou era minha, era sua. Mas ele nos livrou ali da sentença de morte. E louvado seja Deus que nós hoje estamos aqui, né, para glorificar ao nome dele. Amém? Aleluia.
0: Amém, meu querido pastor. Vamos cantar e depois a gente volta orando, encerrando o programa, agradecendo a Deus, né, missionária? Glória a Deus. Vamos sim, em nome de Jesus.
1: Aleluias.

0: Também, né, convidar a toda a igreja para domingo, né? Domingo é dia de Santa Ceia, em nome de Jesus, ali na nossa Igreja Evangélica Pentecostal Casa de Paz, aqui no Alto das Populares, ali na Rua Vereadora Débora Soares, mais conhecida como Rua do Cano, próximo ao Centro Social Urbano. Então, a partir das 18 horas, às 6 horas da noite, você, sua casa, sua família, estão todos convidados a participar da Ceia do Senhor ali conosco. Amém? Que Deus possa abençoar. Né? E antes, né, no sábado, nós estaremos no culto da restauração.
1: Da restauração, pastor, isso mesmo.
0: Louvando a Deus, agradecendo a Ele, e terá o testemunho forte da irmã
1: Jaqueline. Meu Deus, é forte.
0: Você não pode perder este culto. É. E sempre depois do culto tem aquela sopinha,
1: um caldinho.
0: Um caldinho de quega.
1: E o caldinho é bom demais, aquele caldinho da nossa irmã Veronice, que faz aquele caldinho gostoso.
0: É verdade.
1: Gente, gostar, né?
0: E lá você não vai tomar sopa com osso, não, é com carne.
1: É verdade. Coisa boa, vou mandar o meu abraço aqui final pra ele, tá ouvindo o programa, que é o nosso querido pastor
0: Geovandro,
1: pastor Geovandro, agora o nome do, como é o nome do menino?
0: Arthur.
1: Heitor e Arthur, mandando abraço pra ele. Eu acho que ele já dormiu, será que dormiu? Dormiu nada. Ele tem que estar cuidando da esposa, né? A noite todinha, ele agora vai largar
0: agora
1: o show.
0: Perdeu o sono aí um bocado de tempo.
1: É verdade. Glória a Deus. Gente, tá chegando o final, tá? Quando tá chegando o final, a gente fica triste, mas não fica não, tá? Porque amanhã, meu dia, eu tenho um encontro com você ali na outra emissora, na 96,1 FM. E na próxima quarta-feira, a gente, se Deus permitir, pastor, nós estamos aqui, né, missionário? Esperando que esteja com o Robson, que ele está um pouco enfermo. Oramos por ele, né, por Janaína. E também pelo nosso querido pastor Geovandro, pela sua esposa que ganhou o bebê. Que Deus em Cristo venha abençoá-los em nome de Jesus. Amanhã eu vou fazer uma visita a ele. Amanhã eu acho que eu vou almoçar mais ele. Vamos junto?
0: Glória.
1: Ah, é verdade. Pois bem,
0: trabalho.
1: Vamos orar para a gente encerrar?
0: Em nome de Jesus. Amado Deus e eterno Pai, nós queremos te louvar, te agradecer por esse momento, Pai. Em que nos encontramos diante da tua presença, Pai, queremos sim te louvar, ó Pai, pelos louvores, pelas orações, pela palavra, ao
1: concordo.
0: Qual, meu Deus, sim, ó Pai, foi dirigida para cada ouvinte, ó Pai, para cada rádio ouvinte
1: que está
0: a nos escutar neste exato momento. Que o teu Espírito Santo possa entrar, Pai, com cura, com salvação, com providência, meu Deus, sobre cada vida, sobre cada lar, sobre cada família, Pai, e que eles possam permanecer diante da tua presença, meu Deus. Não importa a situação, as adversidades, ó Pai, sim, que o inimigo queira, ó Pai, afrontar a vida do teu servo e da tua serva, mas em nome de Jesus, Pai, diante da tua presença, nós vamos permanecer, meu Deus, sim, até a tua volta, Pai, para o louvor do teu nome e da tua glória, assim seja, amém. E graças a Deus.
1: Graças
0: Amém?
1: A Deus. Olha, meu querido pastor Severino, quem não veio foi só quem perdeu.
0: Foi verdade.
1: Mas ficou ouvindo, né? Se a nossa irmã Diane. Né? Diane não veio, né, rapaz? Ela disse não, que o esposo dela trouxe ela semana passada. Hoje, certamente, não deu para trazer.
0: É verdade.
1: Se ela tem falado, eu tinha passado na casa dela, ou o senhor, quando descesse. Ela mora logo aqui, próxima à linha.
0: Você tem um passo ali.
1: Olha aí, rapaz, pegava ela da próxima vez, né? Se você descer, trazer ela de volta, ou leva de volta, ou eu levo, ou o esposo vem buscar.
0: Aleluia.
1: E assim a gente sente saudade, porque os irmãos já estavam acostumados, né? Aquele lanche gostoso, comida. Hoje não teve só teve
0: só
1: uma
0: água,
1: porque a irmã foi buscar. Mas de nada não, chega no final do programa de hoje. Fica triste não, porque quarta-feira...
0: Tem mais!
1: A paz do Senhor!
0: Um cheiro no coração!
1: E até o próximo...
0: Programa!
1: Em nome de...
0: Jesus!

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1: Clube da Madrugada e a hora certa, 1:03.

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0: Clube da Madrugada e a hora certa, 1h41.
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3: Clube da Madrugada e a hora certa, 2:02.

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0: Clube da Madrugada e a hora certa, 2h40.
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1: Clube da Madrugada e a hora certa, 13:01.

Clube da Madrugada e a hora certa, 3:07.

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1: Clube da Madrugada e a hora certa, 4:01.

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0: Maravilha desse.
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tá lindo! E eu quero cantar uma música de um poeta maravilhoso, que vocês sabem de cor, de Luiz Gonzaga Júnior, o Gonzaguinha, lindo Lago do Amor.

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0: na Paraíba, 7h09.
1: Eu confirmo, na capital de todos os paraibanos, a mais linda do Brasil, são 7h09.
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0: Presidente da Assembleia Legislativa da Paraíba, Adriano Galdino, avaliou o resultado das eleições para o Senado Federal e afirma que a derrota de Nabô Vanderlei ocorreu, entre outros fatores, pela falta de votos em João Pessoa e em Campina Grande.
1: Após reeleição, o governador Lucas Ribeiro sinaliza mudanças no secretariado e diz que não vai virar tudo de cabeça para baixo.
4: Republicano se antecipa, indica deputado estadual Wilson Filho para a presidência da Assembleia Legislativa e abre disputa pelos próximos biênios. E hoje, ele é o nosso entrevistado aqui no O Paraíba Boa.
0: Já o deputado estadual Eduardo Carneiro mira nova composição da Assembleia e cobra diálogo de Lucas Ribeiro com deputados.
1: Se eleito, o presidenciável senador Flávio Bolsonaro promete PEC pelo fim da reeleição. Finalmente alguém com cabeça no lugar.

0: e afirma que não disputará em 2030.
1: Prefeito de João Pessoa, Léo Bezerra, reúne bancada de vereadores após a eleição e discute força política do grupo aqui na capital.
2: Presidente Lula cobra a posição de Flávio Bolsonaro sobre fim da escala 6x1. Abre aspas, quero saber como ele vai votar sobre o caso.
0: Paraíba elege 20 deputados milionários para a Assembleia Legislativa. Felipe Leitão declara mais de 6 milhões, já o deputado Mané Buchada tá com a campanha franciscana, viu? Disse que não tinha nada.
2: Nada a declarar.
1: Luto. O advogado Marcos Pires morre aos 71 anos aqui em João Pessoa. Marcos Pires, que tem uma grande história na comunicação, na área do direito. Ele também que tem um bloco de carnaval. Também é filho, né, de uma família tradicional de empresários e de políticos aqui da Paraíba. Daqui a pouco a gente fala sobre isso.
2: E o programa O Paraíba Boa de hoje recebe o líder da Câmara dos Deputados, o cabo Gilberto Silva, seria o nosso entrevistado, mas hoje temos o Wilson Filho, né?
0: Wilson, que deu prioridade a esse programa, vai quebrar o silêncio. É a primeira entrevista depois da reunião de ontem do Republicanos, que definiu por consenso o nome dele para a presidência da Assembleia Legislativa no próximo biênio.
2: E hoje o dia é 8.
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2: E hoje é quinta-feira, o dia é 8, mês é outubro, ano é 2026, está no ar o Paraíba Boa. Com a força, a informação, a alegria e reverência de Fabiano Gomes, Rudinei Araújo, Ednei Oliveira e Dayana Lucas.
0: Já na retaguarda desse timaço tem a produção e edição de Ingresson Dezzi, na operação de áudio, o nosso Zé Fernandes, o ícone do rádio paraibano. A edição de vídeo é com ele, os dedos mais rápidos da Paraíba, Venilson Azevedo. E na técnica, Zito Alves, nas redes sociais, Pedro Afonso, Ana Beatriz e na OPEC, Kelvin Monteiro.
1: Daniel também está aqui nas redes sociais. Quer participar do nosso programa? Quer sim, viu? Manda um WhatsApp para o 991254018. Eu vou repetir, 991254018. Entra agora mesmo, manda sua mensagem para a nossa equipe. Daqui a pouco eu vou reproduzir todas, tá? Também estamos ao vivo no nosso canal oficial do YouTube, FGTV PB. Deixa lá o teu comentário, porque daqui a pouco eu mesma vou ler cada uma das mensagens de vocês, viu?
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1: 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Deixa eu pedir uma coisa a você. Me segue lá, vai, arroba Dayana Lucas TV, Dayana com Y, tá? Segue também o comandante Fabiano Gomes 083. E a sua, Ednei?
0: A minha é Ednei Oliveira. Ednei com Y e Oliveira com dois O. Me segue lá que daqui a pouco eu vou interagir com você também, viu?
1: E a sua, Rudinei?
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0: Alô, alô, minha Paraíba! Você que nos acompanha a partir de agora até as 9 horas da manhã de hoje, com muita informação, leituras políticas, bastidores, revelações de informações que a Paraíba ainda não sabia. A gente vai contar para você na melhor e maior equipe do rádio jornalismo paraibano, sendo transmitido agora para todo o estado da Paraíba, numa importante rede de rádios e de plataformas em todo o estado. Você que se liga com a gente através da Rádio Líder 100.5 FM, você que também se liga com a gente através do YouTube ou através do Rádios Net, muito obrigado pelo carinho da sua audiência. Você que está ligado com a gente agora também ao vivo para a região do Curimataú pela Araruna TV, muito obrigado também pelo carinho da sua audiência. Abraçar o amigo Jocimar e a todos aqueles que compõem lá a direção da emissora, obrigado também pela retransmissão, pelo carinho da audiência, todo o povo daquela região de Araruna, Cacimba de Dentro, pessoal lá do Damião, pessoal lá de Tacima, obrigado pelo carinho da audiência de todos. Fiquem conosco até as 9 horas com a melhor equipe do rádio jornalismo paraibano. Daqui a pouquinho tem Wilson Santiago Filho, deputado estadual, grande votação para deputado aqui na Paraíba, é o nosso convidado de hoje e, em quem tudo indica, venha a ser o novo presidente da Assembleia, segundo os acordos feitos desde a eleição e a reunião que aconteceu ontem, que a tal da política deu em primeira mão, a reunião que estava acontecendo lá no Partido Republicanos, onde eles se reuniram e já indicaram o nome do nosso entrevistado de hoje, deputado estadual Wilson Filho. Daiana Lucas, Edinei Oliveira, bom dia. O programa de hoje apenas começando com a pauta recheada de João Pessoa a Brasília. Bom dia.
1: Vai ter confusão hoje, Rudinei?
0: Todo dia tem,
1: tem
0: hoje
1: não,
0: como especial.
1: Rudinei. Tem não,
0: tem, foi
1: Rudinei
0: a noite todinha e vai agora é passar não pra frente.
1: É não. Bom dia, meu povo. Bom dia, minha Paraíba. Hoje esse programa não vai arrumar confusão.
0: A povo
1: com
0: ruim, viu?
1: Com ninguém. A gente hoje aqui vai ficar todo mundo quietinho, viu?
0: Light, é?
1: Light, todo mundo light diet aqui, porque
2: eu
1: confusão
2: não
1: que é
2: acreditar
1: bom. Vai ter, Zé Fernandes? Diga pra mim, Zé. Vai?
2: Eu não quero acreditar.
1: Nem eu quero acreditar, porque daqui a pouco eu vou comentar sobre a fala polêmica de Adriano Galdino. Eles que faltaram votos para Nabô em João Pessoa, em Campina Grande. Será que esqueceram de fazer o dever de casa? Daqui a pouco eu vou falar sobre isso.
0: Mas Adriano Galdino, essa fala de Adriano, ela vem contribuir com a nossa fala aqui no programa de antes de ontem.
1: E foi.
0: A leitura que Adriano fez ontem, numa entrevista, que ele foi convocado justamente porque a gente estourou a reunião do Republicanos de ontem pela manhã.
1: Sim.
0: O que aconteceu? Adriano expôs na fala de um Republicanos aquilo que esse programa já tinha dito.
1: Tu já vai
0: João Pessoa e Campina Grande foram primordiais para a falta de avanço na campanha do Nabu.
3: Daqui a pouco eu vou trazer
0: Oliveira
3: também. Bom dia, Rudinei Araújo. Bom dia, Daiana Lucas. Nosso Zé Fernandes em seu nome. Vou dar um bom dia a toda a nossa equipe técnica. E dizer que, Rudinei, para evitar confusão hoje,
1: sim,
3: eu vou comprar uma rosa e mandar para você, viu?
0: Uma flor.
3: Uma flor. Vou mandar uma são flor para você, só para evitar a confusão, porque eu não gosto de alfinetada
1: como
3: no ar, não.
1: É, rapaz.
0: Foi a noite todinha, cara. Foi?
3: Foi a noite todinha.
0: Pelo amor de Deus.
3: Tem e tá sobrando.
0: Por
3: e daqui
0: uma
3: a
0: rosa,
3: pouco,
0: rapaz,
3: um raio-x completo daquilo que tá acontecendo em João Pessoa, as falas de Adriano Galdino, que também ligou a metralhadora pra cima de Eduardo Carneiro.
1: E foi.
3: Diz que esse negócio de querer dividir biênio, presidência da Assembleia Legislativa, é coisa da cabeça dele. Você tá delirando, né, Eduardo? Daqui a pouco a gente vai contar essa história aqui todinha. E um raio-x do que acontece em João Pessoa, Campina, Patos, toda Paraíba, na audiência que mais cresce. Toca o barco, Rodinei.
0: 7h22 na Paraíba.
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0: 7h23 agora.
1: Rocha.
0: Senhoras e senhores, caros amigos, ouvintes e telespectadores do O Paraíba Boa dessa quinta-feira, 8 de outubro de 2026. Olha, nós estamos vivendo aí alguns reflexos ainda do pleito do último dia 4. Quatro dias após, nós estamos aqui trazendo algumas pautas que devem... Eu vou colocar aqui no meu comentário, para aproveitar e sintetizar o tempo, dois quesitos, um estadual e um federal. E eu venho de cima para baixo. Vou no federal primeiro. Eu vou custar acreditar que a mentira que me contaram há quatro anos atrás seja renovada agora e eu vou ser obrigado a acreditar. Há quatro anos atrás, Lula me disse e disse ao povo brasileiro todinho que não ia para a reeleição. E eu não acreditei, cara.
2: E foi.
0: E eu não acreditei que ele só ia para os quatro. E tô vendo em 26 ele de novo querendo carimbar o passaporte para subir a rampa de novo. Tá difícil, viu, Lula? Tá difícil. O jogo piorou demais. Mas eu acreditei, Lula, que você não ia para a reeleição, porque você disse a mim isso. Agora, Flávio Bolsonaro vem com a mesma história. E eu espero, porque o andado da carruagem está muito para acontecer, eu espero que lá em 2026, 27, 28, que no final de 29, eu não seja surpreendido de novo com o cara dizendo que vai para a reeleição. Eu espero que não. Lula, você mentiu para mim, meu amigo. E eu acreditei. Agora, eu espero que Flávio cumpra a palavra que deu ontem, eu já colocando ele numa chance grande de eleição, que ele possa também não descumprir a palavra dada. Trazendo aqui agora para Paraíba, por isso que eu coloquei, é um trocadilho, viu, Ednei, do começo até o final,
3: eu tô entendendo.
0: Porque agora vem a palavra dada aqui no estado. A palavra dada na reunião da granja, a palavra dada depois, quando se foram fechar, de fato, aqueles encontros da reunião que antecedeu a maior convenção da história da Paraíba, tudo aquilo passou pelo acordo lá da granja, o recompromisso daquilo que tinha sido desenhado, ou seja,
2: sim,
0: foi redesenhado ontem, por uma fala de antes de ontem, de Eduardo Carneiro, que gerou tensão nos bastidores, o republicano chamou na surdina, caladinho, uma reunião, e eu descobri, joguei e gravei um vídeo ontem e publicizei a reunião que acontecia naquele momento lá no DCT, na sede do Republicanos, onde eles se reuniam para dar uma cartada, escolher o nome e apresentar rápido o nome de Wilson Filho, para mostrar que, olha, aquele acordo que nós fizemos daqui, o nosso candidato já está na mesa e vai ser o Wilson Filho.
3: Isso é um detalhe aí, viu, Rodinei? Só contribuindo com o seu comentário, porque a primeira vez que o governador, agora reeleito, Lucas Ribeiro, falou sobre esse assunto e tratou abertamente sobre esse tema foi aqui nessa bancada. Vocês vão lembrar bem a sabatina que houve com Lucas Ribeiro.
0: Lembro, sim.
3: Que Diana Lucas interpelou ele. Ele até não gostou muito da pergunta, porque falou muito de Adriano Galdino. Mas ele disse aqui publicamente, tem declaração gravada, que sim, o Republicanos preteriu a vaga de vice pelos dois biênios da Assembleia Legislativa e foi consenso. foi acordado com Agnaldo, foi acordado com ele, foi acordado com Hugo, foi acordado com o João, ou seja, progressistas, PSB, republicanos.
0: E que o Republicanos preferiu não estar na vice para porque, assumir o dois membros da Assembleia. Porque
3: justificaria o motivo da amiga Lígia ser hoje a vice.
1: Sim.
3: Porque a amiga Lígia não tinha bases para entregar como Adriano entregou. Não tinha as bases para entregar assim como Eduardo também iria entregar. Não tinha aquilo que nem Adriano nem Eduardo tinham para oferecer. E ela foi escolhida por um motivo. Lucas disse abertamente aqui nesse microfone. Adriano não foi o vice porque preferiu os dois biênios da Assembleia Legislativa e vamos manter o acordo. E outro detalhe, ontem na fala de Adriano Galdino foi muito assintomática. Ele disse, o Wilson Filho não será o candidato do Republicanos. O Wilson Filho está sendo escolhido como candidato do governador Lucas Ribeiro.
1: E é um consenso do grupo,
3: ele está dizendo,
1: né?
3: O seguinte, olha, quem tentar ir contra o Wilson está indo contra João, tá indo contra Lucas, tá indo contra Hugo. E quando foi colocado e perguntado sobre Eduardo Carneiro, em alguns momentos ele chegou até a se esquivar e a raiva era tanta no coração de Adriano que ele não conseguia nem citar o nome de Eduardo. Dizia, fez, olha, aquele menino lá daquele número, olha, aquele menino lá que tá delirando, aquele menino lá que tá... são coisas da cabeça dele. Olha o nível que isso tá chegando, olha o tensionamento.
1: Mas não é de hoje, isso aí não é de hoje. É muito antes do pleito.
0: A gente combinou que não ia ter confusão hoje.
1: Mas não tá tendo confusão, não. Mas o que me mata, vou fazer usar a frase de vocês, o que me mata é a memória. É de hoje que Eduardo Carneiro, durante entrevista, durante as falas, ele deixa subentendido que esse acordo da granja foi uma coisa à parte.
0: Sempre deixou, toda hora.
1: Sempre deixou.
0: Toda hora.
1: Por quê? Porque ele tem a presidência da Assembleia.

0: já toma, né, eu vou dizer assim, a rédea da questão para a presença da mesa da Assembleia, mas aí Eduardo está no direito dele também, de fazer esse contraponto. Porque quem sabe, e se tiver uma reviravolta nisso? E se surgiu o nome de Eduardo Carneiro também?
1: Para ser sincero, Dayana, eu acho muito difícil. Muito
0: quantos,
1: difícil
0: quantos
1: no sentido...
0: Quantos deputados o PP fez?
1: Mas, e justamente por conta
0: quem
1: disso,
0: é a maior
1: porque já tem...
0: Hoje?
1: Mas, eu posso falar?
0: Estou lhe perguntando, responda.
1: Posso falar? Porque
0: responda.
1: Depois vão dizer que o mais educado sou eu.
0: Responda,
1: posso falar? Já tem deputado do Progressistas que está Sim. acordado com republicanos. A única maneira de Eduardo Carneiro conseguir esse feito seria unir, literalmente na unanimidade, a Federação União Progressista com os 10, unir a Federação PT, PC do B e PV com os 5 e o PSB com 3.
0: Isso é impossível? Qual,
1: é. Sabe por quê? Já tem 4 do Progressista, que eu não vou citar o nome aqui, que já estão fechados com republicanos. Apalavrados. E outra coisa, a gente esquece de um negócio. A Assembleia, e aí eu concordo, pegando um gancho do amigo Rudinei, a eleição da Assembleia Legislativa é totalmente diferente da proporcional e da majoritária. É uma eleição entre eles.
2: É interna.
1: É algo que aquilo que a Dinei vai falar, aquilo que a Dayana, a Rudinei vai pouco interferir lá. A própria palavra do governador Lucas Ribeiro vai pouco interferir lá, porque é uma reunião... É algo interno
2: e Adriano
1: da
2: Galdino,
1: Assembleia Legislativa
2: Adriano
1: da,
2: Galdino
1: da,
2: foi
1: da Paraíba.
2: Das vezes que Adriano foi presidente da Assembleia, duas vezes foi com o aval contrário do governador. Na penúltima vez, com o aval contrário de Ricardo. E na seguinte, com o aval contrário de João. E Adriano foi presidente a contragosto de Ricardo e a contragosto de João Azevedo na primeira. Na segunda vez, não. Na segunda vez, João já deu aquele suporte. Mas... Em duas vezes, das 4 que Adriano foi presidente, em duas ele tinha ele não tinha o apoio do governador do estado. Ou seja, a Assembleia, o interno corpus da Assembleia Legislativa decidiu o jogo. Que é aquilo que o Rui Carneiro falou aqui antes de ontem sobre Hugo Mota. Quando a gente falou, e falou, Bolsonaro não vai interferir, não, eles podem até tentar interferir. Mas quem decide a presidência da Câmara dos Deputados são os deputados. Se Hugo cumprir o compromisso com os deputados, como ele vem cumprindo, dificilmente ele perde.
1: Quer uma informação que prove isso? Sabe com quem ontem Adriano Galdino estava almoçando?
0: Sim.
1: Acabou a entrevista lá no Sistema Arapuã de Comunicação aos amigos Bruno Pereira, Luiz Torres e Felipe França, que inclusive ontem registraram a entrevista aqui com Tibério Limeira aqui no programa. E assim que acabou a entrevista do Arapuã Verdade... Adriano Galdino foi para um restaurante aqui de João Pessoa e se reuniu, sabe com quem?
2: Filipinho!
1: Felipe Leitão, amigão!
0: Aí eu lhe pergunto.
1: Felipe Leitão do MDB, Felipe Leitão da oposição, Felipe Leitão, atual vice-presidente da Assembleia Legislativa. Faça-me o favor. Será que eles foram fazer o quê? Eles foram contar votos?
0: Não, eles foram...
1: Trocar figurinhas?
2: E dois detalhes. Adriano Galdino... E a parelha dele, Felipe Leitão...
1: Fiel escudeiro, viu?
2: São os principais desafetos de Eduardo Carneiro.
0: Aí a minha pergunta é...
2: Só pra contar esse detalhe. Se você pegar ali Eduardo, os dois Sim. que Eduardo mais se opõe a dentro do sistema é Adriano Galdino e Felipe Leitão. Ou seja, Adriano e Felipe sabem disso. Esse movimento que Adriano fez ontem, amigo, foi estratégico. Adriano disse, olha, eu vou atrás de um cara que tem voto dentro do grupo, que tem voto dentro da Assembleia, que é meu vice-presidente e é meu principal aliado contra Eduardo Carneiro.
1: E respeitado, porque diga-se de passagem, um dos deputados mais respeitados hoje. É Felipe.
2: O que nós estamos contando aqui, ele pode ser, ele é, às vezes, até novidade, para quem está de fora do processo. Mas para os deputados que estão nos ouvindo agora, eles sabem que é tudo verdade.
0: Sim.
2: Né? Para os deputados agora que estão nos acompanhando, deputados eleitos que estão nos acompanhando agora, e aqueles até que ficaram pelo caminho, que estão deputados, mas que não renovaram os mandatos, que estão nos acompanhando agora, e a própria cúpula do governo, a própria cúpula da oposição também que nos acompanha agora, sabe que o que nós estamos dizendo aqui é verdade.
0: E nesse cardápio dessa reunião aí, desse encontro, desse almoço, a informação é que teve também um convite para Felipe voltar.

0: para os republicanos, viu?
1: E esse
2: não,
1: é o movimento...
2: republicanos não, até não. Porque ele não pode, por conta da questão da...
1: Mas
2: da,
1: para o governo, Adriano Galdino irá...
0: Levá-lo...
1: Irá, Adriano Galdino irá... 735, né, pra, né?
0: Vocês deixam fazer confusão,
1: não é a medida...
0: Vocês deixam fazer
1: 735 não é a medida? Então vamos lá. Adriano Galdino irá trabalhar incansavelmente para levar para a base de Lucas Ribeiro o deputado Felipe Leitão. E vai passar esse primeiro movimento, que já começou esse primeiro movimento agora, há poucos dias antes do processo eleitoral, aquele movimento de Tarciana Leitão, de ter baixado a guarda, de ter ido para votar em João Azevedo, de Felipe Leitão ter dado uma esfriada na campanha, com a campanha de Cícero Lucena, com Felipe Leitão nos últimos dias de campanha,
2: arrumando briga com o veneziano Vital do Rego,
1: deixou o veneziano, e na última semana, e na penúltima semana de campanha, nós não vimos movimentos em Bahia de Felipe Leitão.
2: Ao contrário, a gente viu, foi Tarciana pedindo voto a Lucas, a João, a Nador. E olha, Felipe, ele é tão ligado, assim, por isso que eu digo.
1: A liderança pública de Bahia é Tarciana Leitão.
2: Deixa eu lhe dar um fato.
1: Tu lembra dessa frase,
2: lembro.
1: Né?
2: A liderança política de Bahia é Tarciana Leitão, não sou eu. Dito isto, Felipe Leitão.
1: Tu lembra dessa frase.
2: Sabe o que é que me mata? É a minha memória. Prefeito não tem janela partidária pra deixar partido. Tarciana Leitão está onde, meu amigo?
1: Tarciana... No PSB.
2: Tá respondido, Lucas. São
1: 7:37.
2: Aguarda aí que vai ter desembarque completo da única prefeita do PSB na região metropolitana de João Pessoa.
0: Não faça isso, não.
2: Do nosso amigo Felipe Leitão.
0: Não, Ednei, não faça isso.
2: E o cardápio de ontem com Adriano Galdino foi este.
1: Tu
2: ele
1: acha?
2: Foi alçado, sim.
1: Tu acha?
2: Pela base governista para
0: o segundo biênio.
2: Tá na hora de malicuia. Nós, como diz lá em Vista Serrana, de nós e de malicuia pro governo.
0: Será?
2: Porque Bahia depende de uma... A reeleição de Tarciana em 2028 depende de uma administração exitosa. E passa isso diretamente, já que perdeu o apoio de veneziano, pela articulação direta com João Azevedo e com Lucas. Sem isso...
1: Isso é favas,
2: pode
1: favas
2: definir.
1: Contadinhas.
0: Verdade.
2: Aguarde, Lucas, que já tem uma mala chegando aí na granja, viu?
1: Sete.
2: E não é aquela mala que a gente pensa só pra não ficar dúbio. É uma mala de roupa.
1: De desembarque.
2: De desembarque. É aquela mala de
0: coração,
2: aeroporto.
0: Meu povo.
2: Com roupa, cueca, calcinha e tudo.
0: É o quê?
1: 7:39 na Paraíba.
0: Olha, esses meninos, viu? Dão trabalho, viu? Dão trabalho.
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2: É, amigos, a política não é para amadores. A gente já trouxe aqui uma análise bem fria do que está acontecendo na disputa pela Assembleia Legislativa da Paraíba, mas eu quero tocar em outro ponto aqui.
1: Humberto Alexandre nos acompanhando agora. Um abraço, Humberto.
2: Ui,
1: um
2: tá,
1: cheiro, viu, Humberto?
2: Está acompanhando os nossos comentários, está atento. Menino, está tenso, viu? 2028 já está no radar. Pedro, são 7:40 e 2028 começou. E João Pessoa já tem 4 nomes para disputar a prefeitura da capital. Ontem, aqui sentado nessa cadeira, Tibério Limeira, ex-secretário de Estado, ex-vereador de João Pessoa, agora deputado de Broche, já foi claro e objetivo. O comandante natural do processo será o ex-governador João Azevedo. E com o apoio de Lucas, sim, nós teremos um candidato em 2028. Pode ser o próprio João, direito à sucessão natural. O comandante do processo é João. E João nunca escondeu de ninguém o desejo de disputar a prefeitura de João Pessoa, mesmo que durante a eleição negasse. PSB terá um nome. Não tenho dúvidas disso. Ou será João ou será Tibério. Ponto. Diante disso, a gente começa a procurar outros candidatos. O primeiro deles já estava decidido desde o primeiro turno das eleições de 2026, quando Léo Bezerra, no movimento de busca por reeleição e solidificar espaços, foi conversar com republicanos, conversou com o presidente estadual Nabor Vanderlei, conversou com Hugo Mota, com a anuência de Adriano Galdino, a gente trouxe a informação aqui, e Hugo confirmou durante a coletiva, onde Léo anunciou apoio a Nabor, que sim, o acordo de 2026 de Léo apoiar Nabor passava por 2028, onde os republicanos iriam apoiar Léo. Já temos, primeiro, Léo, o primeiro candidato natural à reeleição, ponto. Tibério Limeira, que já deixou claro aqui, João Azevedo é o candidato natural do PSB. Não sendo ele, meu nome está à disposição, ponto. Aí vem outros dois nomes colocados pela polarização e são naturais. O primeiro se chama Ricardo Vieira Coutinho, deputado federal eleito. Só na capital, só em João Pessoa, tirou mais de 44 mil votos. Diante de um cenário de polarização, quem é que duvida que, em sã consciência, Ricardo tendo novamente a oportunidade de disputar a prefeitura de João Pessoa e sem precisar deixar a cadeira de deputado estadual, irá para a disputa? No eventual reeleição de Lula, com o PT em ascensão, se houver uma reeleição de Lula, Ricardo Vieira Coutinho é mais do que um candidato natural. E Ricardo nunca escondeu de ninguém que sim, deseja voltar para a prefeitura de João Pessoa, onde ele viveu os seus louros, onde ele viveu a sua maior ascensão política. Logo após, virou o governador da Paraíba, derrotando nas urnas nomes consolidados que ninguém, em sã consciência, imaginaria que Ricardo seria capaz disso, saindo da prefeitura de João Pessoa e se tornar governador da Paraíba. Ponto. Léo Bezerra, candidato natural. João Azevedo, Tibério, PSB, ponto. Ricardo Vieira Coutinho, ponto. Mas um nome que não pode se excluir desse radar, principalmente com esse cenário que está se desenvolvendo em 2026, se chama Cabo Gilberto Silva. E eu lhe digo com números, não com suposições, mas com afirmações. Primeiro ponto, sim, da mesma forma que a polarização atinge Ricardo Vieira Coutinho, também atinge o líder da oposição em cenário nacional, Cabo Gilberto Silva. No eventual vitória de Flávio, e os números apontam isso, as pesquisas apontam isso, já saiu a primeira pesquisa para o segundo turno das eleições, que coloca Flávio como eventual novo presidente da República. Cabo Gilberto se posiciona bem e muito bem aqui em João Pessoa. Paraíba, João Pessoa, sabe quantos votos Cabo Gilberto teve só aqui na capital? Mais de 100 mil votos. Sendo mais objetivo, 100.103 votos só em João Pessoa. Quem em sã consciência tiraria um nome como esse de uma disputa aqui na capital? João Pessoa já mostrou que sim, tem um perfil de direita. João Pessoa, sim, por mais que todos os bairros da capital tenham dado a vitória a Lula aqui, somente Mangabeira, reduto eleitoral de Cabo Gilberto, não deu a vitória a Lula. Lula não amargou, tá? Na verdade, não teve vitória em todos os bairros de João Pessoa, assim como Lucas Ribeiro teve, porque entrou uma Mangabeira de Cabo Gilberto no meio da história. Mangabeira deu a vitória a Flávio Bolsonaro aqui na Paraíba. Aí você deve estar se perguntando em casa, Mangabeira é muito pequena, Ednei, dentro de um contexto? Não, amigo, são sinais. Sinais de que sim, a direita tem um voto invisível, sinais que sim, a direita tem um voto onde as pessoas não conseguem explicar como Cabo Gilberto teve quase 270 mil votos. Um voto silencioso, que não aparecia nas pesquisas. Quem liderava as pesquisas era Ricardo Vieira Coutinho, era Agnaldo Ribeiro, era Hugo Mota, e por mais que a gente afirmasse aqui que Cabo Gilberto seria sim um dos mais votados, poucos acreditavam. Se colocava uma barreira de no máximo 150 mil votos. Não, o bolsonarismo só entrega isso para ele. Ei, amigão, o bolsonarismo entregou quase 270 mil votos a Cabo Gilberto. Só na capital foram mais de 100 mil. O único bairro onde Lula não se sagrou vitorioso é o reduto eleitoral do próprio Cabo Gilberto. Então, como não colocar um nome como esse? Dito isto, para finalizar e não ser longo, 2028 já começou na capital paraibana. João Pessoa já tem quatro grandes nomes para uma disputa à reeleição. Agora cabe a Léo Bezerra, candidato natural à reeleição, saber como é que ele vai se reestruturar. Os recados de Tibério Limeira ontem aqui dizendo que os republicanos podem reaver o processo porque Léo Bezerra supostamente não entregou aquilo que Namor esperava, é um sinal claro. Então, Léo, radar ligado. Porém, Léo já deu uma demonstração de força e ontem reuniu os vereadores de João Pessoa e a unanimidade. A Câmara Municipal de João Pessoa está com Léo Bezerra, não sou eu que estou dizendo. As fotos estão aqui. O prefeito de João Pessoa ontem reuniu a sua base aqui e, pasmem, vi vereadores que eu não imaginava que estivessem ali, do outro bloco de oposição. Léo buscou praticamente a unanimidade. Faltou alguns nomes que, claro, não estariam lá. A exemplo de Jailma. Mas Léo Bezerra buscou praticamente a unanimidade. Léo já está mostrando força. Se o Republicanos estará com ele ou não, não sei. Ponto. Ricardo Vieira Coutinho estará sim na disputa em 2028. Ponto. João Azevedo ou Tibério Limeira estará na disputa sim. Ponto. Cabo Gilberto, se cacifou, estará na disputa em 2028 sim. Ponto. Agora, como esse desenho se fará, eu não sei. Eu sei disso e afirmo. 2028 começou oficialmente na Prefeitura Municipal de João Pessoa. São 7h48.
0: Ednei, e acrescentando isso que você está falando, eu também ia falar justamente sobre isso. Sobre que Léo Bezerra, ele precisa arrumar a casa para garantir 28. Essa era justamente a análise que eu ia trazer hoje e que você trouxe de forma brilhante essa introdução, falando justamente sobre esses quatro candidatos que já se colocam na dianteira, porque é o seguinte, Léo nessa eleição de 26, ele infelizmente, eu também tenho que falar, porque a forma com a qual foi conduzida 26 mostrou que Léo faltou um pouco mais de alinhamento para garantir resultado na urna. Certo? Então a gente aqui não tem como dizer, Léo entregou aquilo que ele tinha que entregar, não foi entregue. Vou responsabilizar Léo? Não, 100%. Mas Léo, como prefeito de João Pessoa, ele devia ter entregado mais. A Cícero, por exemplo, Cícero terminou aqui com o terceiro lugar na disputa para o governo da Paraíba. E aí eu vou perguntar, faltou um pouco mais de empenho de Léo Bezerra para dar um pouco mais de resultado a Cícero? Isso aí você reflete, você que está em casa. Será que faltou um pouco mais de Léo Bezerra de forma estratégica para ter feito essa reunião um pouco antes, chamado feito a ordem, conversado, alinhado a base, alinhado o grupo, para que o resultado das eleições de 26 não fosse... Eu vou ter que dizer, minha gente, o desastre que foi para Cícero. E aí você que está em casa, você reflete. E aí chega um ponto onde Léo precisa arrumar a casa. Ele precisa arrumar a casa. Se ele tá pensando em 28, ele tem 2 anos de construção, viu, Léo? Você sabe o carinho que eu tenho por você, o respeito que eu tenho por você, mas você precisa arrumar a sua casa. A casa que não é arrumada, a casa que não é organizada, infelizmente, ela vem à ruína. E aí você tem 2 anos, olha mesmo, 2 anos, pouco mais de 2 anos, para organizar isso. Organizar. Você ontem deu o primeiro passo, que foi se reunir com os vereadores. É um passo. Mas não é só isso. É preciso organizar também a casa, quando eu trago, de estrutura para a população. Porque quem vai às urnas é o povo. É preciso organizar a Zona Azul. É preciso organizar a questão da INLU. É preciso organizar a questão da infraestrutura. É preciso organizar a questão da saúde. E eu vou dizer que está tudo mar de rosas? Não está. Porque quem sabe quem está passando é a população, é o povo. É o povo que está ali esperando por um transporte de qualidade. Então, precisa se organizar a casa. E aí, se você não souber organizar essa casa, você tem na frente Ricardo Coutinho, que fez uma excelente gestão em João Pessoa, foi muito bem avaliado na época como prefeito de João Pessoa. Você tem aí João Azevedo, que saiu do governo do estado com um índice muito elevado, certo? De gestão, de reconhecimento. O povo deu a João nas urnas aquilo que ele fez pela Paraíba. Foi obras. Então aí você já tem outro paredão. Aí vem o outro paredão de Cabo Gilberto, que é da direita. Então assim, Léo, é hora agora. Você herdou a prefeitura. Mas para você poder continuar, você precisa construir sua própria liderança. Então tá na hora de você dar a virada de chave, tá na hora de você dar essa virada, essa guinada e fazer a prefeitura de João Pessoa ter a cara, passou, Cícero Lucena, ter a cara agora de Léo Bezerra. São 7h52.
2: Ô, Daiana, pegando o gancho dessa sua leitura, é como o nosso amigo Fabiano diz, o nosso amigo João Gregório...
0: Rapaz, tu gosta de lembrar dele, né, rapaz?
2: É, amo. Devo muita coisa da minha vida a ele. Aí, eu lhe digo o seguinte. Se conselho fosse bom, não se dava. Mas os amigos, a gente se empresta. Léo, ainda tem sim um caminho muito, mas muito árduo pela frente. Principalmente num campo desse de reeleição. Onde candidatos já se colocam. Sim, Ricardo Vieira Coutinho, por mais que não goste, não aprove a minha opinião, é um nome favorito a se colocar na disputa, porque você nunca deve menosprezar o PT aqui na Paraíba. O PT é forte, o PT é majoritário na Paraíba, então goste ou não, viu, Jair, da opinião, eu vou dar, mesmo que não lhe agrade. Cabo Gilberto Silva já mostrou a sua força em João Pessoa, 100 mil votos. João Azevedo mostra sua força aqui, é o senador mais votado aqui em João Pessoa, mas Léo, ainda tem um caminho, e aí eu volto a frisar que aos amigos a gente empresta, tem um caminho a seguir, Léo. Você junto com o Lucas fazem hoje a nova política, são pessoas de diálogo, são pessoas que conversam, que sabem tratar, sabem dialogar com todos os espectros e aspectos. Léo, tá na hora de rever essa aliança com o Lucas. 2026 já passou. O próprio Lucas, ele sabe e entende que você, até por uma questão de gratidão, precisaria ficar com Cícero Lucena, independente de qual cenário. Como é que você herda uma prefeitura de João Pessoa na condição de vice, passando o bastão de Cícero para Léo, como é que Léo não iria apoiar? Claro que Léo estaria com Cícero independente do cenário, e Léo mostrou lealdade, mas ainda dá para refazer esse caminho.
0: Mas Léo errou,
2: dá para reabrir, assim como Tassiana reabriu o caminho com Lucas lá em Bahia. Léo, conselho fosse bom, não se dava, mas os amigos se emprestam. Tá na hora de reaver o caminho com
0: mas
2: Lucas,
0: Ednei, isso é natural,
2: reaproximar.
0: Ednei. Edinei, isso
2: é natural. O caminho
0: para
2: ela é reaproximar. Edinei, pelo
0: amor de Deus, isso é natural. Não, todos os prefeitos, peraí.
2: Nem todos os cenários, Edinei, nem todos os cenários.
0: Minha gente, peraí.
2: Porque tem feridas que são abertas durante a eleição que não se cicatrizam.
0: Peraí, calma.
1: Isso aí que vai tentar fazer.
0: Isso chama-se maturidade política. Peraí, vamos lá. Vamos pensar um pouquinho. Quando Lucas, ele assumiu o governo do estado, ele, a primeira coisa que ele fez foi chamar quem para conversar? Léo Bezerra, que também tinha assumido a prefeitura de João Pessoa. Chamou até Bruno Cunha Lima.
2: Mas não conversaram, o problema
0: calma,
2: é esse.
0: Deixa eu tentar explicar. Edinei, calma.
1: Não, só pra gente...
0: Deixa eu tentar trazer não, pra cá.
2: Vamos lembrar
1: só,
2: o problema
1: só, da só, calma. Somente pra gente entender.
0: Peraí, calma, Edinei. O que eu tô falando é o seguinte. Vamos lembrar.
1: Seu editorial terminou. Oi? Seu editorial terminou. Somente pra gente...
0: A gente não tem editorial, não. A gente tá conversando e analisando o cenário.
1: Somente pra gente entender... somente pra gente entender aquilo que é um ponto-chave. Nós estamos no período em, onde as reconexões estão todas elas sendo feitas.
0: Sim.
1: Tanto você, Adinei, quanto você, Daiana, estão certos. Perfeitamente. Perfeitamente. Agora, eu posso tomar um lado... Eu vou ficar aqui mais ao lado de Ednei, porque é uma questão, minha amiga, de a tal da sobrevivência.
0: Sim, eu tô dizendo que
1: ele
0: não.
1: Tem, olha, não, eu sei o que você tá dizendo, mas
0: eu
1: vamos
0: tô
1: lá.
0: Que não,
1: mas tem coisa, Dana, que você sabe que tem que ir, você vai. Mas você... Não vou dizer que você protela, você espera que as coisas aconteçam. E tem coisa, amigo, que você precisa fazer acontecer.
0: E tu acha não mesmo pode que esperar. Léo não vai procurar
1: eu entendi.
0: E tu acha que Lucas não vai procurar
1: eu acho
0: Léo?
1: Que Léo não vai procurar Lucas.
0: E tu acha que
1: eu acho que quem vai fazer essa ponte aí, ou quem vai tentar fazer essa ponte, ela é Hugo Mota. Que foi ele quem capitaneou a coisa. E eu acho que vocês dois estão com a razão. Todos os dois têm uma parte de razão. Mas eu acho que tem coisas que, para a sua sobrevivência, você tem que acelerar o processo.
2: Mas lembra, Rodinei, quando eu disse que Hugo Mota seria um dos agentes principais dessa reconstrução desse governo?
1: Lembro, claro que lembro.
2: É justamente por esses espaços que Hugo ocupa e essa relevância que ele tem.
1: E lembrando que essa nossa fala aqui agora, ela é uma fala que vai acontecer, é uma fala que é o... É o próximo passo da política, mas você sabe que isso desagrada demais ao PSB. O PSB não quer nem ouvir, o PSB, você ouviu ontem o Tony Tibério aqui, PSB, Daiana, não quer nem ouvir nessa possibilidade.
0: Mas, Rudinei, deixa eu dizer uma coisa
1: pra você. PSB não quer nem ouvir falar disso.
2: Vai trabalhar pra que isso não aconteça.
1: Isso é verdade ou não?
0: Isso é maturidade política, minha gente.
2: Não.
0: Aí o
2: maturidade política é... Maturidade política é entender que não existe política.
0: Você quer dizer pra mim que não vai ter
2: maturidade, né? Se reaproximar de Lucas. O PSB tá fora do processo, amigo.
0: Leitura,
2: amiga.
0: Leitura, amiga.
1: Eu vou fazer igual Mané, vou fazer igual Mané Puxada, viu? Não deixa eu fazer, não deixa eu fazer. Não, não deixa eu fazer igual deputa não.
0: Melhorem, minha
1: não
0: gente.
1: Não deixa igual
0: velha política.
1: Não deixa eu fazer igual deputa.
2: Vixe.
1: Aí eu vou dizer.
0: Isso é coisa da velha política.
1: Qual povo?
0: Eu vou dizer, a população, Rudinei, deixa eu dizer uma coisa pra tu. Léo é um político. Eu vou dizer de novo, vou relembrar vocês.
1: Não, mas não tô dizendo.
0: Tanto ele como olha, Lucas
1: Léo é. Léo é.
2: Que político é questão de sobrevivência.
1: Léo é. Daiana. Daiana, Léo é um grande ser humano.
2: Daiana, tu tá concordando sem entender.
1: Daiana.
0: Não, eu tô entendendo.
1: Daiana,
0: vocês que não querem
1: entender. Léo é um grande ser humano.
0: Sim.
1: Léo é um grande ser humano.
0: Sim.
1: Léo é um grande político.
0: Não tenho dúvida disso.
1: E Léo demonstrou. Agora nessa eleição, que ele é um grande ser humano e um grande político, porque enquanto ele estava vendo o barco de Cícero afundando, ele não jogou uma pedra em cima do barco, ele ficou em cima.
0: Sim.
1: Como timoneiro, para dizer assim: se cair, eu caio junto.
0: Pronto, e aconteceu.
1: Né? Então,
0: e aconteceu.
1: Tudo bem, aí isso é de se celebrar a.
0: Ninguém tem como negar o que aconteceu.
1: Principalmente o companheirismo e a seriedade de Léo Bezerra. Ele poderia ter pulado do barco.
0: Poderia.
1: Ele poderia ter pulado do barco e não pulou. Agora, aonde eu trago esse refazer os caminhos, não tenha dúvida, Léo vai refazer os caminhos. Ele vai começar. E eu, Ontem eu trouxe em primeira... Eu ontem gravei um vídeo e trouxe em primeira mão que Léo Bezerra estava reunido com os... com a bancada dele no hotel aqui em João Pessoa para tratar sobre duas coisas. Reforma administrativa e Câmara da Capital, presidência da Câmara. A Paraíba inteira assistiu o vídeo, sabe por quê? Porque Léo tá tendo... Léo tá correndo agora há quanto tempo? Léo precisa refazer os caminhos. Agora, enquanto Léo quer refazer os caminhos, enquanto tem parte do grupo do governo que diz que é interessante que eles possam absorver Léo, tem o PSB que é contra a essa ideia. E aí eu sei que é política, concordo demais. Mas vai com essa história, vai com essa história para o PSB. Vai com essa história para Tibério, vai com essa história para João. Vai com essa história. Levo para eles essa mensagem que eles estão querendo repatriar Léo Bezerra para
0: governo.
1: Quem
0: é o governador é Lucas.
1: Eu concordo.
0: Quem está com essa é governador é Lucas.
1: A decisão está na mão de Léo Bezerra. Eu concordo. A decisão está na mão.
2: O governo não se faz sem grupo.
1: A decisão está na mão de Lucas Ribeiro. Concordo. A decisão está na mão de Lucas. Perfeito. Perfeito. Agora, que... vamos ter imbróglios, caso esse retorno possa acontecer de Léo para a base do governo, vamos ter muitos empecilhos colocados pela frente para que ele não volte. É bom para o governo ter o prefeito da capital? É excelente. Mas quer que eu seja bem sincero?
0: Seja, não tenha medo não. Você tem que ficar
1: sabe o que
0: medo
1: é que o PSB
0: falar.
1: Vai alegar para Lucas Ribeiro?
0: Sim.
1: Ele vai colocar na conta e vai levar na parte pior da história, é dizer que Léo saiu dessa campanha sem tamanho. Isso, não sou eu que estou dizendo, não. Quem disse isso aqui ontem foi quem?
2: Tibério Limeira.
1: É essa mensagem, Dayana, que o PSB vai levar, vai querer levar todo dia e toda hora para Lucas Ribeiro, vai ser essa a mensagem.
0: Ô, Rudinei, deixa eu dizer uma coisa pra tu. Eu falei agora há pouco, é porque eu acho que você...
1: Somente pra ficar explicado que essa não é... essa não é a minha opinião. O que eu tô dizendo é que esse vai ser o argumento que o PSB vai usar, porque eu já vi Tibério usando esse argumento aqui ontem.
0: Foi. E quando eu trouxe pra cá, a minha fala é sobre o seguinte, preste bem atenção naquilo que eu tô falando. E eu falei aqui, vou reafirmar. Léo Bezerra, ele precisa organizar a casa.
1: Pra ontem.
0: Porque está tudo desorganizado. Se não, em 2028, ele tem um paredão de candidatos. Trouxemos aqui o nome de Ricardo Coutinho, o nome de Cabo Gilberto, do próprio João Azevedo, que saiu bem avaliado do
1: governo. Eu estava ouvindo.
0: Então, assim,
1: Léo vai dar um freio de arrumação.
0: Léo, ele tem que dar uma guinada de 360.
1: Ele vai dar.
0: Agora eu vou lhe perguntar...
1: Agora, a construção de retorno para o governo aí já é outra coisa.
0: Se ele sabe que tem que fazer isso, que ele tem que dar essa guinada de 360, e tem a opção de estar junto com o Lucas, porque ele precisa organizar a casa... Para organizar a casa, ele também precisa do governo,
1: claro,
0: aqui, de obras
1: dúvida.
0: Do governo. Aí tu acha que ele
2: é
0: vai fazer?
2: Muito
0: ele
2: fácil.
0: É muito menino.
2: Ele vai se livrar da pecha de Cícero Lucena, se reaproximar do governo.
0: Lógico.
2: E fazer. Agora, qual é o grande problema dessa questão? É porque existe entre eles um tal de PSB.
1: 8-4 na Paraíba. O intervalo chegou, bateu na porta, tá avisando ali o Zé Fernandes, nós vamos ao intervalo comercial e após o intervalo vai ter também João Pessoa na pauta, porque o Wilson Filho conhece João Pessoa, já foi candidato aqui, teve muito voto aqui na capital, mas ele vai falar também sobre a eleição dele do último domingo e vai falar sobre a reunião de ontem no DCT, na série do Republicano,
0: eita,
1: sobre... a presidência da Assembleia.
0: Ele vai contar tudo dessa reunião?
1: Vai. Se ele não contar, daqui hoje ele não sai.
2: Na volta vai ser assim.
1: Tá ouvindo, né, Andresa? Se ele não quiser contar os detalhes da reunião hoje, daqui ele não sai.
0: Ai, meu coração.
1: Combinado? Olha aí, já tá combinado.
0: Andresa tá doida pra voltar pra vida na fitness dela, menino.
1: A gente volta. Eu passo quase todo dia pro Andresa, viu? Eu correndo.
0: Na caixa?
1: Não, eu ali na hora de de Cabo Branco. Eu sempre vou correndo pro lado do sul e ela vem do sul pro norte.
0: Ela faz crossfit, menina. Ela é aquela mulher que pula em cima da caixa, que se pendura nos cantos. Menino.
1: Menino. Tá. Fazer igual o Fernando Braz. Menino. Menino. 8:05, intervalo chegou, a gente volta já.
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0: 8:13 na Paraíba, 8:13 de volta no Ô Paraíba Boa, maior audiência do rádio, de volta com as principais informações do dia, mas eu trago para você uma mensagem. 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
0: Araújo. 8:14 na Paraíba, já nos estúdios do O Paraíba Boa, o deputado estadual reeleito no último dia 4, o deputado Wilson Santiago Filho é o nosso convidado de hoje na bancada da maior audiência do rádio da Paraíba.
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0: música tá dizendo que se eu chamar ele vem. Wilson Filho, bom dia.
1: Bom dia, meu amigo. Bom dia, Rodinei. Bom dia, Ednei. Bom dia, Dayana. Bom dia, Dreza, que tá aqui. A toda a equipe do Paraíba Boa. Um prazer estar nesse programa nessa manhã de quinta-feira. Cedinho, na verdade, 8 da manhã já é quase hora do almoço para mim. Eu acordo muito cedo. Mas cedinho para muita gente que às vezes está indo trabalhar, que já deixou o filho na escola, que já encaminhou os filhos aí para a rotina do dia, para quem está em casa, para quem está dentro do carro, um prazer estar falando com vocês. E, Rudinei, um prazer estar aqui, aproveitando já para agradecer, já que você começou a entrevista com a minha música de campanha, com o jingle eleitoral nosso.
0: Chama que ele vem!
1: Eu sou grato, viu? Imagine o tamanho da minha gratidão. Quem conhece a minha maneira de fazer política sabe que eu trabalho com o pé no chão, Ednei. Eu trabalho com o pé no chão, eu trabalho reunindo 10 pessoas, 20, 50, 100, 1.000, 5 mil pessoas. Para mim não importa o tamanho do encontro. O importante é convencer, é falar a verdade, é mostrar o nosso trabalho. E nós rodamos por toda a Paraíba, dizendo aquilo que fizemos pelos municípios, aquilo que fizemos pela educação, aquilo que fizemos em defesa das pessoas com fibromialgia, aquilo que fizemos em defesa dos paraibanos. E poder chegar ao final do domingo com mais de 61 mil votos, saber que a Paraíba inteira pôde permitir, confiar e enviar energia positiva e me receber com carinho e torcer e votar. Eu sou grato.
0: E o que mudou, aproveitar o ensejo, deixar minha primeira pergunta, o que mudou daquele agosto de 2008, na cidade de Belém, em cima de uma caçamba de uma caminhonete? Primeiro discurso, naquela época, era buscando a Câmara Federal, e deu certo. O que mudou daquele dia para 4 de outubro de 2026?
1: Aquele dia, Rudinei, quando você me conheceu em 2008, em que eu discursava sem pretensão nenhuma, apenas por gostar de estar no meio político, aos 18 anos naquela época, para milhares de pessoas e, de certa forma, com toda sinceridade, sem segurança, tremia de medo, às vezes de receio de saber o que as pessoas estavam sentindo ou achando no meu discurso. Mas sempre, desde aquela época, ainda inseguro, até os dias de hoje, procurando passar sentimento na fala, procurando passar verdade. Eu sou isso, eu sou um cara verdadeiro, eu sou um cara sincero, eu sou transparente. Eu não quero, nem desejo, nem faço mal a ninguém. Eu tento ajudar, eu tento dar respostas, eu abraço os desafios que a vida me proporciona. Eu tenho 37 anos e a Paraíba me permitiu ser duas vezes deputado federal e ter vencido para o terceiro mandato como deputado estadual em uma mudança de vida que eu escolhi. Eu escolhi sair de deputado federal para ser deputado estadual. Eu escolhi fazer uma política mais presente. Eu escolhi fazer uma política visitando as cidades, estando próximo das pessoas, o que um mandato de deputado federal, às vezes, por mais que o político queira, por mais que o representante queira, não consegue, porque é obrigado a trabalhar no Congresso Nacional que fica em Brasília. E fui eleito em 2018 para deputado estadual pela primeira vez, com 31 mil votos, reeleito com 47 mil votos, e agora Paraíba me permitindo ter 61 mil votos. Eu sempre procurei fazer, Rudinei, defesas que eu acho justas, por isso que elas são defesas mesmo. Porque eu só consigo convencer alguém de algo se eu estiver convencido. Então, as bandeiras que eu defendo, que eu represento, as pessoas desses segmentos verdadeiramente participam do mandato porque elas se sentem representadas. E eu tenho orgulho de hoje, quase todas as leis estaduais que envolvem as pessoas com câncer ter sido de minha autoria. Todas as leis sobre as pessoas com fibromialgia ter sido saído do meu gabinete. Todos os assuntos envolvendo a educação pública da Paraíba estão impregnados no meu mandato. Eu saí da Secretaria de Educação numa oportunidade que o governador João, que o governador Lucas me deram, que o Republicano, o partido que eu sou filiado, me permitiu assumir. Mas a educação não saiu de mim quando eu saí da Secretaria. A educação me acompanhou para o mandato. E hoje eu represento a a juventude, represento os alunos, represento os professores, os profissionais de educação. Então, aquele menino de 2008 tinha ideais, tinha princípios, tinha sonhos. Não sonhos por vaidade, sonhos de mandatos. Não, sonhos de ajudar as pessoas. Eu sempre achei que é papel da política e do político poder fazer o seu melhor. Não é obrigação de ninguém resolver tudo, mas é obrigação de quem se coloca na política tentar resolver. E eu tento. Eu tento, eu discuto, eu debato, eu abraço ideias, eu procuro ajudar. E isso me persegue de lá até aqui. E eu acho que é uma característica boa. Quem me conhece sabe que credibilidade não se conquista. Eu escuto isso em casa desde menino. Credibilidade não conquista da noite para o dia. Credibilidade se conquista num conjunto sucessivo de gestos, de decisões e de posicionamentos. Se hoje eu tenho respeito daqueles que me elegeram, que me permitiram com um voto alcançar algo extraordinário, porque eu sou muito pé no chão e eu sei o tamanho da vitória que nós alcançamos. Até 2022, até a eleição passada, o deputado estadual mais votado da história foi Adriano Galdino, com 59 mil votos. Nós obtivemos 61 mil votos, mais de 61 mil votos. Mas tivemos outros três que também obtiveram, e a eles os meus parabéns. Deputado Olívia Mota, deputado próprio, deputado Adriano e deputado Nilvan. Mas cada voto contou e cada conquista foi importante. Parabéns para os outros deputados estaduais eleitos, para todos eles, porque cada um representando a sua região, suas cidades, seus segmentos, batalharam muito para alcançar a vitória. E parabéns aos que participaram, que não puderam ser eleitos, mas que participaram com muita lealdade ao que acreditam, e a democracia apresenta o resultado. Eu chego até aqui mais maduro, Rodinei, respondendo a sua pergunta, mais maduro, podendo ter tido a experiência no executivo, como secretário da maior pasta do Estado, a Secretaria de Educação, com 600 escolas estaduais, com 17 mil professores, com 200 mil alunos que precisavam de toda uma dedicação. Eu chego aqui podendo ter vivido a experiência de ser deputado federal. Eu chego aqui podendo ter passado por todas as funções da Assembleia Legislativa. Eu fui membro de comissão, eu fui presidente de comissão, eu fui presidente de frente parlamentar, eu fui presidente da comissão de orçamento, presidente da comissão de Constituição e Justiça, líder do bloco da maioria, já fui líder do governo. Eu estou mais maduro. Eu acho que a vida me preparou, e a Paraíba e os paraibanos, e Deus me permitiu viver um momento muito bacana, um momento leve. Foi a campanha eleitoral mais leve da minha vida, porque a gente recebia o resultado do trabalho em cada reunião, em cada encontro. Não tem sentimento, não tem valor que pague o sentimento de você estar reunido no bairro de Mandacaru, aqui em João Pessoa, com 20 pessoas falando sobre o nosso trabalho, e sair um jovem, um adolescente de dentro da casa gritando e dizendo: tudo que ele está falando é verdade, ou aqui a prova. Quando a gente falava da educação, dos avanços da educação. Então, para mim não interessava se a reunião era com 10 pessoas ou com 5 mil. E eu acho que isso me permitiu ter votos em, creio que, todas as cidades da Paraíba. Em todas elas, alguém, ao menos uma alma viva, me ajudou. E eu sou grato. Eu sou grato pela oportunidade, sou grato pelo carinho com o qual as pessoas me receberam, sou grato por tudo. A vida é feita de gratidão, e a gratidão é o reflexo da alma, é aquilo que a gente sente. A gente é grato, e eu sou grato. Sou grato às pessoas, e chego, como você colocou, maduro. Maduro para o que a Paraíba, e o que a política, e o que o destino me proporcionarem a partir de agora.
2: Zé, eu vou pedir para quebrar o protocolo aqui do programa. Coloca novamente aí, por favor, o jingle da campanha dele, porque vai ser embalada nela que eu vou fazer minha pergunta.

0: Quando a gente escuta seu jingle, já dá pra entender, e eu, assim, acompanhava muito também a sua campanha pelas redes sociais da nossa amiga Andressa. E de Tarcísio também, onde eu quero mandar um cheiro, assessor do seu pai. As brincadeiras deles eram até muito intuitivas pra gente, dar um pouquinho do tom que tava da sua campanha. Como você bem disse aqui, uma das campanhas mais leves. E a pergunta que eu faço é, dentro de um clima desse de campanha leve, de campanha harmoniosa, você também teve uma experiência agora muito exitosa no Executivo, onde você foi secretário de Estado da Educação, uma das pastas mais estratégicas de um governo estadual. Para mim, saúde, educação e infraestrutura, elas são as basilares de um governo, e você foi muito bem exitoso lá. E eu refaço aquela pergunta que eu fiz, inclusive, no off. Para você, o que é mais prazeroso, Wilson? O Executivo, o Legislativo? O que é que de verdade mexeu no seu coração?
1: Eu sou apaixonado pelas duas missões. Ednei, eu procurei fazer o meu melhor. Eu procurei me entregar nas duas missões. Eu sou um deputado convicto e apaixonado pela Paraíba. Quando a gente trabalha com paixão, a gente procura estudar, se qualificar, se aperfeiçoar. Eu estudo a legislação de vários estados do Brasil. Eu me espelho em segmentos que fazem movimentos nacionais. Eu procuro entender o que o Brasil e o que o mundo estão falando de temas que eu defendo, que eu acredito que merecem defesa. E isso me permitiu ter uma atuação produtiva na Assembleia. Obviamente, nesses 4 anos de deputado estadual, eu passei quase 2 anos como secretário de Educação. E esse mandato é um pouco atípico, porque eu comecei ele em licença médica. Eu descobri um tumor na minha perna aos 32 anos de idade, um pouco antes de 33, descobri um tumor na minha perna, mais ou menos nessa época que nós estamos aqui, há 4 anos atrás. Foi ali com um resultado eleitoral em que a Paraíba me permitiu ter uma vitória linda, que além da notícia boa, veio a notícia não tão boa, que foi a descoberta de um tumor raro dentro do fêmur que me colocou para tomar decisões pessoais muito importantes, que foi me abster do meu trabalho para recuperar minha saúde. Fiquei sem andar por 6 meses e, obviamente, sem andar não dava para ser deputado, não dava para trabalhar, então entrei em licença médica para focar na recuperação da minha saúde. Mas Deus foi muito bom comigo, então eu tudo que eu faço, e quando a gente participa, eu estava vendo um vídeo ontem que diz que tragédias, quando a gente passa por algum tipo de tragédia, às vezes a saúde, algum dilema na sua saúde também pode ser interpretado como uma tragédia para o nosso psicológico, né? Quando a gente passa por momentos como esse, nós passamos automaticamente por profundas reflexões. Então, se a gente tem uma oportunidade pública de trabalhar e ajudar pessoas, Deus nos faz refletir ainda mais profundamente quando a gente passa por algum dilema que nos coloca para ver tudo aquilo. Então, Deus recuperou a minha saúde, me permitiu voltar a andar, me permitiu em todos os exames posteriores nunca mais encontrar vestígios do que eu tinha, me permitiu voltar ao mandato e ainda colocou aquele desafio pequeno que é ser secretário de Educação da Paraíba, para mostrar e para que eu provasse que a minha saúde tinha voltado por completo.
2: Jantando e 10 da noite.
1: Sem jantar, amigo. Você sabe qual foi a sensação?
2: Eu estou dizendo isso porque eu tive na Secretaria de Educação às 9h30 da noite. A gente tinha uma entrevista para fazer. Ele disse, não, vem aqui na Secretaria. Eu disse, não, meu irmão. É 9 da noite. Eu disse, não, eu estou aqui. Ele disse, não. Deixa eu falar, disse, não, vem aqui agora. Aí, quando eu cheguei lá, era 9h30 da noite. Então, assim, foi eu fiquei impressionado. E aí ele.
3: Diana, né?
2: Só um detalhe. Naquele dia, naquela hora ele me chamou para jantar. Disse, não, vamos jantar, vou pedir um jantar aqui para a gente comer aqui. Era 10 para as 10 da noite.
1: Você sabe que uma das pessoas que eu sou mais grato.
2: Olha, o Rafael Carvalho está nos acompanhando. Um abraço, Rafael. Está dizendo que está acompanhando a entrevista do deputado Wilson Filho.
1: Eu sou muito grato, eu sou grato a uma equipe inteira que se dedicou lá na educação. Obviamente não fui eu, e nós conseguimos resultados a partir da dedicação de muita gente. Mas eu sou grato a uma pessoa que às vezes passa despercebida por muita gente. Eu sou grato a Dona Maria e a toda a equipe que trazia água, que abastecia a garrafinha de água, que que me permitia almoçar. Você sabe o que é que eu almoçava na maioria dos dias que eu estive? Nas 600 e quantos dias, Andresa? 656
2: dias. Eita, Andresa, para saber.
1: E eu tenho lá testemunhas várias. O que eu mais almoçava? Tapioca, misto quente. Porque era o que o cafezinho, a copinha, Vanessa, Dona Maria, o pessoal fazia no meu andar, que eu permiti que fizessem para vender, mas na verdade era para poder ter o que comer. Porque eu passava direto, eu me empolgava nos temas e eu passava direto. No meu andar, que eu permiti que fizessem para vender, mas na verdade era para poder ter o que comer. Porque eu passava direto, eu me

0: mais, melhorava a infraestrutura. A gente tinha condições de tomar decisões financeiras corretas e o resultado pedagógico que tinha que acontecer. Então, eu vou dizer aqui 5 resultados para a gente virar essa página. E eu sou grato à equipe da educação, sou grato aos apaixonados pela educação, sou grato aos que puderam me eleger por causa da bandeira da educação. Sim. Sou muito grato. A Paraíba, final do ano passado, e os resultados saem no começo de 2026, e eu dizia que a Paraíba teria orgulho dos resultados da educação e que o meu candidato a governador iria falar isso nos debates com orgulho, e Lucas Ribeiro falou isso nos guias eleitorais, nos debates, nas entrevistas, com orgulho danado. A Paraíba teve a menor taxa de abandono escolar da história da Paraíba, pelo passe livre estudantil, pela organização das escolas, pela qualidade da aula, a menor taxa de abandono escolar da história da Paraíba. A Paraíba teve a melhor taxa de alfabetização de crianças na idade certa. A Paraíba teve a menor taxa de analfabetismo entre jovens e adultos da história da educação. A Paraíba teve o melhor resultado da história em número de aprovados no Enem. A Paraíba foi 2 vezes consecutivas o primeiro lugar no Brasil em número de aprovados no Enem, que é a porta de entrada para a faculdade. A Paraíba teve o melhor resultado do IDEB da história da Paraíba. O IDEB é o índice mais importante no Brasil, que calcula a qualidade da educação do Estado. A Paraíba avançou ensino, anos iniciais do ensino fundamental, anos finais do fundamental e ensino médio. A Paraíba avançou em uma delas, e me permitam não recordar qual delas, 13 posições de um ano para o outro.
1: Wilson.
0: A Paraíba saiu, só para finalizar, na alfabetização de crianças, em 2022, a Paraíba tinha, o Ceará tinha 80% de crianças que sabiam ler e escrever na idade certa. A Paraíba tinha 44.
1: Olha aí.
0: Em 2025, o Ceará tinha 84, a Paraíba tinha 71. A gente diminuiu de 40% a distância para 13%. 13%. E esse ano, eu acredito que a equipe da educação vai passar dos 80%.
2: 8h33, vou deixar puxar a fila. Os Dayana Lucas.
0: Executivo e legislativo. Todos
2: na primeira, no primeiro questionamento. Eu sei que ela não vai perguntar ao senhor sobre educação, mas não.
1: Não, é porque é o seguinte, Rudinei, olha, ele trouxe.
2: Puxe o fio da política.
1: É porque é o seguinte, ele trouxe para cá a experiência, aquilo que ele passou como secretário. E agora ele tem um novo desafio. O primeiro desafio foi ser secretário de educação. E agora o novo desafio é a presidência da Assembleia. Ontem o Republicano já teve reunido. E aí eu quero saber do senhor o seguinte: já tem os votos necessários? Já conversou com os deputados? E aí o senhor vai ter autonomia na casa? Ou vai ser Adriano e os Republicanos que vão dizer as ordens? Vamos lá. Converse um pouquinho com a gente sobre o que aconteceu ontem.
0: Primeiro, Dayana, eu quero voltar a palavra gratidão. E voltar a segunda palavra, credibilidade. Quando você trata as pessoas com atenção, com respeito, a vida é um ciclo. E às vezes você está numa função maior do que o seu colega, com o seu amigo. Às vezes você está embaixo. E você tem que tratar com respeito, com admiração, com reconhecimento sincero. Não com reconhecimento daquele momento, pelas circunstâncias daquele momento, não. Com reconhecimento sincero. Cada um dos seus amigos. Hoje eu tenho relação pessoal, de amizade, de respeito com os 36 deputados eleitos. Eu e mais 35. E com os que não puderam ser eleitos, mas que estavam no mandato, da mesma forma. Eu sempre tratei com respeito. Isso me permitiu ser consultado pelos deputados muito antes da eleição. Vocês aqui, na última entrevista que eu fiz, há 3 meses atrás, vocês me perguntaram se eu ia disputar a eleição de presidente. E eu me recordo que eu respondi aqui o que eu respondo em todas as entrevistas naquele momento. Cada fase no seu momento certo. Cada etapa sendo colocada em prática, vencida no momento certo. Naquele momento, antes da eleição, eu precisava ser eleito. Eu precisava saber quem a Paraíba ia eleger para que a gente pudesse virar a página e começar essa nova fase. E o momento chegou. Na segunda-feira, após a eleição, os deputados me procuraram. Os deputados se interessaram em ver o meu nome sendo apresentado como uma opção para a Assembleia. E ontem, o Republicanos, o meu partido, o partido que eu sou filiado,

0: Partido reconhecido pela Paraíba, pela sua força. O Republicanos teve mais de 1 milhão de votos, somando os votos de deputado estadual e de deputado federal. E se colocar os votos que o senador Nabu teve como candidato ao Senado, nós chegamos a 2 milhões de votos. Esse é o tamanho do Republicanos hoje. Nós temos 8 deputados estaduais, a maior bancada da Assembleia, em conjunto com Progressistas, que tem 8 deputados. Nós temos 3 deputados federais, é o maior partido, é o partido com mais deputados eleitos. Nós temos pessoas qualificadas em todos os cantos e nós temos amigos em relação. E ontem o Republicanos, por meio do presidente Nabu, presidente estadual, e com a presença de toda a bancada estadual eleita, se reuniu e decidiu apresentar quem seria o seu nome nesse novo momento, nessa nova fase, que o momento permite, que é a disputa pela presidência da Assembleia. E isso foi um passo extremamente natural, porque não foi em uma reunião ou em um momento que nós tivemos a população, a imprensa, o meio político sabendo de uma parceria que nós temos com o governador Lucas, com o governador João. Sob a presidência de Adriano, a governabilidade foi colocada em prática e elogiada em todos os discursos, em todos os eventos institucionais pelo governador, seja João ou seja Lucas. E esse respeito, essa parceria, ela se estendia para o meio político. O Republicanos fez uma relação de parceria com a base, com os partidos da base, com o governador Lucas, para que o Republicanos pudesse ter à frente da presidência da Assembleia um dos seus filiados. Isso ficou público, notório, é claro que isso aconteceu. E um passo natural seria, se o Republicanos tem essa parceria e esse acordo firmado, quem é o nome do Republicanos que vai poder ter a legitimidade dada pelo governador Lucas, pelos partidos da base, pelos deputados da base, pelo Republicanos, que é quem ficou com compromisso, para bater na porta de cada deputado? O Republicanos ontem se reuniu. E eu sou grato aos deputados do partido por terem me escolhido.
1: Mas essa reunião foi chamada simbolicamente, depois da fala de antes de ontem de Eduardo Carneiro, que deixou algo no ar, deixou um sentimento meio de dúvida no ar. Essa reunião foi chamada para dar uma carimbada, para ser a simbologia, para dizer assim, olha, aquele acordo lá da granja, a gente está apresentando aqui o candidato para não ter nenhum tipo de problema.
0: Deixa eu te dizer, Rodinei. Primeiro, uma expressão que ficou muito repetida, o acordo da granja. Não é o acordo da granja. É a parceria que foi construída lá de trás até hoje. Não é só o acordo da granja, porque a parceria que nós tivemos com o governador Lucas, ela foi reiterada várias vezes pelo próprio governador Lucas, pelos próprios partidos. Então, eu fico muito leve com isso. Um dos deputados acabou dando uma entrevista e dizendo da sua
1: intenção. O segundo, eu não quero nem falar o nome dele. Adriano não falou ontem e o
0: Esfim não, eu tenho respeito, tá, pelo deputado Eduardo. Tenho respeito, eu acho que todo mundo merece e tem o direito de pleitear, de sonhar, de construir. Mas ser presidente da Assembleia é uma construção a várias mãos. Não é uma construção de um dia para o outro. É uma construção para a qual eu me preparo há muito tempo. Para a qual a minha história me deixa preparado. Eu estou maduro para ser presidente da Assembleia, Rodinei. Eu estou maduro.
2: Então deixa eu fazer uma pergunta mais objetiva a você.
0: Eu estou preparado porque uma das coisas que me deixam leves para bater na porta de qualquer deputado e dos 36, 35, além de mim, é poder ter razões para bater na porta. É para poder ter uma relação de amizade, de respeito, de história, de confiança com cada um deles. Eu posso bater na porta de cada um, inclusive na porta do deputado Eduardo. Eu tenho razões para pedir o voto dele para presidente. Agora, cada um toma suas decisões. E eu agradeço os que até agora estão dizendo que estão conosco.
1: Já são quantos? São
0: poucos. Bem, eu posso te dizer que nós já temos conversado com uns 35 deputados e que já tem um número bem alto.
1: Aí. Quanto esse número é alto?
0: Rodinei. Os deputados 30, vão 30 se expondo.
3: Quantos? 30 e quantos, né?
2: Então, deixa eu fazer uma pergunta mais objetiva a você. Você está sentado aí. Lucas Ribeiro, ele falou publicamente a primeira vez na sabatina aqui, no O Paraíba Boa, a respeito das composições e da escolha do nome da vice. Lucas, sentado onde você está, aí, nesse mesmo microfone, ele admitiu publicamente que o Republicanos preteriu as duas vagas da Assembleia Legislativa ao
0: preferiu.
2: Invés de, preferiu. Obrigado pela correção. Preferiu as duas vagas do que a vice. Quando o Lucas ele consolidou esse acordo aqui e admitiu que existiu, Eduardo Carneiro veio e colocou o nome dele sendo da base de Lucas. Se vocês são o candidato de Lucas Ribeiro ao Eduardo colocar, ele está passando por cima do governador?
0: Ednei, cada deputado, após ser eleito, tem o direito de tomar as suas decisões dentro da Assembleia. Entre essas decisões tem o voto. Tem o voto. O deputado Eduardo, como qualquer um, tem o direito de ser candidato. Eu faria isso no lugar dele? Não, eu não faria. Porque existe uma construção em andamento, que não começou ontem. Uma construção em andamento envolvendo muita gente, com muito respeito à posição de cada um. O que eu posso te dizer é que eu sou candidato a presidente da Assembleia, respaldado por unanimidade pelo meu partido, respaldado por um número enorme de deputados, e hoje só é quinta-feira de manhã, 4 dias depois do resultado da eleição, eu não posso dizer nem 4 dias, porque 4 dias depois do resultado será hoje à noite, então menos de 4 dias, e nós iremos alcançar um número quase que absoluto até semana que vem. E eu não tenho dúvidas disso, porque essa é uma construção, como eu disse, a várias mãos, com várias pessoas respaldando, entre elas o governador Lucas, que falou para você nesta entrevista, neste estúdio, e que falou para Paraíba ouvir pós-eleição. Porque ontem ele deu 3 entrevistas e disse, existe o acordo. E tem, porque... E deixa eu te dizer, e não é isso que me motiva a ser candidato, não. Isso é apenas um fator que me coloca para ser candidato a presidente. Ter o apoio do meu partido é um fator. Ter o apoio dos outros deputados, dos outros partidos é um segundo fator. Ter o apoio do governador Lucas é o terceiro fator. Mas o que me motiva a qualquer missão na minha vida é poder contribuir. É poder criar um poder legislativo plural, respeitoso, produtivo, atuante, que permita a aproximação da Assembleia com a sociedade, que permita com que bandeiras sejam colocadas na defesa e que segmentos se sintam representados pelos deputados que estão na Assembleia. Cada deputado fazendo a defesa das coisas que acredita, e a posição da presidência da Assembleia é dar as condições para que cada deputado exerça o melhor do seu mandato, no maior do seu potencial. E eu vou fazer isso, e a Assembleia, vocês vão ver, vai ter uma posição de destaque, vai ter uma participação na opinião popular de destaque, vai ter uma atuação de destaque. Nós iremos estar presentes nos debates que a sociedade quer que nós estejamos, porque lá estão 36 deputados que representam a população como toda e todas as regiões do Estado. Sim. Eu estou preparado para ser presidente, eu sou candidato a presidente da Assembleia e eu sou grato àqueles que já estão colocando, entre eles o próprio governador Lucas, o seu público apoio.
3: Ô Wilson, a gente sabe que a eleição da Assembleia é totalmente diferente. Não tem como a gente dizer, tem um bloco de situação e de oposição. Mas hoje, a preço de hoje, o PL fez 6 candidatos a deputados. Como é que está essa conversa também com os da oposição? Estou perguntando isso porque você vai ter que fazer uma conversa para ter unanimidade. Como é que está essa conversa com o grupo do PL, o grupo da oposição do MDB? Como é que estão essas conversas?
1: O senhor responde após o intervalo comercial.
3: Ai, vai dar tempo ele pensar.
1: Dá tempo. É porque o Zé já estava esfregando os dedos ali faz tempo. Chega, tava fumaçando os dedos, Zé. Intervalo chegou, a gente volta já.
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3: 8h52 da Paraíba, de volta para o último bloco do O Paraíba Boa, para todo o estado, pela FM Líder 100.5 FM, pelo Rádios Neto, pelo YouTube, pela Araruna TV, também nos transmitindo ao vivo para toda a região do Curimataú. Obrigado a todos pelo carinho da sua audiência. Hoje conversando com o deputado estadual, ex-secretário de Educação e agora candidatíssimo à presidência da Assembleia, Wilson Santiago Filho. Se responde agora o questionamento, Daiana pode refazer. Você está no momento de selfie aí, pode fazer a selfie.
4: Oi.
3: Daiana. Pode
4: não,
3: fazer
4: não, a selfie. Daiana, a gente estava tirando foto aqui, sabe? Porque bem. A luz está favorecendo.
3: Ah, muito bem. Quando a luz, eu vou dizer até para o Wilson Filho, quando a luz favorece, amigo.
4: A mulher gosta de
3: né? Foto, então né? Pronto, vamos lá. Refaça o questionamento aí.
5: Favorecendo a você, Wilson.
3: Daiana Lucas, refaça o questionamento a Wilson
4: Não,
3: Filho.
4: Meu questionamento, Wilson, é o seguinte. Todo mundo sabe que a eleição da presidência da Assembleia é uma eleição diferente. Onde você vai ter que pegar ali o grupo da situação, os deputados da oposição, e tentar votos de forma unânime. E aí minha pergunta é, você já sentou, você já conversou, ou quando você pretende conversar, por exemplo, com os deputados da bancada do PL, que fizeram 6, os deputados do MDB, como é que tá essas conversas, Wilson?
6: Bem, nós temos vários partidos que elegeram representantes, Daiana, lá na Assembleia. E nós precisamos fazer uma gestão plural, com a participação e a oportunidade de cada um fazer as suas defesas. Isso é a realidade da Assembleia Legislativa da Paraíba, do Pernambuco, do Ceará, do Distrito Federal, do Congresso Nacional, da Câmara, do Senado. Então, nossa intenção é fazer um mandato, um mandato plural, dinâmico, que permita com que cada um trabalhe. Cada um tem as suas próprias bandeiras. Eu tenho as minhas como deputado estadual, cada um tem as suas. E o papel da presidência é fazer com que a casa possa produzir debates, projetos e resultados legislativos que permitam com que as pessoas tenham uma vida melhor, com que os paraibanos tenham uma qualidade de vida melhor. Então, não importa o partido, todos participam dessa construção. E com todos eu estou falando.
4: Já conversou, por exemplo, com o Nilvan, com o Mané Buchada, que é o estreante?
6: Deixa eu dizer, Daiana, falei no começo da entrevista, eu já falei com todos.
4: Olha aí.
6: Eu já falei com todos os deputados. Eu já estive com todos os deputados, eu já falei, já cumprimentei. É um gesto de respeito. As pessoas ganharam a eleição.
4: Né? É uma construção.
6: As pessoas ganharam a eleição. Elas precisam ser apresentadas a um novo momento político. E o momento é esse. Eu estou me apresentando a cada um como candidato a presidente da Assembleia. E eu sou grato a cada um por estar absorvendo e abraçando essa situação.
3: A reunião de ontem, ela tratou sobre um ponto e ela talvez a fala de Eduardo Carneiro tenha acelerado no processo que os republicanos pudesse fazer ou executá-la em dezembro ou até em janeiro. E talvez tenha sido até melhor para o seu partido, pelo que eu estou percebendo de movimento, para que ele pudesse logo expressar e bater logo esse martelo. Mas vamos lá. A presidência da Assembleia hoje, ela dá direito, Edney e Daiana, a uma reeleição, a uma só, né? Para ser somente a reeleição para mais um biênio, não mais para 2 ou 3 biênios. Mas o que é que a gente vai trazer? O Partido Republicano, ele parece que tem uma coesão. O deputado Adriano Galdino, que é presidente, ele vem defendendo o nome de Wilson desde outrora. Já faz mais ou menos 4 ou 5 meses, pelo menos, que Adriano colocou o nome de Wilson.
7: Eu conto mais. Mais
3: não, eu digo assim, de forma oficial. Sim. Ele disse, olha, o nosso candidato é o Wilson. Ele já disse isso há 3 meses antes da eleição. Nosso candidato é o Wilson. E bateu o martelo e acabou. E eu me lembro que foi numa reunião até no final de semana lá no Republicanos, onde eu furei a reunião, assim, furei pra imprensa, né?
4: Como é?
3: Eu gravei um vídeo logo cedinho, só eles estão reunidos lá em cima.
5: Cuidado com esses furos.
3: E o tema é presidência da Assembleia. Naquele momento, quando eles desceram, disseram já com o resultado: o Wilson Filho vai ser nosso candidato. E agora renovou essa reunião ontem. Mas vamos lá. Há um compromisso seu e do Republicanos com a parceria do primeiro biênio para o Wilson Filho e no possível segundo biênio, nas tratativas que já ocorreram, para Adriano voltar ao comando da presidência?
6: Deixa eu te dizer, Rudinei, eu estou construindo essa nossa candidatura com muito respeito às pessoas, com muito diálogo, com muita transparência para com todo mundo. Eu tenho um norte nesse meu projeto de respeito ao deputado Adriano Galdino, que está me ajudando e ajudando muito. E é claro que o compromisso que foi feito é que o Republicanos possa ter os dois biênios, possa ter o próximo mandato à frente da presidência da Assembleia. E o deputado Adriano é o nosso nome para o segundo biênio.
3: Então está confirmado.
6: Isso é um compromisso, isso é uma fala, isso é uma parceria interna. Você traz a público algo que é interno, porque legalmente não tem antecipação de eleição.
3: Isso.
6: Não existe antecipação de eleição, não é mais possível. Os deputados vão votar para o candidato à presidência do primeiro biênio, mas o deputado Adriano Galdino é o coordenador da nossa campanha, é alguém que está nos ajudando bastante, é alguém que tem uma credibilidade fenomenal entre os pares e é alguém que tem condições reais de voltar a ser presidente.
3: E o senhor vai dar o gesto a ele no segundo
6: biênio? Com certeza.
3: A manchete do dia e da semana.
4: Fiquei até sem palavras.
6: Acho que lhe dei algumas manchetes, não
3: é? Eu digo essa.
6: Que vai rodar a parede toda.
3: Eu digo essa, Wilson, porque é um fato de que o Partido Republicanos e essa
6: nós
3: condição.
6: Nós fazemos, né? Deixa eu dizer uma coisa. Eu acho que o Republicanos ele é respeitado por isso. Ele é respeitado porque ele não decide por uma pessoa só. Deixa eu te dizer. A decisão ela pode ser pequena, pode ser grande. Pode ser de repercussão interna ou externa. Pode ser uma decisão casual, uma decisão que vai abalar o cenário político estadual com uma candidatura a qualquer coisa. Não, pessoal. O partido se reúne e decide. O partido não é. Nenhuma decisão do Republicanos é tomada por uma pessoa apenas. O Republicanos não tem chefe político. O Republicanos tem líderes políticos. Então as decisões elas são tomadas. Ontem, o presidente estadual do Republicanos, Nabu Vanderlei, por mais que existisse uma construção para que o meu nome pudesse estar hoje como candidato a presidente, ontem o Republicanos convidou todos os 8 deputados estaduais e todo aquele deu a sua opinião. E ontem, quando eu digo que nós saímos de uma reunião por decisão unânime, é porque não foi uma imposição de ninguém, não. Foi uma construção e cada deputado poderia, assim como eu, colocar o seu nome à disposição para também ser candidato a presidente. Mas não. Eu contei com a solidariedade e a confiança dos outros 7. E nós saímos de lá com uma decisão unânime, não por imposição. Uma decisão unânime por construção e por respeito. E é essa construção e respeito, com os da base, com os do Republicanos e com os deputados de todos os outros partidos, que fazem com que o nosso projeto tenha viabilidade e faça com que o nosso projeto tenha motivação de existir. Nós tratamos todos com respeito. E é essa a maior bandeira que eu vou levar em qualquer construção daqui até o primeiro dia útil de fevereiro, no dia da eleição do presidente.
5: A última, a Secretaria da Educação, principalmente para você, ela foi altamente estratégica. Como você bem citou, uma das campanhas mais leves e a educação lhe deu isso. A educação hoje é um espaço do Republicanos. Ela permanece com Republicanos?
6: Olha, isso é uma parceria que o governador Lucas tem com Republicanos. Isso aí é uma questão de participação do Republicanos no governo que será tratado pelo presidente do partido, Nabu Vanderlei. Isso não me cabe tratar isso. Eu sei que eu participei da conversa e foi dito de forma explícita que o Republicanos teria os mesmos espaços que tinha até agora. Um dos espaços são os espaços no governo, outro espaço é a presidência da
3: Assembleia. Não, que já se comentou ano passado que Adriano Galdino podia ser o novo secretário de Educação.
6: Adriano não está focado nisso. Adriano está totalmente como construtor dessa nossa candidatura a presidente da Assembleia. Agora, acho que Adriano tem perfil para qualquer missão. E acho que a Secretaria de Educação tem feito um trabalho extraordinário. Acho que o governador Lucas Ribeiro vai parabenizar o atual secretário da Educação pelo trabalho que vem fazendo junto com toda a equipe. E ele construções, além disso, são posteriores. Imagino até que posteriores a este ano. São coisas que serão tratadas.
5: Mas o consenso é de que a indicação será de Nabu Vanderlei, presidente do Republicanos.
6: Isso é natural. Isso é natural.
3: Deputado Wilson Filho, agradecer ao senhor pela vinda até aos estúdios do Paraíba Boa, por ter aceitado o nosso convite nesse momento importante e de muita definição para o cenário político próximo para o período da nova legislatura da Assembleia. Parabenizar o senhor por mais de 60 mil votos obtidos nas urnas no último dia 4 de outubro. E que essa construção possa virar um castelo após essa fala de hoje e essas sinceras respostas suas a esse movimento e aos questionamentos da nossa bancada.
6: Obrigado, Rodinei, Adinei, Dayana, obrigado a todos os paraibanos e paraibanas. Muito obrigado pela relação com a qual a gente se trata. Eu acho que o jornalismo precisa ter verdade, precisa ter qualidade, precisa ter informações confiáveis chegando a toda a Paraíba. E vocês são exemplo disso. Muito obrigado pela oportunidade de falar para toda a Paraíba, pelo programa Paraíba Boa. Obrigado, Paraíba, pela oportunidade de ter sido eleito. Eu sou muito grato. Eu sou muito grato a Deus pela minha saúde, pela oportunidade de fazer o que eu gosto, pela oportunidade de ajudar as pessoas, pelo sentimento maravilhoso que é ver as pessoas tendo uma vida melhor através de algo que nós fizemos. E acho que esse é o sentimento que move qualquer um na política. Se esse não for o sentimento que você vivencia sendo político, você está no local errado, no momento errado, na função errada. E eu sinto isso. Eu sinto isso. Eu sinto um prazer imenso de poder chegar em uma cidade. E várias, Rodinei, você conhece. Várias, Rodinei, você conhece. Que me escolheram para ser seu representante oficial e chegar lá e ver uma unidade de saúde construída a partir do nosso mandato, uma escola nova ajudando os filhos de tantas famílias a terem um futuro melhor, que foi colocada de pé por meio do nosso trabalho.
3: Agora refrigerada.
6: Exatamente. Eu sou grato. E eu acho que, como eu falei, para finalizar, a vida me amadureceu muito rápido. Porque eu comecei muito cedo a fazer tudo. Eu comecei a trabalhar, Rodinei, de carteira assinada com 16 anos, mas eu comecei a trabalhar aos 15. Eu tenho 37 anos e eu já assumi muitas funções na minha vida. Eu até dia 31 de janeiro de 2027, eu ainda sou o deputado estadual mais jovem da Assembleia. Mas eu amadureci muito rápido. Eu tive oportunidades que Deus me deu e a Paraíba me deu, de ser deputado federal aos 21 anos
3: de idade. E o senhor tende a ser também o presidente da Assembleia mais jovem da história, né?
6: Bem, você ser lembrado pela juventude é um dilema, porque a cada dia que passa, a sua bandeira acaba, né? E você vai ficando mais velho. Mas, verdade. Por isso que, mesmo sendo lembrado pela juventude, eu sempre procurei me qualificar. E me qualificando, entregar um mandato cada vez mais produtivo para a Paraíba.
5: Você falou de respeito, e de verdade, respeito existe e reciprocidade. Eu lembro, fazia mais ou menos uns 4 anos, é porque a memória da gente vai. Ainda era produtor de um programa lá da TV Arapuã chamado Rei de Verdade. E iniciando, a minha missão era sempre trazer grandes nomes para a bancada, porque era um programa rotativo de entrevista. E eu lembro que eu lhe convidei, você tinha uma agenda em Campina Grande, era mais de meio-dia, tinha ligado para você: Wilson, aí tá, que eu disse: tô em Campina, mas tô indo para aí agora. Eu disse: faça isso comigo, não, homem. Como é que eu vou segurar um programa de entrevista sem entrevistado? Eu fiz: Ednei, você confia em mim que eu vou estar aí de 1h15 para a gente fazer essa entrevista? Eu disse: confio, porque eu aprendi uma coisa. Palavra dada na política tem que ser cumprida, viu, Wilson? De 1h10, esse homem tava na porta da Arapuã. Como é que ele chegou, eu não sei. Mas ele voou e tava lá.
4: Você imagina, né?
3: Foi quem vinha dirigindo para ele, amigo.
8: O homem é bom de volante, não é brincadeira. Hoje no O Paraíba Boa nós conversamos com o deputado estadual reeleito na Paraíba com mais de 60 mil votos, Wilson Filho, pré-candidato à presidência da Assembleia Legislativa da Paraíba, e amanhã tem mais O Paraíba Boa.
5: Sem tempo pra mais nada, um cheiro no coração e frisando, Jesus é bom o tempo todo Jesus é bom. Beijo e até amanhã.
4: Cheiro, meu povo, até amanhã, temos um encontro marcado aqui.
8: Viu? Um abraço, minha Paraíba, amanhã a gente volta, das 7 às 9 horas, no compromisso marcado com a maior audiência do rádio paraibano no O Paraíba Boa! E a trilha sonora de hoje.
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2: Nossa Senhora.
1: Bom dia, meus irmãos. Começa esse dia praticamente às vésperas de Nossa Senhora Aparecida, em oração. Mãe Aparecida, rogai por nós. Nossa Senhora, junta teu filho e interceda por nós. Qual é a prece que você faz no carro, em casa, no ônibus, no começo do trabalho? Hoje, quinta-feira, vamos juntos. Em nome do Pai, do Filho e do Espírito Santo. Amém. Nossa Senhora da Conceição Aparecida, Mãe de Deus, Rainha dos anjos, advogada dos pecadores, nesta manhã, a invocamos sendo padroeira do Brasil, de todos os brasileiros. Ó refúgio e consolação dos aflitos e atribulados, Nossa Senhora Aparecida, cheia de graça e de bondade, lançai sobre nós, brasileiros, devotos, um olhar favorável, para que sejamos socorridos por vós em todas as necessidades em que nos acharmos. E de modo particular, nesta manhã, faço o meu pedido. Nossa Senhora Aparecida, padroeira do Brasil, animados e com confiança a vós recorremos, tomando-vos para sempre como nossa mãe, nossa protetora, consolação e guia, esperança e luz na hora da morte. Nossa Senhora Aparecida, padroeira do Brasil, livre o Brasil de tudo o que possa ofender ao vosso Santíssimo Filho Jesus. Nossa Senhora, Mãe Aparecida, preservai-nos de todos os perigos da alma e do corpo. Dirigi-nos, ó Mãe, em todos os assuntos espirituais e temporais. Livrai-nos da tentação do demônio. Nossa Senhora Aparecida, padroeira, fazei que, trilhando o caminho da virtude, possamos um dia ver-vos e amar-vos na eterna glória com teu Filho. Nossa Senhora Aparecida, rogai por nós. Nossa Senhora Aparecida, intercedei por nós. Nossa Senhora Aparecida, fazei-nos dignos das promessas do teu Filho. Pai nosso, que estais no céu, santificado seja o vosso nome. Venha a nós o vosso reino. Seja feita a vossa vontade, assim na terra como no céu. O pão nosso de cada dia nos dai hoje. Perdoai-nos nas nossas ofensas, assim como nós perdoamos a quem nos tem ofendido. E não nos deixeis cair em tentação, mas livrai-nos do mal. Ó Deus, por intercessão de Nossa Senhora, a Virgem Mãe Aparecida, abençoai todos os brasileiros, os que vivem ao relento, os desempregados, os doentes. Abençoai o Brasil, as crianças, os jovens, os idosos, de modo especial as crianças no dia da criança. Nossa Senhora Aparecida, peça a teu Filho que abençoe a água, a roupa dos enfermos as fotos de família. Em nome do Pai, do Filho e do Espírito Santo. Amém. Nossa Senhora Aparecida, cuidai do Brasil, em especial de nossas crianças. Amém.

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O senador Flávio Bolsonaro, do PL, gerou repercussão ao falar em mudar a Constituição para redemocratizar o país. A declaração, sem detalhamento, foi destaque nas manchetes dos principais jornais do Brasil. O tema surge em meio a tensões eleitorais e discussões sobre o cenário político nacional, com o senador ampliando apoios e seu chefe de campanha levando um recado ao Supremo Tribunal Federal.

Bom dia, minha Paraíba, bom dia, meu amigo, bom dia, minha amiga. Chega junto, agora são 9 horas e 26 minutinhos. Está no ar o programa 100% Você. E eu sou Thiago Alves. A partir de agora, a festa no seu rádio começou. Vai aumentando o volume, porque vem muito som bacana na sequência. E o nosso WhatsApp já está liberado para você pedir o seu som. Manda um áudio para a gente, me diz aí nessa manhã de onde você está falando. Eu quero saber, hein? Me diz o bairro, me diz o seu nome. Pede o teu som, manda abraço para geral no 988121005. Vou repetir aí, anota o nosso WhatsApp, 988121005. Vamos começar amanhã com o som de Israel e Rodolfo, Arruma um Bão. Bom, como diz aí o goiano, né? Arruma um Bão.

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1: Oi, gente! Tudo bem? A gente tá de volta. Delícia! Maravilha de quinta-feira, véspera de final de semana, dia 8 de outubro de 2026. Muito bom tá aqui, eu sou o Cauê. Tá na hora de trazermos o nosso horóscopo do dia. Vamos saber quais são os destaques aí, né? Pro meu, pro seu, pro nosso signo, nesta delícia de quinta-feira. Vamos começar então? Bora lá? Bora! Alô, você de Áries! Hoje sobra pique e foco para cuidar das suas obrigações. Aproveite para

0: Concentrar sua atenção no que interessa e dar uma adiantada nas tarefas do dia a dia, viu? É, lance com um colega hoje pode emplacar, será? O número da sorte é o 29, a cor prata. A quinta-feira começa mais leve, você tem tudo para se destacar no contato com os outros clientes. Se trabalha com criação de conteúdo ou precisa explorar a criatividade, suas chances de sucesso serão ainda maiores, viu? Seu charme segue no modo turbo e deve chover contatinhos no seu caminho. A 2, o romantismo está no ar e deixa tudo ainda melhor. O número de hoje para você do signo de touro é o 45, a cor azul. Geminiano, geminiana, os assuntos domésticos continuam em foco e você pode aproveitar a vibe positiva para resolver algumas coisas em casa. Se trabalha em casa ou com a família, as chances de sucesso serão maiores hoje. Um programa caseiro também pode ser uma boa pedida com quem ama. Número da sorte hoje, geminiano, geminiana, é o 18, a cor preto. Câncer. E você de câncer? Comunicação é o grande destaque desta quinta. As tarefas que podem ser realizadas pela internet ou que envolvam deslocamentos rápidos, contatos com clientes e vendas, vão correr às mil maravilhas. Ó, é um bom momento para abrir o coração com o love, hein, chuchu? Número da sorte hoje é o 31, a cor rosa. E assim, ponto final, terminamos o nosso primeiro bloco aqui do Horóscopo do Dia, prometendo voltar já já, a qualquer momento, tô de volta. E aí falo pra você de Leão, Virgem, Libra e Escorpião. Continue com a gente.
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2: Agora na Paraíba, são 9 horas e 38 minutinhos, ouvimos aí o som de Léo Magalhães, Não Durmo Sem Ela. E também, Leonardo, já no clima de sexta-feira, o sextou, sextou. Israel e Rodolfo, arruma um bom, como diz aí o Goiânia, hein? Ó, daqui a pouquinho vou mandar aquele salve, aquele abraço pra galera que já está ligadinho. Muita gente já mandando mensagem aí para o nosso WhatsApp. E você que não mandou ainda, ó, pede sua música agora nessa manhã no 988121005. Vamos para o nosso break comercial e eu já volto trazendo muita música e informação pra você. E ó, a nossa promoção da semana. Lembrando que segunda-feira, Dia das Crianças, vamos ter aqui um combo especial em nome do Frangote. Daqui a pouquinho, logo após aí o nosso comercial, vou estar falando aí desse combo tão delicioso pra você. Não sai daí não, espera que eu volto rápido demais.

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0: o Fundo Monetário Internacional emitiu um alerta sobre os riscos que podem impactar o crescimento global. Entre as principais preocupações estão as questões relacionadas à energia, o aumento da dívida e os desafios impostos pela inteligência artificial. Esses fatores, segundo o Fundo Monetário Internacional, podem gerar instabilidade e desacelerar a recuperação econômica em diversas partes do mundo, exigindo atenção e coordenação internacional para mitigar seus efeitos.
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2: Agora aqui na 100.5 FM Líder, são 9 horas e 43 minutinhos. Um salve para você que vai chegando agora. Já quero mandar um abraço aqui para a galera, hein? Olha só, um abraço aqui a Maria Fátima, ela que está lá no bairro de Mangabeira e está nos ouvindo nessa manhã tão maravilhosa de quinta-feira. Fátima, muito obrigado aí pela sua audiência, tá bom? Quero também mandar um abração aqui ao Rafael, ele que está no bairro de Tibiri, está ligadinho também aqui na nossa programação, no programa 100% Você. Vamos ouvir o som de Wesley Safadão e Rei Vaqueiro, Displicente, na sequência, Marcos e Belucci, Ela é Demais.

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1: Oi, gente! Tudo bem? A gente tá de volta. Delícia, maravilha de quinta-feira, né? Tudo jóia, beleza? Vamos lá, porque tá na hora de continuarmos previsão astral. Bora! Alô, você de Leão! Teu foco segue voltado para as finanças. Hoje é um bom dia para descobrir novas maneiras de engordar a poupança, sabe? Analisar os gastos ou programar as contas para os próximos dias. Hoje também fica mais fácil cuidar das tarefas do dia a dia, desde que mantenha o foco. Você e o par talvez tenham que lidar com um excesso de apego, mas não deve ser um grande problema, né? Já a conquista anda um pouco meio sem graça. Número da sorte hoje, Leãozinho, é o 23, a cor é o lilás. É hora de correr atrás dos seus interesses pessoais, definir algumas metas e resolver assuntos que estavam pela metade, viu, Virgem? Hoje fica mais fácil assumir a liderança em projetos que envolvam ou que envolvem, né, outras pessoas, mas ó, não exagere, tá? Se tem compromisso, reforce os pontos em comum com o mozão. Número de hoje, Virgem, é o 36, a cor amarelo. Libra, amores! Teu sexto sentido ajuda a identificar boas oportunidades, mas talvez seja melhor priorizar as obrigações que podem ser feitas a sós. Vale dar uma sondada e ver quem realmente merece sua confiança, tá? A vida 2 pede mais paciência e confiança também. Libra, número da sorte hoje, pra vocês, é o 43. A cor azul royal. Escorpião. E você de Escorpião? Pode esperar boas novas nas relações de amizade também com pessoas que estão sempre presentes na sua vida. É um ótimo dia para entrar em contato com a turma e até pedir um conselho se precisar de ajuda. A vida 2 segue protegida e o alto astral deixa tudo ainda melhor. As chances de enxergar um amigo com um novo interesse. O número da sorte hoje para você de Escorpião é o 30, cor goiaba. E assim, ponto final, né, gente? Terminamos o nosso segundo bloco aqui do horóscopo do dia, prometendo voltar com certeza daqui a pouco para falar para você de Sagitário, Capricórnio, Aquário e Peixes. Continue com a gente!
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2: Agora são 9 horas e 55 minutinhos em toda Paraíba. Olha aí, você ouviu o som de Leonardo. Pega eu e leva para você, Marcos Ibelucci. Ela é demais. E Wesley Safadão e Rei Vaqueiro. Displicente. Olha só, o Sebrae realiza corrida gratuita em Cabedelo para celebrar o movimento Compre do Pequeno, hein? Inscrições são limitadas e começam nessa quarta-feira, ontem, né? Pela internet. O evento será no dia 18 de outubro, com percursos de 5 km a 10 km lá em Intermares. Os atletas amadores da Paraíba terão um encontro marcado com o esporte e o empreendedorismo no dia 18 de outubro. É a corrida Movimento Compre do Pequeno, tá? O evento gratuito será realizado pelo Sebrae Paraíba, na orla de Intermares, em Cabedelo. E, ó, em comemoração, a força dos pequenos negócios. Você que tem aí, ó, a sua micro, né, a sua pequena empresa, você que é microempreendedor, a oportunidade de você participar desse momento bacana, né? As inscrições estão abertas e seguem até o dia 13 ou até o preenchimento das 200, são 200 vagas, tá? Todos os atletas que são inscritos, que fizeram a prova, vão receber aí uma medalha de participação. Olha que maravilha, hein, gente? Corridão, cuidando da saúde e também fazendo investimentos de negócios. Vamos agora para o nosso break comercial, são 9 horas e 57 minutinhos. Daqui a pouco eu já volto aí atendendo os pedidos dos ouvintes e mandando um abraço para geral. E daqui a pouquinho vou estar falando aí da promoção da semana. Segunda-feira tem sorteio, Dia das Crianças feriado, hein? Imagina você ganhando um combo com um galeto, salpicão, tá? Batata temperada, farofa, arroz. Daqui a pouquinho eu te falo quem tá promovendo aí esse combo, esse sorteio, tá? É o Frangote, que fica ali na Avenida Campina Grande, no bairro Uritibiri. Não sai daí não, eu volto rapidão já mandando um abraço pra você aí.

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0: O desaparecimento de Gabriela Evaldi Cardoso, conhecida como Babi Cardoso, completa um mês. A jovem, motorista de aplicativo e influenciadora de Torres, foi vista pela última vez em 6 de setembro em Tramandaí, no litoral norte do Rio Grande do Sul. A Polícia Civil trabalha com a hipótese de homicídio e acredita que ela tenha sido assassinada no dia do sumiço. Embora o carro e o celular de Gabriela tenham sido localizados dias após o desaparecimento, o corpo ainda não foi encontrado e a família aguarda por respostas.
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Voltamos! Agora são 10h02 em toda a nossa Paraíba. Muito obrigado aí, você que esperou, você que está chegando. Bom dia para ti também. 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Ó, vamos ouvir agora o som de Simone Mendes, Direitos Iguais.

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Aí você tá ouvindo o som de Daniel Henrique e Juliano, Só Dá Você Na Minha Vida. Quem pediu esse som aí foi o Rodrigão lá dos bancários. Um abraço, Rodrigo!

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1: Agora são 10h16, você ouviu o som de Berg e Luca, Desabafo do Garçom, Marcos e Belucci, Cheiro de Shampoo, Simone Mendes, Direitos Iguais. Ó, de olho em 2027, Felipe Félix admitiu, fazer aí um contrato, renovar aí, tá, com Nenê. E ele admite um avanço nas negociações por novos investidores na SAF do Botafogo da Paraíba. Coisa bacana, né, gente? Nós temos duas que estão em processo, tá? Afirma ele. A gente está vendo também aí, ó, um novo financeiro, um fundo de investimento que vem do Rio de Janeiro. Olha que bacana, hein? Um investimento aí do Rio de Janeiro para o Botafogo da Paraíba para esse 2027. Os torcedores do Belo aí, todos ansiosos. Vamos agora para a nossa previsão astral. 10h17, vou para o comercial e já eu volto.
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3: Oi, gente! Tudo bem? A gente está de volta. Delícia, maravilha de... quinta-feira, véspera de final de semana já. Está na hora de terminarmos aqui o Previsão Astral. Bora? Alô, você de Sagitário? Sagitário! Seu esforço nos últimos tempos tem chance de ser reconhecido. É hora de você receber o crédito que merece. Mas, ó, é preciso fazer a sua parte, né? Então foque no serviço e deixe tudo em ordem rapidinho. O romance fica mais tranquilo hoje. O número da sorte é o 5, a cor bege. Capricórnio! Sua curiosidade cresce e é um ótimo momento para aprender mais sobre qualquer assunto que despertar sua atenção, viu, Capricórnio? O teu bom humor e otimismo tem tudo para contagiar os colegas, o que favorece projetos e tarefas feitas em equipe. Ó, a paquera e o romance ficam mais animados hoje, viu? O número da sorte é o 9, a cor magenta. Aquário! Senhoras e senhores de Aquário, se anda pensando em fazer algumas mudanças em qualquer área, vá em frente. Assuntos religiosos podem despertar seu interesse e você pode aproveitar para exercitar a sua fé também. Tua concentração aumenta no trabalho e dá para cuidar de alguns assuntos que exigem mais tempo e atenção aos detalhes. A paixão promete deixar os momentos íntimos ainda mais intensos hoje. O número da sorte para vocês é o 3, a cor vermelho. E você de peixes? Hoje um bom momento para deixar o isolamento de lado e reforçar os laços com quem é importante na sua vida, tá? Fica mais fácil conseguir a cooperação de terceiros para os seus projetos nesta quinta-feira. Um lance recente pode ser promovido por um compromisso sério, se é o que deseja. A dois, a relação fica pra lá de perfeita, tá, peixes? O número de hoje é o 60, a cor branco. E assim, ponto final, terminamos o nosso horóscopo do dia, prometendo voltar amanhã, sexta-feira, mesmo horário, aqui na nossa rádio. Forte abraço, um beijo, se cuide e até lá. Tchau!
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dois aviões, um da Delta Airlines e outro da Air Canada, colidiram no Aeroporto Internacional de Los Angeles. O incidente ocorreu quando o voo 7 da Delta estava taxiando para decolar e a ponta de sua asa esquerda atingiu o estabilizador horizontal do voo 785 da Air Canada. Felizmente, a Air Canada informou que não houve feridos entre passageiros ou tripulantes e a aeronave foi retirada de operação para inspeções e reparos. A Administração Federal de Aviação dos Estados Unidos está investigando as circunstâncias da colisão.

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2: Agora são 10h34 em toda a nossa Paraíba. Você ouviu o som de Eduardo Costa e Leonardo, Separação, Raça Negra e Thier me leva junto com você. Zeneto e Cristiano, Cadeira Cativa aqui na nossa programação, que com certeza é a melhor de todas as manhãs. Vem aí o Novelizando para você ficar ligadinho na TV 100% você. 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Então tá aí, recado dado. Eu tenho certeza que você quer ganhar esse combo, hein, Rodrigão? Hein, Terezinha? Me diz aí. Terezinha, ela pediu aí o som. Calma, Terezinha.

0: Terezinha, calma aí, minha filha, viu? Porque tem muita gente na sequência. Vou tocar sua música agora, viu? Voltando do bloco. Eu atendi aí a nossa amiga Rafaela de Bahia, que pediu Eduardo Costa e Leonardo, Separação, Raça Negra. O nosso amigo Fábio, lá de Mandacaru, também pediu. E na sequência, eu vou tocar o som de Terezinha Nascimento quando voltar dos comerciais. Tá? Então, gente, ó, aguarda aí, você que pediu música, porque tem muita... É toda Paraíba, ligadinho na nossa programação, toda Paraíba, além da Paraíba, todo o nosso Nordeste e também o pessoal fora da Paraíba. Tem gente aqui, ó, tem gente aqui de São Paulo, tem gente do Mato Grosso, tem gente de Alagoas mandando mensagem, porque muita gente nos escuta aí pelo Radiosnet, tá? Se você tem algum parente que não mora na Paraíba, que não tem como sintonizar no rádio, é fácil, baixa o aplicativo Radiosnet, coloca lá 100.5 FM Líder, onde você estiver, você vai estar ouvindo a nossa programação, tá?
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2: Oba! Tô chegando, turma, pra apresentar mais uma edição do Novelizando desta quinta-feira, 8 de outubro. Muito prazer, eu sou o Silva Júnior, mas pode me chamar de seu amigo. E o Novelizando tá no ar, começando com A Nobreza do Amor, a novela das seis da Globo. No capítulo de logo mais à noite, Alica desconfia que Tonho possa ser descendente do rei Chaka. Tonho entrega os documentos para a fuga de Alica, Niara e Omar. Guaraci chega para trabalhar no engenho e Graça implica com a moça. Fortunato monta guarda nas saídas de Barro Preto e Tonho aconselha Alica e os demais a adiarem a fuga. Rapaz do céu, isso aí vai dar pano pra manga. Onildo afirma a Sebastião que não é mais seu amigo. Gendal interroga Tereza sobre José Zambi e pressiona Caetana para descobrir o paradeiro de Tonho. Tonho propõe o caminho alternativo para deixar Barro Preto e Omar e Alica aceitam. Liderados por José Zambi, Akin e Ladiza, os rebeldes de Batanga libertam Dumi e Kenya. Tudo isso e mais no capítulo de logo mais à noite de A Nobreza do Amor. Daqui a pouco eu volto com o resumo de Por Você Segura.
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senador Flávio Bolsonaro, do PL, gerou repercussão ao falar em mudar a Constituição para redemocratizar o país. A declaração, sem detalhamento, foi destaque nas manchetes dos principais jornais do Brasil. O tema surge em meio a tensões eleitorais e discussões sobre o cenário político nacional, com o senador ampliando apoios e seu chefe de campanha levando um recado ao Supremo Tribunal Federal.

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Tudo aí, você ouviu o som de Eduardo Costa e Chama Chuva Forró do Chama Chuva. Quem pediu foi a nossa ouvinte Terezinha lá em Cabedelo. Terezinha, muito obrigado pela sua audiência, viu? Agora são 11 horas da manhã, vamos para o nosso Novelizando e para o nosso break comercial. Mas antes, eu quero abraçar você que mandou mensagem pra gente. Aqui o Rafael lá de Mangabeira, ele está nos acompanhando nessa manhã de quinta-feira. Rafa, muito obrigado pela sua audiência. O Matheus no bairro de Tibiri, na cidade de Santa Rita, muito obrigado também pela sua sintonia. Vamos para o nosso break comercial e já já eu volto trazendo muita música boa para você ainda na sequência e a nossa promoção da semana. Não sai daí, fica ligadinho.

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1: Legal demais ter você aqui em nossa programação. Voltamos com mais um bloco do Novelizando desta super quinta-feira, dia 8. Quase final de semana, hein? Segura a onda que amanhã já é sexta. Gente, agora o resumo de Por Você, novela das 7 da Plim Plim. Hoje, Bela conduz Vanessa e Silvia para fora de sua casa e pede que Lia não permita mais a entrada de estranhos. Na mansão de Pérola, Leandra e Manuel conversam entrosados e ela os admira. A paz do céu, Silvia repreende Hanna por se aproximar de Glorinha. Yara e Juarez aproveitam sua nova lua de mel. Gabriel aconselha Peixe. Samuca sente saudades de Júlia e Bela os anima, preparando a fantasia do dia da roupa maluca na escola. Giovana revela a Guto que o salvou da lista de demissão de Vanessa. Junqueira humilha Leandra na frente de outros funcionários. Na feira, Mike se distrai com Suelen. Rapaz do céu, deixa pastéis queimarem e tudo mais. E o Toy chama sua atenção. Mike pede demissão da barraca de pastéis. Gabriel vai tirar satisfações com Junqueira sobre seu comportamento com Leandra e o agride. Tudo isso logo mais à noite no capítulo da novela das 7 Por Você. Gente, se liga, daqui a pouco eu volto com Quem Ama Cuida.
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O Fundo Monetário Internacional emitiu um alerta sobre os riscos que podem impactar o crescimento global. Entre as principais preocupações estão as questões relacionadas à energia, o aumento da dívida e os desafios impostos pela inteligência artificial. Esses fatores, segundo o Fundo Monetário Internacional, podem gerar instabilidade e desacelerar a recuperação econômica em diversas partes do mundo, exigindo atenção e coordenação internacional para mitigar seus efeitos. Yeah.

0: Agora são 11 horas e 6 minutinhos em toda a nossa Paraíba. Estamos de volta com o programa 100% Você. Ó, e como eu falei, né, quando voltasse dos comerciais, eu ia falar aí a promoção da semana. 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Ó, quero mandar um abraço aqui para os nossos ouvintes, tá? A Vanise, é Vanise, né? Lá no bairro de Tibiri, ela mandou um áudio aqui, vamos ouvir aqui a participação dela.
1: Bom dia, sou Vanisa aqui de Tibiri 2. Não percam só programa.
0: Ô, rapaz, coisa boa, viu? Muito obrigado. Ela botou aqui, Thiago, obrigado. Vocês aí da 100.5, traz aí toda manhã um programa tão maravilhoso. Coisa boa, tá? Obrigado de coração. Aquele abraço apertadinho aí pra você. Ó, a moça de Tibiri, moça, também mandou um áudio pra gente. Vamos ouvir aqui, ó.
2: Bom dia, Thiago. Gostaria de pedir uma música com um chiclete com banana. Se me chamar, eu vou, o nome da música. Sou moça do Tibiri, tô na escuta.
0: E se me chamar, eu também vou, viu, moça?
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0: Você tá ouvindo o som de Edson, Edson Gomes, Malandrinha. Essa música foi lançada em 1988, integrando aí um álbum de reggae, Resistência. Agora na Paraíba são 11 horas e 23 minutinhos. Vamos ouvir agora o Novelizando. Você ouviu o som aí de Edson Gomes, Malandrinha. Também ouvimos o sertanejo Daniel cantando Chuvas de Verão aqui na sequência da programação do 100% Você, tá? Não sai daí não, porque vamos voltar, vamos para o nosso último bloco do programa 100% Você. Fica ligadinho aí, porque eu volto.
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2: Legal demais! Estamos de volta, último bloco, reta final do Novelizando desta quinta. Agora tem o resumo da novela das nove da Globo, Quem Ama Cuida. No capítulo de logo mais, Pedro avisa a Adriana que ela não precisará estar presente no novo julgamento. O Toniel diz a Enéas que está decepcionado com o amigo. Adriana conta mal que Heitor está vivo. Ai, ai, ai. Pilar avisa Ademir que vai às últimas consequências para impedir que Adriana seja inocentada. Silvana deixa claro à família Brandão que caso Adriana seja inocentada, eles passam a ser suspeitos da morte de Arthur. Então tá aí, né? Tem tudo isso. Ingrid incentiva Andréia a procurar Rafael. Rosa sente falta do caderno de receitas de Francesca, sem saber que está com Joel. Heitor pede a Pedro que promova uma nova conversa. Pilar afirma a Tom que eles precisam se unir contra Pedro. Tudo isso e mais no capítulo de logo mais à noite da novela Quem Ama Cuida, novela das nove. Gente, amanhã tem mais resumo de novelas, amanhã é sexta-feira, aquela coisa toda, e a gente retorna se o pai velho lá de cima deixar. Grande abraço, ótima quinta e até lá.
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O desaparecimento de Gabriela Evaldi Cardoso, conhecida como Babi Cardoso, completa um mês. A jovem, motorista de aplicativo e influenciadora de Torres, foi vista pela última vez em 6 de setembro em Tramandaí, no litoral norte do Rio Grande do Sul. A Polícia Civil trabalha com a hipótese de homicídio e acredita que ela tenha sido assassinada no dia do sumiço. Embora o carro e o celular de Gabriela tenham sido localizados dias após o desaparecimento, o corpo ainda não foi encontrado e a família aguarda por respostas.

Aí é o som de Calcinha Preta, o programa 100% Você vai ficando por aqui, tá? Estamos ouvindo aí Minha Razão de Viver. Calcinha Preta, musicaço. Agora são 11 horas e 35 minutinhos, ouvimos o som de Calcinha Preta, Minha Razão de Viver. Cleiton Romário, Zenete Cristiano, Não Namora. Gente, ó, amanhã tem mais programação, mesmo horário, conto com você, sexta-feira, vamos estar juntinho, tá? Muito obrigado pela sua audiência, muito obrigado pela sua sintonia, forte abraço, seu amigo de todas as manhãs, Thiago Alves, até amanhã, assim Deus permitir. Tchau, tchau, se cuida, fui!

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0: Atenção Paraíba, nem mais nem menos, são 12 horas em ponto.
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0: Sejam todos muito bem-vindos ao Rádio Jornalismo da 100.5 AFM Líder. Hoje é quinta-feira, dia 8 de outubro de 2026.
1: Graças a Deus!
0: Edição de número 654 do programa Voz da Paraíba. Você nos acompanha pela Rádio 100.5 FM Líder e pelas plataformas do Sistema Unorte de Comunicação. A partir de agora, a informação sem maquiagem e a opinião com coragem. Vamos aos destaques do programa desta quinta-feira. Tudo aquilo que a nossa produção preparou para você ficar bem informado.
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0: Programa Voz da Paraíba continua recebendo nos estúdios os novos deputados eleitos na Paraíba. Hoje vamos entrevistar o comunicador Nilvan Ferreira, campeão de votos para a Assembleia Legislativa. Nilvan Ferreira foi eleito com 77 mil votos para o Poder Legislativo do Estado. Após disputar a Prefeitura de João Pessoa, Governo do Estado e Prefeitura de Santa Rita, Nilvan Ferreira tomará posse como deputado mais bem votado do Estado. Esta semana nós já recebemos aqui no nosso programa A Voz da Paraíba os deputados eleitos Fábio Lopes, do PL, e Jô Oliveira, do PCdoB. O Partido Republicanos apresenta o nome do deputado Wilson Filho para a presidência da Assembleia. Senador Efraim Filho, que disputou o governo do Estado, anuncia carreata no próximo domingo, primeira mobilização na campanha de Flávio Bolsonaro aqui na Paraíba. Partido Podemos anuncia apoio a Flávio Bolsonaro no segundo turno. Isso ocorre após o Republicanos, o PP e União Brasil também anunciarem apoio ao candidato do PL. Governador Lucas Ribeiro vai coordenar a campanha de Lula no segundo turno no estado da Paraíba. Com a coordenação de Lucas Ribeiro, a campanha de Lula promete aumentar a votação aqui no estado. Outros destaques do programa desta quinta-feira. Justiça suspende a eleição da mesa diretora da Câmara Municipal de Serra Branca. A eleição aconteceu em 9 de janeiro deste ano. O juiz considerou que o pleito foi incompatível com as balizas constitucionais fixadas pelo STF. Agora os destaques policiais desta quinta-feira. Polícia Federal cumpre mandados em Campina Grande contra suspeitos de desvios milionários no estado do Ceará. Polícia Federal prende suspeito e intercepta cocaína que seria enviada para a Paraíba. Adolescentes são apreendidos por ato infracional semelhante ao crime de estupro contra uma menina de 13 anos de idade. Outros destaques desta quinta-feira do programa Voz da Paraíba. Morre em João Pessoa o advogado Marcos Pires, aos 71 anos de idade. Com a minha voz, com a sua voz, com a nossa voz, está no ar, a partir de agora, a Voz da Paraíba desta quinta-feira.

0: minutos agora na Paraíba. A Voz da Paraíba já está no ar nesta quinta-feira, com a apresentação de Marcelo José, de Carlos Magno e Ivandro Oliveira.
1: Aquele abraço!
0: Mesa de áudio conosco, o Elton Souza, o Roinha lá de Lucena.
1: Aquele abraço!
0: É, e hoje na edição de vídeo e de áudio, Renata Amaranto. É.
1: Aquele abraço!
0: 12:08 agora na Paraíba. Aqui na bancada conosco ele, o ex-vereador de João Pessoa, presidente da Câmara de Vereadores, secretário de Esporte e Turismo da capital paraibana, muito serviço prestado à nossa capital, e agora está também prestando serviço à sociedade com suas opiniões, com suas análises. Ele que também foi jogador de futebol, cronista esportivo, radialista. É o nosso multifacetado Tavinho Santos. Boa tarde, Tavinho. Boa tarde.
2: Boa tarde, Marcelo.
0: Depois você conta aquela história lá de Norá. Saudoso Norá.
2: Norá. Boa tarde, Marcelo. Boa tarde, Renata, Uel, Bianca e todas os ouvintes telenautas da nossa cidade, porque nós temos o rádio na 100.5 e também aqui no Sistema O Norte. E nós estamos participando aqui, após toda essa apuração das últimas eleições, da última eleição, já com senadores eleitos, deputados federais, deputados estaduais, senadores, e agora as articulações para o segundo turno. Né? Nós sabemos que praticamente só 7 estados que terão segundo turno no país. E na região sudeste, todas, região sudeste e sul, todas as disputas foram no primeiro turno. Então, no segundo turno, isso quer dizer que os governadores, deputados eleitos vão ter engajamento maior nessa disputa. E aqui no Nordeste também, nós temos praticamente todos também poucas disputas de segundo turno, e todos engajados também já para o segundo turno. E a expectativa é que já estão saindo as primeiras pesquisas, Marcelo. E, obviamente, que a leitura vai ser melhor de ser feita em função que nós temos hoje só 2 candidatos, Flávio Bolsonaro e Lula. Portanto, o eleitor está agora esperando que tenha mais tempo para apresentar propostas para o país, de melhorias, principalmente na área econômica, porque um país precisa ter condições econômicas para investimentos em infraestrutura, na saúde, na educação. E para isso, nós temos que ter um arcabouço fiscal bem definido, onde o desafio de quem vai ser prefeito é superar tudo isso, é diminuir o tamanho do Estado, o déficit público. Nós estamos passando da casa de 10 trilhões de dívida do Brasil. Nós temos aí rombos em estatais que com certeza serão revistos, né? Porque não se admite que os Correios de Telégrafo, que na governança anterior, no governo anterior, dava lucro, e agora dando prejuízo. Então, o que é que você deduz disso? É falta de gerência, de saber trabalhar com a coisa pública, né? Então, nós estamos aguardando agora, por parte de Flávio Bolsonaro e de Lula, propostas convincentes para o povo brasileiro. Se não me falha a memória, hoje nós teremos um pool, né, Marcelo, de debate. Não sei se é hoje no rádio, não na televisão. Então, a Bandeirante que está anunciando. Vamos aguardar, porque agora não tem como um outro faltar debate. Agora só são 2. Então, 2 vão se confrontar para apresentar o que é melhor para o país. Entendo que a área econômica vai ser muito enfatizada em função dessa situação que nós estamos vivendo hoje, onde o endividamento do povo brasileiro, a Selic, juros elevadíssimos, de mais de 13%, ao ano, e isso pesa com certeza na economia mundial, aliás, brasileira, que, com repercussão, obviamente, no mundo. Então, essa questão de Selic alto, juros altos, endividamento da população, as grandes empresas saindo do país, tudo isso é um sinal de que algo tem que ser feito para melhorar a economia do Brasil. E a expectativa é exatamente esta, porque nós sabemos que nós temos, se você fizer hoje uma pesquisa, apesar de todos os problemas que nós temos na área de saúde, na área de educação, mas hoje é a questão da segurança pública, porque o povo também está cansado de violência, de facções criminosas. Tudo isso é o que nós esperamos, um governo que possa atuar nessas áreas, na área econômica, no combate à violência, combate às facções. Temos que melhorar também as condições para quem empreende nesse país, porque é o seguinte, como é que você pode investir mais no agronegócio se você não tiver juros baixos, subsídios para você produzir mais, e não você pagar altos juros e aí prejudica o setor. E o Brasil é um país que alimenta o mundo. Nós temos aqui o Brasil tendo a condição de ser o maior produtor de proteína, de exportação de carne para o mundo inteiro. E isso é o que nós queremos, é aumentar toda essa capacidade que o empresariado tem, do agronegócio tem, mas também nós temos que melhorar a questão da indústria do nosso país. A indústria do nosso país está muito a desejar, inclusive muitas delas saindo do país por essas questões tributárias, elevação de juros. E nós vamos ter a oportunidade de um novo momento, um novo governo, se vai ser a Lula mais uma vez, ou Flávio Bolsonaro, que irá o substituir. Está nas mãos de quem? Do eleitor. O eleitor é que vai avaliar se a situação do país está bem, se a educação está bem, se a saúde está bem, se a educação, o combate ao crime organizado vai bem. Então, vai ter a oportunidade de chegar nas urnas silenciosamente e escolher o que é melhor para o Brasil. Então, eu vejo que esses desafios fazem com que essa reta final, nós teremos o segundo turno dia 25. Nós temos poucos dias para você refletir. E hoje não tem como você não conhecer quem são as pessoas, porque as redes sociais estão aí para mostrar o que está acontecendo no nosso país. É um desafio muito grande. Nós temos pela frente 4 anos e vou dizer, dos candidatos aí que já apresentaram que nós não teremos reeleição, foi o Flávio Bolsonaro. Eu acho que isso é um avanço muito grande, porque a reeleição do Brasil é uma reeleição nefasta. Foi feita para reeleger. Então, o Flávio apresentou, foi o único candidato que apresentou de que assinou um documento, protocolou de que não terá reeleição caso ele vença. Então, isso é um avanço do nosso país. Nós, com certeza, acredito eu que nós vamos ter também uma reforma de Estado. O próximo presidente vai ter que diminuir o tamanho do Estado. O gasto é muito grande. Nós vamos ter que economizar, pelo menos nesse início de ano, no próximo ano, 66 bilhões logo de cara, cortar gasto. Não se admite o gasto excessivo no nosso país. Nós temos, se não me falha a memória, 41 ministérios. Nós teremos que ter pelo menos 25 ministérios, porque um ministério custa muito. E, obviamente, isso será um dos cortes, penso eu, seja por parte de Lula, por parte de Bolsonaro, porque do jeito que está, não pode continuar, viu, Marcelo?
0: Muito bem, 12 e 17 agora na Paraíba. Na campanha de Lula, Tavinho, o que é que está acontecendo? Cátia Abreu fez uma crítica porque Janja estava aparecendo muito e ela não é candidata, ela não atrai, né? ela não fala para fora da bolha. E a Cátia Abreu entendeu o seguinte: Janja ocupa mais espaço do que Alckmin. Alckmin é quem poderia falar fora da bolha, porque Alckmin não é esquerdista.
2: Não.
0: Né?
2: Ele poderia ser o elo, né, de ligação com essa parte mais de centro do país, né?
0: Pois é. Agora, se bem que o Flávio Bolsonaro já conseguiu aí o anúncio do apoio do Partido Novo, que é de Zema, do Caiado, candidato a presidente, do Partido Republicanos, que na Paraíba é comandado por Hugo Mota, o PP também.
2: E União Brasil também.
0: E União Brasil, que é uma federação PP e União Brasil. Então, e agora o anúncio do Podemos.
2: Podemos.
0: Também anunciou apoio a Flávio Bolsonaro. Ou seja, é aquela expectativa de poder, né, Tavinho? As pessoas já estão visualizando para onde está indo a vitória. Então, elas estão indo para Flávio.
2: A gente está aqui de fora, a gente percebe isso, a tendência, né? Imagine esses partidos. Agora, eu gostaria de saber como é que vão ficar. Por exemplo, Damião Feliciano, que tem um filho ministro no governo Lula, Agnaldo Ribeiro, que é o presidente do PP.
0: Eu acho que assim que Agnaldo chega na Paraíba, a imprensa toda vai ser a pergunta que vai ser. Deputado Agnaldo, como é que fica a posição do PT do PP da Paraíba? Porque o PP anunciou apoio a Flávio. Como é que fica?
2: Então, essa pergunta, com certeza, vai ser tanto para Damião como para Agnaldo Ribeiro. Outro aspecto também é o republicano, em que saiu na imprensa de que o republicano condicionou o apoio para a recondução de Hugo Mota à frente da Câmara dos Deputados. Não sei se isso vai acontecer. Acredito que não, porque eu vi o Costa Neto, eles vão ser muito criteriosos em relação a quem vai presidir as duas casas. No Senado, já foi confirmado que o candidato do PL é Rogério Marinho.
0: Rogério Marinho, senador pelo Rio Grande do Norte.
2: Pelo Rio Grande do Norte. Inclusive, eu tive a oportunidade, você vê como são as coisas políticas, em 2004, ele era presidente da Câmara de Vereadores do Rio Grande de Natal.
0: Comentei ontem aqui.
2: E eu tive com ele aqui. Depois, ele já ministro do governo Bolsonaro, ministro da Política Regional, né? Ele entregando umas casas, e eu lembrei a ele desse momento que nós tivemos aqui, ele vereador, e ele estava ministro e agora senador da República, e o líder de Flávio Bolsonaro, para articular composições, com segmentos, discussões com segmento, tudo isso
0: chegou,
2: vai ser muito importante.
0: Chegou o deputado também.
2: Campeão de votos.
0: Campeão de votos.
2: E eu digo que eu fiquei muito feliz, porque Nilvan Ferreira foi uma pessoa que teve nessa disputa que superar muitas adversidades, mas ele sempre foi uma pessoa que acreditava no que ele fazia. E, inclusive, eu vou fazer uma observação interessante. Parabéns.
0: Ele já sentou aí do seu lado, pronto. Já pode dar os parabéns.
2: Não, eu, sinceramente, nós estávamos aqui na apuração e eu disse, uma maior satisfação que Nilvan foi para o sacrifício, foi ser candidato a governador numa missão partidária e continuou firme. E agora, por ironia do destino, o deputado Valdo Virgulino, que não queria Nilvan no PL, se elegeu pelos votos de Nilvan. Aí Nilvan é tão inteligente que isso é superado, porque a vida que segue, Valdo vai entender agora a força que é a união do PL no Estado e a campanha do segundo turno. Não tem mais o que conversar, né?
0: Porque por onde eu andei, Tavinho, as pessoas diziam assim, merece demais Nilvan. Por quê? Porque Nilvan foi criticado porque foi candidato a governador. Então, isso está em todo canto. Em diversas partes, essa conversa surgia. Quando essa conversa chegava a mim, que eu estava presente, eu dizia, rapaz, deixa eu contar um negócio para vocês. Não é que Nilvan quis ser candidato.
2: Não.
0: Ele foi convocado com a missão pelo Jair Bolsonaro. Então, vocês comentam isso, é importante saber dessa realidade, dessa verdade, né? Depois ele foi candidato a prefeito de Santa Rita. Em João Pessoa, ele foi para o segundo turno com Cícero lá em 2020, né, na pandemia. Ou seja, está construindo uma história
2: ele
0: muito bonita. Ele
2: construiu um patrimônio eleitoral.
0: Eleitoral, é verdade. Tá aqui
2: sem grandes estruturas, né? E demonstrou o seu potencial. E eu desejo, Nilvan, que você seja um grande representante, porque esse é o começo, né, de tudo, né? Você já vem aí. E tem um ditado chinês que diz, para uma grande caminhada tem que dar o primeiro passo. Então você está aí nas suas mãos, as condições, respaldo popular para você fazer um grande trabalho na Assembleia e para o desafio futuro, que é o futuro a Deus pertence, não é verdade?
0: É, boa tarde, Nilvan Ferreira.
3: Boa tarde, Marcelo. Boa tarde, Tavinho. Bom lhe rever você bem. Sabe do meu apreço, muito bom estar aqui atendendo o convite de vocês para a gente bater esse papo, agradecer a todo o pessoal aqui da técnica, do Sistema Norte, a 100.5, lá de Santa Rita, que tem uma abrangência na região. E estou me colocando aqui à disposição e, antes de qualquer coisa, agradecer novamente a toda a Paraíba pela votação domingo. Foi um presente maior do que o que eu pedi, porque foi uma votação extremamente importante, significativa para a minha vida, diante de todas as tentativas que eu tive, de tantas vezes que eu pedi uma chance à população, e Deus escolheu esse momento para celebrar isso. E enquanto eu esperava ter 35, 40 mil votos, Deus mostra, não, você vai ter mais, pelo que você já demonstrou de firmeza, de coragem, me deu aí quase 80 mil votos, consagrando como o deputado mais bem votado da história da Paraíba. Então, primeiramente, agradecer a João Pessoa pela maior votação entre todos os candidatos. A Campina Grande, que me deu uma votação surpreendente de quase 12 mil votos. A Bahia, a Santa Rita, também que me deu uma votação importante. A Cabedelo, aos 223 municípios, já que eu fui votado em todas as cidades da Paraíba. E isso me conforta muito e aumenta a minha responsabilidade para trabalhar muito, para me manter da mesma forma que sou, sem mudar um milímetro de postura, e eu tenho clareza que eu vou honrar muito esses 77.089 votos.
0: No outro dia, você já estava na rua com o panfleto, agradecendo.
3: Já estava, já saí agora lá da Casa da Cidadania, ali em Jaguaribe, do lado, agradecendo o voto e pedindo voto para meu presidente, porque a minha prioridade até o dia 25 de outubro é a eleição de Flávio Bolsonaro.
2: Inclusive, você falou que tentou várias vezes, está esperando uma oportunidade, mas as pessoas, quando têm fé em Deus, sabem que você chegou no momento certo. Os ventos sopram para esse mandato seu, porque há uma tendência aí já nas pesquisas que Flávio terá o presidente da República. Claro que nada está nada decidido. O povo é sábio, né? O povo vai saber nas urnas o que escolher, o que é melhor para o país. Os desafios são muitos. Inclusive, Nilvan, eu vi uma declaração sua que eu achei interessante, porque aqui no Brasil se inverteu as coisas. O legislador é um atravessador de recursos que deixa de fiscalizar o executivo. E o papel do legislador é fiscalizar, elaborar leis, né, e sugerir ao governo projetos. Então, você deu uma declaração que eu espero que aconteça, não é só com você, não. Que entendam que executivo é para ter recurso para o executivo e não está atravessando o recurso. Claro que a indicação de um na área de saúde, de um hospital, de uma UPA, né, de saneamento básico, de infraestrutura, isso tudo são indicações. Lá o governo chegar esse recurso. Eu acredito muito, porque eu conheço de muito tempo, você também tem esse dom que Deus lhe deu de ser um comunicador. Nas suas redes sociais, você conseguia se comunicar com o povo e muitos não sabem se comunicar. E no mundo tecnológico que nós vivemos, quem não se comunica, se entrubica, como já dizia Chacrinha. Né?
3: Verdade.
2: Então, sucesso. Verdade.
3: Você fala uma coisa importante que eu acho que eu tenho que ajudar também nessa concepção de que o papel do deputado, as pessoas às vezes. Eu chegava em muito lugar para pedir o voto, cara, qual é o seu plano de governo? Meu irmão, os caras, a gente não conseguiu ensinar e dizer para as pessoas nem qual é o papel do deputado que elas votam. Qual é o seu projeto de governo? Não tem, eu explicava para as pessoas, um deputado, ele não constrói obra, ele não constrói hospital, ele não constrói posto de saúde, nem escola. Um deputado, ele é o seu olheiro. Já que você não pode estar olhando, fiscalizando a aplicação do dinheiro que você paga com os impostos, que tem que voltar para você em serviços, você coloca alguém lá para fazer isso. E essa pessoa é o vereador, é o deputado estadual e é o deputado federal. Então, a minha tarefa também vai ser essa. Na internet, os vídeos que eu fiz de fiscalizar, eu digo, eu vou mostrar para as pessoas logo na campanha como é que tem que ser a postura de um deputado. E eu fui fiscalizar uma série de coisas sem ser deputado. E aí eu já comecei a entender a resposta das pessoas, Tavinho e Marcelo. Muita gente dizendo, tá certo, eu vou votar em você para você fazer isso. Tá vendo aí? Que se a gente for didático, agora encontrando a melhor forma de mostrar para as pessoas o que elas precisam entender, elas vão compreender, Marcelo. Às vezes não é preciso nem dar uma aula, mas uma atitude sua já desperta o senso crítico das pessoas. Aqueles vídeos que eu fiz, que tiveram muitas milhões de visualizações, quantas pessoas ali votaram em mim porque acreditaram que esse era o trabalho que um deputado podia fazer? Então, se eu continuar, e eu vou continuar do mesmo jeito, fiscalizando, indo nas obras, entrando, e agora com um detalhe, em alguns lugares eu era proibido de entrar porque eu não era deputado.
0: Mas entrou.
3: Mas eu entrava à força, tinha que pegar uma briga.
0: Como jornalista, né? Como radialista.
3: E eu me identificava lá como imprensa. Você é o quê para querer entrar aqui? Eu sou da imprensa, na verdade, eu sou. Nunca deixei de ser radialista, jornalista. Entrava e quando tentavam impedir, eu entrava à força e dava um cipó de boi danado na porta da
0: escola. Gravou e mostrou para o povo, pronto.
3: Agora, como deputado, quem é que vai poder me proibir de entrar em algum órgão público se eu fui delegado agora pelo voto popular para ser um integrante do Poder Legislativo com autoridade de deputado para entrar?
0: Você recebeu um voucher.
3: Aí, amigo, aí é que eu vou entrar.
0: E aí eu digo um negócio para você: a importância de você encontrar a forma correta de se comunicar com a população. Porque você foi o primeiro paraibano a mostrar que tem um container utilizado de improviso lá na transposição.
3: Pois é. Já pensou o quanto aquilo ajudou para as pessoas entenderem? Então, agora, como deputado, eu tenho um desafio. Eu não posso mudar um milímetro da minha postura em relação ao mandato. Eu tenho que continuar do mesmo jeito, sendo alguém para fiscalizar. Se o governo mandar algo que é positivo, vai ter minha voz lá para dizer, tá bem, parabéns. Que é para ter autoridade de quando vier algo para prejudicar as pessoas, os segmentos, aí a minha voz vai ser a primeira a gritar lá da tribuna que eu não concordo e eu vou para cima e vai ter alguém que vai cobrar, vai fiscalizar. Eu já mandei fazer até como é que chama? O colete, com o meu nome e a bandeira do Brasil, para poder, nessas fiscalizações, já estar lá incorporado no papel de fiscal do povo. Para andar em todo lugar, e é isso que eu vou fazer.
2: Por exemplo, você tem um desafio enorme. Qual é o clamor da população? Combate à violência. Pronto. Cobrar do governo.
3: Exato.
2: Condições do combate às facções.
3: Tudo.
2: Né? Você não admite que uma pessoa roube seu celular e dizer, não, isso é para tomar uma cervejinha.
3: Nada. Né? E aí vai ter minha voz para essas bandeiras aí. Eu vou estar muito atento. Porque quem me depositou quase 80 mil votos, que é exatamente, estou botando você lá para você cumprir essa tarefa aí. Agora, não titubei não, porque senão na próxima você cai fora. Então, eu preciso fazer todos os esforços para honrar essas pessoas que foram às urnas e me escolheram como deputado.
0: Nilvan tem uma grande vantagem, por quê? Porque ele é comunicador. Não é só um comunicador, porque às vezes tem aquele comunicador que ele é muito bom, mas às vezes ele não sabe passar com precisão, com facilidade, a comunicação, o fato para as pessoas. Nilvan tem vantagem, porque ele é corajoso, não é assustado com nada. É. A gente já provou isso muitos anos, enfrentando, inclusive, poderosos aqui dentro da Paraíba, ameaça de demissão, perseguição, essas coisas todas. É, Nilvan tem coragem, Nilvan tem a comunicação, o domínio da comunicação, ele foi campeão de audiência em rádio e televisão. Então, ele não tem só a fatia bolsonarista, ele tem a periferia, o povão que gosta do estilo dele, que ele faz o jornalismo denúncia, informativa, boas entrevistas que ele fez no programa dele e também a questão de ação social. Quer dizer, ele prestou muita ação social às pessoas. É tanto que comentaram comigo, eu não vi, disse que você se emocionou que encontrou uma senhora, fazia 10, 15 anos que não via, e quando a encontrou, ela disse, você lembra de mim e parece que você se emocionou, alguma história dessa. Então, essa é a vantagem que Nilvan leva em relação a outros políticos, não vou falar necessariamente deputados para não atingir ninguém aqui, mas essa é a vantagem que Nilvan leva em relação a outros políticos, não vou falar necessariamente deputados para não atingir ninguém aqui.

0: sentar, cada um for tomar uma postura. Eleição da mesa, por exemplo, que está todo mundo preocupado. Isso. A gente decidiu, eleição de mesa, a gente só discute depois da eleição de Flávio Bolsonaro. A prioridade número um agora não é mesa, se é fulano, se é cicrano, beltrano, não. A gente só discute isso depois da eleição de Flávio. E as decisões sobre a mesa nós vamos tomar blocado. A decisão que um tomar é a decisão que todos tomarão.
1: É uma decisão inteligente, né?
0: Para que a gente possa se fortalecer, para não ficar aquele samba do crioulo doido, cada um buscando aqui, outro aqui. Não, não vamos fazer isso.
2: Mostrar unidade.
0: É, unidade. A decisão do grupo é a decisão que tem que ser abraçada por todos. E a discussão vai ser feita só depois da eleição de Flávio, porque agora o que é que eu tenho que fazer? Eu nem comemorei vitória. Na segunda-feira eu já estava no sinal de trânsito de novo, amigo, com um panfleto adesivo de Flávio. Agradeci o voto para deputado e já pedi o voto para o 22. Então, a gente tem que ir até o dia 25 pedir voto para Flávio, diminuir a votação do Lula no Nordeste, diminuir a votação do PT na Paraíba, porque cada voto que Lula perde é uma vantagem que Flávio ganha, e esse é o nosso papel. Diminuição do voto do PT no Nordeste significa, no cômputo geral, na coisa macro, uma vitória muito importante que a gente pode ter no dia 25, e eu tenho certeza que nós vamos tirar o PT do governo. Vamos exterminar essa esquerda do poder para que o Brasil possa respirar e possa ter uma perspectiva muito forte aí para o futuro.
1: E a unidade, Marcelo, 6, já pesa na participação na mesa como nas principais comissões, né, da Assembleia Legislativa. Então,
0: claro.
1: Essa, são 6 votos, são votos importantes nessa unidade em busca de uma participação na mesa, como também nas principais comissões.
0: É, a disputa de ocupação de espaços de poder dentro do parlamento. Agora, essa discussão a gente só vai fazer depois, porque aí nós vamos dizer, não, nós temos aqui um grupo e esse grupo é forte. O partido que achava que ia eleger 11, o republicano, quem ia eleger 10, o partido do governo, o PP, não conseguiram, e a gente elegeu 6. Então, nós temos uma certa influência diante do tamanho da nossa bancada, e nós vamos usar essa influência para, na hora certa, discutir as questões corretas e fazer com que a direita possa ocupar espaços importantes lá na estrutura do parlamento.
1: Esse desafio, Marcelo, me parece que aqui na Paraíba, Flávio Bolsonaro teve 823 mil votos.
2: Isso.
1: E a meta é alcançar 1 milhão de votos. Eu não acho difícil.
0: Também não, porque 22, Bolsonaro teve 29% dos votos. Flávio, no primeiro turno, já teve 33%. Eu acho que nós temos como atingir aí perto de 40% na Paraíba. Se fizer isso, nós vamos dar uma contribuição muito forte no resultado geral do país.
2: Essa onda de adesões, Nilvan, o que é que está achando? Republicano já anunciou apoio, PP, União Brasil, Podemos, Zema, Ronaldo Caiado, ou seja, há uma tendência, né? Há uma tendência.
0: Esses segmentos políticos, eles só tomam decisões quando eles percebem a perspectiva de poder.
1: De poder,
0: natural. Foi o que aconteceu em outras eleições em relação ao PT. O Lula forte e no segundo turno conseguia agregar um grande número de adesões. Então, se esses segmentos estão já sinalizando, indo, tomando decisão, em relação a Flávio, é porque eles já perceberam, o mercado financeiro já demonstra, rapaz,
1: o dólar
0: é impressionante,
1: caiu.
0: Depois do resultado do primeiro turno, na segunda-feira, a reação da Bolsa de Valores.
1: Foi grande.
0: Ou seja, está provado que quem faz bem ao país é a eleição de Flávio Bolsonaro. Se o Lula tivesse ido para o segundo turno como mais votado, a Bolsa no outro dia tinha sido um verdadeiro desastre, porque o mercado financeiro, que define muita coisa da vida econômica de um país, tinha digerido isso de uma forma muito ruim. Então, esses segmentos aí, esses partidos do centro, eles olham muito para isso, para onde é que o vento está soprando. O que é que vai acontecer? Qual é a maior perspectiva? E a decisão deles é em cima de dados, eles escutam pessoas, eles fazem avaliação de mercado e de tudo. Então, pelo nível de adesões que Flávio está recebendo, o PT, por isso que está num desespero danado, espalhando fake news, dizendo que Flávio vai acabar com a aposentadoria, com BPC.

0: Gente, tudo isso é mentira, tudo isso é terror. Quem acabou com a vida das pessoas foi o PT. O PT foi que acabou com a vida das pessoas. Se as pessoas no Nordeste hoje estão numa situação pior do que estavam há 20 anos atrás, é porque o PT fez tudo para que nós pudéssemos ser a região que é hoje, com dificuldades, sem industrialização nos lugares mais distantes. Eles deixaram as pessoas no Nordeste mais pobres para continuar chantageando as pessoas na hora das eleições. E é preciso eu, Gilberto, aqueles que conseguem ter uma penetração maior nas pessoas, dizer isso para que Dona Maria, seu João, seu Severino, seu Pedro, que não tem acesso às informações que a gente tem, consigam compreender que se a vida delas tivesse que mudar com o PT, a vida já tinha mudado. Esse Nordeste era para ser uma Dubai se o PT fosse um partido verdadeiro com as pessoas. E por que é que o PT está há 20 anos querendo mais 4 e a vida das pessoas só fica pior? É para as pessoas acordarem e dizer, ó, se o PT falasse a verdade, você não estaria dependendo de um botijão de gás do governo para cozinhar em casa, cara. É preciso a gente dizer isso.
1: Que o pobre quer mais, né?
0: E você não nasceu para depender de Bolsa Família. E você merecia ter um país mais digno, com empresas, com emprego, para você trabalhar e viver com dignidade. Não está na fila de um Bolsa Família. Aí, quando fala de Bolsa Família, nós temos os maiores argumentos para o Bolsa Família. Que você que recebe o Bolsa Família, foi na época do Bolsonaro que você passou de R$100 para R$600. Então, o PT não tem mais argumento para combater a campanha de Flávio. Agora, nós temos os argumentos para combater a campanha do PT. Bolsonaro entregou esse país com as estatais dando lucros. Eles quebraram os Correios de novo, cara. Tá aí os funcionários dos Correios tendo que pedir participar do programa de demissão voluntária, porque os Correios não têm mais nem como pagar os funcionários. O Correio tem que pedir empréstimo para pagar os seus funcionários agora. O Bolsonaro entregou esse país sem corrupção. O PT chega no governo, roubam logo os velhinhos aposentados.
1: Nos 4 anos só teve 2, que 2 foi de pandemia.
0: Então, né? Olha a quantidade de argumentos que nós temos que destroçam os argumentos do PT. É por isso que o Lula está passando agora por um momento muito difícil na campanha. Sabe qual é? O pior momento do Lula agora são 4 debates que nós vamos ter agora a partir da próxima semana, irmão. Esse é o pior dilema do PT, porque o Lula, o discurso envelheceu, o Lula não consegue mais concatenar as ideias como fazia há 15, 20 anos atrás. O Lula está com a dificuldade de encontrar explicações do porquê há 20 anos ele governa esse país e não mudou a vida das pessoas. O Lula não tem como explicar nos debates por que é que a corrupção voltou no seu governo, a quebradeira das estatais. O Lula não tem como explicar nos debates por que é que foi o melhor governo para o Paraguai, porque empresas saíram daqui para ir para o Paraguai, porque lá tem menos impostos. Não tem como explicar. E o Flávio conseguiu ficar muito afiado em todos os âmbitos dessa eleição e o Lula sabe. Se ele está ruim agora, depois do primeiro debate, a situação dele vai ficar pior, cara. Porque o Flávio vai massacrá-lo nos debates, porque o Lula, não é que o Flávio seja melhor no debate, mas é porque o Lula não tem os argumentos mais suficientes para convencer alguém do porquê ele precisa de mais 4 anos.
2: O Lula está mudando o discurso agora, Nilvan, porque no primeiro turno ele chegou em determinado evento e falou lá com um senador, para um deputado federal, estou lembrado agora quem foi, para dizer assim, olha, petecão, não aprove, não vote impeachment do ministro Alexandre de Moraes. Ele foi para o lançamento do SBT News e lá disse que, graças a Alexandre de Moraes, foi, né, a nossa democracia de graça a Alexandre de Moraes. Agora ele mudou. Será que ele acha que as pessoas não têm essa memória de um mês atrás e ele dizendo agora, tentando descolar do STF, Nilvan?
0: Ele não percebeu ainda. O Lula é analógico, cara. O Lula vive no tempo em que a gente usava orelhão. Ele não percebeu ainda que o mundo é outro. Ele não percebeu que o que eu digo aqui no seu programa vai, de uma certa forma, ser usado ou positivamente o que eu digo ou algo que eu digo aqui negativamente. Ele não entendeu isso. Por isso que ele fala essas besteiras que ele fala nos discursos. Ele não entendeu, ele não conseguiu saber o que é o algoritmo que está moldando os comportamentos. Por isso que ele fala aquelas asneiras, coisas graves, né? É, a gente que não acredita em Deus, ele fica dizendo as coisas que ele é, no microfone, achando que ele está no tempo do sindicato dos metalúrgicos do ABC, que você falava num carro de som e não tinha mais o que reverberar aquilo que ele fala. Então, ele não percebeu, é por isso que quando ele tenta se descolar do Supremo, das coisas que o Supremo fez, ele acha que vai funcionar, mas ele sabe muito bem que tudo que está acontecendo, alguém está dizendo a ele, olha, tudo que a gente está passando agora é pelo histórico, é o histórico, amigo. A gente estava um dia desse batendo palma porque fizeram com o Bolsonaro, mano. E hoje, até quem não gosta do Bolsonaro está dizendo, sabe o quê? Rapaz, eu não gosto do Bolsonaro, não. Mas o que fizeram com ele foi demais. Grande parte das pessoas que eu converso, que não são de direita nem são bolsonaristas, dizem, rapaz, é o seguinte, eu não gosto do que vocês defendem, eu sou um cara mais assim, centro-esquerda, mas o que os caras fizeram com o Bolsonaro foi demais. E grande parte hoje está dizendo, esse Alexandre de Moraes aí, ele invadiu o sinal, ele não podia ter ido tão longe. A gente deu poder demais a ele e agora está sem saber como contê-lo. As pessoas estão dizendo isso e não são do nosso espectro. São pessoas do espectro do lado de lá. Então, o Lula está numa encruzilhada, talvez a maior encruzilhada da vida dele. Ele vai perder a eleição, acabou o Lula, não tem mais
1: como. Não fez sucessor,
0: não preparou. Até o sucessor que ele preparou, dois.
1: Perdeu acho, quatro
0: preparou
1: vezes.
0: Dois. Preparou o Haddad e ia preparando lá, estava no berço, o João Campos. Esses dois, o revés que sofreram agora, não permite que eles possam ter, pelo menos a médio prazo, uma projeção na questão nacional. O João Campos perdeu no primeiro turno, de lapada logo de Raquel, e o Haddad acumula mais uma derrota em São Paulo.
1: Então,
0: Lula não tem. Quem é que a esquerda vai preparar? Não preparou, amigo. Porque eles se acostumaram a ter o Lula como... É aquela história do culto à personalidade que se fazia na União Soviética.
1: Ele era maior do que o partido.
0: Pronto. O que faziam lá com os grandes pensadores, né? O Lenin, o Trotsky, o Stalin, faziam isso. É o símbolo maior nosso, é esse cara, é maior do que o partido, maior do que as outras estruturas. Agora, você olha para o outro lado, tudo que eles acusaram o Bolsonaro, eles são. O Bolsonaro, ao contrário. Se o Bolsonaro foi preso, porque eles achavam que prendendo o Bolsonaro estava tudo resolvido. Mas eles não entenderam.
1: Acabava com ele.
0: Não entenderam. O Bolsonaro, ao contrário do PT e de Lula, o Bolsonaro preparou um monte de gente. Tum, tum. É tanto que o Bolsonaro tinha Tarcísio, o Bolsonaro tinha o Flávio, o Bolsonaro tinha uns cinco lá que, se ele lançasse, ia dar um trabalho
1: e
0: grande.
1: E ainda tem para o futuro,
0: pois
1: né?
0: É. O Nicolas. O Bolsonaro preparou lideranças de hoje e o Bolsonaro já preparou lideranças para daqui a 20, 30 anos, homem. Bota o Flávio, que o Flávio ganha. E no começo todo mundo discutindo, eita, botar o Flávio, não pode ter um sobrenome Bolsonaro, o povo não vai aceitar. E o Bolsonaro da cadeia dizendo, deixa que vai ser resolvido. Bota o Flávio, bota o Flávio, bota o Flávio. Resultado, olha o que foi que aconteceu. O Lula, de uma diferença de 14 pontos que tinha até um dia desse, derrete e hoje, na pesquisa de hoje, o Flávio tem 53 e o Lula 47. Quem diria um negócio desse? Então, não adiantou fazer o que fizeram com o Bolsonaro, amigo. As pessoas estão mais atentas a tudo que está acontecendo e o maior inimigo do governo Lula é o fracasso do Brasil nas mãos do governo Lula e do PT.
2: Diga, Amaranta, está lhe mandando um abraço. Está voltando de São Bento, está no sertão do estado. Um abraço para o meu amigo de longas datas, Nilvan Ferreira. Parabéns pela eleição. Um
0: abraço, Diegão, e parabéns aí pelo empreendimento e pela coragem de empreender na comunicação, e aqui a coisa ficou bonita.
1: Nilvan, uma pergunta a você, que foi o único candidato que protocolou contra a reeleição, foi Flávio Bolsonaro. Porque a reeleição aqui no Brasil, ela foi instituída para reeleger. Você imagina, você é candidato com a caneta na mão sem sair um só minuto. E o Flávio já protocolou, disse que vai ser, vamos dizer, 5 anos e não tem reeleição. Eu acho que isso é uma coisa positiva para o país.
0: Correto. Isso é uma penúria o que acontece. Quem participou já de eleição sabe o que é que significa. Na campanha de governador que eu disputei, João Azevedo era o governador na cadeira, eu sei o que foi que nós enfrentamos, eu, Pedro, Veneziano na época. É uma luta desleal. Eu acho que é um estupro às relações democráticas o Instituto da Reeleição, amigo. Como é que uma disputa ela é igual se alguém já está com 2 passos na frente?
1: Não tem a menor condição.
0: Não tem, Tavinho. Não tem. Você tem um exército de funcionários públicos contratados fazendo campanha.
1: Que, são cabos eleitorais.
0: Que tem que ir para o sinal de transbalançar a bandeira. Você tem a estrutura de governo que trabalha a seu favor. Você pode ir, antes da campanha propriamente dita, inaugurar a obra, usar a estrutura do governo para viajar, para fazer isso, para fazer aquilo. Irmão, não existe isso. Então, Flávio ganha 10 pontos no conceito do eleitor, da sociedade, dos formadores de opinião, quando ele diz, minha tarefa aqui é tirar o PT... E minha tarefa também é mudar um capítulo dessa história aqui, das estruturas políticas. Não ter reeleição. E ele precisa cumprir isso.
1: E isso aí afirma o que é democracia. A democracia é a alternância de poder.
0: Deixa todo mundo em condições iguais.
1: Em posições iguais.
0: Deixa todo mundo em condições iguais. O cara é presidente, pronto, você está proibido de ser candidato à reeleição, amigo. Tem 5 anos o governo, é justo. Mas você não tem como.
1: Nos Estados Unidos você tem direito à reeleição, mas acabou, para por aí.
0: Lá tem reeleito, agora mais nunca você pode ser presidente.
1: Nada.
2: Agora, Nilvan, a limpa que foi feita no país foi um recado muito duro da população.
0: Tsunami.
2: Gleisi Hoffmann, presidente do PT, perdeu a eleição. Randolph Rodrigues,
0: Tebet. Eu acho que o maior exemplo dessa limpa foi José Dirceu.
1: José Dirceu, que é o
2: mentor intelectual.
0: Como você iria imaginar um dia que Zé Dirceu perderia uma campanha? Me diga, meu irmão. Não tem. E quando a gente traz para cá, os recados também foram dados. A gente tem. Quando é que você imaginar que o deputado federal mais votado da história da Paraíba ia ser Cabo Gilberto? Sem apoio de um prefeito. Quando é que você ia imaginar que o deputado estadual mais votado da Paraíba nessa eleição seria Nilvan? Sem apoio de um vereador, sem apoio de um prefeito.
1: Voto orgânico. Então, é um voto orgânico.
0: O normal nas eleições era o quê? Federal era Aguinaldo Ribeiro, Hugo Mota. Era geralmente quem estava usando a estrutura de poder para fazer campanha. O deputado estadual quem era? Felipe Leitão, era Adriano Galdino, presidente da Assembleia. Essas figuras que têm uma máquina poderosa de estrutura para fazer campanha. Aí vê, olha aqui como é que eu estou, amigo. Eu tenho 2 cores. Sabe o que é isso aqui?
1: Botafoguense nato.
0: Sinal de trânsito, semáforo, parecendo que eu estava vendendo jujuba no sinal todo dia, porque eu não tinha como ter ninguém para fazer campanha, meu irmão. Rapaz, sabe de uma coisa? Eu vou entregar meu santinho no sinal. E todo dia de manhã e todo dia de tarde eu estava no meio da rua. Tinha gente que passava, rapaz, eu passei ali, bicho, vi tu, tive uma pena tão grande de tu, porque tu estava um dia desse, brilhando na televisão, um dos maiores salários da imprensa desse estado, e tu saiu do teu conforto lá e agora tu terminou no meio da rua.
2: Na poeira entregando panfleto.
0: Entregando panfleto, meu irmão. Se tu perder, tu vai voltar para cá.
1: Eu me lembro que Nilvan, no rádio, no seu ápice, foi convidado para ir para Pernambuco ganhando acima de 130 mil reais mesmo. Estou mentindo ou não?
0: Não. Então, irmão, olha só.
2: Eu ainda trabalhei com ele, mas não caía no meu caixa esse dinheiro todo.
0: Então, amigo, os ventos, eles só deram um recado, o eleitor deu um recado, esse negócio precisa começar a mudar, Então, eu preciso contribuir com esse processo de mudança de conceito. Gilberto agora aumenta a responsabilidade dele também nesse aspecto, e a gente precisa ter juízo, continuar do jeito que nós sempre fomos, ir se aprimorando, encontrar formas de que essa luta possa ser ampliada, fazer um mandato, essa é a minha tarefa, fazer um mandato de deputado que possa se sobressair às expectativas das pessoas, A gente precisa começar a eleger vereadores em tudo que é cidade dessa Paraíba, também com esse perfil, para que as eleições fiquem mais leves, a gente possa também construir uma estrutura política capaz de fazer o contraponto com os outros segmentos. É isso, pé no chão, cabeça Nivan, erguida.
1: Posso fazer algumas colocações?
2: Ele falou uma coisa, Tavinho, aqui, que eu estava com essa pergunta pronta. Porque antigamente se fazia campanha, você não tinha uns núcleos de direita no interior. Hoje isso se consolidou. Você vê liderança. Lá em Mari tem lideranças de direita já fazendo reunião. Lá em Mamanguape também tem uma direita muito forte. Você vai em São Bento, você vai em São José de Piranhas. Então, em todo canto você tem um núcleo de direita forte lá. Então, quer dizer, essa renovação na próxima eleição municipal, essa liderança serão candidatos a vereadores ou prefeitos.
1: O povo brasileiro sempre foi conservador, mas faltava um líder. Então, a eleição de Bolsonaro em 2018, aí surgiu a direita com força, né? E isso mostra isso que você está dizendo, a coisa acontecendo nos lugares que menos se acreditava que iria ser fortalecido. Por exemplo, nós vamos ter agora o próximo governo, desafio grande. Nós temos uma dívida de mais de 10 trilhões do país. Então, o objetivo é cortar 1,5 do PIB, que dá em torno de 200 bilhões, né, de corte, cortar em torno de 10 ministérios, quer dizer, um Estado. O Brasil não pode ter o que tem um número de
0: 41 ministérios.
1: Então, eu queria que você fizesse a leitura disso.
0: Acho que está correto. Tudo que está acontecendo na economia desse país, a falta de recursos para obras, para investimentos, é porque o governo é gastador. Rapaz, na casa da gente, é a grande lição, Tavinho, o Marcelo e os ouvintes, se você ganha R$1.000 e você vai gastar R$2.000, irmão, essa conta não vai fechar.
1: Não vai bater, não.
0: O Lula é desse jeito, mano. Olha a quantidade de coisas que ele cria. Esse ano já criou inúmeras questões que requer gastos públicos. E esse gasto, o dinheiro que ele está gastando, vem de alguma forma. Aí pega títulos, bota no mercado financeiro, bota o juro alto. O cabo só vai comprar papel do governo para poder o governo pagar as contas, se esse papel valer alguma coisa. Aí o quê? Bota lá, vamos pagar caro, é nesse papel. Aí o cabo compra o papel, fica com crédito no governo. E o governo tem que fazer dinheiro para poder pagar isso que ele está pegando. Ele está pegando dinheiro emprestado para quem compra os papéis do governo para poder pagar as contas que ele está fazendo a gastança. Essa matemática, ela é difícil para o povo entender, mas é o que ocorre lá na hora do governo decidir o que é que vai gastar de acordo com a arrecadação que tem, amigo. E esse dinheiro, essa conta vai sair de alguma coisa. Por isso que tem lá 10 trilhões, não é outra coisa. Não é outra coisa. E para o cabo comprar os papéis do governo, que é para poder o governo ter dinheiro, tem que pagar caro aquilo ali, porque ninguém vai comprar papel do governo se não for para ganhar dinheiro.
1: O Brasil tem 3 trilhões de ativos.
0: De bolsa.
1: 3 trilhões. E ainda tem 2 bilhões gasto com aluguel.
2: E agora o Comando Vermelho, Tavinho e Nivan, o Comando Vermelho está entrando na campanha, porque o Comando Vermelho está ameaçando nas comunidades famílias que votam em Bolsonaro. Quer dizer,
0: vai passar o caldo. Eu recebi prints hoje de manhã de algumas cidades na Paraíba em que a turma está botando as facções para ameaçar o povo, cara. Miséria. Se votar no Flávio, não conta mais com a gente na hora de ter a proteção, não. Não pode, cara. Nós temos um narco-estado. Entendeu? Olha o desespero. Nós temos aqui, o IFPB de Campina Grande, professor em dar aula com a camisa do PT.
1: É imoral.
0: Você tem aqui na Universidade Federal, aqui em João Pessoa, o campus de João Pessoa, todas as paredes da universidade estão lá com os cartazes com a foto de Flávio e o bigode de Hitler. O 22 quer a sua morte. Esse homem vai acabar com as universidades, esse homem quer acabar com sua vida, vai cancelar as aposentadorias. Isso significa um momento de desespero tão grande do PT, porque eles sabem que agora vão por tudo ou nada. E o Flávio tenha cuidado com a vida dele nesses últimos dias de campanha, porque se eles não resolver por bem, vão tentar resolver por mal, tá certo? E eu ainda tenho uma compreensão muito mais longe disso. Eu acho que eles vão perder e eles vão encontrar uma forma de cancelar, de anular o resultado da eleição, argumentando que houve interferência externa no processo eleitoral. O PT sabe. Olha o tamanho do problema. PT, os caras já estão dizendo, você vai perder a eleição e você vai prejudicar toda uma estrutura. Por quê? Lula perde a eleição, a esquerda se anula, dificilmente vai ganhar a eleição nos próximos 15, 20 anos. A esquerda vai entrar numa crise profunda, certo? Sem apoio internacional, a esquerda não tem os apoios internacionais que tinha, não tem mais a Venezuela para mandar dinheiro para financiar a campanha da esquerda no Brasil.
1: Colômbia.
0: A Colômbia, Cuba, que também está quebrada. Aí você tem... esse é o primeiro aspecto. O segundo aspecto é no Supremo. O Supremo hoje, a sua composição, na próxima legislatura, vão resolver a situação de Alexandre de Moraes, pelo menos a dele. Ele não escapa do impeachment. Não escapa. E o próximo presidente da República indica mais 4. Flávio não vai botar ninguém do PT e ninguém comunista. Os 4 vão ter outro perfil. Então, o jogo no Supremo muda. Tudo que o Supremo fez até hoje vai ter uma diferença de interpretação daqui para frente. Aí não entra mais pauta de aborto, não entra mais pauta de droga. O Supremo vai começar a ser o órgão que precisa ser.
1: Não cumprir a Constituição.
0: Não para dar opinião política sobre isso, sobre aquilo, nem decidir pelo Congresso. Olha, o Supremo tem o seu lugar lá. É a Suprema Corte. Então, e outra, nós vamos ter como resolver. Todo mundo que foi preso injustamente naquela armação, nós vamos ter que rever
1: primeiro
0: tudo aquilo.
1: Tem que ser isso.
0: E os corruptos que estão soltos, todos vão para a cadeia, inclusive seu Alexandre de Moraes pagar pelos crimes que cometeu. Então, você acha que eles vão deixar acontecer isso?
1: E você acha que, como filho, Flávio, vai aceitar o que Alexandre fez com o pai?
0: Não vai.
1: Torturar?
0: Não. Amigo, então é por isso que o Lula sabe, se eu perder, eu estou lascado. E a única alternativa para ele vai ser o seguinte: não aceitar entregar o poder e botar lá um Flávio Dino da vida para dar uma canetada e cancelar o resultado da eleição.
1: Mas ele não consegue.
0: Porque
1: não.
0: Donald Trump interferiu, o algoritmo de Elon Musk interferiu. Vão encontrar isso mesmo, não vão entregar esse poder para o bem.
2: Ô Nilvan, qual é a sua análise sobre essa votação de Lula no Nordeste? Você veja que os estados mais desenvolvidos, Rio Grande do Sul, Paraná, Santa Catarina, a vitória lá...
1: Sul e Sudeste,
2: né? Rio de Janeiro, São Paulo e Minas também, vitória de Flávio Bolsonaro. Por que é que no Nordeste ainda existe esse domínio do PT no eleitorado?
0: A estrutura que o PT criou, porque o PT, quando ele perdeu... A gente lembre-se que até um tempo atrás... O Rio Grande do Sul, a predominância era a esquerda.
1: Lembro.
0: Brizola, aquela coisa toda. O Rio de Janeiro passou um tempão, as estrelas da política era Benedita da Silva, era a esquerda mesmo.
2: Marta Suplicy.
0: Um tempão atrás, quem eram as estrelas da esquerda em São Paulo? Marta Suplicy, Eduardo Suplicy, tinha lá uma turma. Essa turma, ela foi sendo extirpada. Não foi funcionando. Tá, e essa turma foi sendo extirpada, aposentada, tanto que não conseguem nem se eleger hoje mais, certo? Restou ao PT o quê? Pega o Nordeste, vamos continuar com a nossa supremacia política lá, vamos manter o Nordeste dependente do Estado, e aí eles contam sempre com o apoio dos governadores, que mantém toda uma política direcionada a manter os redutos, a manter
1: assistencialismo.
0: O assistencialismo, regiões que são dominadas praticamente por coronéis políticos, tá certo? Então, isso funcionou bem. Olha só, como é o nível de educação no Nordeste, amigo, comparado com outras regiões do país, é uma região que a educação se manteve lá embaixo, índice de analfabetismo maiores são aqui, vai para a saúde do mesmo jeito, vai para as estruturas políticas da mesma forma. Então, a nossa região não acompanhou as outras regiões que conseguiram se libertar. A gente continua elegendo governadores com uma postura mais à esquerda e continua fazendo a dobradinha. O governo de esquerda com o governo de esquerda nacional, e o Nordeste sempre é a salvação do PT, cara. Agora, eu vejo algumas sinalizações que a gente sente. Por exemplo, quando você pega a votação que nós tivemos agora domingo e faz uma análise com as últimas votações no Nordeste, você já vai ver que a votação do PT cai. Isso, para mim, é uma sinalização importante. Ah, Nilvan, mas, amigo, isso não é da noite para o dia. Isso é um processo histórico. E um processo histórico, ele é doloroso, ele é lento.
2: Não é de uma vez.
0: A gente tem que compreender isso. E eu vou dar um detalhe mais histórico que faz a gente compreender. Lembram há 20 anos, 30 anos atrás, o PT? Como foi que o PT começou? Aquela eleição de 1988 foi a primeira eleição que o PT disputou para as prefeituras. 88, 1988. Eu lembro, eu em Cajazeiras, um garotinho, um rapazote. Eu na porta
1: só uma correção assim, se me falha a memória. Você está falando para a primeira eleição da redemocratização,
0: redemocratização.
1: Porque o prefeito era nomeado.
0: Então, eu estou falando da eleição direta.
1: Ah, da eleição
0: 1988.
1: Direta.
0: 1988.
1: É. Porque foi 85 para prefeito.
0: Pronto, mas eu estou lembrando da de 1988.
1: Foi Carneiro Anou aqui, o primeiro eleito contra Marcos Odilon.
0: O candidato do PT em Cajazeiras em 1988 foi Joaquim Alencar, professor da Universidade Federal da Paraíba. E eu vi, naquele ano, eu na porta da difusora que meu pai trabalhava, em Cajazeiras, Joaquim Alencar passando, a passeada do doutor Joaquim Alencar, era ele mais cinco. E o PT, candidato do PT, a gente viu o PT superar o início com pouco militante até chegar à presidência da República. E tem gente nossa que fica angustiada porque em determinado momento a gente tem dificuldade de unir, de reunir, de ter mais gente do nosso lado. Gente que acha que, por exemplo, no sertão, teve cidade lá que Lula tem 65%.
1: Perfeitamente.
0: Mas eles tiveram que sofrer no início o pesadelo de começar sem ninguém.
1: Derli Pereira aqui foi assim.
0: Pronto, Derli. Então a gente já avançou, foi muito depois do Bolsonaro. Hoje a gente convoca uma manifestação, tem milhares de pessoas. Convoca um evento, tem milhares de pessoas sem receber nenhum real. Eu vou disputar uma eleição sem dinheiro, sem estrutura, e eu consigo tirar quase 80 mil votos. Eu
2: digo, foi votado em quantas cidades?
0: 223.
2: Nas 223.
0: Eu tive duas cidades que eu tive três votos em cada uma, mas tirei.
2: Eu acho que se for na divisa Pernambuco, acho que saiu voto até lá em Pernambuco para você.
0: Então, isso é uma sinalização, não é, que a gente está avançando. Então, a gente precisa agora aproveitar os focos de fortalecimento aqui, Nilvan, Cabo Gilberto, os outros. No Ceará, André Fernandes, que eu tenho certeza que vai ganhar a Prefeitura de Fortaleza em 2028. Aí você tem no Rio, no Pernambuco, Gilson, Anderson, tem uma turma lá boa também. Vai para o Rio Grande do Norte, tem outras figuras lá que são importantes, que cresceram muito. Na Bahia, nós temos Maceió, nós temos Sergipe. Nós avançamos demais no Nordeste em relação aos últimos 10 anos. Então, agora, tem que dar essa passada. Nilvan tem que, agora, trabalhar para ficar mais forte. Gilberto tem que trabalhar para ficar mais forte. Outros trabalhar para ficar mais forte. Para que a gente possa...
1: O que aconteceu com o PT está acontecendo agora.
0: Pronto.
1: Com...
0: É a gente ter isso como lição. Eu pelo menos, penso dessa forma.
2: É Nilvan, você tem outro compromisso, né? Tem uma entrevista agora. Queria agradecer a sua participação. Inclusive, depois do intervalo, a gente vai trazer aqui o deputado Fábio Lopes. O deputado Fábio Lopes está lá na Universidade Federal da Paraíba, retirando fake news que estudantes estão colocando lá no mural da universidade, nas paredes, nos postes, em toda a universidade. Ele mandou um vídeo agora aqui, depois de intervalo eu vou trazer isso. Quer dizer, a população vai ser bombardeada, Nilvan, nesse período agora.
0: De mentiras. De mentiras, é o que estão fazendo. Eu vi agora que Mangabeira também está cheio lá de cartazes nas ruas para tentar amedrontar as pessoas. Não acreditem nisso, isso é mentira. E o que a gente puder fazer para ir desmantelando essas mentiras... a gente vai fazer, porque
1: você
0: a eleição...
1: Imagina, Ivan, se nós não tivéssemos nas redes sociais. Hein?
0: Pois é, para poder mostrar o outro lado.
1: A verdade.
0: A verdade. Muito obrigado pelo carinho, pela oportunidade. Tavinho, muito bom lhe rever. E agradecer mais uma vez, incansável em relação a isso, à votação, a você que saiu de casa, que apostou no 22-222, que me deu essa votação extraordinária. E eu só posso retribuir isso mantendo-me forte, firme, corajoso e comprometido em honrar muito o seu voto. Muito obrigado, João Pessoa. que me deu aí quase 26 mil votos. E muito obrigado à Paraíba toda. Um beijo no coração e Deus nos abençoe.
2: Amém. Vamos ao intervalo. A gente volta daqui a pouco com o programa Voz da Paraíba.
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3: Marcelo José.
4: 13 horas, 14 minutos na Paraíba. 1 da tarde, 14 minutos. De volta com o programa A Voz da Paraíba, após a entrevista do deputado estadual mais bem votado da Paraíba, o Nilvan Ferreira. Na ponta da língua, né? O comunicador Nilvan Ferreira, preparado, e é como ele disse, ele já começou a prestar serviço à Paraíba antes de ter o mandato, que as denúncias que ele fez, as cidades que ele visitou. Eu acho que vai ser um grande mandato aí do deputado Nilvan Ferreira, viu, Tavinho?
5: Eu também acho que tem tudo para exercer um bom mandato, porque ele tem posições firmes, ele está num partido que está em ascensão política e, como você bem frisou, como um homem de comunicação, ele consegue mesmo se comunicar, porque tem comunicador que não se comunica. Eu conheço apresentador, se tirar o teleprompter dele, ele morre. O teleprompter, porque não tem um improviso, né, Marcelo? Porque você, quando está ali no teleprompter, parou o teleprompter, então comunicador tem isso. E eu conheço o Divan de muito tempo, ele sempre foi versátil, né? Ele sempre foi versátil, e esse resultado aqui só o coloca numa posição de fazer lá na Assembleia Legislativa o que todo paraibano deseja, né? Fiscalização das aplicações dos recursos, acompanhando projetos, reivindicando obras. Nós precisamos aqui desafios enormes para mobilidade urbana. Nós temos que melhorar. Interessante, Marcelo, aqui na região metropolitana, nós não temos transporte público. Você sabe que as principais empresas, num raio de 100 quilômetros, quebraram. Nós tínhamos aqui a Rio Tinto, né? Nós tínhamos ali a Guarabirense, nós tínhamos em todas as cidades. Hoje, o que é que nós temos? Somente os carros de aplicativo, né? E os clandestinos, porque tem essa diferença, né? Uma cidade como o Cruz do Espírito Santo não tem nem transporte, não tem onde, né? Então, assim, o táxi e o aplicativo, e ainda tem um clandestino. Isso prejudica a população e prejudica o trânsito. Porque se você, para levar 40 passageiros, um ônibus levava. Aí você, se for de transporte individual, você tem que ter pelo menos 10 carros na rua para transportar esse povo. Então, essa política de mobilidade urbana é que tem que brigar na Assembleia Legislativa. Outra coisa também, a questão do destino final do lixo, que hoje João Pessoa, Cícero, no seu primeiro mandato, no segundo mandato, nós tínhamos um aterro, um lixão aqui, e ele fez o aterro sanitário, que Cabedelo, por exemplo, deposita lá, né? E outra cidade, mas devido à expansão territorial, nós vamos ter a necessidade de ter mais estações, né, de aterro sanitário para atender essa região metropolitana. Afinal de contas, nós já temos mais de 1 milhão de habitantes nessa região metropolitana. João Pessoa está quase chegando a 1 milhão, está com 800, quase 900 mil habitantes, mas na região metropolitana nós passamos de 1 milhão e 300. E também a preocupação, Marcelo, é em relação à saúde. Para vocês terem uma ideia, tem municípios que não têm maternidade. E essa cidade coloca essas essas pessoas para vir ter seus filhos aqui em João Pessoa. A maternidade de Candavaga, 54% são de pessoas de outros municípios. Né? Então, nós precisamos de ter regiões nesse estado que possamos ter consórcios da área de saúde com hospitais com condições de atender as regiões, Sertão, né, o Brejo, Curimataú, João Pessoa. Então, isso são discussões que quem foi eleito para ser deputado estadual e também para os deputados federais, de irem propor essas ações no estado da Paraíba. O déficit habitacional é outro detalhe, Marcelo. Déficit habitacional. Então, a Paraíba tem que avançar cada vez mais nesses aspectos que eu citei aqui, mas nós temos outros, né? Nós temos que ter cada região, por exemplo, a região de São Bento tem vocação para redes, né? Essas pessoas têm que ter apoio na produção, artesanato, onde tem o turismo aqui da região do Brejo, que nós temos, estamos avançando. Nós não, antes nós tínhamos só bananeiras, mas hoje praticamente todas aquelas cidades circunvizinhas têm um potencial turístico enorme, como Borborema, como as cidades que ficam naquela área de bananeiras, acontecendo loteamentos e mais loteamentos, condomínios, né? Serraria ali, que é eu acho que Serraria é a cidade mais alta daquela região. Tudo isso potencializa o turismo aqui regional do nosso estado. Então, assim, você sendo um governante e deputados entenderem como é o estado da Paraíba, as vocações que existem, por exemplo, aqui na região de Alhandra, que tem um potencial para a cultura do inhame, acerola, né? Aqui no lado de Sapé, Mari, e também aquela outra cidade, me parece, está produzindo até mais do que Sapé. São essas identificações. Eu me lembro quando eu era jovem, você é dessa região, Marcelo, mas eu me lembro que ali na região de Mari, Sapé, o que é que nós tínhamos muito? Fumo, não era?
4: Abacaxi.
5: Abacaxi. Né?
4: Eu, quando era garoto, uns 4, 5 anos de idade, e que eu ia para algum lugar com minha mãe, tinha que pegar um ônibus na chamada Alvorada, né? Onde tinha o hotel ali, Alvorada, da família Ribeiro, né? De Ribeirinho, de João. E aí você chegava, quando a gente chegava ali por volta de 5 horas da manhã, naquela Alvorada, estava cheio de caminhões. E tinha 300, 400, 500 trabalhadores. Ou para fazer a limpeza da planta,
5: da
4: do abacaxi,
5: planta, abacaxi.
4: Ou para adubar, ou para fazer a colheita.
5: A colheita.
4: E aí foi quando Zé de Mello abriu o CNPJ, porque precisava exportar esse abacaxi, e precisou de criar o CNPJ para fazer isso legalmente, né? Então foi aberta a empresa que ele abriu ficou no limite, ali na estrada, naquela PB, entre Sapé e Mari. E acabou que o endereço do CNPJ ficou em Sapé. Então, Sapé ficou conhecida como a capital do abacaxi. Porque saía da plantação de abacaxi e passava no CNPJ da Zé de Mello de Sapé.
5: Sapé.
4: Mas você ia de Sapé para Mari, era plantações a perder de vista de abacaxi. Depois, essa cultura foi perdendo força, porque também começou a diminuir a questão do financiamento dos bancos. Teve também a questão de doenças. Enfim, as pessoas foram perdendo essa produção de abacaxi.
5: E outras cidades começaram a produzir, né?
4: Itapororoca,
5: Pedra de Fogo,
4: Rio Tinto. Então essas cidades começaram a produzir abacaxi. Mas aquela região era uma região muito rica, quer dizer, ainda é, embora com a agricultura de subsistência, agricultura familiar, né? Tem alguns assentamentos lá na região. Também teve um período muito forte de fumo, de produção de fumo. E, enfim, porque a terra é muito rica, de Sapé e Mari, né?
5: O Hélio mesmo é de uma terra que é uma potência muito grande de coco, né, Hélio? Coco.
4: Onde tem a empresa Maguari, né? A indústria da Maguari, né?
5: Então, assim, o governo e os parlamentares têm que perceber a vocação econômica de cada cidade, de cada região, e aí potencializar. Então, eu acho que também vamos aguardar como é que vai ser o terceiro eixo da transposição, né, Marcelo? Para atender a outra parte aqui do sertão paraibano, que vai pegar Paraíba e Rio Grande do Norte. Porque eu acho que o futuro presidente da República, que já existe projeto nesta linha, que é a transposição do Tocantins para o São Francisco, para fazer toda uma bacia, né, de águas, porque nós somos muito ricos, e a transposição também do Tocantins vai ser importante para o Nordeste. Inclusive, aqui lembro-me de um grande homem público, foi secretário, que morreu a semana passada, do governo Wilson Braga. Foi o projeto Canaã, José Silvino.
4: José Silvino.
5: Foi um grande secretário.
4: Ele era da região do Vale do Piancó, era José Silvino, não era? Era Itaporanga, era, por ali, né? Piancó, daquela região. José Silvino. Aliás, o governo Braga foi um governo muito eficiente para aquela região, né?
5: Foi.
4: Aí, Tavinho, por isso que a gente diz, esses últimos 20 anos, 20 e tantos anos, se os governos se sucedessem fazendo as coisas pelo Nordeste, a gente estava numa situação melhor.
5: Com certeza.
4: O que é que você diz, assim, que o governo federal investiu o quê na Paraíba? Para atrair indústria, né? A questão da transposição de águas do Rio São Francisco está aí, mas a gente precisa ainda de ações do governo do Estado para aproveitar o aproveitamento dessa água. Então, ela passa e vai embora, né?
5: Nós temos que ter a consciência de que desperdiçamos muita água. E como você armazenar por maior tempo essa água é um grande desafio. Porque você enche os açudes, enche aquela bacia, e com a evaporação e por falta de capacidade de armazenamento, nós perdemos essas águas. Mas, por exemplo, o Nordeste brasileiro, que tem um potencial enorme para o turismo, urge a necessidade da duplicação da estrada da BR 101 toda no Nordeste, e além disso avançar também na questão férrea, né? Tanto para o turismo da região Norte-Nordeste, mas também pela Centro-Oeste, para escoamento da produção, porque você imagina, na época de chuva tem caminhões que tem que ser puxados pelo trator, porque não existe estradas. Então, naquela região norte, o governo brasileiro tem que investir em ferrovias, que vai dar a oportunidade de escoar o maior número de produtos, mas também baratear o frete, porque o frete via caminhão muito caro, porque o combustível caro, né, as estradas precárias, tudo isso faz com que o frete seja caro. E se nós tivermos ferrovia, tudo isso será revertido. Porque eu me lembro que nós tínhamos ferrovia cortando todo esse país. Mas, no governo de Juscelino Kubitschek, o lobby das montadoras de caminhões fizeram com que essas linhas férreas fossem desativadas. Isso, para mim, foi um absurdo. Pelo contrário, o que é que nós estamos tendo aqui? A maior produção de moto, que está prejudicando e muito ao trânsito aqui da nossa região. E por que tem o maior número de motos? Porque o transporte público é precário, desconfortável, não tem horário, né? Porque você imagina uma região como a nossa, que é trabalhador, que mora, por exemplo, no bairro das indústrias. Quando o ônibus vai chegar ali, Jardim Veneza e aquela cidade, quem? O ônibus já vem cheio lá do bairro das indústrias. Quando chega aqui no Vieira de Niz ou no Veneza, ninguém consegue nem subir. Então, se o aplicativo, o Uber e 99, o que for, se você tiver quatro pessoas que moram no altiplano e trabalham na praia, você sai mais barato vindo de Uber do que esperar transporte público, porque está muito caro. O percentual do transporte público que você gasta, quem ganha salário mínimo, é em torno de 30%, de 20% a 30%. Então, esses desafios é que nós esperamos, tanto no Estado, como no município, como no Brasil. Eu, Marcelo, sempre defendi o seguinte, sabe? Eu defendi um terminal rodoviário ali perto do aeroporto. Por quê? Porque você interligava os transportes aéreo com o rodoviário e tinha a linha férrea que passa ali em Bahia, que nós poderíamos intercalar os três meios de transporte. E essa rodoviária aqui, ela serviria para atender aos transportes públicos da região metropolitana, como Cabedelo, né, as linhas de ônibus que existem ainda. Mas essa rodoviária nossa, que apesar dela ter uma arquitetura bonita, mas faz mais de 40 anos, foi na gestão de Hermano Almeida. Né? E eu digo a você, de noite é uma escuridão impressionante, o mato alto, perigoso. Eu vejo que precisaríamos de uma rodoviária moderna ali perto do aeroporto, rodoviária de transporte entre estados, né, entre municípios, e aqui essa nossa rodoviária ficaria para esses ônibus aqui da nossa região. Então eu vejo assim, são desafios para quem está governando, seja aqui em João Pessoa, Santa Rita, Bahia, e também o governo do Estado, né? E a nível federal, esse desafio da duplicação daqui da região Nordeste, da 101, e também da ferrovia, ligando também toda essa região Norte-Nordeste do nosso país. Então, como nós estamos numa eleição presidencial, temos aí, já elegemos senadores, deputados estaduais e federais, está aí desafios para serem colocados na mão dele.
4: Novidades. O Tribunal Superior Eleitoral julgou agora o caso Garotinho.
5: E aí?
4: O TSE decidiu por anular os votos de Garotinho.
5: Eita, paz, acabou-se.
4: Acabou-se a paz. Acabou-se a paz. Douglas Ruas vai ser declarado governador do Rio de Janeiro no primeiro turno. Lucas Ribeiro vai coordenar a campanha de Lula na Paraíba para ver se aumenta a votação de Lula na Paraíba. Depois do intervalo tem ainda Flávio Bolsonaro acusa o Comando Vermelho de ameaçar os eleitores dele nas comunidades. Guerra. E o deputado Fábio Lopes denuncia que na Universidade Federal da Paraíba estão colando lá nos prédios e nos postes em torno lá fake news, dizendo que Flávio vai acabar com Bolsa Família, vai acabar com BPC, vai acabar com aposentadoria. Tavinho, a guerra está declarada. Depois do intervalo a gente volta.
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1: Marcelo José.
3: Quase 37 minutos agora na Paraíba, 13h37. Então, Tavinho, o Tribunal Superior Eleitoral decidiu agora, por maioria, anular os votos de Garotinho. E o Douglas Ruas, candidato do PL, surpreendentemente, porque as pesquisas mostravam que era Eduardo Paes o favorito para ganhar a eleição do Rio de Janeiro, Douglas Ruas vai ser declarado a qualquer momento aí pela Justiça Eleitoral como vencedor e governador eleito já no primeiro turno.
4: Olha, sinceramente, aí, na minha opinião, foi a eleição mais surpreendente, foi essa do Rio de Janeiro. Porque ninguém apostava de que Eduardo Paes perderia. Porque nas pesquisas ele sempre tinha 60% dos votos. Só que pesquisa é o retrato do momento, elas são direcionadas. A metodologia, quando o Instituto usa uma pesquisa, a metodologia vai atender aos interesses de quem contrata. Por exemplo, eu quero focar num público mais idoso. Esse público mais idoso, ele tende para qual candidatura? Um público mais jovem. E a metodologia, eu estou falando antes, né? Quando vai se aproximando das eleições, para salvar a pele desses institutos, eles começam a colocar o retrato do momento. Foi o que aconteceu agora, manipularam muito e agora essa diferença. Hoje tivemos uma pesquisa e vamos ter

0: se me não falha a memória, onde teve assim, novas pesquisas. E aí começa a realmente afunilar todo o processo. E também nós vamos ter debates. Só faltam, hoje nós estamos no dia 8.
1: Dia 8.
0: Então nós estamos com poucos dias, praticamente 2 semanas para as eleições.
1: É.
0: Né? É dia 25.
1: Dia 25, daqui a 17 dias.
0: 17 dias.
1: É, a partir de domingo ficam faltando 15 dias, 14 dias.
0: É, 2 semanas.
1: Exatamente.
0: Amanhã começa o guia eleitoral, né?
1: Amanhã retomam o guia eleitoral. Rádio e televisão, né?
0: É.
1: O guia eleitoral.
0: Então, nesses 15 dias, aí, meu amigo, a cobra vai fubar, porque vou fazer de tudo, cada candidato vai colocar suas estratégias, seus marqueteiros, sua militância. Nós vamos ter 15 dias aí de uma pressão muito grande em busca de resultado. É, e a diferença de Flávio Bolsonaro para Lula foi em torno de 3 milhões de votos, é, Marcelo? 3 milhões de votos.
1: 2 milhões e 300.
0: 2 milhões e 300. Então, é muita coisa, né? Porque para você reverter isso, só agora nós tivemos em torno de 30% de pessoas que não votaram, né, Marcelo? Então, ele, os indecisos também. Eu, se não me engano, foi 30%. Então, vão focar nesse lixo aí, nesse nicho, porque se nós tivermos um número grande de abstenção, todos os dois candidatos vão procurar chamar a atenção para que essas pessoas votem no segundo turno e, consequentemente, conseguir os votos necessários para ganhar as eleições. Não sei se, além desse que está acontecendo, desse fake news botando aí nas universidades, eu acho também que vão ter uma agressividade muito grande em termos de redes sociais, de televisão, tudo para querer manipular a opinião do eleitor brasileiro. Mas eu acho que hoje os recursos de mídia, redes sociais, só se enganam quem quer, né? Porque se sai uma notícia, você tem que procurar se informar a veracidade, porque senão você vai cair como caiu aquela de Nossa Senhora Aparecida, né? Que depois... Interessante, Marcelo, que lá em Aparecida, Flávio Bolsonaro teve mais votos que Lula, mesmo com toda essa fake news. Então, muita gente não está ainda compreendendo a questão de ser Flávio Bolsonaro. É porque o Bolsonaro conseguiu trazer à tona em 2018 esse grupo imenso que existia de pessoas conservadoras, mas que não tinha uma liderança. E com a chegada de Bolsonaro, ele transferiu para o filho o seu potencial de voto. E muita gente chega para mim aí e diz, mas tá vendo, e Flávio Bolsonaro para prender um país como esse? Gente, se ele é jovem, ele teve uma preparação intelectual boa, e com isso ele vai procurar se cercar de bons ministros na área da economia, na área da saúde. Eu vi o nome do cotado para ser ministro da saúde, é um nome muito respeitado, é da família, é daquele Oswaldo Cruz, trabalhou no Instituto Oswaldo Cruz. Você quer uma pessoa muito respeitada para a saúde. Tem a Daniela, que é a que está comandando os estudos na área da economia, e eu vi entrevista dela onde ela coloca todo um quadro preocupante e de desafios em torno de uma economia que tem que ser feita em torno de 1,5% do PIB, que dá em torno de 200 bilhões que terão que fazer, né? Além de outras ações, de criar um conselho de gestão governança, para que esse conselho acompanhe os gastos dos três poderes e que cada aumento no orçamento tem que ter que ser justificado esses gastos. Então, eu acho que está se montando para o lado de Bolsonaro. Pelo lado de Lula, eu não vi ainda as propostas, né? Ele, talvez agora nos debates, ele possa colocar, porque até então ele pegou só como exemplo o seu período de presidente da República. Que diga de passagem, os dois primeiros governos de Lula foram governos bons, até porque o cenário econômico mundial o favoreceu e ele fez. Só que a esperança que o povo brasileiro tinha naquele momento foi perdendo ao longo do tempo. Aí veio Dilma, que percebemos daquela crise econômica que nós tivemos. Então agora o povo perdeu essa esperança, por isso que essa queda, né, do presidente Lula, que eu repito, nos dois primeiros governos, foi um governo que ele apresentou resultado, mas agora nesse governo final você não vê nada que foi colocado de novo para o país. Nós não tivemos investimentos grandes na área de infraestrutura, né? A questão da saúde também, que nós não tivemos melhoria que a população tanto necessita, e por aí vai. Mas nós vamos ter agora, o Lula é um líder indiscutivelmente, apesar de muitos assuntos superados, né, um discurso velho, mas ele vai ter a oportunidade de mostrar por que a população tem que acreditar nele. E por outro lado, o Flávio Bolsonaro, que vem aí se apresentando como novo, né? Com propostas aí como essa, que é de acabar com a reeleição, de também mudar o critério para indicações no Supremo Tribunal Federal e nas outras cortes do país. Então, são propostas que o povo vai avaliar e tomar sua decisão. O que é melhor para o país no dia 25. Essa que é a verdade, Marcelo.
1: Muito bem, 13h47 agora na Paraíba. 13h47. Aqui eu estou com uma matéria. Eu publiquei uma matéria no blog hoje que trata de uma ação milionária na Paraíba. Tem um corretor de imóveis que ingressou com uma ação na justiça, uma ação de cobrança, cobrando de um construtor e da construtora dele R$1 milhão de comissão de corretagem. Porque corretagem é o seguinte: você vende uma casa, um terreno, um imóvel, 5%, né?
0: 5%.
1: Se a casa for R$1 milhão, você tem direito a R$50 mil de... Aí o corretor engrossou com essa ação na justiça. É uma imobiliária conhecida aqui em João Pessoa, tem mais de 15 anos, acredito. E o corretor de imóveis é dono e é filho do dono também dessa imobiliária.
0: Ele entrou contra o próprio pai?
1: Não, eles entraram contra outra construtora.
0: Ah, contra outra construtora.
1: Contra um construtor. O construtor fez negócio no terreno que ele tem, ali na área de Cabedelo, na área de praia, para construir um prédio. E esse prédio vai ter diversas unidades, né, residenciais. E aí o corretor está dizendo que foi ele quem arranjou o negócio. E o construtor está dizendo que não. Não tem um contrato de corretagem. O corretor juntou as conversas que tem no WhatsApp. O construtor está alegando que ele alterou as conversas, né, porque ele tinha as conversas também no WhatsApp dele. E essa guerra está na justiça.
0: Você, como advogado, o que é que você faz a leitura disso aí? Essas provas para efeito de... para colocar como defesa dele.
1: O juiz vai fazer a instrução, né? Vai ouvi-los, vai pedir mais provas para chegar a um veredito. Se vai reconhecer que houve ali um trabalho de corretor de imóveis ou não. Ou se foi só um contato e que o negócio foi fechado entre o construtor e a outra empresa que chegou, fez o contrato já para construir naquela área um edifício. não dá para dizer hoje de quem seria o direito, porque ainda vai instruir, a ação começou agora, ainda vai ter instrução, e nos próximos dias eu vou trazer novidades sobre esse caso. O caso Deltan Dallagnol, o Tribunal Superior Eleitoral tinha marcado para hoje o julgamento do caso Deltan Dallagnol. Deltan Dallagnol teve registro indeferido em 2022, quando ele foi deputado federal. Ele foi eleito deputado federal, mas depois cassaram o mandato dele, dizendo de que ele era procurador do Ministério Público Federal e se afastou quando estava tramitando lá no Ministério Público Federal do Estado do Paraná alguns procedimentos contra ele, algumas denúncias, algumas coisas e tal, que hoje estão todas arquivadas. Não chegava a ser um procedimento formal ainda, um PAD, um procedimento administrativo disciplinar, um PAD. Mas notícia chamada notícia de fato, que o Ministério Público vai analisar para ver se tem futuro dar andamento com a investigação e tal. Enfim, está tudo arquivado. Mas naquela época houve um entendimento de que ele saiu do Ministério Público Federal para não enfrentar os procedimentos. E por isso ele teve a candidatura indeferida. Negócio esdrúxulo. Você dizer assim, não, ele saiu porque o procedimento poderia gerar a demissão dele do serviço público. Ou seja, na hipótese, né, uma suposição. Então, ele perdeu o mandato lá em 2022, agora pediu o registro de candidatura, juntou esses procedimentos todos arquivados, disse, olha, não ia gerar demissão de mandato, porque são coisas muito simples. Aliás, qualquer pessoa pode chegar no comando da polícia, por exemplo, fazer uma denúncia de um policial, pode chegar no Ministério Público e fazer uma queixa, uma denúncia contra um promotor, um procurador. Então, quando chegou o pedido de registro de candidatura de Deltan Dallagnol no Tribunal Regional Eleitoral do Paraná, o registro foi deferido por 4-3. Aí ele seguiu campanha. Quando o processo chegou com recurso lá de Gleisi Hoffmann e o PT, quando esse recurso chegou no Tribunal Superior Eleitoral, foi distribuído, caiu nas mãos do
0: Floriano.
1: O Floriano pegou o processo e deu logo uma canetada, proibindo Deltan de fazer campanha, de atos de campanha.
0: É uma arbitrariedade, né?
1: Eu achei demais. Aí Deltan não pôde fazer campanha, mas Moro fazia, o outro lá candidato fazia no Paraná também.
0: Ele nas redes sociais.
1: É.
0: Não pedia voto, mas...
1: É. Então, foi o que aconteceu. Ganhou a campanha. Agora o recurso vai ser julgado pelo plenário, né? Sobre o deferimento e registro.
0: Mas já marcou nova data, não?
1: Não. Estava na pauta hoje, aí foi adiado e agora vai se esperar.
0: Eu acho o seguinte, se for julgado antes, será um retrato. Se terminar a eleição e Flávio Bolsonaro ganhar, aí não tem quem vá contra o voto popular, né, Marcelo? Eu vejo dessa maneira. Mas, aí como não pautaram ainda esse adiamento...
1: Não tem data ainda.
0: Não tem data. Então...
1: Acho que o tribunal vai se dedicar agora à questão do segundo turno presidencial, né?
0: Eu acho.
1: Segundo turno de presidente.
0: Porque vai acontecer muita coisa para decidir, viu? Ações, recursos. Nesses 15 dias vai ter de tudo, Marcelo.
1: Agora, no STF tem uma mudança lá repentina, né? Por exemplo, arquivaram aquele pedido de investigação feito contra Alfredo Gaspar, que
0: foi
1: deputado federal por Alagoas.
0: Foi, que é o vice de Flávio.
1: E Lindbergh, inclusive Alfredo Gaspar anunciou que está tomando as medidas criminais cabíveis contra Lindbergh e contra Soraya Tronic, que naquele dia fizeram uma entrevista coletiva para dizer que tinham recebido denúncia, que Alfredo Gaspar era acusado de estupro, enfim, uma confusão grande. E aí depois Alfredo Gaspar veio à mídia para dizer que a pessoa que chegou a fazer a denúncia assumiu que recebeu dinheiro para fazer a denúncia, para forjar a denúncia.
0: Então, Lindbergh que aguarda, viu? Uma já foi punida pelas urnas, né? É o Tronic.
1: Tronic já?
0: Já pegou o beco. E agora não vai ter nem o recurso de foro privilegiado, vai responder na justiça. Que
1: no,
0: que
1: no caso Tronic pegou o trem.
0: Pegou o trem.
1: Pegou o trem.
0: O trem descendo.
1: Pegou o trem. Ontem, Tavinho, Campeonato Brasileiro retomou, viu? Depois da parada aí da...
0: O Vasco ganhou do Botafogo, né?
1: O Vasco ganhou, tá aqui. Bragantino 1, Mirassol 1. Internacional ganhou do Corinthians 2-1. O Remo empatou com o Grêmio 1-1. O Vitória da Bahia fez 4-0 na Chapecoense. O Vasco venceu o Botafogo 2-1. O Cruzeiro venceu o São
2: Graças
1: Paulo.
2: A Deus!
1: 2-0. Olha o Vascaína ali, tá vendo?
2: Graças a Deus!
1: Dois Vascaína ali, ó. Essa e aqui.
0: E é. Então aqui nós estamos em maioria, que também sou, viu?
1: Ei!
2: Graças a Deus!
1: Renato é flamenguista também? Flamenguista. Bianca é? O que tu quer ganhar?
0: Mas Marcelo, aproveitar, então vou contar aquela que eu contei de Hernando Norá.
1: Flamengo joga hoje, viu?
0: Flamengo, né?
1: É.
0: Santos... A diferença está em 3 pontos, né? Flamengo pro Palmeiras.
1: A diferença, deixa eu ver aqui. O Flamengo tem 60 e o Palmeiras 57.
0: 3 pontos.
1: 3 pontos de diferença. O Flamengo joga hoje contra o Santos e o Palmeiras joga hoje também contra o Bahia em São Paulo, viu?
0: Você me permite só uma observação, porque eu vi muita reclamação de Luxemburgo, de Leão, de vários treinadores brasileiros dizendo que o Brasil está tendo uma enxurrada de técnicos estrangeiros aqui no país. Mas eu gosto de dizer por quê? Porque os treinadores brasileiros não estudam a evolução tática, a evolução física, uma equipe multiprofissional. Não tem. Sim. É, mas assim, não tem renovação nos treinadores para o futebol mundial de hoje, aqui no Brasil. Aí ficam reclamando porque, para você ter uma ideia, como lá fora o rigor é maior, o que foi de Flamengo, lateral esquerdo, depois treinador, Luiz, ele foi contratado pelo time francês, mas ele não estava no banco até terminar um curso de aprimoramento para ser treinador na Europa. Aqui não, qualquer uma pessoa, um exemplo aqui, Vitor Ferraz pode ser um grande treinador, desejo até que seja, mas não tem um curso para que ele pudesse ser treinador. Mas no Brasil é assim, né? Então, lá fora, você só é empregado como treinador se tiver curso perante lá aos órgãos internacionais de cada país e da própria Europa, para comandar as equipes. Eu acho que está corretíssimo. Tem que ter pelo menos a mínima noção de tática, de condicionamento físico, de a parte psicológica, a parte de recuperação. Você tem que ter uma noção, porque o futebol de hoje, obviamente, não é o futebol que tinha antigamente, apesar de que antigamente nós tínhamos muito mais jogadores de qualidade técnica, habilidosos. Hoje nós temos robôs, são pessoas bitoladas. E também o sistema tático muito mais defensivo do que era no passado. O Santos de Pelé, eu me lembro que o Santos de Pelé levava 2, 3, fazia 5. Porque era um jogo aberto, era um jogo que dava gosto de você assistir. O futebol tinha 8 gols, 10 gols, 6 gols. Não é como hoje, que a maioria empata, de uma mediocridade muito grande, tecnicamente falando. Eu acho que fica difícil. Eu até, no passado, não um pouco distante, eu acreditava que iam criar uma liga, sabe, para substituir a CBF. Porque a CBF é uma máfia grande, viu? A corrupção lá dentro é grande. Aí ensaiaram aí, criaram para criar uma liga e não criaram. Até porque o presidente mudou lá dentro. A presidente do Palmeiras faz parte hoje lá da CBF. Uma presidente da federação, a daqui ganha 250 mil reais e os clubes daqui não têm ajuda de nada, nada, absolutamente nada. A federação daqui cobra para tudo, inscrição de atleta, não tem uma ajuda que no passado nós tínhamos, pelo menos, por exemplo, a Adidas já foi patrocinadora, mandava bola de futebol para a federação distribuir com os clubes amadores, material esportivo, hoje não tem nada. Absolutamente nada. Fica difícil a gente acreditar no futebol. Nós temos os melhores jogadores do mundo, mas em termos de organização, em termos de seleção, a gente está distante. E eu acho muito difícil a gente avançar para ganhar mais um título mundial. Nós acreditamos muito nessa nova geração. Nós temos aí o Estevão, que não foi para a Copa, estava contundido. Nós temos o Rodrigo também, que não foi para a Copa, estava contundido. Agora acontece o seguinte, tem muitos jogadores que lá fora são escolhidos os melhores do mundo, quando veste a camisa amarela, como aquele Rafinha, pelo amor de Deus, cotada para ser um dos melhores do mundo, mas quando veste a camisa amarela parece que treme. Né? Então é complicado, viu? Porque nós fomos acostumados a ter jogadores decisivos, né? Como tivemos a seleção de 70, que a gente pode nem dizer, foi só Pelé. Pelé é indiscutivelmente o maior do mundo. Os mais jovens não conheceram Pelé jogar. Mas se você pegar e assistir os melhores gols de Pelé no mundo, esses que estão aí, que estão fazendo gol, Pelé já fazia naquela época. Cabeceava bem, chutava bem, pela com a direita, com a esquerda. Tinha uma velocidade impressionante, fazia 100 metros em 10 segundos.
1: Pelé jogava com a direita e com a esquerda. Neymar, só com a direita, né? Neymar é só com a direita, Neymar. Tá, viu, meu amigo? 14 horas. Queria lhe lembrar que a partir de amanhã, o horário eleitoral gratuito no rádio é de meio-dia a meio-dia e 10. São só 10 minutinhos.
0: Como é?
1: 10, sim. 10 minutos.
0: O horário... 5 e 5, né?
1: 5 e 5. 5 para Lula, 5 para Flávio.
0: Ninguém pode reclamar nada. Todos eles vão ter 5 minutos para expor as suas ideias, suas propostas, programa de governo.
1: Exatamente. Tavinho, obrigado pela presença.
0: Um abraço a todos.
1: Um abraço a todos. A gente volta amanhã, meio-dia e 10, depois do Guia Eleitoral, com o doutor Gilvan Freire, com Carlos Magno, debatendo as coisas da nossa Paraíba e do nosso Brasil. Um abraço a todos.
3: Aquele abraço! A Voz da Paraíba agradece a sua audiência. Estamos encerrando mais uma edição do nosso programa. Não esqueça, de segunda a sexta-feira, temos um encontro marcado ao meio-dia, aqui, com a bancada do programa A Voz da Paraíba. Muito boa tarde e até a próxima edição.

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0: de Super Mais, aqui na Melhor. E pra começar bem, está chegando às 10 mais. 10 músicas na sequência, sem intervalo comercial.
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que maneira bonita de dizer que eu te amo. Bem simples. Muito simples. Eu poderia dizer assim: I love you.

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O senador Flávio Bolsonaro, do PL, gerou repercussão ao falar em mudar a Constituição para redemocratizar o país. A declaração, sem detalhamento, foi destaque nas manchetes dos principais jornais do Brasil. O tema surge em meio a tensões eleitorais e discussões sobre o cenário político nacional, com o senador ampliando apoios e seu chefe de campanha levando um recado ao Supremo Tribunal Federal.

pessoal, ótima tarde para você. 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

O Fundo Monetário Internacional emitiu um alerta sobre os riscos que podem impactar o crescimento global. Entre as principais preocupações estão as questões relacionadas à energia, o aumento da dívida e os desafios impostos pela inteligência artificial. Esses fatores, segundo o Fundo Monetário Internacional, podem gerar instabilidade e desacelerar a recuperação econômica em diversas partes do mundo, exigindo atenção e coordenação internacional para mitigar seus efeitos. Sim.

0: bem, pessoal, você curtindo aqui a nossa tarde super mais. 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Michele trazendo novidades direto da Help Bahia. Tá apertado? Tá apertada? 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É isso aí, Michele. Boa tarde, querida.
1: Boa tarde, Osmar. 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
1: Tá certo, Michele. Abraço pra você. Abraço, querida. Valeu pela sua participação. 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Segue a nossa tarde. A nossa tarde super mais.

0: Gente, hoje nós temos uma alegria muito grande de receber uma pessoa. E eu quero que vocês recebam com muita alegria, uma salva de palmas, a nossa rainha da música sertaneja, Roberta Miranda!
1: Ei, meninão! Maravilha estar aqui com você.

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7: Ótima tarde para você de casa. Está chegando agora aquele momento especial. Final de tarde, claro, com aquele forrozinho das antigas pra gente recordar. Na mais popular do Brasil, 100%.

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0: São 17 horas e 5 minutos.
1: 5 da tarde, mais 5 minutos.
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0: Poder 360 AIA, Flávio 53%, Lula 47% em votos válidos.
1: Lucas menciona João Azevedo como opção para João Pessoa em 2028.
0: Evilásio Cavalcante destaca queda de mortes ligadas a facções em Cabedelo.
1: Romero Rodrigues segue Podemos e anuncia apoio a Flávio.
0: Lucas sinaliza convite a Nabor para integrar governo e diz, ele está refletindo.
1: Sandra Marrocos deixa o Podemos após decisão nacional de apoiar Flávio.
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0: Olha a hora, agora são 5 da tarde, mais 9 minutos, 5 e 9. Boa tarde para quem presta, boa tarde para quem está ouvindo o Conexão Líder de hoje aqui na 100.5. Hoje, quinta-feira, dia 8/10/2026, já prestes a bater a porta aí o começo da campanha do segundo turno para presidente no Brasil. Boa tarde, Caco Pereira.
1: Boa tarde, Luiz Vieira. Boa tarde, ouvintes da 100.5. É um prazer, é uma alegria estar aqui de novo. Eu gosto de sempre falar, Luiz, agradecer ao ouvinte que nos recebe na sua casa, que nos recebe no seu trabalho. Ontem teve um ouvinte que veio reclamar comigo, rapaz, que estava ao vivo e eu não dei o alô. Mas, rapaz, eu estava ali ouvindo, você não disse nada. Eu digo, rapaz, não deu, a gente se empolgou lá brigando, aí ele começou a rir. Mas é isso. Obrigado ao ouvinte que nos escuta, a gente fica muito feliz. E estamos aqui para trazer notícia, para trazer opinião, para dialogar com o nosso ouvinte.
0: Você pode trazer aí já as novidades aí.
1: Vamos para a primeira notícia. Eu não queria muito dar essa notícia agora, não. Porque Germano Costa acabou de chegar. Meu amigo, hoje ele não veio de furta-cor. Ele trouxe um lanchinho, mas só trouxe pra ele, viu? Eu tô logo dizendo.
0: Você tem um... Em casa, cara, tô você tem uma
1: pegada, treta, né?
0: Uma treta com um negócio de cor de camisa da moleche, viu?
1: Não, ele agora ele tá parecendo um homem, tá bem vestido, tá de azul.
2: Aí, ó, isso tá intrínseco
0: na cabeça dele.
1: Ontem ele tava... Deles quem, amigo?
2: Deles
1: quem? Deixa eu ler a primeira notícia, que eu ia começar a ler, mas Germano Costa chegou. Vamos lá. Pesquisa Poder Data AIA, divulgada na quinta-feira, dia 8, mostra o senador Flávio Bolsonaro com 6 pontos de vantagem sobre o presidente Luiz Inácio da Silva para o segundo turno, 53-47, dos votos válidos, que excluem brancos, nulos e indecisos. Essa é a primeira pesquisa de intenção de votos desde o dia 4. Na verdade, é a segunda, saiu ontem, onde o Veritá. E o Instituto Veritá tinha sido o que tinha chegado mais próximo no primeiro turno. Considerando os votos totais, Flávio tem 49%, Lula 44%. Outros 5% afirmaram que pretendem votar em branco ou nulo. 2% não souberam ou não quiseram responder. Tá aí, essa é a primeira pesquisa. Sinceramente, acho que não... que é muito cedo para medir, a gente vai ter impacto, na verdade, na próxima semana. Começa amanhã, né, a veiculação dos guias.
0: É amanhã.
1: Aí é que a gente vai ter a capacidade de mensurar mais efetivamente o que está acontecendo. Acho que as duas campanhas já começaram dando umas patinadas, especialmente a de Flávio, e a de Lula está extremamente agressiva. Extremamente agressiva, inclusive... já com denúncia contra Janones, por causa do grupo lá.
0: Mas você diz agressiva de odienta ou de forte, de espalhada?
1: As duas coisas. Uhum. As duas coisas. Está evidente que Lula entrou na campanha agora. Inclusive, ele tomou a dianteira de muita coisa.
2: Vou registrar agora.
1: Mas também tem muita fake news sendo soltada pelos canais oficiais do presidente Lula. E aí, eu acho que há um problema nisso, porque quando você espalha fake news, especialmente no seu canal oficial, você dá a possibilidade da resposta ser dada imediatamente. Por exemplo, o próprio Lula dizendo que Flávio ia cortar os programas sociais. Quando ele diz isso, aí Flávio vai e responde. E vai ficar esse negócio. Um diz uma coisa e o outro responde. Aí Nicolas fica tripudiando de Lula. Eu não acho que isso vai fazer com que nenhum ganhe voto. Eu acho que no nível que está o eleitor brasileiro hoje, esse tipo de postura vai forçar anulação de voto e abstenção.
0: Muito bem, Caco. Eu acho que é o seguinte, a pesquisa é muito cedo, não é? E ela pode ser até, com esses números que ela traz a ela, pode ser prejudicial para o próprio Flávio, porque o clima de já ganhou é muito grande,
1: muito grande
0: desde o primeiro turno. e pode fazer muita gente cruzar os braços e deixar a militância petista com mais força, com mais gás, com mais vontade de ir para cima. É, os petistas são um exército, né? Assim, eles se unem e vão atrás do objetivo.
1: Concordo plenamente.
0: Digo assim, os petistas, não aquelas pessoas, não quero englobar aquelas pessoas que não são partidárias e mesmo assim votam em Lula. Eu digo o próprio petista mesmo, aquele da boina e da sandália de couro, né? Aquele mesmo com cara de comunista, sem, assim...
1: Aquele que faz aquele negócio que você disse ontem depois do programa, né? Rapaz...
0: É o sabor de comunista sem ser comunista, entendeu? Não dá para ser comunista num país como esse.
1: Não, não dá.
0: Nem tão do outro lado, né?
1: Não dá. Falando nisso, vocês viram o caso das duas brasileiras na Polônia? Duas brasileiras estão prestes a serem deportadas da Polônia. Porque a Polônia, o comunismo é proibido por lei na Polônia. Qualquer manifestação comunista é proibida por lei. E essas duas jovens garbosas foram votar. Direito delas, brasileiras, votando, então... Só que as criaturas foram com um botão alusivo ao socialismo, ao comunismo. E postaram na internet e alguém reclamou. E ela disse, morrendo de medo, não sei o que lá. Resultado, são procuradas pela polícia da Polônia e devem ser deportadas para o Brasil. Eu espero que não cheguem antes do dia 25.
0: Mas se forem deportadas e se a embaixada da Polônia prestar queixa nos tribunais superiores aqui, elas também vão arranjar problema.
1: Vão! Né? Porque você precisa respeitar o país onde você está, né? Você precisa respeitar a lei do país onde você está.
0: A questão dessas ligações entre países gravita muito ao redor do respeito do que o país faz, da tradição dos países e tudo mais. Então, sair uma pessoa daqui para esculhambar o país acolá, realmente...
1: Principalmente num contexto em que o comunismo... E prestem atenção, isso não tem nada a ver com o Partido dos Trabalhadores, com o PCB, com o Partido Comunista do Brasil. Tem a ver com a história da Polônia. O regime comunista na Polônia foi extremamente nocivo. Então, hoje, manifestações comunistas lá são proibidas.
0: Em vários países da Europa que sofreram na Segunda Guerra Mundial, tem uma luta muito grande contra essas reações de comunistas, mesmo tendo até principados, reis de alguns países com uma postura um pouco mais socialista, mas... não se tem abertura para ser comunista, para ter o diálogo comunista em alguns países devido a todo o sofrimento, a tudo que aconteceu devido ao comunismo. E o comunismo aqui no país é uma coisa que nunca existiu. Foi uma bandeira abafada pelo regime militar, vamos dizer, né, que o regime militar levantou a bandeira de que estava fazendo aquela gestão de exceção de direitos justamente para coibir a proliferação do comunismo aqui na América Latina, principalmente aqui no Brasil. Mas hoje em dia, a gente olha e vê que o comunismo, da maneira que foi, tão radical como foi em outros países, isso é para quem lê. Quem não lê, fique tranquilo e vá acompanhando aí, deixa a maré levar. Mas para quem lê e vê e acompanha a questão dos manifestos comunistas, a questão das perseguições, a questão das ditaduras que se utilizaram do comunismo para poder cada vez mais chegar no poder. Diga-se de passagem aí a Coreia do Norte, né? Aquele gordinho safado que fica desfilando com um bocado de bomba. quer dizer que é comunista um cara daquele? Ele não é comunista,
1: Ele é totalitarista, né, cara?
0: Assim, monocrático, né? A única democracia que existe, o único jeito de governo é o que emana do pensamento dele, mais nada. Então, aqui a gente não pode pensar assim, porque assim nunca existiu aqui, né? Então, estamos livres. Agora, sair daqui para fazer bagunça fora, aí você tem que respeitar, porque você veja aquela galera que o camarada, um surfista bem conhecido, que foi para, se eu não me engano, Malásia, e foi traficar drogas.
1: Se lascou.
0: E lá era pena de morte, e pena de morte, é tchau. E foi legislação de lá e acabou-se.
1: É. Veja, Moraes mandou prender Eduardo Bolsonaro.
0: Como?
1: Ele determinou o cumprimento da pena.
0: Não pode.
1: Ele determinou o cumprimento da pena e o caso pode envolver extradição dos Estados Unidos.
0: Não.
1: Só que os Estados Unidos não extraditam cidadãos americanos.
0: E
1: Eduardo hoje é cidadão americano, tem green card, né?
0: E a extradição dos Estados Unidos, ela é seletiva.
1: É claro.
0: Você tem que dizer por que você quer
1: o extraditar, você tem que justificar, né?
0: Se o cidadão infringiu alguma lei que possa ter infringido, além dos tratados internacionais, teve infringido uma lei dos Estados Unidos, aí há possibilidade de extradição. Agora,
1: me diga uma coisa, Xandão está puxando a corda ou está blefando?
0: Está puxando a corda. Está puxando a corda para dizer...
1: Que não tem medo.
0: Não, é para dizer assim, eu quero que faça acordo comigo logo. Porque eu venho dizendo aqui que haverá pacificação, mas a pacificação passará por um baixar a cabeça para o outro, né? Então, Xandão com essa armadilha na mão pode chegar e dizer, ó, pode ter um interlocutor como Temer, que Temer é uma gema de Xandão, né? Pode chegar e dizer assim, não, eu quero que tenha logo um acordo comigo, que parem de me perseguir, que parem de me processar, que Sim. sentemos em cima do processo e acalmemos o Supremo.
1: Eu só não acho que mexendo com o 02 ele consegue esse acordo. E eu acho que vai haver o acordão. Eu acho que vai haver o acordão, sabe? Eu acho que vai pacificar, porém, essa pacificação passa pela cabeça de Xandão. Pela queda de Xandão.
0: O danado é justamente que ele está fazendo tudo para evitar isso. E tem muita gente, Caco, no guarda-chuva de Xandão, dos dois lados dessas facções claro. Políticas, que querem Xandão lá.
1: Sim, claro que
0: porque tem acordos com ele lá. Tem
1: acordos, tem segredos.
0: Segredos, tem um bocado de coisa.
1: Porque esse cara é uma caixa... Se Vorkar é uma caixa preta, uma caixa de Pandora, melhor dizendo...
0: Imagina o cara que tem a chave do cadeado de todos os tribunais.
1: Exatamente.
0: Né? Então, eu acho... Eu ainda vou pela questão da pacificação total e linear, direta. Ninguém mexe mais com ninguém, vamos inventar um assunto aí... para ser uma teoria da conspiração, para ter mais influência do que esse assunto, e o pessoal parar de falar disso e ninguém mais cobrar, como é feito em vários países, como é feito aqui no Brasil. Já tem uma turma aí na internet falando da teoria da conspiração, da questão do avanço do El Niño. E no sul do país... Tem acontecido muitas chuvas pesadas, o clima está realmente muito rigoroso, tem havido enchentes e tal, num período do ano em que não acontecia. Então eles já estão levantando esse bicho, esse monstro do El Niño, dizendo que há risco de maremotos aqui no país e tudo mais. A mim que não tem, principalmente nós somos aqui um estado praiano, né? Estamos aqui num local muito dentro do litoral. Mas já existe essa conspiração nas redes aí para ser o assunto da vez, eu acho. Quando começar mesmo a catástrofe, né, das chuvas, ser o pano de fundo não vamos falar mais de política agora, vamos falar das vidas que estão se perdendo, vamos Pode salvar, ser. tal. Eu acho que essa é a narrativa que virá por aí.
1: Pode ser. Infelizmente, a gente não duvida de mais nada nesse país. Essa é a grande verdade. Você simplesmente não duvida, porque... Veja só, vamos falar de política local?
0: Bora.
1: Lucas Ribeiro menciona João Azevedo como opção para a prefeitura em 2028 e sugere slogan para a disputa em João Pessoa. Sabe qual é o slogan?
0: João para cuidar de João.
1: João para cuidar de João. Eu mudaria, cara.
0: Parece muito de João Gonçalves, né?
1: Não, e parece muito... ele masculiniza demais. Eu acho, eu gosto muito da ideia de chamar de Jampa. Teve toda aquela polêmica do eu amo Jampa, que não podia usar Jampa. Eu acho que João para cuidar de Jampa ficaria melhor.
0: É.
1: Sabe?
0: Ficaria melhor. Fica... E também é o seguinte, tem o
1: feminiliza o nome da,
0: cidade. Tem aí dentro ainda um viés político que está vivo em muitos coronéis, em muitos... Você sabe que o sertão, infelizmente, ainda tem muitos coronéis, muitas pessoas que não desligaram a tomada do ano de 30 ainda.
1: Sim,
0: né? Ainda
1: mas eu sou um desses. É. Eu acho que o nome da cidade não deveria ser João Pessoa.
0: Eu também.
1: Eu acho que Filipeia cabe... Eu acho que...
0: Principalmente depois da história real revelada. Sim. No calor do momento, para Getúlio Vargas se reeleger...
1: Foi toda uma manipulação, né?
0: Se usou aquele cadáver que foi de estado em estado, e papapá, e foi e tal. Foi uma jogada política. Mas hoje a gente sabe que a verdade não foi essa. Foi um crime passional, né? De duas famílias políticas que se enfrentavam numa região muito extensa do sertão, né? A parte... Dois Pessoa ali puxando um buzeiro, Gado Bravo, Santa Cecília, aquele lado do Cariri, a parte dos Dantas, né, puxando ali para a Princesa, para toda aquela área mais distante. Então, era uma área de domínio muito grande.
1: Exatamente.
0: Dentro do sertão. Então, aquilo ali se passou a contar do imaginário das pessoas que viveram aquela época e que acabaram passando para os seus filhos também aquela raiva e aquela coisa de se manter. Mas hoje em dia, que a gente sabe que a verdade já foi
1: esclarecida, né?
0: Que existem vários documentários que provam a questão de Anaide Beriz, das cartas, até cartas que foram encontradas e publicadas hoje em dia tem na internet, que não eram cartas pornógrafas, eram declarações de amor em verso de poesia.
1: Uhum.
0: Mas na época aquilo era um escândalo sexual muito grande.
1: Claro.
0: Né? E infelizmente hoje a gente amarga. Eu tenho uma ideia de que nós deveríamos fazer duas limpezas. Primeiro, trocar o nome da capital, né? Até para Jampa podia ser.
1: Uhum.
0: Né? Mas... Não segurar esse problema de duas famílias, não levantar, tá erguendo essa bandeira dessas duas famílias e também trocar em todos os cantos do nosso estado.
1: A bandeira da Paraíba.
0: Não, o nome de locais que fazem referências a generais da ditadura. Por exemplo, o bairro do Ernesto Geisel. Geisel foi um dos piores generais da ditadura. Trocar o nome. Valentina de Figueiredo, que é a mãe do...
1: Mas coitada da mulher, o que é que ela tem com... O que é que Figueiredo fez?
0: Cara? Mas se fez pra como é? Pra puxar o saco de Figueiredo, né? Então, os bairros que tem essa galera aí, tirar e se mostrar a história de verdade e se colocar nomes que as pessoas possam saborear mais a vivência nesses locais. Eu acho que a gente tem que fazer, se apartar totalmente do que era a ditadura, para que a ditadura não volte, para que a gente não permita que a ditadura volte. Que a gente permita que um camarada como Flávio Bolsonaro, que estava do lado do pai na hora da votação, e Eduardo Bolsonaro também vibrando muito, porque... Bolsonaro ofereceu o voto contra Dilma, pela cassação de Dilma, ofereceu a memória de Carlos Alberto Ustra, um torturador. Eu acho que a gente até admite que essas pessoas estejam em local de poder e de governança para que haja o contraditório. Mas, assim, permitir que os mesmos costumes retornem, aí eu sou totalmente contra.
1: Veja, eu nem entro nesse mérito em relação aos nomes. Porque eu até acho que, assim, que você deve avaliar, que você pode avaliar, mas avaliar nome a nome, e não apenas o fato. Ah, foi general e por isso deve tirar o nome.
0: Nome a nome. Castelo Branco.
1: Tipo, né? Porque...
0: Aí, vamos pensar, Mangabeira, vai trocar o nome de Mangabeira pra quê? Não precisa.
1: Na verdade, o nome de Mangabeira é Tarcísio de Miranda Buriti, você sabe, né?
0: É?
1: É. Só que não pegou. Eu acho, de via geral, via de regra, eu acho que os nomes dos bairros, eles deveriam ser mais relacionados à própria geografia.
0: Também a história
1: da cidade. A própria história, né? Do local. É. Eu vou dar um exemplo. João Pessoa tem o viaduto Eduardo... Isso é igual a título de cidadão.
0: Cidadão, é.
1: É, João Pessoa tem o nome... O viaduto Eduardo Campos.
0: Eduardo Campos, ali na entrada do gás, o viaduto do Geisel.
1: É, me diga, com todo respeito à memória de Eduardo Campos, qual a relevância do nome Eduardo Campos para a Paraíba?
0: E pior, qual a história de Eduardo Campos com a Paraíba,
1: exatamente,
0: né?
1: Exatamente.
0: Qual a história dele com a Paraíba? Existem pernambucanos que tiveram uma influência muito grande aqui.
1: Sim.
0: Existe um vivo, que foi inclusive, na minha opinião, um dos melhores ministros da Integração Nacional, é Fernando Bezerra Coelho.
1: Sim.
0: Que hoje tem 3 filhos deputados. 2 deputados federais, Fernando Bezerra Coelho e Miguel Coelho, que foi prefeito de Petrolina.
1: Sim.
0: E o terceiro, que eu não me recordo o nome, vou ver aqui, que ele ficou como deputado estadual de Pernambuco. Então, Fernando Bezerra Coelho saiu de cena, tipo Efraim saiu.
1: Sim.
0: E deixou os filhos na política. Todos os três transitam muito bem na política. Mas... existe um nome como o dele que poderia ser um nome a se reverenciar melhor do que o nome de quem não teve história. Eu sou um fã, gosto muito de João Campos e acho que...
1: João Campos é o TikToker?
0: João Campos é ex-prefeito de Recife.
1: Sim, o TikToker lá, sim.
0: Ex-prefeito de Recife. Eu gosto muito dele, gosto muito do jeito dele ser, acho que... Ele deve ter algum problema, alguma disfunção, tal, que ele parece um pouco meio TDAH, né? Não, não que seja um crime ou seja errado, não. Mas que mostra uma pequena dificuldade. Mas gosto muito dele, acho que tudo legal, mas acho que ele também deve ter a história dele. É porque doutor Arraes, é porque isso, é porque aquilo. Ele foi um tremendo prefeito de Pernambuco, ou de Recife. E eu digo isso para você porque eu trabalhei muito tempo para uma classe política, uma turma política que domina o agreste pernambucano, que inclusive hoje o principal chefe político dessa turma, que é o prefeito Chaparral, prefeito de Surubim, eu ajudei a primeira eleição dele para prefeito da cidade que o levantou, que foi Orobó, que é fronteira com Pernambuco, né, com Natuba e Umbuzeiro. Você passa está em Umbuzeiro, bota o pé do lado de cá, você está em Pernambuco. Bota o pé do lado de lá, dentro da mesma cidade, você está na Paraíba. E ajudei a Chaparral a chegar a primeira vez pela prefeitura, a sua reeleição. E hoje, até nessa corrida eleitoral, até me emocionei um pouco com a campanha que ele fez, bonita. Colocou as duas filhas menores, mas duas filhas... muito articuladas, para fazer a campanha da mãe, que foi uma excelente prefeita de uma cidade de Pernambuco, Juliana de Chaparral, foi prefeita de Casinhas, uma cidade muito pequena também, fronteiriça com o Buzeiro, e ela foi uma excelente prefeita, tirou do atraso a cidade de Casinhas e botou seu nome para deputada federal, acabou sendo a quarta mais votada com mais de 179 mil votos.
1: Nossa.
0: Um grupo, você veja, de 3 cidades, né? Orobó, Casinhas e Machado. São 3 cidades. E também outra cidade ao lado, rapaz, que Janjão, ex-prefeito de lá, foi prefeito por duas vezes. O cara era um comerciante e não aguentava mais um político chamado João Lira, que não tem nada a ver com Raquel Lira.
1: Sim.
0: Um político chamado João Lira que ganhava toda vez e era aquela sacanagem da política. E Janjão disse, eu sou empresário, eu vou entrar aí. Entrou, fez 2 mandatos maravilhosos, com apoio de Chaparral, que foi deputado estadual, mandou emendas para lá. Aí ganhou para prefeito de Surubim. E Janjão saiu candidato a deputado estadual e ganhou também para deputado estadual. Então, existe esse aspecto, eu estou falando desse pessoal, porque é um pessoal que rende muito bem, um pessoal que trabalha muito bem, tanto os coelhos como... o Chaparral, como o Ferreira, o Anderson Ferreira, o pessoal que foi prefeito ali de Jaboatão dos Guararapes, É um grupo político muito bom também. É um, infelizmente, é um grupo de direita, é um pessoal do PL. Tanto o Chaparral que eu estou citando como os demais. Mas produzem bem para o seu estado. E essas cidades que eu cito, que são fronteiriças com as cidades da Paraíba, acabam trazendo um pouco da prosperidade que é. Você passa, vamos supor, você está em Princesa Isabel e quer ir para Monteiro. Você tem que sair por Sertânia, pegar Flores, você tem que ir para o sertão de Pernambuco para poder chegar a Monteiro. Não tem uma estrada que ligue direto as duas cidades. Ou tem, mas você passa por muitas cidades pequenas, faz uma rodeia muito grande, tem que voltar a Patos, sair na BR-230 para poder pegar o Cariri. Então, para chegar lá, do extremo sertão ao Cariri, a Monteiro, você tem que passar por Pernambuco. Caco, quando você passa, o ar é diferente quando você sai da Paraíba para uma cidade de Pernambuco, que é desenvolvida, que tem asfalto, que tem urbanização. Tem cidades que são pequenininhas, como Flores, em Pernambuco. É muito organizadinha. Aí você sente a diferença. E acaba melhorando esse aspecto, esse jeito do pernambucano, acaba melhorando um pouco.
1: O pernambucano, ele tem um quase um nacionalismo.
0: É.
1: Sabe que eu comparo o pernambucano, isso, e assim, acredite, não como demérito, e sim como mérito, com o argentino. No meio do Nordeste aqui. O Pernambuco já se declarou país, você sabe, né? Se declarou independente. Tanto que, assim, eu estava respondendo umas perguntas no meu Instagram há pouco sobre quais campanhas de marketing eu julgava que tinham sido melhor nessa campanha. E eu citei dois. Eu citei o de Lucas aqui e eu citei o de Raquel Lira. E Raquel Lira pegou uma vibe muito interessante. Ela pegou a ideia do meu país, Pernambuco. Quando perguntavam sobre eleição nacional, ela dizia, meu país é Pernambuco, eu sou pernambuquista.
0: Ela criou esse vernáculo aí.
1: Ela vernaculou e foi embora.
0: E usou.
1: Mas assim, a própria música, o hino, se tornou o hino de Pernambuco, que é Pernambuco Imortal, que cantou e foi embora.
0: E usou.
1: Mas assim, a própria música, o hino, se tornou o hino de Pernambuco,

0: para que as pessoas que amavam isso, Pernambuco
1: votassem nela porque ela amava Pernambuco. Só que isso desperta nas pessoas esse amor, né?
0: Então as pessoas acabam amando Pernambuco, então desperta isso. Nossos políticos não fazem isso. Não. O amor à Paraíba até agora... Não. Não, assim, eu trabalhei muitos anos com um programa de música e sempre achei que a música era uma coisa muito penetrante na vida das pessoas. E sim, é inegável que a música de Tom Oliveira... Sim, Paraíba, Joia Rara.
1: Joia Rara,
0: né? Deveria já ter sido uma coisa assim, não só reconhecer como música bonita, como...
1: Mas como um valor,
0: um negócio material da Paraíba, mas que pelo menos fosse colado ao hino. Vou tocar o hino da Paraíba e vou tocar o Paraíba Joia Rara.
1: Você vê, por exemplo, Reginaldo Rossi cantando Recife. É uma coisa linda. Ei, vem cá que eu quero te mostrar a minha cidade, o meu lugar. Aí ele desfila, ele faz você viajar por Recife. Recife tem encantos mil, é um pedacinho do Brasil. E aí ele começa a descrever a cultura e ele é muito esperto, porque é muito sagaz, porque ele fala de religião. Ele fala, olha, é um povo que tem religião, tem cristianismo e tem candomblé. Aí exalta a beleza da mulher pernambucana. Então, assim, aí você vai para Caruaru, você tem esse mesmo sentimento de amor a Pernambuco. E, assim, tem uma briga gigantesca entre Recife e Caruaru? Tem. Mas quando se fala, se você chegar para um recifense e perguntar qual é o maior São João do mundo, ele, sob hipótese alguma...
0: Admito que seja o paraibano.
1: Admito que seja o paraibano. Ele vai dizer Caruaru. Ele vai dizer a capital do forró é Caruaru.
0: Entende? A gente precisa ter esse pertencimento.
1: Precisa.
0: Precisa. Os políticos têm que começar a trabalhar com essa questão do pertencimento.
1: Mas será que são os políticos ou somos nós?
0: Mas não são eles que dominam a mídia. São eles que dominam os costumes. São eles que dominam as entregas de obras e ações para as pessoas. São eles que colocam nomes nos postos de saúde, nas escolas, nos viadutos.
1: Sim, aí vai lá Eduardo Campos.
0: Entendeu? Poderia ter um paraibano, o nome do paraibano ali.
1: Se fosse... A gente tem outro problema, que aí, se eu não me engano, é um problema constitucional. Você não pode fazer homenagem a vivos. E eu acho isso uma tolice absurda, sabe?
0: Eu trabalhei na Assembleia Legislativa e fui assessor de dois deputados. Fui assessor do deputado Quinto, 4 anos, e assessor do deputado Zé Paulo, 4 anos. Eu tive muita vontade de fazer um projeto de lei denominando a ponte que liga Bahia a João Pessoa de Governador Tarcísio Buriti.
1: Sim.
0: Mas, por questões outras, não tive a oportunidade de fazer esse projeto de lei. Mas estou dizendo aqui, se tiver algum deputado estadual que queira copiar e fazer, porque foi Tarcísio Buriti que construiu aquela ponte. Sim. No governo dele e tirou o trânsito ruim que tinha no baralho, tirou a marginalidade do local e abriu um lugar novo e bonito através da Ilha do Bispo para cá, para que a gente pudesse ver. Então, fez uma função muito grande, muito boa, o Tarcísio Buriti, construindo aquela ponte. É uma ponte que serve, é uma ponte maravilhosa e deveria ser o nome do cara, mas infelizmente hoje não é.
1: Você tem Wilson Leite Braga. Vai ter quem goste, vai ter quem não goste. Mas, por exemplo, o que é que a gente tem de homenagem ao Wilson Braga?
0: Infelizmente, nada.
1: O que é que a gente tem de homenagem a Ronaldo Cunha Lima?
0: Tem um conjunto mutirão em Bahia que poderia ser o conjunto Wilson Braga. Né?
1: Que, inclusive, tem uma ligação fortíssima com Bahia.
0: Né? Lúcia esteve lá o tempo inteiro na formação daquele... Daquele conjunto, né? E infelizmente...
1: Aí você tem o Wilson Braga, você tem a própria Lúcia Braga, Raimundo Asfora, José Maris, sabe? Humberto Lucena, José Maranhão, tá? A gente tá falando de políticos, mas aí você sai do político, você vai para Pinto de Acordeon, Jackson do Pandeiro, entende? Obrigado, Arlete.
0: Poderiam todos serem nomes ressaltados, né?
1: Sabe? E assim, a coisa da valorização da nossa cultura, nós não temos campanhas efetivas de comunicação institucional a respeito desse sentimento de pertencimento da Paraíba. Acho, concordo com você em relação ao nome João Pessoa. Poderia ter outro nome, sim.

0: sabe? Eu gosto do nome Filipeia, gosto. Mas assim, sei lá, suscita a questão histórica.
1: Para acalmar os dois lados políticos, o que é a favor, o que é contra, isso. Botaria Jampa.
0: Bota Jampa, ou algo relacionado ao nascer do sol. Entendeu? Cidade do Sol, sei lá, muda o nome, muda essa bandeira da Paraíba, que é horrível.
1: Horrível. Até horrível. Quando a gente vai curtir o luto dos outros?
0: Pois é, cara. E assim, a bandeira da Paraíba não representa o que é a Paraíba, cara.
1: É. Sabe? Aliás, deprecia, né?
0: Uhum.
1: Deprecia. Você vem pra um estado ruim. Caco, vamos fazer um intervalo rapidinho?
0: Bora.
1: Daqui a pouco a gente volta com mais.

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2: Agora são 17 horas e 47 minutos.
3: 5 da tarde, mais 47 minutos. Faltam 13 para as 6 da noite.
2: Cuidado!
4: Eita! Rapaz, não falta um número bom.
3: Não, o problema não é com o número. O problema é o seguinte.
2: É onde?
3: O problema é que a penumbra vai chegando com a transição da tarde para a noite.
2: Da tarde para a noite, exatamente isso.
3: Aí quem tiver de bobeira se lasca, viu? É, né? Deixa eu colocar dois áudios bem rapidinho aqui. Coloca. Nosso pé de pano, o Alexandre Fernandes.
4: Rapaz, no sertão pé de pano é outra coisa.
3: É o quê? É o cara que bota
4: cangalé? Não, rapaz. Não, pé de pano também.
2: Pé de pano também é?
4: É o urso.
2: É o urso.
4: É.
2: Urso?
4: Não, pare.
2: Urso com urso, não. Não,
4: ele que falou de urso.
3: Não, o pé de pano pra gente seria o cara que bota cangalé, o urso.
4: É. Mas que urso? De que urso vocês estão falando?
3: O urso, quando o urso tava na casa de fulano, de que eu tava um macho.
2: No sertão? Ele tá falando do urso comunista, viu?
4: Ah, eu não tô falando de urso nenhum, foi Germano Costa que falou.
3: Rapaz, inclusive ontem, deu uma vontade tão grande. Deu uma vontade tão grande quando tu leu aí uma matéria sobre... Tinha uma chamada que foi presa uma pessoa com abuso a crianças, com material de crianças em Catolé do Rocha. Sim. Quase que eu dizia, foi lá... que a outra é muito jovem, rapaz. Vamos ouvir esse áudio aqui rapidinho, vamos ouvir esse áudio.
4: Vai, é melhor.
5: Boa noite, Luiz Vieira, Caco Pereira, todos que fazem aí o programa Conexão Líder. Aqui é Alexandre Fernandes, diretamente do Tibiri 2, para agradecer aos 410 amigos e comigo 411, que foram às urnas no último domingo, dia 4, depositar mais um voto de confiança em mim. É minha quarta candidatura que eu participo, que vou do início ao fim, para calar aqueles que disseram que minha candidatura era para ser vendida no meio do caminho. Mas eu sabia que meu objetivo era chegar até o fim, porque a nossa história não permite que isso aconteça. Obrigado pelo espaço e quero dizer aqui também que a Fernanda Alvino saiu gigante, junto com o prefeito Jackson, desse movimento da eleição de 2026. Foram mais de 27 mil votos acreditados nessa jovem mulher e guerreira santarriquense. E a Deus, o futuro pertence. Obrigado pelo espaço e boa noite.
3: Valeu, Alexandre. Obrigado por sua participação. Parabéns aí pelas 400 e poucas testemunhas que você teve como candidato a deputado federal. Espero que você não tenha, né, nenhum problema.
2: Ele disse quantos votos ele teve?
3: 410 com ele, 411. É um casamento no sertão dá 400 pessoas, né? Num sítiozinho. Então, são testemunhas.
4: Do sertão ele podia ser vereador, dependendo da cidade.
3: Podia ser vereador. Aqui em Santa Rita já não dava. É melhor apoiar alguém, né? Vamos mais um áudio.
6: Boa tarde a todos da Conexão Líder. Josnaldo, mais uma vez, do Jardim Beleza. Meus queridos e amigos, venho aqui pedir uma ajuda dessa vez, uma ajuda. Pois estou com aluguel atrasado e a empresa, infelizmente, não pagou o meu salário. Como vocês sabem, sempre luto contra a empresa Maranata. E até agora nada de pagamento, meus irmãos. Então, estou aperreado, estou agoniado. Se alguém puder me ajudar, mas eu vou, peço desculpa estar pedindo para vocês, pois eu tenho um emprego, trabalho todos os dias de sol a chuva e a empresa não cumpre o que é para cumprir. Então, se vocês puderem me ajudar com alguma coisa, por gentileza, ajude este pai de família que está desesperado mais uma vez, porque não é mole ser morar de aluguel, chegar o dia você não tem para pagar. Vou deixar meu número de celular para quem possa me ajudar. Eu agradeço muito pela atenção. É o 81135650. Esse é um apelo que eu faço para todos vocês que estão me escutando. Um abraço a todos.
3: Muito bem, Josnaldo. Nós aqui somos solidários ao seu problema. Aí eu só estava aqui, até fora da estava aqui comentando com o Caco e com o Mano, que eu não entendo se realmente existe ainda uma relação de empregabilidade entre você e a empresa Maranata. Você, claro, que fala que tem, com certeza tem como comprovar, né, se está indo ao posto de trabalho, se está servindo a empresa e não está recebendo salário, não está recebendo cesta básica. Realmente é uma coisa assim, muito vergonhosa, muito triste. Nós não podemos concordar com isso. Se possível, Rosinaldo, mande para a gente o telefone da empresa para a gente procurar saber, investigar, perguntar à empresa qual o problema que ela tem com você, se você realmente ainda é funcionário, ou se eles lhe demitiram e não lhe informaram.
4: Agora tem que saber se é só ele que está sem receber ou se é todo mundo, né?
3: É isso.
4: E assim, diante do que o Josinaldo já falou aqui, já cabe uma ação do Ministério Público do Trabalho, viu? O Ministério Público do Trabalho, no mínimo, assim, na pior das hipóteses, tem que investigar. Porque o que esse rapaz liga e diz aqui é muito sério. E outra coisa, Josinaldo, fala pra gente se resolveu a história do transporte da tua filha. Você falou algumas vezes aqui, pra ver se houve alguma resposta da Prefeitura de João Pessoa também na solução com relação a isso.
3: Mais um áudio aqui com a gente, Elias do Padre.
7: Oi, boa noite, Mano Costa, Luiz Vieira. Eu tô na sintonia, tô aqui na sintonia, viu? Tequinha tá também, a Adalta Padaria tá também, Pão Bom em Adalto, bolachinha boa. Falar. Bolachinha boa.
3: Desculpe, senhor Adalto.
7: É. Alô, aquele patrão, bolo, aquele bolo, pão. Aquele bolo de saia. Toninho também da padaria. Que tá no seu com despachante e tá com um radinho ligado em Mano Costa, em Luiz Vieira. E todos padeiros daí da padaria de Tonho. Tonho, gente boa. É. Tonho, um abraço, Tonho, por você todo aí. Tá certo? Um abraço aí pra dona Maria Cardoso, Teca, Miriam, Mariquinha da Barraca, Paulo da Paz, Luiz de Tibiri, e aquele que tem lápis e papel na mão. Marinha do Relógio, Tamiana, Totó, Nior. Totó, Nior. Tudo bom?
3: Ele falando e Tequinha...
8: jogando conversa fora. É,
3: assim, conversando, o resultado da novela.
8: E o gravador do bicho ligado.
3: Olha, eu perguntei aqui ao Josinaldo, perguntei a ele. Josinaldo, só você está sem receber... Conversei com, pelo WhatsApp, né? É, digitei para ele aqui. Só você está sem receber ou mais pessoas? Ele disse... Não, todos os meus colegas de trabalho estão sem receber.
4: Nossa.
3: Aí eu repeti a pergunta. Todos estão sem receber? Ele disse sim. E sobre minha filha, não foi resolvido nada.
8: Ela precisa de um atendimento na escola. É autista, né?
4: Ela, é, ela, ela, assim, ela, né? É, parece sim. Ela tem alguma... Não sei se ela é neurodivergente, enfim.
8: E ela precisa de um atendimento. Já tinha esse atendimento na escola, e mudou a escola, e ele pede para ela voltar para essa escola anterior, enfim.
4: Mas aí eu tem a questão de logística, de transporte.
8: Tem um transporte aí no meio aí.
3: Pois então, mais uma vez aqui o pedido para quem puder ajudar com a cesta básica para um pai de família que tem uma filha com necessidades especiais, que está trabalhando numa empresa, não está recebendo seu salário e nem a cesta básica que lhe é devida. Quem puder ajudar, o telefone é 981135650. 981135650. Mesmo você não sendo de João Pessoa, você sendo de Santa Rita, sendo de Bahia, o negócio é o coração. O negócio é ajudar. Então, por favor, quem puder ajudar, ajude, porque a gente não pode ver uma família passar mal, passar necessidade dessa maneira e concordar. E vamos atrás dessa empresa Maranata. Vamos, Josinaldo, você vai passar o telefone para a gente poder investigar, perguntar a eles o que é que tá acontecendo. Deixa eu ver se tem gente no telefone. Alô?
9: Boa tarde.
3: Olha.
9: Oi.
3: Aí.
4: João Batista.
9: Eira. Boa tarde, Caco. Pereira, foi o Caco que falou aí, foi?
4: Foi.
9: Acertasse, rapaz. Olha aí, tá aí. Ele tá agora, tá gravando aí, né, direitinho o nome dos ouvintes fiéis, né?
4: Aprendendo.
9: E, aprendendo. E boa tarde, Germano Costa.
8: Boa
9: Mano
8: tarde,
9: Costa. né? Eu gosto de falar mais pelo que é mais conhecido, né? Popular. É o Mano Costa, esse trio maravilhoso aí do Conexão Líder, meu amigo Luiz. Ô Luiz, é dizer que eu sou viciado no programa Conexão Líder, Luiz. Sou viciado demais, de tarde eu gosto de dormir um sono, eu tenho medo de passar direto. Agora a Biozinha vem e passa batida, às vezes dorme muito. É, olha, manda um alô para meus amigos, esses que estão na sintonia. Tado das Prata, Preto Velho, Moreno Maravilha, alô Preto. Meu amigo Mário do Gesso, aí do Alto da Cozibra, Galeguinho da Prótese, toda a família dele. Um alô para Bandeira Cabral e a nossa conselheira tutelada, a esposa dele, a irmã Josa. Esse casal maravilhoso. Doutora Diandra, advogada trabalhista e direito presidenciário, é filha de Ceissa, que é educadora aí, né? Professora aposentada, família maravilhosa, aí na Joana Estávora, todos na audiência. E um abraço aí para Ian e Dedé, na panificadora Atlanta, aí no Alto das Populares. Ian e Dedé, dois amigos aí. E as amigas, viu? Marinha do Relógio, a mãe dela, dona Maria Cardoso, Isaac e André, que é os filhos de Marinha, Mariquinha da Rodoviária, Paulinho da APAI, o Wilson de Tibiri, o Luiz, e também a nossa diretora, a Raquel Maroja, e a nossa eterna deputada Estefânia Maroja. Ô, e aquele Julian Lema, ele se candidatou, mas foi deputado federal. Então,
3: foi.
9: Ele teve quantos votos, hein, Luiz?
4: 17 mil.
9: Aí, valeu.
4: 17 mil.
3: Vou dizer a você já aqui, vou olhar aqui no aplicativo que vê.
4: Foi 17 mil.
3: Mas Caco tá tão feliz assim porque...
4: Foi 17 ele... mil.
3: Manda um abraço para Marcondo Alternativo ouvindo a gente. Obrigado pela
8: sintonia. Sou muito grato a Júlia Lemos, ele fez o primeiro episódio do meu podcast, me ajudou muito, ele é um cara muito massa.
4: Ele parece... Germano gosta muito dele, eu tô muito feliz por ele.
3: Ele parece ser uma pessoa diferente, assim, realmente.
4: Ele é diferente. Alô, boa tarde.
3: Olha, você aproveita para usar.
8: Tu é que nem o Brasil pra guerra. Tu não aguenta 10 minutos de bala com de chumbo trocado com.
4: Mas
8: com
4: eu não Julian. Vou. Eu não tenho por que trocar chumbo com ele, não. Por que é que eu teria que trocar chumbo com ele?
3: Julian Lemos, 17.306 votos.
4: Olha aí.
3: 17.306
4: votos. Ia estourar porque tinha atirado contra os Bolsonaros.
3: Mas a narrativa dele é boa.
4: É boa. A prova que é boa é que Gilberto. Teve 267 mil e ele teve 17.
3: Mas Ricardo também teve uma votação atirando no Bolsonaro.
4: Opa, mas quem? Perfeito. Quem é Ricardo?
3: Ah.
4: Quem é Ricardo?
3: O maior defensor de Lula. Hoje a roupa que ele veste é essa.
4: Mas Ricardo já vestiu outra roupa. Politicamente.
3: Já vestiu do socialismo, a do coletivo girassol.
4: Não, você não está entendendo.
3: Do que ele queria criar como
8: não, idealista. E o Bolsonaro questionar uma letra dita por Julian Lemos até hoje.
4: O que eu estou colocando é o seguinte, Ricardo, veja, nem eu estou falando, né? Como alguém que não vota em Ricardo, certo? Que não votaria.
3: Deveria votar.
8: Vocês não aguentam a burdoada que Julian dá na
4: escuta eu terminar de falar, meu irmão. Bolsonaro. Você tá muito advogado de Julian Lemos, viu?
8: Sou mesmo.
4: Rapaz.
3: Eu nem conheço, mas assisti o programa e gostei dele.
8: Julian Arroz.
3: Deixa eu colocar a ligação aqui, que a pessoa tá na linha.
4: Coloque. Eu queria terminar o raciocínio pra comparação que você fez.
3: Bora.
4: Alô, boa noite.
10: Alô, boa noite. Quem fala que é seu amigo Tony Pirata do Açude.
3: Tony Pirata do Açude.
10: Estou aqui com o Raio do Ligado aqui, de frente do campinho aqui. E semana aqui vieram colocar a lâmpada de LED, está linda a rua Maria da Pela Fé.
3: Olha aí.
10: E também o que eu quero falar também, pedir também para vocês, que vocês sempre ajudam e aquela ajuda que eu peço, que eu trabalho na prefeitura e limpo aqui o açude, como vocês conhecem. Eu nem recebi agosto e nem recebi setembro. Fui lá em Rayan da administração, ela disse, não é com ela. Vou em Carol, não é com ela. Eu quero saber com quem é.
4: Prefeitura de onde?
10: Santa Rita.
3: Ô, Pirata, você está trabalhando?
10: Estou trabalhando, assinei o contrato meio de março. 5 meses eu recebi e já tem 2 meses que não recebi.
4: Mas você está contratado por uma empresa terceirizada ou pela própria prefeitura?
10: Não, pela prefeitura. Eu assinei contrato em março, e recebi março, abril, maio e junho, e julho, né? Aí agosto, setembro eu não recebi. Aí eu vou lá, ela diz, não é comigo, eu vou com o outro, não é comigo.
3: Qual é a secretaria que você presta serviço?
10: É infraestrutura. Eu trabalho aqui na limpeza do bairro do Açude.
3: Então pronto, Verônica Mota, nossa querida rádio escuta, está nos ouvindo. Meu Se nome, puder entrar em contato com o Matheus, secretário nome, da infraestrutura, diz o teu nome
10: Meu nome
3: real.
10: Todo é Antônio Alves de Souza Filho.
3: Antônio Alves de Souza Filho.
10: Isso.
3: Trabalha na limpeza do bairro do Açude,
10: é isso?
3: Na
10: limpeza do Açude, e depois que eu entrei aqui mudou tudo. Não sou contra a gestão, votei na mulher do prefeito, parabéns por 27 mil votos que ela teve, e voto de novo nela e nele se tiver. Mas só que faz 2 meses que eu sem receber, com as minhas contas tudo atrasada, eu não posso fazer nada. Minha mãe agora está com uma depressãozinha, e comprando remédio para ela, e sem saber o que posso fazer para receber esse pagamento. Menos um recebi, e está bem-vindo. Muito obrigado para você, e para toda a Prefeitura Municipal de Santa Rita.
3: Tá, joia. Beleza. Tchau. Obrigado pela sua participação. O trabalhador é devido seu salário, seu pagamento. Então, fica aqui o pedido à Verônica Mota para ver essa questão do pirata, né? Se ele deve, quem deve procurar, o secretário, deve procurar alguém para resolver a situação dele, ou se o contrato dele teve fim, poder avisar ele que ele não vai receber. Porque o ruim é quando a pessoa diz, olha, eu fico puto da vida quando acaba de Luiz, eu vou dar R$2. Quando chega no dia, não dá. Aí eu fico ligando, fico perguntando. Mano, sabe o sofrimento que a gente às vezes passa? Cê, aquele meu ex-amigo, que não sou mais amigo dele por conta justamente disso, de tá pedindo, tá avisando. E a pessoa nem dá resposta e nem paga. Que bota o cara pra esperar. E anda no meio da rua rebolando com quem? O bafo de quem
4: anda rebolando?
3: Bafo de quem come picanha com lagosta e deixa o cara na mão por causa de besteira, né? Acostumado a deixar dizer a você é tal dia e deixa o cara sem receber nesse tal dia. Eu tenho uma raiva.
4: Muito sério.
3: Pode ser R$1. Pague do dia que você pegar esse R$1. Os meus compromissos, dia que eu recebo o dinheiro, pago, porque não quero ninguém. Sentindo...
4: Bater na porta, né?
3: Não, mas assim, nem me incomodando, é sentindo o que eu sinto quando eu vou pedir a pessoa. Fechei um comercial com fulano. Fechei um carro de som. Fui lá, fiz o evento. Foi R$600, R$1.000, R$500, entendeu? Aí fulano disse, segunda-feira eu te pago. Aí não começa a não pagar. Aí eu tomo ligado.
8: Fulano é assim, pronto. Ele marca o dia. Dia 30, todo dia 30 você recebe o X. Aí dia 30 ele tá com o dinheiro no bolso, mas ele não liga pra você. Aí passa 30 aí, primeiro, 2, 3, 4, aí você é quem tem que ligar pra ele pra pedir.
4: É
8: humilhante. Não, aí ele tá com dinheiro pra lhe pagar, aí você fica, aí ele, vou mandar, vou fazer o Pix, fulano vai ligar, tá hora, venha buscar. E aí passa assim mais 5 dias.
4: E o dinheiro lá,
8: parado. E ele com dinheiro no bolso, guardado pra lhe pagar e fazendo cera pra lhe pagar, ele é essa pessoa. Aí no final paga, depois de ter matado você no cansaço, esgotado seu emocional, é assim.
4: Uma desgraça.
3: Teu ouvinte aí, viu? Eu peguei e comecei a adotar alguns
8: dedo no bolso para lhe pagar, mas lhe dá amassada.
3: Alguns ditados que eu tenho na cabeça, eu comecei a exercitar e estou bem melhor por causa disso. Não se demore onde você não é bem quisto. Então,
8: por aí.
3: Eu vi do jeito que me trata, pronto, cortei relações, nunca mais liguei, nunca mais falei, nunca mais ajudei e nunca mais fiz nada e nem faço.
8: É por aí.
3: Ligação no ar, alô. Telefone 3229-1005.
4: Caiu.
8: Bom. Luiz, toca aí a bandinha do aniversário para a doutora Vanessa Alvino, chefe de gabinete do prefeito Jackson Alvino, que é aniversaria no dia de hoje. Nosso João tá passando aqui. João Vieira passando aqui essa informação. Mandou fotos do bolo que fizeram para ela no gabinete.
3: Olha aí.
8: Doutora Vanessa, minha querida, ela que é ouvinte, assídua e declarada. Ela foi quem me encontrou certa vez, quando a prefeitura foi receber uma máquina lá na sede do Ministério da Agricultura, na BR. Foi ela que me abordou e disse, mano, eu sou fã de vocês, sou ouvinte do programa todo dia. Muitas vezes acontece de Luciano chegar em casa e o rádio tá em casa ligado, eu já tenho chegado, liguei o rádio, ele tá lá me vendo, e se junta comigo para ouvir o programa todo dia, colada com o Conexão Líder. Então, querida, um abraço, Deus lhe abençoe, lhe dê muita saúde, paz, vida longa, nessa família feliz e unida que vocês têm. Abraço forte, recebo aqui os nossos parabéns de todos nós que fazemos a 100.5 e o programa Conexão Líder. Beijo no coração.
3: Aproveitar e mandar um abraço para Adão, né?
8: Dão.
3: Dão, um grande abraço. Eu fui lá na padaria, ele disse: olha aqui, o cara pode mexer na caixa registradora, tirar ela de lugar, mas no rádio.
8: O rádio ninguém mexe.
3: Se mexer, vai pro pau. Ligação no ar, alô.
11: Boa noite, meu cara, Mr. Luiz Vieira. Boa noite, Mano Costa.
8: Boa noite.
11: Boa noite, meu grande amigo Cato Pereira.
8: Boa noite, querido.
11: Pra mim é um prazer muito grande, né, pra participar desse programa tão maravilhoso aí, né? E vou dar os parabéns, né, pra aniversariante do dia aí, né? Ela é que o rapaz falou, né? Que é, parabéns pra ela, né? Que é da CB, muitos anos. E dando parabéns pra todos os aniversariantes do dia. Pois é. E aproveitar, mandar um abraço aí para o nosso amigo, né? Ezequiel Machado, né? Grande repórter, né? Radialista, né? Igual a vocês aí, né? O nosso amigo Ezequiel. E meu irmão João Batista. E quem mandar um abraço para ele, o Online Bahia, Eudes Costa. Alô, Eudes. Um abraço para a dona Célia Costa. É Everaldo do Colégio, Dona Graça. E um abraço para todos do colégio, né? Um abraço para o Luiz da Paz, né? Que aniversário de que completou ano, foi ontem, né? Nosso amigo Luiz da Paz. E Paulinho da Paz, como eu falei, né? Marinha do Relógio, Mariquinha da Rodoviária, Dona Maria Cardoso. E também quero abraçar mais uma vez ele que morava com o Rio do Radialista. Ele agora tá na idade já, né? De primeiro, ele andava até com o carro de sono primeiro. Era um abraço para o nosso amigo Antônio Veloso, né? E família, né? E um abraço para toda a João Pessoa. É, sempre escutava o programa na antiga AM primeiro. Não tem dia não, Pelagem. Era o show da manhã. Um abraço aí para o Velozão, né? Ele depois que ele largou, saiu da rádio, né? Dá mais trabalho em rádio aí. Ele andava até com o cara de som agora, mas já tá na idade já, né? Nosso amigo Antônio Veloso. E um abraço aí para o nosso amigo, né? Meu vizinho aqui é o Zé Teixeira. A esposa dele, Dequinha. As filhas, Renata, Graciele e Arthur Lorenzo. E quero abraçar meu grande amigo que tá nascendo no programa, né? É, Naldo Cadeirante, da cidade de Bahia, Arlindo, e manda um abraço aí para todos que estão nas clubes do programa aí, né? E agora, lápis e papel na mão, um abraço para o nosso amigo, né? O Istibiri, e um abraço para Miss de Ida, e também Nan, da Delícia. Anota aí o telefone do Bilzinho, 996-22-3162, lápis e papel na mão, 996-22-3162. E eu quero abraçar nosso amigo Deir Martinho, um abraço para o grande repórter policial, né? Nosso amigo Deir Martinho, que está na escuta do programa Conexão Líder. Um abraço aí para todos lá em João Pessoa, né? É o nosso Deir Martinho lá de João Pessoa. Um abraço, meus amigos do bairro Cabo Branco, né? E do bairro de Temares. Qualquer bairro, uma pessoa que esteja escutando, muito obrigado. Falou diretamente de São Miguel da Ipu para o estúdio da 100.5 no programa Conexão Líder. Falou Bilzinho de Andrade no programa, né, do nosso amigo Luiz Vieira e Mano Costa e Caco Pereira. E até amanhã, meus amigos.
3: Valeu, Bilzinho. Obrigado pela participação. Amigos, vou empurrar aqui o intervalo que está atrasado. E na volta a gente volta, né? Vamos lá.

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1: Agora são 18 horas e 14 minutos.
2: Olha a hora, dona Aurora, são 6 da noite, mais 14 minutos. Boa noite para quem presta, boa noite para quem está ouvindo a 100.5. O telefone está liberado, 3229-1005, para você participar. E estamos aqui recebendo os áudios através do nosso Torpedo Líder, 8812-1005. O Nan já está aqui com um áudiozinho, vamos colocar aqui, vamos ouvir rapidinho o áudio do nosso amigo Nan.
3: Boa noite, Luiz Vieira, boa noite, Mano Costa, boa noite, Caco Pereira, aqui é o Nan, viu? Cheguei agora do trabalho, liguei logo aqui a Rádios Net, no Conexão Líder, viu? Tô em casa aqui, viu? Escutando o programa, show de bola aí. Quero deixar uns abraços aí pros irmãos Guarabira, né? Everaldo do Colégio, o Bilzinho de São Miguel do Taipu, o Wilson de Tibre 2, o Lambu da Casa Pio, o Zé o Vigilante. Todos eles nesse momento conectados no Conexão Líder, esse programa. Show de bola, Luiz. Aquele abraço.
2: Valeu, Nan. Obrigado pela participação. Tem uma pessoa no telefone. Alô, boa noite.
4: Boa noite, meu amigo Luiz, Mano Costa, Carlos Pereira. Quem fala aqui é o popular Sino Propaganda. E aí, como é que você está? Tudo bem?
1: Tudo ótimo, Severino.
4: Estamos bem, estou bem também, viu? Quero mandar já um abraço aí para os meus amigos da escola, Monsenhor. Nossa amiga Gil, né, que é a mãe de nosso amigo Luiz, a gente ficou uma figura muito boa, né? E eu também, até vou levar minha costureira também, viu? Ela quem faz a roupa do palhaço agora é ela, viu? Ela minha costureira de luxo. Diretora também, nossa amiga também, Lúcia também da escola, Monsenhor diretora também, todos os amigos da escola, viu? E vocês também aí, que são uma pessoa muito maravilhosa nessa área 100.5, nesse horário, viu? E mandar um abraço a todos os colegas aqui da Rua Doutor Pedrosa, Mariquinha, Marina Evalóis, nossa amiga Dalto, viu? Ali do Padre e Lambu, viu? E o Dia das Crianças tá chegando aí, já chegou já, né? Amanhã já tem uma primeira apresentação aqui no Mercado Público de Santa Rita, viu? E vamos dar um show aí de frente, aí o lado da V1, viu? Aí vai ser na Rua Pública. Quem quiser ver o Palhaço Propaganda tá dando show amanhã de manhã aí, ok? Então, boa noite para todos, fica com Deus e até lá, Sim Propaganda no ar.
2: Valeu, Severino Propaganda, obrigado pela sua participação aqui na 100.5 AFM Líder. Só mais um áudio para a gente vencer essa etapa de áudios. Aqui, de quem, meu Deus? Esse é uma conta comercial, deixa eu ver aqui, vamos lá.
5: Boa noite, meu amigo Mano Costa, Luiz Vieira e todos que fazem parte desse programa, né? Luiz Vieira, a gente estudou junto, Mano Costa a gente conhece de longas datas. E eu arranjei um problema agora, né? Nessa vida, nesse translado de João Pessoa para cá, do trabalho para caça, para Tibiri. A gente sintonizou o programa de vocês e agora não tem como mais se livrar, né? Parabéns pelo programa. A gente vem escutando e a variedade de assuntos que são tratados, utilidade pública, é incrível. Parabéns. E sucesso para vocês. A gente sempre torce pelos amigos, né? E espero que vocês estejam bem. Nessa correria do dia a dia, cada um com seu trabalho, com suas lutas, a gente raramente se encontra. Mas forte abraço para vocês, meus amigos. Deus continue abençoando vocês. E o programa de vocês é incrível. Parabéns.
2: Valeu, amigo. Obrigado pela sua participação. Obrigado pelas palavras aqui sobre o programa. Obrigado mesmo. Mano Costa, estamos recebendo nosso amigo Marcone da Alternativa.
1: Quem vai lá?
2: Que chegou aí. Puxa o microfone aí, Marcone. Puxa o microfone. Você veio nos fazer uma surpresa. Você deu um toquezinho no meu celular, eu pensei que era só o alô e mandei um alô pra você. Mas, na verdade, você queria avisar que você tem uma surpresa pra gente aqui, né?
6: Boa noite, Luiz Vieira. Boa noite, Mano. Boa noite,
1: Caco.
6: É uma satisfação imensa, né? Eu, como sou ouvinte assíduo da 100.5 FM Líder, e especificamente do programa de vocês, estava ouvindo quando você fez um apelo aí para um dos moradores de Santa Residência que está passando por um momento difícil. E vim aqui com a cesta básica aqui para amenizar a situação dele e dizer que conta sempre conosco.
2: Beleza, com certeza. Nós agradecemos demais. Nós nos sentimos atendidos por você. É a mesma coisa que você está dando a gente, está nos ajudando. porque a gente vai ter a oportunidade de ajudar com essa cesta básica com um camarada, sim, que está precisando muito, que é o Josinaldo, trabalha em João Pessoa, está precisando da cesta básica, está sem receber o salário da empresa que trabalha, e vamos fazer essa cesta básica chegar até ele, com certeza.
7: O Josinaldo devia entrar. Josinaldo, se estiver ouvindo ainda, entre em contato com a gente, porque, se eu não me engano, ele mora no Jardim Veneza.
2: Uhum.
7: Eu acho que ou ele vem à rádio buscar, tá? Ou, e aí, levando em consideração que ele está passando por um momento difícil.
2: Parece que ele está a pé.
7: Eu indo para João Pessoa, ele me encontraria ali nos bombeiros. E eu
1: entraria. Mais perto do bairro dele, né?
7: Mais perto do bairro dele. E é um ponto bem, bem fácil de achar.
2: Dizendo que nosso amigo Marcondo da Alternativa tem um coração grande, está trabalhando lá, junto com o vereador David Martins, no PIP. Eu passei lá uma semana antes da eleição, e estava tendo um movimento lá que não tem nada a ver com a eleição, um movimento que acontece todo mês, né, que o PIP atende famílias carentes, e estava lotado, estava dali até o Hospital Cesar Gadelha, de pessoas em pé, e o PIP está tendo uma credibilidade muito grande, Marcondo, você está rindo.
6: Dizer a você, Luiz Vieira, que o PIB, Projeto de Inclusão Popular, idealizado pelo nosso amigo agora, vereador David Santana, foi fundado em 2021, inclusive fez 5 anos agora, dia 18 de setembro. E
1: festão lá fizeram.
6: Festão, comemoração durante todo o mês. E dizer que todas as quinta-feiras são distribuídos 3 mil litros de leite, e aí vem mais o PA Alimentos. Com distribuição também de cesta básica, e com ofertando 26 serviços para toda a população santarrenense. É só para chegar na sede do PIP, se cadastrar e cadastrar os dependentes, que vai ofertar todo o serviço para a pessoa cadastrada e todos os seus familiares.
2: Pelo que eu pude ver ali, pelas pessoas que estavam na frente, são pessoas de todos os bairros, né?
6: São pessoas de todos os bairros, mas dizendo que ali é a sede principal, mas tem o nosso anexo em Forte Velho, tem o nosso anexo recém-inaugurado em Tibiri 2, tem a cozinha comunitária no Vidal do Negreiro, e tem mais 5 pontos de apoio: Vazem Nova, Loteamento Boa Vista, Marcos Moura e Teo Santiago. E dizer que semanalmente distribuímos alimentos para saciar a fome daqueles que mais necessita. É uma situação muito imensa em poder ajudar a população santarritense através do PIB, Projeto de Inclusão Popular, e dizer que nesse final de semana vai haver festa, sábado, domingo e segunda, e terça-feira, em comemoração ao Dia das Crianças.
2: Beleza demais, bicho. Então, muito obrigado mais uma vez, agradecer do fundo do coração pela amizade, pela deferência, né? A vontade de estar ajudando um amigo desse, e deixar aqui o espaço sempre que o PIP precisar, estamos aqui.
6: Obrigadão pelo espaço, obrigado por vocês, e dizer que estou sempre na escuta, e se precisar dessa pessoa que vos fala, Marcondo Alternativo, e assim do nosso amigo e vereador David Santana, pode sempre contar conosco. Forte abraço. Beleza. Um beijo no coração de cada um de vocês. E a velha frase: quem vai lá?
2: Quem vai lá?
1: Valeu, Marcone.
2: Valeu, Marcone. Obrigado.
7: Um abraço, valeu, querido.
2: Nosso Josinaldo estava ligando aqui, mas disse que estava ocupado. O telefone para ele entrar no ar. Deixa eu ver se ele está na linha. Alô?
4: Luiz Vieira. Seu Luiz. Aí eu, assim, quando terminei o meu programa de manhã, sabe? O show do Mais na Minha Difusora. Aí eu tenho uma surpresa muito grande, sabe? Aí o Lucas Ribeiro, que lá está apoiando, ele tem muito voto aqui em São Miguel da Ipu, sabe? Agora o Tovar, ele perdeu, sabe? Agora o Lucas Ribeiro foi bem votado, sabe? O Lula foi bem votado também em São Miguel da Ipu. Aí só essas informações, né? Que até me esqueci de falar para você, né? Aí até lá você está feliz da vida, né? Que o Lucas Ribeiro ganhou, sabe, para governador. Aí tá, informação, né? E manda abraço para o palhaço propaganda aí, né? E eu faço um apelo aí, meus amigos de São Miguel da Ipu, né? Você chama os filhos de propaganda aí, o homem é animador. E um abraço aí para o nosso amigo Josinaldo, quem quer ligar, pode ligar, viu? Tem surpresa para você, viu, Josinaldo? Já de Veneza, obrigado.
2: Pronto, consegui pegar aqui, ligar para o Josinaldo aqui. Josinaldo, agora mesmo você acabou de ganhar a cesta básica. do nosso amigo Marcondes da Alternativa. São duas cestas?
8: São duas.
2: Duas cestas básicas do nosso amigo Marcondes da Alternativa, que veio trazer para a gente aqui. E é, o Caco Pereira, que reside em João Pessoa, vai passar na BR-230. Se você puder ir até o Corpo de Bombeiros, né?
7: Josnaldo, você mora perto do Corpo de Bombeiros?
9: Moro aqui próximo ao Jardim Veneza, no Conjunto Nova Trindade, por perto de Bombeiro, conhece?
2: Ah, Nova Trindade, perto, mais perto ainda, que é do lado do Corpo de Bombeiro.
7: Pronto, você vai fazer o seguinte, a gente sai daqui, o programa acaba às 7 horas, você, é, Luiz vai passar o meu telefone para você, fora do ar.
8: Perto daquela loja de caminhões ali?
7: Aí você fica de frente ao Corpo de Bombeiros, que eu entro, paro e deixo lá para você. Se você morar perto, qualquer coisa eu lhe deixo em casa, não tem problema não.
2: É na esquina do Corpo de Bombeiros. Atrás já é a primeira rua da comunidade que ele mora.
7: Ah, então pronto.
9: É. De esquina do bombeiro fica da Promac, na esquina, na frente.
2: Né? Entre a Promac e o Corpo de Bombeiros. Não é isso?
9: Eu posso ficar esperando de frente ao bombeiro.
7: Pronto. Perfeito.
2: Pronto, tá joia. E você queria ressaltar mais alguma coisa relacionada à empresa?
9: Queria, porque é impossível a gente estar acabando o dia todinho de sol, a chuva que nem eu expliquei. E a empresa, infelizmente, não trata bem os funcionários. Eu fui da empresa pessoalmente à procura do meu FGTS, que eles não depositaram. Só que lá não tem mais ninguém. Dentro dessa empresa não existe mais ninguém. Existe uma pessoa responsável para dar informação do que está acontecendo. Fui na Caixa Econômica Federal saber sobre os meus FGTS que eles estavam depositando, que eu estou pretendendo, se Deus quiser, comprar uma casinha para mim. Aí me disseram que essa empresa não depositou, no momento, nenhum valor na minha conta do FGTS.
7: Parece que o negócio cada vez pior, né?
9: Entendeu?
2: Eu tô imaginando que você vai precisar de ajuda de um advogado trabalhista, viu? Porque essa empresa pode ter dado no pé, ter ido embora e deixar todo mundo na mão.
9: Ela já mudou de nome, não é mais Maranata, é Contratei. Mas é a mesma empresa, mudado só de nome. O que está acontecendo naquela empresa é isso. Botou os colegas meus de aviso. Os colegas estão trabalhando, mas até agora nem receberam o pagamento do aviso. E a gente que está trabalhando também não recebeu o nosso salário até no exato momento. E a complicação do pai de família é o seguinte: você trabalha, sai de manhã, 3 horas da manhã, pegar um ônibus para estar lá de 7 horas, cumprir os compromissos. E os empresários, infelizmente, não dão atenção à gente que se deve não dar. Devendo aluguel, devendo tudo. E através disso tem outra preocupação na minha vida, é sobre o estudo da minha filha. Que eu fui na prefeitura, atrás da senhora América de Almeida. Infelizmente, os assessores dela me disse que na época ela não podia atender porque estava em política.
2: Ia dizer agora, estavam todos em campanha. Por isso que não podia atender
9: agora
2: você.
9: Agora que eu não vou conseguir botar minha filha para estudar, porque não tem como uma vaga já no final de ano. Os colégios aqui do Veneza não tem capacidade para isso. Agora, o colégio onde ela estava, ele cuida as armas. E o ônibus, de lá para cá, até aqui por trás de bombeiro, eu acho que não gastava muito. Disseram que tinha muito aluno para levar. Essa foi a resposta que me deram. Aí eu estou nessa, esperando, com a filha autista em casa, com vontade de estudar, não pode estudar, porque, infelizmente, algumas pessoas deixaram de atender quem precisa, para ver se ajudava eles. Mas é assim a vida, o que a gente pode fazer?
2: É verdade.
9: Só esperar, confiar em Deus, que tudo dê certo. Tá certo? Então eu vou estar no aguardo do meu amigo aí, se puder me ajudar.
2: Pronto.
9: Com essa benção que ele puder me ajudar.
2: Eu vou passar teu número para ele. Eu vou passar teu número para ele e o dele para você. Porque vocês vão se comunicando que a gente sai daqui de 7 da noite. Aí você é o tempo que você vai caminhando para lá para se encontrar e pegar suas duas cestas básicas. Em nome de Jesus, o programa serviu para ajudar você, graças a Deus.
9: Muita coisa. E eu pertenço nesse programa através de Bilzinho, que pegou o meu número e começou a entrar em contato, mandando entrar em contato com vocês. Porque sempre eu escutava a rádio aqui de João Pessoa. Depois que eu curti a rádio de Santa Rita,
2: tá ouvindo, mano?
9: Foi que a empresa que eu estava trabalhando, a empresa que eu estava trabalhando na Maranata, ela me deu a cesta básica aqui, não sei se ela tinha dado, mas quando eu abri a cesta, tudo estragado, carne de charque estragado. Feijão estragado. Aí até agora nada de pagamento, nada de nada. Aí estão vivendo assim, tem que ir trabalhar sem vale transporte, porque não depositaram vale transporte. Tem que um amigo me ajudar para ir trabalhar, porque se eu não for, desconta imediatamente. Pois, meu amigo, para não tomar o seu tempo, que vocês são uma pessoa que precisa e ter audiência e vai necessitar e vai crescer muito mais, pode passar um dia para mim que eu vou esperar lá para esperar e receber essa bênção dele, viu? Agradeço. Pronto. Mesmo.
2: Tá, joia. Que Deus te abençoe muito.
9: A nós todos.
2: Que esse pessoal dessa empresa, esse coração duro, pesado, que eles possam amolecer esse coração para poder atender um pai de família que está precisando. Se não está, se não vai mais pagar, avisa o rapaz para ele poder procurar outra colocação. Mas não fica enganando.
1: Tem os direitos dele ainda.
2: Tem os direitos, Sim, pronto, aqui. Nossa amiga Verônica Mota diz aqui que sobre a situação de Pirata do Açude, ela falou com o secretário Matheus. E o secretário disse que ele tem que ir até a Secretaria de Administração para ver a situação dele.
1: Carol Alves.
2: Então tá aí, Pirata.
1: Conversar com a secretária Carol.
2: A resposta para você é você ir até a Secretaria de Administração para saber qual é a sua situação. Se está contratado, se não está. Se recebe, se não recebe. Se é par, se é ímpar. Se dá choque, se não dá. Tudo isso você vai resolver lá na Secretaria de Administração.
1: Dona Carol.
2: Dona Carol. Beleza. O telefone está liberado. Olha, os áudios já foram cumpridos.
1: Hoje é quinta, né? Quem voltou hoje para o mandato foi Flávio Panta. Então, secretário de... Até ontem. Então,
2: voltou?
1: Secretário de Desenvolvimento Econômico do município. Tem uma sonora dele aqui. Eu acho que foi Val que captou. Vamos ver aqui o que aqui disse Flávio nessa volta à Câmara de Santa Rita.
10: O sentimento é de extrema alegria estar retornando à casa depois de um período que passamos à frente da Secretaria de Desenvolvimento Econômico, onde lá tivemos a oportunidade de realizar diversas ações. Então, a gente fica muito feliz em saber que saímos com o dever cumprido da Secretaria. E hoje retornamos à casa de Antônio Teixeira para que nós possamos continuar o nosso trabalho no Parlamento, que é de suma importância para o desenvolvimento da nossa cidade. Eu acredito que a nossa relação que construímos com as pessoas, que é aquela relação sincera, verdadeira, fazer uma política de forma correta, coerente com aqueles que nos acompanham, uma parceria verdadeira, que eu acho que é isso que faz com que as pessoas construam a credibilidade em cima do vereador Flávio Panta e que nós possamos realmente avalizar por alguém, que foi o caso do deputado Gervásio Maia, que foi um deputado que pulou de 100 votos da última eleição para a casa de mais de 1.236 votos. Então a gente fica muito feliz com esse resultado, porque isso é uma demonstração que o nosso grupo do vereador Flávio Panta fez para que esse resultado fosse tão importante no último domingo passado, e dando êxito não só aqui também no município de Santa Rita, como uma vitória como um todo, e hoje irá representar o estado da Paraíba pela terceira vez na Câmara dos Deputados.
1: Olha, essa volta de Flávio é importante pelo contexto político em Santa Rita. Flávio, não que o seu suplente, que é o vereador Cícero Medeiros, não o tenha feito, mas Flávio, de volta ao mandato, ele fortalece muito a bancada do prefeito Jackson, a bancada de sustentação política na Câmara Municipal. É um vereador muito atuante, foi um secretário extremamente atuante, porque trabalhou no nicho, trabalhou naquilo que de fato entende muito, que é o empreendedorismo. É o secretário que trabalhou a liberação dos 2 milhões e meio de reais, por exemplo, de crédito especial para os empresários, os microempreendedores que foram atingidos pelas cheias de Santa Rita no mês de maio, além de outros vários programas desenvolvidos por Flávio, programas de capacitação, dentre outras várias ações que a secretaria desenvolveu durante a sua passagem. Então, Flávio, ele que estreou na política de Santa Rita em 2024, foi um dos vereadores eleitos pelo Progressistas, a bancada que elegeu 7 vereadores. E essa eleição em Santa Rita, particularmente agora neste ano, teve muito um caráter plebiscitário para o próprio Flávio. Flávio, que vinha avaliando como se portar, como se colocaria nas eleições de 2028, sendo um agente político efetivo, ativo na cidade, em razão da campanha que deve fazer, que fará o prefeito Jackson a sua reeleição. Então, uma coisa estava posta, que Flávio seria um dos cabos eleitorais, um dos que estarão no fronte de Jackson na eleição de 2028, mas avaliava pessoalmente como a população viu seu desempenho enquanto agente político na cidade de Santa Rita. Então, foi uma conversa que tivemos já essa semana, acho que na segunda ou foi na terça-feira que nós conversamos, e nos ligamos, enfim, e batemos esse papo, e Flavinho, ele tinha muito essa de que, mano, eu precisava avaliar, precisava saber como a população avalia o meu trabalho para pensar no que fazer em relação a mim em 2028. O que Flávio quis dizer isso em termos práticos é que muito da sua candidatura à reeleição para a Câmara dependia do desempenho que Gervásio tivesse em Santa Rita este ano, porque Flávio Panta foi o único político de Santa Rita que apoiou Gervásio. E veja, eu não vou ter agora na lembrança, se você puder ver a votação de Santa Rita em 2024, para ver a votação de Flávio, a votação de Gervásio ficou muito próxima da votação de Flávio em 2024, o que implica dizer que praticamente o mesmo eleitorado que votou com Flávio em 2024 votou com Gervásio aqui em Santa Rita. Como ele disse, em 2022, Gervásio teve 100 votos, em 26, Gervásio teve 1.236 votos, fruto do trabalho de Flávio Panta aqui em Santa Rita. Então não resta dúvida que existe uma força nesse mandato de Flávio, apesar de que não estava exercendo o mandato, estava na secretaria, mas existe uma participação, uma atuação, uma presença ativa de Flávio Panta em Santa Rita, o que quer dizer que, se depender da votação que teve Gervásio Maia para a decisão de Flávio Panta sobre sua candidatura em 2028, ao que tudo indica, teremos Flávio Panta candidato à reeleição na próxima eleição.
7: 1.779
1: votos. E Gervásio teve 1.236, ou seja, quase 100% de transferência de votos. Então, mais do que nunca, está habilitadíssimo, está avalizado pela população santarritense, num voo que faz solo, no sentido de que Flávio Panta, apesar do sobrenome, faz a sua carreira política independente dos demais Pantas. Flávio Panta, que tem sua mãe, Nailde Panta, suplente, que assumiu o mandato em uma das licenças de Daniela Ribeiro. Segunda suplente Daniela Ribeiro, assim como o Diego Tavares assumiu, dona Nailde também assumiu o mandato, uma das licenças de Daniela, exerceu por 4 meses o mandato de senador. Então, ex-senadora ou senadora da República, a dona Nailde Panta, mãe de Flávio Panta. Flavinho, que tem uma relação pessoal muito anterior à relação que teve a família Panta com a família Ribeiro. Pode-se dizer que Flávio Panta é da cozinha de Agnaldo, de Daniela, ou seja, é de mais de década essa relação de Flávio Panta com a família Ribeiro. Então, a construção, esse caminho que Flávio faz até Santa Rita, passa por uma candidatura em João Pessoa, passa por uma das diretorias da CBTU, passa por a do Patrimônio da União.
7: IFAEP.
1: Alguma coisa do Patrimônio da União. Ele trabalhou nesse cargo federal aqui em Santa Rita também, aqui na Paraíba também, até chegar a Santa Rita, quando pavimentou essa sua eleição da União. Ele trabalhou nesse cargo federal aqui em Santa Rita também, aqui na Paraíba também, até chegar a Santa Rita, quando construiu

0: esse caminho, essa trajetória política independente, completamente independente de Emerson ou de qualquer outra figura política, ou Jane, ou fim, enfim. Tentaram denotar ou creditar a Emerson a eleição de Flávio. Flávio, que se não tivesse um grupo ao seu redor, que não, se não tivesse a capacidade, a capilaridade que teve para buscar os votos, não teria, com certeza, logrado êxito. Então, a campanha de Flávio Panta foi feita por ele. E agora a prova de que, distanciado do grupo de Panta, desde o rompimento com Jackson, ele ficou, permaneceu na base de Jackson Alvino, na Câmara como um dos vereadores da sua base. Ele que disputou, inclusive, a presidência da Câmara com Epitácio no início do ano passado, permaneceu na base, exerceu o cargo de secretário, volta para o mandato depois do encerramento do ciclo político do processo político, pelo menos aqui na Paraíba, em 2024, ajudando, dando a sua contribuição para a votação de Gervásio, que foi reeleito dentro da federação, ao lado de Ricardo Coutinho. Então, parabéns, meu amigo Flavinho, um cara com que construímos nos últimos anos, a gente construiu um diálogo muito importante. Posso dizer que hoje é um dos poucos amigos que tenho dentro da política, porque Flávio, de fato, não temos outra relação comercial ou que seja, mas uma relação pessoal, e quero que tenha muito sucesso, Flávio, nesse retorno à Câmara, nas futuras disputas. A gente sabe que se avizinha aí uma disputa pela mesa, não sei se você é candidato, realmente não sei. Se for, é uma ótima opção. Se for Clóvis, é outra ótima opção. Se for Boquinha, é uma ótima opção. Se for João Alves, é uma ótima opção. Ótimas opções a bancada do prefeito tem para indicar o seu candidato na disputa pela mesa. E em 28, depois de saber que a população, pelos números de Gervásio, aprova a sua atuação política, a gente espera, então, Flávio Panta mais uma vez candidato em 2028, Luiz.
1: Para você ver como a atividade política, a atividade de pedir voto, a atividade de fazer reuniões, ela demonstra realmente quem é a pessoa. Você veja que o tamanho que Panta, Emerson Panta, saiu da eleição, indo buscar votos, e a musculatura que Flávio Panta ganha em ter feito as atividades de campanha, de pedir voto, de fazer reuniões com pessoas, de juntar pessoas num local para ouvir Fernando e para ouvir Gervásio e para ouvir sobre esses dois nomes. Então, eu acho que, além de tudo, Flávio sai com a musculatura dessa questão.
0: Teve 1.779 votos, transferiu 1.236 para Gervásio.
2: É muita coisa.
0: Se isso não for transferência de voto, eu nem sei o que é mais.
1: Se a gente for trabalhar com a questão que as pesquisas estão trabalhando hoje, que é a potencialidade, temos o número consolidado. Aí, dentro desse número consolidado, a potencialidade de crescer seria uma coisa de aumentar a votação dele pelo menos em 50%.
0: Sim, sim.
1: Porque, olhando de outro lado, alguns conseguem passar 50% dos seus votos para os seus apoiados.
0: Passou mais que isso.
1: Ele passou quase 100%. Né?
0: Outra análise que eu gostaria de fazer, veja bem, olha que situação. E aí eu sei de onde partiu essa ideia de Cicinha candidata federal, não vou dizer nada aqui porque é meu amigo, nosso amigo, enfim, deixa o nosso amigo de Vazenova lá no canto dele, mas foi obra dele aquela história de Cicinha candidata. Então veja bem,
1: que ele apoiou.
0: Nós tivemos uma votação de Damião de 3 mil e poucos votos, não foi?
1: Isso.
0: E nós tivemos a votação de Cicinha de 7 mil e poucos votos. Esperava-se que Damião tivesse aqui em Santa Rita em torno de 10 mil votos. Veja bem, olha que sinuca de bico esteve Jackson, prestes a enfrentar agora uma eleição na mesa. Cicinha, mãe de Bruno, vereador mais votado em 2024 em Santa Rita, da base de Jackson, pedindo votos para ela e para Fernanda. Ela se impôs e através de articulação do nosso amigo, junto ao Aguinaldo, acabou tendo registro, acabou sendo aceita na nominata do Progressistas, entrou como candidata. E saiu, obviamente, que a votação de Damião foi prejudicada em Santa Rita pela candidatura de Cicinha. Então não tinha nem como Jackson barrar ou pedir ou impedir essa candidatura, inclusive dentro do próprio partido, que Jackson também é do Progressistas, porque Jackson precisa do voto de Bruno na eleição da próxima mesa. Então vejam que imprensado foi colocado Jackson, precisando pedir os votos de Damião. Os votos existiram, porque os votos que seriam de Damião foram para Cicinha. Obviamente, Cicinha, que votou em Damião aqui por várias eleições, sabia onde estavam os votos de Damião, então ela foi buscar parte desses votos, parte importante desses votos, forçando uma situação que deixou Jackson de mãos atadas. Então, o que se precisa entender é que Damião, a

0: expectativa gerada em torno da votação de Damião, ela se concretizou através dos votos de Cicinha, que foi Sim. quem tomou os votos de Damião.
1: Claro.
0: E Jackson não tinha como impedir esse movimento, porque Jackson precisa do voto de Bruno para a mesa daqui um mês, eu não sei, eu acho que daqui até o final desse mês deve haver a disputa pela mesa da Câmara. Então veja que sinuca de bico foi colocado o prefeito, tendo um candidato, Damião Feliciano, com expectativa de fazer esses 10 mil votos. Os 10 mil votos, eles são reais. Os 3 mil e pouco que teve Damião, com os 7 mil de Cicinha, faria tranquilamente esses 10 mil votos. Cicinha, que sabe onde estão os votos de Damião em Santa Rita, foi buscar um a um, viu, Luiz?
2: E eu vou dizer uma coisa a você. Eu fiz uma leitura, tava pensando, e você tocou no assunto, eu rememoro. É o fato de que Cicinha, não chama para terreiro, não. Não chama para... Não chama pra briga, não, pra disputa, não, porque ela sabe. Ela sabe resolver a parada. E fez campanha efetivamente dessa maneira. Foi buscar os votos onde tinha quem queria, quem quisesse votar.
0: Ela que sabia onde estava. Porque ela votou em Damião nas últimas duas, três eleições.
2: É.
0: Ela sabe onde estão os votos Damião em Santa Rita.
2: Então, e assim.
0: Tinha como.
2: Faltou a habilidade de Damião para segurar ela e Sim. deixou ela...
0: Inclusive dentro da Federação União Progressista.
2: Dentro da Federação.
0: Né? Ele teria tido força. E eu acho que acabou faltando foi habilidade mesmo para dizer, Aguinaldo, vai prejudicar minha votação em Santa Rita. Mas aí foi um movimento que não teve como barrar, não haveria como. Jackson, é uma briga que Jackson não pôde se meter porque tem Bruno no meio, ele precisa desse voto para a mesa. Então, de mãos atadas o prefeito, sabendo que os votos estavam aqui, diante da disputa voraz que teve Santa Rita por votos. Só Ricardo Coutinho levou 4 mil votos.
2: É.
0: A gente sabe que o voto de Ricardo é orgânico. Hugo Mota foi votado, Samuca votado, Gilberto votado, Cabo Gilberto votado Sim. em Santa Rita, santarritense que é, né? Nascido aqui em Santa Rita. Ou seja, um movimento gigantesco, o prefeito sabendo que os votos estavam aqui, que poderia ter dado os 10 mil votos os 10 mil votos a Damião, e aí tinha uma Cicinha no caminho, que embarreirou esses 10 mil votos, levou deles 7 mil, sabendo que eram os votos que poderiam ter sido de Damião, Luiz.
2: Na história, várias pessoas levaram Cicinha na brincadeira, pensando que era fácil. Eu lembro do tempo de Adonis, que Adonis disse, eu vou no campo de Cicinha buscar os eleitores dela.
0: Pois é, ruim.
2: E até hoje, Cicinha tem mandato na Câmara e Adonis não.
0: Exatamente, né? Assim.
2: Vou colocar um breakzinho bem rapidinho aqui.
0: Bora.
2: E a gente volta com mais. Não, não. Tem. Alô? Não,
1: aí,
2: caiu.
1: Não tem mais, não.
2: Vamos lá, o breakzinho rapidinho a gente volta.

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1: Agora são 18 horas e 50 minutos.
2: Olha aí, menino.
1: 10 minutinhos.
2: Faltam 10 minutos, viu? O cara pode estar escondido atrás desse ônibus estacionado aí na esquina. Não brinque, não.
1: Ninguém é nada.
2: Nada.
3: Mas quem é o urso?
2: Não.
1: Coisa ruim. Vem outro com o urso. Sonhando com o urso.
3: O urso comunista?
2: Alguma coisa, não, alguma coisa. O urso comunista está aí comemorando os votos, rapaz.
3: Que história é essa? O urso comunista foi candidato.
2: Botou pra torar.
1: Foi candidato aqui. O menino tirou foi o pato da conversa.
2: Mas... Botou pra torar, bateu de 10. Ligação no alô. Alô. Tem não gente na minha. Então tem um áudio aqui de Paulinho da Paz. Vamos ouvir. Questão.
1: Essa figura impoluta.
4: Meu amigo Mano Costa. Boa Mano noite, Costa. Luiz Vieira. Boa noite, Caco Pereira. Aqui é Paulo da Paz do Alto das Populares, mano. Estou aqui em casa ouvindo o jornal Edição Líder. Edição, quer mandar uns alô aí para Nani, Biru, o Wilson, João Batista, Mariquinha,
1: Sada
4: Viara, Marinha do Relógio.
2: Acho que é edição e conexão, tudo termina com som, né?
4: Cláudio,
1: Edição Líder foi.
2: Edição Líder.
4: Para vocês todos, até amanhã, meu grande amigo Luiz Vieira. Mano Costa e Caco Pereira.
2: Valeu,
1: Caco Pereira.
4: Segunda-feira vai ser feriado, Luiz, Mano Costa e Caco. Vai ter programa, queria procurar saber. Amanhã você dá o comunicado aí, viu, Mano Costa?
2: É feriado de quê, segunda-feira?
1: Dia das Crianças, essa hora a gente vai até dormir, eu vou estar dormindo, meu sonho.
2: Ai, que é isso?
3: É dia de Nossa Senhora Aparecida.
1: E dia das crianças, né?
3: É, dia das crianças.
1: Dia da padroeira do Brasil.
2: Por enquanto, né? Porque Flávio quer virar.
1: Tá,
2: né?
1: Agora.
3: Pronto, bora!
1: Play do terceiro round.
3: Bora! Você sabe quem foi que deu entrada no STF em 2020 pra tirar a Aparecida de padroeira do Brasil?
1: Não foi em 2020?
3: Em 2020.
1: Não foi Lula, não, cara.
3: Foi um diretor do PT.
1: Mas, meu Deus.
3: Meu amigo.
2: Mas diretor do PT não é gente, não.
3: Não,
2: não tá, tem nada a ver com o jogo político, não.
3: Não, meu filho, veja, eu não acho que tem que culpar Lula nisso, não.
2: O jogo político é
3: só que Lula
2: e Flávio.
3: Lula usou a fake news e tentou fazer colar o negócio. E não adianta dizer que ele não fez, ele propagou a fake news.
2: Não, mas Flávio disse que ia fazer o decreto dizendo que o Brasil pertence
1: ao Senhor Jesus Cristo.
2: Há
3: uma diferença de dizer
2: então,
3: que vai fazer aqui o Brasil.
2: Tirando o status da padroeira
3: não,
2: do Brasil.
3: Não, não, não. Aí você está forçando a hermenêutica, meu amigo. Não. Não, você. Você está forçando a. Não. Aí você está forçando a parada.
2: Ligação no ar.
3: Viu?
2: Alô?
5: Você
2: está caindo no buraco.
5: Rodrigo, viu?
2: Poeira.
5: Alô? Mano, o dia, um abraço pra você, viu? E nossa amiga, Marinha do Relógio.
3: Agora.
5: Damião não pode reclamar, viu, Cato Pereira?
3: Sim.
5: Me diga o Botafogo que Damião deu a Fernanda lá em Campina Grande, velho. Que Botafogo é essa, velho?
1: Rotação que também deu a Fernanda em Campina Grande.
5: Aí, mano, Costa, a rotação que o Fernando ganhou.
1: Ai, meu Deus.
5: Lá de coração pra coração.
1: Essa galera de Santa Rita é massa demais, bicho.
5: Entendeu, velho?
1: Tá certo.
3: Acho que eu vou mudar pra Santa Rita, viu?
1: Santa Rita é o lugar, meu irmão. Isso aqui é bom demais.
5: Mano Costa.
1: Tô entendendo, ó.
5: Tá entendendo, Cato Pereira, Luiz Vieira?
3: Ele morou no Rio, velho.
5: Ele faz Danilo comer. Luxo. Comendo a cebola, ele botou no carro aqui do meu vizinho. Ninguém vê ninguém quem tá dentro, viu, Mano Costa? Aí o número do jeito quer ser contato, doutor. Pra fazer essa seu trabalho lá na sua casa, viu, Mano Costa?
3: Eu da folha agora.
2: Mano Costa, ele quer seu contato pra o G fazer o negócio.
1: Você vai anotar aí agora?
5: É porque eu tô aqui no meio da rua, velho. Eu tô aqui
1: pronto.
5: Com a caixa pra ficar aqui.
1: Deixa o seu que eu passo, eu falo com você. Liga o seu WhatsApp que eu falo com você daqui a pouco.
3: Lápis e papel na mão.
5: 88-70-90-40, Costa, tudo ligeirinho.
1: Calma, 88...
5: 70-90-40.
1: 70-90-40. Pronto, tá em ordem.
2: Fernando Alvino.
5: Eu quero tirar o chapéu aí, mano Costa.
2: Oi, Veraldo.
5: Oi. Oi,
2: Fernando Alvino teve 290 votos em Campina Grande.
5: Rapaz, como é que pode?
2: Somente isso. Com certeza, fruto de uma visita que ela fez à cidade.
5: Rapaz.
2: Ela teve lá em Campina Grande com reunião com lideranças.
5: Caraca, como é que pode, velho? Quem arruma esse voto sozinho? Mano Costa aí pra ela, me saca. Agora, Oliveira, tem que tirar o chapéu aí, velho, para o secretário Luciano, né? Que pode assumir uma pasta aí na gestão aí.
1: Ele, né, só fala a verdade, viu, Luiz?
5: Nosso amigo Luciano Alvino, viu? Isso é muito importante, né? Essa notícia ventilou hoje aí em todos os portais. Que Luciano pode assumir uma pasta aí no governo do estado. Isso é muito importante, isso prova que o Luciano vem fazendo um grande trabalho. Não é puxando o saco, não, tem, mano?
1: Não. Lulu é Lulu. Lulu é Lulu.
5: Lulu, doutor.
2: Merece.
5: Tem que dar um chapéu pra esse cara, viu, cara?
1: Lulu é o cara.
5: Esse cara é um luxo.
2: É meritocracia aí, né,
5: babão? Filho do nosso amigo Dão. Esse cara tem que dar um chapéu pra nosso amigo Luciano Alvino. Vem fazendo grande trabalho em Santa Rita. E tá de parabéns, viu? Demais! Um abraço pra Bandeira Cabral e Manjosa. E um abraço aí para nosso amigo Misto, lá no Las Vegas. Tá tudo sintonizado. Um abraço. Boa noite, Costa!
2: Valeu, responde, nossa! Caco Pereira, faltam 4 minutos para as 7 da noite. Eu quero dizer a você o seguinte, que amanhã começa o guia eleitoral. Então, a partir de amanhã, nós temos que abrandar os nossos comentários.
3: Mas o meu coração está abrandado.
2: Nós temos que abrandar os nossos comentários relacionados a candidaturas. E eu deixei para fazer esse comentário só agora, faltando 4 minutos, para dar esses 4 minutos todinho para você. Para você festejar não, os números das pesquisas.
3: Eu não tenho nada para festejar, não. Pesquisa Datafolha saiu agora.
2: Dizendo o quê?
3: Veja, a data AIA, a poder 360, né? Dá 53 a 47. Uhum. Datafolha dá 52 a 48.
2: Pra quem?
1: Pra Flávio.
2: 52 pra Flávio, 48 pra Lula.
3: O problema é que a Datafolha sempre erra, né?
2: 4 pontos percentuais, né?
3: É,
2: então, se tivermos 2 pontos percentuais ou 3 pontos percentuais pra mais ou pra menos,
3: daria empate.
2: É um cabelinho de sapo pra virar.
3: É verdade, tá quase virando.
2: Olha aí.
3: Quase virando, eu tenho certeza.
2: É tudo certo.
3: Tá tudo certo. Deixa eu ver aqui se ele fala da margem de erros. A margem de erro é 2%. Então, tecnicamente, dentro da margem de erros, estariam empatados. Uhum. Eu vi essa semana um Saci Pererê.
2: O que é um Saci Pererê?
1: Saci Pererê? Tá doido agora?
3: Eu vi Papai Noel.
1: Ah, tá com onda.
3: Eu vi. Homem, pelo amor de Deus. Tem a música da Rural aí?
2: Não, você só pode botar a música da Rural quando alguém pegar o beco.
3: Tá pronto. Certo.
1: Você quer botar a música da Rural pra Emerson e Janipan, a gente deixa.
3: Rapaz, diz que... Meu irmão, que... deixa o homem Rural quieto, rapaz.
2: É quem é dono da Rural no momento são eles.
1: São eles dois, exatamente. É Rural Azul. Ai, como é bom!
3: Eu lembrei do cara de Campina Grande, o Siqueira. Ai, como assim?
2: Falar em Siqueira, o Siqueira Júnior saiu da apoteose.
1: Ficou como lá em Abre Deputado?
3: 10 mil votos.
1: Foi eleito?
2: Não. 30 e poucos. Foi 30 e poucos.
3: Foi 39,
2: foi,
3: né?
2: Foi.
1: 39 mil votos em São Paulo, é mesmo que fica bater os 400 de Alexandre pra de pano aí.
2: Joia. O Josinal tá dizendo, já está no Bombeiros.
3: Tá com moleche.
1: Quem quer,
3: é verdade,
1: vai buscar,
3: é
1: mesmo.
2: Josinaldo, a gente tá terminando o programa aqui, viu, Josinaldo? Assim que terminar, aí começa a contar o cronômetro pra chegar aí. Pronto, aqui, né? Tá na entrada.
1: Everaldo já visualizou minha mensagem, viu?
2: Muito bem. Faltando 1 minuto para as 7 da noite. Dizer aqui que a gente aqui, apesar de posicionamentos, apesar de convicções, mas como apresentadores de programa de rádio, jornalistas, radialistas que somos, estamos aqui nessa batalha do dia a dia, no meio dessa eleição, que é um tiroteio ao qual não nos pertence, né? Mas estamos aqui torcendo para que o Brasil melhore. Melhore ou com o governo Lula ou com o governo Flávio, mas que melhore. Que o Brasil melhore. Estamos torcendo. Não estamos torcendo, Caco.
3: Estamos torcendo para que o Brasil...
2: Que você riu.
3: Nós precisamos de um Brasil cada vez mais verde e amarelo, mais feliz.
2: Verdade. Brasil, um Brasil que todos possam ser livres, todos possam ter a sua dignidade, que a verdade. Gente não tenha, que aqui no programa de rádio está salvando uma pessoa que está necessitando, sim, de comida.
3: Isso é fato.
2: É muito básico, é muito assim, urgente essa questão de pessoas em situação de pobreza. Existem comunidades aqui que nós vemos que estão favelizadas e a gente precisa saber como é que e quando vocês vão resolver isso.
3: Então pode perder essa sensibilidade também, isso, né, Luiz?
2: Os políticos, os ricos, quando vocês vão resolver isso? Dessa favelização, desse empobrecimento da população e dessa situação de pessoas que cada vez mais estão precisando do Conexão Líder,
6: é sobre
2: dos
6: isso.
2: programas da 100.5 para poder ter agora, daqui a pouco o Caco vai entregar as duas cestas básicas e uma família vai poder ter a segurança alimentar de que a empresa não estava tendo, não estava dando a um trabalhador, a uma pessoa que trabalha e que a quem
6: é salário mais cesta básica, nem está pagando salário, nem está dando a cesta.
2: Nem salário, nem cesta básica. Que não desse a cesta básica, mas desse o salário.
6: O salário para fazer a feira.
2: O cara, né, totalmente a pé, sem nada, com insegurança alimentar, com filha deficiente, necessitada dentro de casa de cuidados, né? Precisando de alimentação, precisa de uma alimentação. E não, rapaz, é muita maldade no coração.
3: Isso é criminoso. Meu bicho,
2: é criminoso.
3: É criminoso.
2: É criminoso. É nojento. E eu espero que a gente continue com quem fez. Com quem tirou esse Brasil da pobreza 3 vezes, vai tirar a 4ª vez também. Se Deus quiser.
6: É isso aí.
3: Tirou?
6: Tirou.
3: Não, não, como é que tirou? E a gente acabou de falar dessa situação toda.
6: A gente tá falando de um empregado, de uma empresa que não tá pagando o salário. A gente acabou de dizer aqui. A culpa é de Lula? Tirou a culpa da Queiroz, não.
3: Não, a empresa é sem vergonha.
6: A Maranata não paga.
3: A empresa é sem vergonha.
6: Sim, eu pensei que a culpa era
3: de Lula. Mas assim, a favelização, a fome...
2: Tirou o país da fome.
3: Tirou?
2: Tirou o país da fome, tirou.
3: E conversa... Olha, vamos tirou. Embora, vamos.
2: Tirou o país
3: da vamos fome. Embora.
2: Tirou o país da fome, se Deus quiser, vai tirar de novo.
6: Vamos dizer embora. Que o pobre de hoje é o mesmo pobre de 20 anos atrás.
3: Não. É não, porque o de 20 anos atrás morreu já.
6: De fome.
3: De fome.
6: Eita.
2: Não, mas, Caco, nós temos 50 anos aqui. Vamos.
3: Nós não. Ei. Eu sou novinho.
6: Vá.
3: Eu sou o novinho aqui dessa mesa.
6: Marquinhos da Xuxa.
3: Eu sou o novinho da mesa.
2: É a nossa geração, Caco. É a nossa geração.
3: Não, geração dos senhores.
2: Tem pessoas...
3: Olha a tua barba, Luiz. Tua barba é branca. Eu não tenho barba branca, não.
2: Tem nada. É amarelo e verde. É
6: um paquito ele. O menudo. Ele é um menudo.
2: É a cor da campanha de
6: fala. Fala, Roy. Fala, Roy.
2: Pessoas da nossa geração que hoje...
3: Não sei no Rick Martin, tá bom.
2: É porque, né? Queima. Vamos embora, minha gente. Vamos embora. Amanhã é sexta-feira.
6: Ah, tô colado.
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0: processo administrativo quando existe decisão definitiva pela procedência da autuação.
1: O empregador tem direito à defesa, ele vai fazer sua defesa e tem um julgamento administrativo que vai constatar que, de fato, aquela infração existiu. Quando não tem mais recurso administrativo, essa empresa vai entrar na lista, vai entrar no cadastro de empregadores.
0: Ainda segundo o cadastro, os 82 registros estão distribuídos por 21 unidades da federação. Minas Gerais concentra o maior número de ocorrências, com 19 casos, seguido pela Bahia, com 8. Entre as atividades econômicas com maior número de inclusões nesta atualização estão a criação de bovinos para corte, os serviços domésticos, a produção de carvão vegetal, a produção de café e a construção de edifícios. Os novos casos incluídos no cadastro resultaram no resgate de mais de 500 trabalhadores em situações de exploração e de trabalho análogo à escravidão. A coordenadora Shakti Prates fala sobre a importância da denúncia.
1: Nós temos dois principais canais de denúncia. Um é o sistema IP, que você encontra na internet, e o outro é o Disque 100, que você consegue via telefone. Quem faz a denúncia pode colocar seu nome, seu telefone, porque isso facilita muito para a gente conseguir mais informações, garantir que o Estado chegue a essas pessoas, garantir que essa política de Estado seja executada.
0: As ações de combate ao trabalho análogo à escravidão são coordenadas pela Auditoria Fiscal do Trabalho. As operações contam, em geral, com a participação da Polícia Federal, do Ministério Público do Trabalho, do Ministério Público Federal e da Defensoria Pública da União. Reportagem Gabriela Noronha.
2: Mulheres vítimas de violência doméstica que precisarem deixar o trabalho para se proteger, agora têm direito a um afastamento remunerado por até 6 meses.
3: O governo federal seguiu o parecer da Advocacia Geral da União após o entendimento do Supremo Tribunal Federal sobre a Lei Maria da Penha.
2: A medida não exige tempo mínimo de contribuição e o período de afastamento continua contando para a aposentadoria.
4: Mulheres vítimas de violência doméstica terão direito a afastamento remunerado de até 6 meses mediante determinação judicial. A medida, prevista na Lei Maria da Penha, cumpre decisão do Supremo Tribunal Federal para garantir segurança financeira às mulheres que precisam se afastar do trabalho para preservar a própria integridade e romper o ciclo da violência doméstica. A medida protetiva judicial, que determina o afastamento, será suficiente para viabilizar o pagamento, como explica a presidente do Instituto Nacional do Seguro Social, o INSS, Ana Cristina Silveira.
5: Então, denunciando e tendo uma medida protetiva do juiz criminal, ela consegue solicitar o benefício pelo aplicativo Meu INSS, pelo 135, ou pessoalmente nas agências do INSS. Ela consegue passar 6 meses longe do trabalho para poder refazer sua vida em outro local, caso necessário.
4: A mulher afastada não precisa cumprir período de carência para receber o benefício. Também não há desconto de contribuição previdenciária sobre o valor recebido. E o período é computado como tempo de contribuição para a aposentadoria. A secretária executiva do Ministério das Mulheres, Eutália Barbosa, fala sobre a importância do benefício.
6: A principal função dele é justamente garantir segurança, né? Para que a mulher não tenha que escolher entre a segurança da sua vida e a sua autonomia financeira ou acesso ao seu salário.
4: A presidente do INSS, Ana Cristina Silveira, explica que o órgão também poderá cobrar do agressor, por meio de ação regressiva, os valores pagos à vítima.
5: O parecer determina que vai haver ação regressiva para rever do agressor os valores que foram pagos pela Previdência. Então é uma medida muito positiva, porque além de acolher as mulheres, a gente faz com que os agressores eles paguem pelos seus atos, também financeiramente.
4: Para as mulheres que não são seguradas da Previdência, o benefício tem natureza assistencial. Neste caso, o pagamento será feito pelo Estado, pelo Distrito Federal ou pelo município indicado pelo juiz. Com locução de Thaís de Araújo, reportagem Cleide Lopes.
3: Novas oportunidades para o setor industrial, estratégias de competitividade, inovação e os impactos do acordo Mercosul-União Europeia.
2: O encontro Conexões Produtivas, promovido pela Apex Brasil, a Agência Brasileira de Promoção de Exportações e Investimentos, mostrou aos empresários a importância da abertura de novos mercados para produtos brasileiros.
3: O evento é voltado para grandes, médias e pequenas indústrias.
7: O Conexões Produtivas apresenta aos estados oportunidades para o desenvolvimento da indústria, com atenção às vocações locais para exportações a partir do Acordo Mercosul-União Europeia. Segundo a Apex Brasil, o mercado europeu reúne 27 países, com potencial de alcance de 780 milhões de consumidores. O encontro também debateu a estratégia do Brasil para expandir mercados e fortalecer a indústria diante do novo cenário internacional. O ministro do Desenvolvimento, Indústria, Comércio e Serviços, Márcio Elias Rosa, destacou a importância do país conquistar novos mercados.
8: Buscar a diversificação de mercados significa buscar oportunidades para a nossa atividade industrial comercializar fora do país, né? Para além da questão simplesmente do agronegócio, que já vende muito bem, nós estamos celebrando nesse ano a abertura de mais de 700 novos mercados para o agro, para a pecuária. Agora, para o setor industrial, para a indústria de transformação, para a indústria de manufatura, que é muito relevante, nós devemos buscar diversificação.
7: O evento também discutiu caminhos para ampliar a presença de empresas do Rio de Janeiro no mercado internacional. O presidente da Apex Brasil, Laudemir Miller, destacou o potencial do estado nas exportações.
9: E o estado do Rio de Janeiro tem uma diversificação da indústria muito forte, tem uma indústria de óleo e gás muito forte, tem uma indústria da moda muito forte, uma indústria metal mecânica muito forte, uma indústria automobilística muito forte. A gente está aqui para apoiar o empresário e a empresária do estado do Rio, principalmente os pequenos e os médios empresários, também os grandes.
7: Um levantamento identificou 602 produtos no estado com oportunidades de exportação. Em 2025, o Rio de Janeiro exportou mais de 48 bilhões de dólares para o mundo. Desse total, 20% das exportações do estado foram para a União Europeia. Reportagem Márcia Fernandes.
2: A financiadora de estudos e projetos, a FINEP, lançou a seleção pública do Programa Nacional de Incubadoras Tecnológicas de Cooperativas Populares.
3: Até 14 de janeiro, instituições de pesquisa podem apresentar projetos para desenvolver ou adaptar tecnologias voltadas à economia solidária.
2: As propostas devem ser feitas em parcerias com cooperativas, associações, organizações sociais ou redes de cooperação popular.
10: A chamada pública Proninc 2026 da FINEP, a financiadora de estudos e projetos, disponibiliza até 100 milhões de reais em recursos não reembolsáveis do FNDCT, o Fundo Nacional de Desenvolvimento Científico e Tecnológico. A proposta é transformar conhecimento e inovação em soluções para problemas concretos dos empreendimentos, como explica o secretário nacional de Economia Popular e Solidária, substituto do Ministério do Trabalho, Sérgio Godoy.
11: Tecnologias sociais que apoiam o combate à fome. São essas tecnologias que a gente está buscando.
10: As propostas devem estar diretamente ligadas à economia solidária e ser construídas de forma participativa. O gerente do Departamento de Infraestrutura e Tecnologias Sociais da FINEP, Guilherme Tulli, destaca o caráter obrigatório dessas parcerias.
12: Então precisa ter ou uma cooperativa, uma associação, uma organização da sociedade civil. Se não houver a inclusão dessas cooperativas populares, o projeto sequer é habilitado.
10: As propostas podem ser enviadas até 14 de janeiro de 2027. As regras completas estão no edital da chamada pública Proninc 2026 no endereço finep.gov.br. Reportagem Pablo Muniz.
3: Chegar na escola, entrar na sala de aula e estudar. Essa é a rotina diária de milhões de estudantes brasileiros.
2: Daqui a um mês, estudantes de todo o país farão a primeira prova do Exame Nacional do Ensino Médio, o Enem.
3: E cruzar os portões da escola onde vão realizar a avaliação pode representar algo bem maior, o passaporte para a entrada no ensino superior.
2: A preparação se intensifica entre os candidatos nessa reta final.
13: Há 2 anos, a estudante Isabelle Carvalho se prepara para o Exame Nacional do Ensino Médio. Ela quer fazer medicina e dedica todo o tempo que tem aos estudos, inclusive quando está no transporte público.
14: E às vezes me incomoda um pouco, porque parece que eu estou perdendo tempo no ônibus, aí eu coloco umas videoaulas para rodar, mas é a videoaula que eu já estou acostumada, eu meio que já revejo o conteúdo.
13: Com a condição rara de saúde, o estudante Miqueia José de Almeida Gomes vai buscar uma vaga em medicina. Ele quer ajudar pessoas que vivem em situação semelhante.
15: Eu tenho muito incentivo, não só da minha mãe, dos meus familiares, e também da médica, o qual faz o meu tratamento médico. Aí eu fazer
16: esse curso de medicina, para que eu também possa alcançar outras vidas que possuem a condição rara, que é a trombastenia de Glanzmann.
13: Daqui a um mês, milhões de estudantes como Isabelle e Miqueias realizam a prova do Enem. São dois dias de avaliação, 8 e 15 de novembro. No primeiro domingo, os estudantes respondem a 45 questões de linguagens e códigos e 45 de ciências humanas, além da redação. Já no segundo dia de prova, são 45 questões de ciência da natureza e mais 45 de matemática. Professor de cursinho preparatório há 10 anos, Rubenilson Cerqueira dá dicas para essa reta final.
17: Esteja nesse momento de preparo, fazer muitas questões para poder fixar o conteúdo, mas é importante que tenha um momento de descanso, porque existe um equilíbrio ali entre você ter o conhecimento, mas se não tiver com a mente descansada, você não consegue colocar isso em prática.
13: Até lá, os inscritos devem ficar atentos às orientações oficiais, conferir o local de prova com antecedência e organizar os itens necessários para o exame, como documento oficial com foto e caneta esferográfica preta. Ricardo Cardoso, presidente substituto do INEP, lembra que até o fim do mês, todos os estudantes poderão conferir o cartão de inscrição.
18: Nós teremos, na última semana de outubro, a divulgação do cartão de confirmação de inscrição. A maioria dos estudantes concluídos de escola pública já tiveram acesso, né, vão fazer o Enem na sua própria escola. Mas é importante acessar o sistema de inscrição para você ver com calma, com tranquilidade.
13: O Enem é uma das principais portas de entrada para a educação superior no Brasil. As notas do exame são utilizadas para a seleção de estudantes por meio do SISU e do ProUni e também servem de requisito para o Fundo de Financiamento Estudantil. Para mais informações sobre o exame, o MEC disponibiliza o Guia do Enem, que pode ser acessado em gov.br/MEC. Reportagem Luana Karen.
3: E o Ministério da Educação oferece ferramentas digitais gratuitas para essa preparação. O aplicativo MEC Enem traz simulados e dicas de redação.
2: Tem também o MEC Idiomas para inglês e espanhol. E o MEC Livros com mais de 25 mil obras.
3: E estão abertas as inscrições para a edição do Enem voltada para pessoas privadas de liberdade e jovens que cumprem medidas socioeducativas.
2: As inscrições devem ser feitas de forma exclusiva pelo responsável pedagógico de cada unidade.
3: Caso o participante precise de algum tipo de atendimento especializado, o pedido deve ser feito pelo responsável pedagógico no momento da inscrição.
2: Para mais informações, acesse gov.br/inep.
3: Escolas situadas em fronteiras com outros países podem aderir ao programa Escolas Interculturais.
2: A intenção é promover o enriquecimento linguístico e cultural de estudantes que moram nessas regiões e que convivem com culturas diferentes.
19: O Brasil faz fronteira com 10 nações e as escolas situadas nessas regiões enfrentam desafios relacionados à inclusão, diversidade linguística e integração cultural. E como forma de promover a educação que atende imigrantes e refugiados, o Brasil criou o programa Escolas Interculturais e de Fronteira. A diretora da escola, Silveira Martins, em Santana do Livramento, no Rio Grande do Sul, que faz fronteira com o Uruguai, Elisângela Dornelles, fala sobre a experiência com o programa.
20: Os nossos alunos convivem com as duas culturas. A partir disso, nós realizamos visitas às escolas, intercâmbios, encontros, participando de seminários, viagens internacionais, atividades culturais.
19: A iniciativa prevê apoio financeiro para projetos pedagógicos desenvolvidos em cooperação com escolas de países vizinhos. A coordenadora-geral da Secretaria de Articulação Intersetorial do Ministério da Educação, Jesuína Leclerc, explica como as escolas podem participar.
21: A partir da educação de suas respectivas secretarias de educação, realizar o seu plano de atendimento. A escola passará a receber R$ 25 mil para poder dar início às suas atividades ou dar continuidade.
19: As cerca de 70 escolas de fronteira interessadas em fazer adesão ao programa devem acessar a página do Ministério da Educação em gov.br/MEC. Reportagem Cleide Lopes.
3: A previsão é que os programas interculturais sejam desenvolvidos a partir de novembro deste ano.
2: Professores e instituições de ensino de todo o país têm até o dia 12 de outubro para se inscreverem na primeira edição do Prêmio Brasil de Ensino de Matemática.
3: O concurso vai premiar até 20 iniciativas que se destacam por melhorar o aprendizado da disciplina nas salas de aula.
0: É a primeira edição do Prêmio Brasil de Ensino de Matemática na Educação Básica. A iniciativa busca valorizar experiências que contribuam para a aprendizagem e para a equidade na educação básica. O diretor-geral do Instituto de Matemática Pura e Aplicada, Marcelo Viana, explica que a premiação deve produzir subsídios técnicos para políticas educacionais.
1: Existem práticas que são realizadas aqui e lá por um professor, uma professora, que são exitosos e indicam caminhos. Mas para isso é preciso que esses bons exemplos sejam conhecidos e sejam divulgados.
0: O prêmio vai contemplar duas categorias, docentes e instituições. Sumaia Almeida Ramos é professora de matemática em Petrolina, Pernambuco. Para ela, mais que reconhecimento, o prêmio representa a valorização do trabalho docente.
22: A partir do momento em que eu começo a mostrar que estamos vendo, estamos buscando esses profissionais, isso pode incentivar para outros professores que possivelmente estejam desestimulados a quererem desenvolver projetos também.
0: As propostas selecionadas integrarão o Caderno Nacional de Práticas Exitosas, que contribuirá para a disseminação de práticas de referência no ensino de matemática. As inscrições estão abertas até 12 de outubro pelo endereço candidaturas.impa.br. Reportagem Luciana Colares de Holanda.
2: O cultivo de flores é uma atividade que requer cuidado, experiência e atenção às condições climáticas.
3: E um projeto da Universidade Federal de Santa Maria está levando conhecimento científico e capacitação gratuita para quem quer empreender nesse ramo.
2: A iniciativa já alcançou mais de 500 famílias do Rio Grande do Sul. Confira os detalhes no quadro Ciência na Prática.
23: Ciência na Prática.
24: Transferir conhecimento científico e técnicas de produção para aumentar a sustentabilidade e o lucro no campo. Essa é a missão do projeto Flores para Todos, uma iniciativa da equipe Fenogled do Programa de Pós-Graduação em Agronomia da Universidade Federal de Santa Maria, no Rio Grande do Sul.
25: O projeto Flores para Todos, ele tem por objetivo formar novos produtores profissionais de flores. Nós passamos dessa fase de as flores ser uma alternativa e sim uma fonte principal de renda dentro da propriedade.
24: As espécies cultivadas pelo projeto são adaptadas para o plantio a céu aberto durante todo o ano. Isso reduz os custos de produção e aproveita o alto potencial de lucro que o mercado de flores oferece, até mesmo para pequenas propriedades.
25: As flores são parte do setor da horticultura e a principal característica desse setor é uma alta rentabilidade por metro quadrado. E por isso que se encaixa perfeitamente na pequena propriedade, onde às vezes em 30 metros quadrados, a família tira um faturamento muito bom.
24: Além de movimentar o agroturismo, a iniciativa oferece consultoria gratuita que ensina o produtor a vender o seu produto, garantindo renda e reduzindo um problema antigo das comunidades rurais, a permanência da juventude no campo.
25: A gente fornece as sementes ou as batatinhas sem custo e a partir daí dá todas as orientações, desde o plantio até a colheita, pós-colheita e orientações de venda. E isso está fazendo a diferença na sucessão familiar do campo. O jovem só fica atraído se tiver renda. E a partir dali ele compra novas sementes, novas batatinhas de alta qualidade genética para dar seguimento de forma independente.
24: Acompanhe os resultados do projeto Flores para Todos na página da Universidade Federal de Santa Maria. E esse foi o Ciência na Prática. Esse episódio contou com a produção de Raquel Mariano e edição de Edinaldo Júnior. E nosso encontro com o Saber Científico volta na próxima semana. Até lá.
3: Trabalha na educação infantil já pode consultar os livros que poderão chegar às escolas.
2: O Guia do Programa Nacional do Livro Didático está disponível e reúne obras para o ensino e materiais de apoio aos professores.
3: Agora, escolas e professores podem se preparar para escolher os livros que vão usar nos próximos anos.
26: O
2: Ministério da Educação divulgou o resultado final da avaliação das obras do PNLD, o Programa Nacional do Livro e do Material Didático para os Anos Iniciais do Ensino Fundamental. As obras têm o objetivo de apoiar a formação continuada e o trabalho pedagógico dos professores, principalmente em temas ligados à alfabetização. Elas fazem parte do acervo da Biblioteca do Professor e reúnem produções atualizadas sobre formação docente, além de exemplos de práticas pedagógicas em diferentes contextos. Com a divulgação do resultado final, o processo segue agora para as etapas de aquisição e distribuição, conduzidas pelo FNDE, o Fundo Nacional de Desenvolvimento da Educação. O Programa Nacional do Livro e do Material Didático é responsável pela avaliação, seleção e aquisição de livros e materiais didáticos para as escolas públicas. Após a aquisição dos materiais pelo FNDE, as obras selecionadas poderão ser disponibilizadas aos professores por meio do endereço pnlddigital.fnde.gov.br. Reportagem Thalita Albuquerque.
4: E atenção, candidatos do primeiro concurso público nacional unificado.
3: Foi publicada a terceira convocação dos aprovados em lista de espera para vagas temporárias no Ministério do Trabalho e Emprego.
4: Agora, os convocados precisam cumprir a etapa documental e acompanhar a publicação da lista definitiva, prevista para novembro.
3: A documentação deve ser apresentada pela plataforma sougov.br entre 20 e 27 de outubro.
4: O candidato que não apresentar os documentos exigidos no período estabelecido perde os efeitos da convocação.
3: Para mais informações, acesse gov.br/gestão, sem o tio.
4: E essas foram as notícias do governo federal.
3: Uma realização da Secretaria de Comunicação Social da Presidência da República.
4: Com produção da empresa Brasil de Comunicação.
3: Fique agora com as notícias do Poder Judiciário e do Congresso Nacional. Boa noite.
4: Boa noite, até amanhã.
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7: STF valida lei do Paraná que amplia gratuidade em estacionamentos para pessoas com deficiência.
8: TSE anula votos recebidos por Antony Garotinho na disputa pelo governo do Rio de Janeiro.
7: Furto de carro com chave na ignição enquanto segurada abre a porta de casa não afasta cobertura securitária.
8: Boa noite, eu sou Marcela Luiza.
7: Eu sou Walter Lima.
8: O Supremo Tribunal Federal decidiu que é constitucional uma lei estadual que amplia a gratuidade em estacionamentos para pessoas com deficiência.
7: A decisão foi tomada na sessão plenária desta quinta-feira. Marta Ferreira.
9: No Paraná, as regras sobre estacionamento para pessoas com deficiência são regulamentadas pela Lei Estadual 18.419 de 2015. E pelas normas de trânsito nacionais. Dispositivos dessa norma asseguram às pessoas com deficiência um período de gratuidade equivalente ao dobro do concedido aos demais usuários. Nos estabelecimentos que não prevêem tempo mínimo gratuito, a norma garante ao menos 30 minutos de gratuidade, a fim de facilitar o deslocamento dessas pessoas.
26: A Associação Brasileira de Shopping Centers entrou com ação no Supremo Tribunal Federal pedindo que a lei seja considerada inconstitucional. A alegação é de violação ao direito de propriedade e aos princípios da livre iniciativa e da livre concorrência.
9: O relator é o ministro Nunes Marques. No voto, ele destacou que a finalidade predominante da lei é promover acessibilidade e inclusão social, matérias de competência legislativa concorrente. No mesmo sentido, votaram os demais ministros. O plenário, então, validou a lei do Paraná, entendendo que a norma promove acessibilidade ao garantir o dobro do período gratuito ou, na ausência de gratuidade, 30 minutos sem cobrança.
8: O Tribunal Superior Eleitoral anulou os votos recebidos por Antony Garotinho na disputa pelo governo do Rio de Janeiro.
7: A decisão, por maioria de 5-2, determinou a retotalização dos votos da eleição para governador, Guilherme Firmino.
27: Nessa quinta-feira, o Tribunal Superior Eleitoral rejeitou por unanimidade o pedido de desistência de recurso apresentado por Antony Garotinho. O TSE também manteve um indeferimento do registro de candidatura ao governo do Rio de Janeiro. Segundo o tribunal, Garotinho não tinha as condições de elegibilidade relacionadas à plenitude dos direitos políticos e à filiação partidária. Por 5-2, os ministros determinaram a anulação dos votos recebidos pelo candidato. Com isso, o tribunal determinou a retotalização da votação para governador do Rio de Janeiro.
8: Deixar carro aberto e com a chave na ignição apenas para abrir o portão de casa não afasta direito à indenização do seguro se veículo for furtado.
10: Esse entendimento é do STJ. Fátima Uchoa.
11: Após a seguradora negar a indenização do seguro veicular, a proprietária que teve o carro furtado nessa situação entrou com ação judicial, mas o Tribunal de Justiça de São Paulo negou o pedido. Já no STJ, os ministros entenderam que a conduta da mulher, adotada para guardar o carro em segurança o mais rápido possível, mesmo deixando a chave na ignição enquanto abria o portão de casa, não representa agravamento intencional do risco previsto em contrato que justifique a perda da cobertura do seguro. A relatoria foi do ministro Ricardo Vilas Boas Cueva.
8: O Tribunal Superior do Trabalho manteve uma indenização que uma faculdade terá de pagar a um professor e jornalista de Teresina, no Piauí.
10: A instituição de ensino usou imagens de televisão do professor sem autorização. O TST considerou o uso ilegal. Simone Moura.
12: A faculdade usou essas imagens em outdoors e nas redes sociais sem autorização. Para os ministros da oitava turma, a campanha teve alcance apenas local e por um período limitado. Foi fixado indenização de R$30 mil por danos materiais e R$40 mil por danos morais. A decisão foi unânime.
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8: Uma boa noite.
10: E até amanhã.
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15: Eu sou Paula Groba.
16: E eu sou Humberto Pinheiro.
15: E estes são os destaques de hoje do Jornal do Senado, que começa agora.
16: Senado conclui terceira sessão de discussão sobre a proposta que acaba com a escala 6x1.
15: Carros novos poderão ter alerta para evitar que crianças sejam esquecidas no banco de trás.
16: Projeto cria incentivos para startups que desenvolvem soluções de preservação ambiental.
15: Boa noite.
16: Boa noite.
15: O Senado realizou nesta quinta-feira a terceira sessão de discussão da PEC, que acaba com a escala 6x1. São necessárias 5 sessões de discussão antes da votação em primeiro turno. Se for aprovada, a proposta ainda terá de passar por discussões e votação em segundo turno. O texto reduz de 44 para 40 horas semanais a jornada máxima de trabalho sem redução de salário e garante 2 dias de descanso por semana. A mudança, no entanto, será gradual. 2 meses após a promulgação, a jornada passaria para 42 horas semanais, já com 2 dias de descanso. 12 meses depois, o limite chegaria às 40 horas.
16: Durante a terceira sessão, o senador Paulo Paim, do PT do Rio Grande do Sul, defendeu que a redução da jornada, sem diminuição dos salários, pode fortalecer a previdência social. Segundo ele, o fim da escala 6x1 pode estimular a formalização de trabalho e, com mais trabalhadores com carteira assinada, aumentar a arrecadação previdenciária. Paim também afirmou que a mudança pode beneficiar empregadores e empreendedores e defendeu que desenvolvimento econômico vai valorização do trabalho, proteção social e políticas humanitárias caminhem juntos.
17: Quando reduzimos a jornada, ampliamos o emprego formal. Mais empregos formais significam mais trabalhadores contribuindo com a Previdência. Mais contribuintes significam mais arrecadação previdenciária.
15: E o Senado deve começar a analisar um projeto que obriga empresas a oferecerem produtos e serviços digitais voltados a pessoas idosas, com linguagem mais simples e recursos que garantam mais segurança nas transações.
16: O texto também prevê a capacitação de idosos para que eles aprendam a identificar fraudes e golpes em operações pela internet. Repórter Alexandre Campos.
0: No caso de produtos financeiros ofertados por instituições bancárias, as aplicações de internet, quando destinadas a pessoas idosas, devem disponibilizar uma espécie de botão de pânico para interromper operações fraudulentas e canal de contestação rápida para minimizar os prejuízos. A autora do projeto, a senadora Damaris Alves, do Republicanos do Distrito Federal, acredita que essas medidas são essenciais para essa parcela da população.
1: Então a gente quer que os aplicativos, especialmente de banco, do INSS, os aplicativos públicos, o do SUS, os aplicativos que a pessoa não vive mais sem eles, sejam mais acessíveis para pessoas idosas.
0: O projeto ainda prevê que essa parcela da população aprenda a identificar fraudes e golpes em operações na internet e torna crime o gerenciamento sem autorização expressa de bens de pessoas idosas e a apropriação de senha, chave criptográfica, token, assinatura digital ou qualquer outra credencial de acesso ou autenticação com o objetivo de auferir vantagem econômica.
15: Uma tecnologia simples pode ajudar a evitar uma tragédia. Um alerta no carro para lembrar pais e mães de que há uma criança no banco de trás.
16: É o que prevê um projeto da senadora Tereza Leitão, que determina a instalação do dispositivo em automóveis novos. Mais informações com a repórter Raíssa Abreu.
13: Um pai ficou de deixar o filho na creche pela manhã antes de ir trabalhar. Em vez disso, ele seguiu direto para o trabalho, estacionou o carro e esqueceu que a criança estava na cadeirinha, no banco traseiro. O bebê ficou trancado no carro fechado por horas e só foi encontrado no final da tarde, em parada cardiorrespiratória e sem sinais vitais. Tragédias como essa, que aconteceu em Santa Catarina em 2023, são mais frequentes do que se imagina. Não existem dados consolidados no Brasil, mas estudos feitos nos Estados Unidos indicam que cerca de 40 crianças morrem anualmente por terem sido deixadas em carros fechados sob altas temperaturas. Para a senadora Tereza Leitão, do PT de Pernambuco, uma das causas desse tipo de episódio é a exaustão. E aí, as mulheres, que precisam acumular a vida profissional com a vida doméstica, são também as que mais sofrem.
18: A carga de trabalho doméstico corresponde a 21 horas, mais de 21 horas semanais, enquanto a dos homens é de pouco mais de 11 horas. A exaustão física e mental que recai sobre essas mulheres é muito grande, porque a jornada não termina quando sai do emprego. Começa uma nova jornada.
13: Para prevenir esses acidentes, a senadora apresentou um projeto que obriga as fábricas de carros a instalarem um dispositivo de alerta contra a presença de pessoas e animais esquecidos no interior dos veículos, com sinais sonoros ou luzes de emergência. A mudança valeria apenas para veículos novos, e a indústria automotiva teria 2 anos para adaptação às novas exigências. A proposta vai ser encaminhada às comissões temáticas.
15: E ligações de números desconhecidos podem ganhar um novo filtro nos celulares vendidos no Brasil. Um projeto em análise no Senado prevê que celulares vendidos no país tenham uma função para bloquear, rejeitar ou silenciar chamadas de números que não estão na lista de contatos.
16: A proposta quer dar ao usuário mais controle sobre as ligações que recebe. A reportagem é de Yasmin Rodrigues.
19: O autor do projeto, senador Stevenson Valentim, do Podemos do Rio Grande do Norte, argumenta que as chamadas indesejadas são um problema frequente para os consumidores e podem estar associadas a práticas abusivas e tentativas de golpe. A medida valeria para aparelhos comercializados no território nacional. A ideia é permitir que o próprio usuário escolha como lidar com números desconhecidos, sem depender exclusivamente de serviços oferecidos pelas operadoras. O senador Laércio Oliveira, do PP de Sergipe, destacou o impacto desse tipo de chamada na rotina dos brasileiros.
2: A gente sofre quase todos os dias com essas empresas de telemarketing, essas companhias de telefonia importunando a vida do cidadão e da cidadã brasileira.
19: O projeto de lei foi apresentado nesta quarta-feira, dia 7 de outubro. Vai passar pelas comissões...
2: importunando a vida do cidadão e da cidadã brasileira.
19: O projeto de lei foi apresentado nesta quarta-feira, dia 7 de outubro.

0: tecnologias para reduzir a poluição, economizar energia ou reaproveitar resíduos poderão receber incentivos específicos para crescer no Brasil. É o que prevê um projeto que inclui as chamadas startups verdes na legislação brasileira. As startups são empresas jovens, geralmente ligadas à inovação, que desenvolvem novos produtos, serviços ou modelos de negócios. Pela proposta, serão consideradas verdes aquelas que oferecem soluções para problemas ambientais, como a emissão de gases que provocam o aquecimento global, o desperdício de recursos naturais e a geração de lixo. O autor da proposta, senador Fernando Dueire, do PSD de Pernambuco, explicou que a intenção é criar condições para o desenvolvimento dessas empresas.
1: Acreditamos que ao estimularmos essas startups, estamos não apenas criando novos negócios, mas investindo na qualidade de vida das futuras gerações e no fortalecimento de uma economia mais resiliente e sustentável.
0: O projeto prevê prioridade no acesso a programas de apoio técnico e financeiro, benefícios fiscais e editais públicos de inovação e sustentabilidade.
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3: Com edição de Paulo Groba e trabalhos técnicos de Eliseu Caires, o Jornal do Senado fica por aqui. Acompanhe agora as notícias da Câmara dos Deputados. Boa noite.
4: Boa noite e até amanhã.
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6: Projeto obriga postos a detalhar custo dos combustíveis nas notas fiscais.
7: Comissão aprova selo para premiar cidades com boas práticas no trânsito.
6: Câmara analisa dar à assinatura digital valor de reconhecimento de firma.
7: Boa noite. Projeto em debate na Câmara confere à assinatura digital o valor de reconhecimento de firma em cartório. A ideia é diminuir a burocracia e facilitar a vida do cidadão, sem perder a segurança nos documentos. Confira os detalhes na reportagem de Fabielle Pires.
8: Já pensou resolver pela internet uma burocracia que exige uma ida ao cartório? Um projeto em análise na Câmara dos Deputados quer facilitar esse processo e permitir que a assinatura digital tenha o mesmo valor do reconhecimento de firma. Antes de entender a proposta, é preciso entender como funciona a assinatura digital. Atualmente, assinaturas digitais são feitas com certificado da Infraestrutura de Chaves Públicas Brasileira, a ICP Brasil, um sistema oficial do país que garante a validade jurídica e a segurança de assinaturas e certificados digitais. Quando uma pessoa assina um documento usando um certificado digital da ICP Brasil, é possível verificar a identidade de quem assinou e a integridade daquele documento. O que ainda não acontece automaticamente, essa assinatura substitui o reconhecimento de firma em cartório nos casos em que ele é exigido. A proposta determina que os documentos assinados eletronicamente sejam equiparados aos documentos com reconhecimento de firma. Segundo o autor, deputado Rafael Prudente, do MDB do Distrito Federal, a assinatura digital diminui a burocracia no dia a dia do cidadão. O projeto que equipara a assinatura com certificado digital da ICP Brasil ao reconhecimento de firma foi aprovado pela Comissão de Ciência, Tecnologia e Inovação da Câmara e agora segue para análise da Comissão de Constituição e Justiça. Para virar lei, precisa ser aprovado pela Câmara e pelo Senado. Da Rádio Câmara de Brasília, Fabielle Pires.
6: Economia. Sóstenes Cavalcante, do PL do Rio de Janeiro, defende proposta para limitar os juros do crédito consignado de aposentados e pensionistas que recebem até 3 salários mínimos, além de beneficiários do BPC. O projeto determina que a taxa não poderá superar o IPCA, índice usado para medir a inflação oficial do país.
7: Sóstenes Cavalcante aponta que refinanciamentos feitos sem autorização aumentam a dívida de quem já tem parte da renda comprometida com os empréstimos. O texto também restringe a concessão desses descontos às instituições autorizadas e aos bancos públicos.
6: Carlos Veras, do PT de Pernambuco, defende o projeto que autoriza a União a criar uma estatal para atuar na distribuição de combustíveis, biocombustíveis e gás de cozinha. Ele explica que a ideia é recompor a presença pública no setor para assegurar a soberania energética.
7: A proposta permite a recomposição estatal por meio da compra de ativos operacionais ou participações em refinarias e bases de

0: distribuição. Para Carlos Veras, o projeto combate aumentos abusivos de preços e garante o abastecimento em regiões remotas e de vulnerabilidade social.
1: Jefferson Campos, do PL de São Paulo, é um dos signatários da proposta de emenda à Constituição que estabelece um teto de gastos para órgãos da administração pública.
0: A proposta fixa limites orçamentários para despesas com publicidade institucional e determina um teto para os gastos do Poder Legislativo e dos Tribunais de Contas. Jefferson Campos entende que a medida contribui para garantir maior responsabilidade fiscal na administração pública.
1: Transportes. A Comissão de Viação e Transportes aprovou um selo para premiar cidades que adotem boas práticas no trânsito. Saiba mais sobre o assunto na reportagem de Agui Pontes.
2: A Câmara dos Deputados debate recompensar municípios que adotem boas práticas na gestão do trânsito. A Comissão de Viação e Transportes aprovou o projeto que institui o selo Município com Mobilidade Segura. O objetivo da medida é premiar as cidades que façam um bom trabalho na prevenção de acidentes. Menos de 40% dos municípios receberiam o selo hoje. O projeto de lei do deputado Amon Mandel, do Republicano do Amazonas, dá justamente um incentivo para as cidades que cumprem as diretrizes da Política Nacional de Mobilidade Urbana. Mas não só, ela estabelece duas exigências: que o município possua um plano de mobilidade urbana e que esteja integrado ao Sistema Nacional de Trânsito previsto no Código de Trânsito Brasileiro. No primeiro caso, que pede a existência de um plano de mobilidade, 1.910 municípios já são obrigados a elaborar e aprovar um plano, mas desses, 79,6% não cumpriram a determinação legal. Para além disso, 63,2% de todos os municípios brasileiros pecam no segundo ponto, que é estar integrado ao Sistema Nacional de Trânsito. Para conseguir o selo, também se exige que programas, ações, campanhas e metas adotadas pelo município estejam alinhadas com o Plano Nacional de Redução de Mortes e Lesões no Trânsito e ao conceito Visão Zero, que busca um contexto em que mais nenhuma morte aconteça no trânsito. Com a implementação do projeto, o Poder Executivo definirá o órgão responsável pela concessão, fiscalização e divulgação dos municípios certificados. Segundo o deputado Amon Mandel, autor do projeto, o selo municipal surge como instrumento de incentivo e reconhecimento para gestões comprometidas com práticas modernas de segurança. O selo, ainda segundo o deputado, contribui para promover a acessibilidade e prevenir mortes e lesões graves. O projeto será analisado pelas Comissões de Desenvolvimento Urbano e de Constituição e Justiça e de Cidadania. Da Rádio Câmara de Brasília, Agui Pontes.
0: Delegado Caveira, do PL do Pará, apresentou o projeto que proíbe a exigência de vistoria veicular periódica baseada apenas no tempo de uso do automóvel. A proposta busca impedir cobranças recorrentes que penalizem motoristas e proprietários de veículos mais antigos.
1: Atualmente, a lei não estabelece a obrigação da vistoria, mas a proposta inclui a proibição de forma expressa no Código de Trânsito Brasileiro. Delegado Caveira argumenta que defeitos mecânicos representam menos de 7% dos sinistros em rodovias federais.
0: A Câmara analisa projeto que obriga a instalação de temporizadores regressivos em semáforos que tenham fiscalização eletrônica. A autora da matéria, Gleisi Hoffmann, do PT do Paraná, afirma que a medida torna o trânsito mais seguro, evitando frenagens bruscas, acelerações indevidas e decisões de risco nos cruzamentos.
1: Gleisi Hoffmann ressalta ainda que se o temporizador estiver com defeito, dessincronizado ou com baixa visibilidade, não poderá ser aplicado cada multa pelo equipamento de fiscalização. A proposta dá aos órgãos de trânsito 60 dias para adequar os semáforos que já possuem fiscalização eletrônica.
3: Segurança Pública.
0: Guilherme Derrite, do PP de São Paulo, quer incluir entre os crimes hediondos as formas mais graves de homicídio, latrocínio e extorsão, cometidas por integrantes de organizações criminosas e milícias. A proposta amplia o tratamento mais rigoroso para crimes praticados nesse contexto.
1: Guilherme Derrite argumenta que esses delitos têm maior potencial de violência e intimidação e, por isso, devem receber o mesmo tratamento dado aos crimes mais graves previstos na legislação. O deputado reitera que a medida reforça o combate ao crime organizado.
0: Tornar imprescritível o crime de trabalho análogo à escravidão é o objetivo de projeto apresentado por Amanda Gentil, do PP do Maranhão. Se a mudança for aprovada, o passar do tempo não poderá impedir a responsabilização de quem cometer esse tipo de crime.
1: Amanda Gentil lembra que a Corte Interamericana de Direitos Humanos já determinou ao Brasil a adoção de medidas para impedir a prescrição desses crimes. A deputada avalia que a mudança pode reduzir a impunidade de casos em que a investigação e a responsabilização demoram a avançar.
0: O projeto de defensor Stélio Denner, do União de Roraima, inclui na Lei Maria da Penha o monitoramento eletrônico do agressor como medida protetiva de urgência em situações de alto risco à mulher. Segundo o deputado, a iniciativa visa conter a escalada do feminicídio no Brasil.
1: Pelo texto do defensor Stélio Denner, o juiz deverá observar novos critérios para conceder a medida protetiva, como casos de ameaça grave, histórico de agressões e perseguição. O texto também prevê a integração da tornozeleira eletrônica com mecanismos de alerta direto à vítima.
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0: Elmar Nascimento, do União da Bahia, defende o respeito às prerrogativas do Congresso e as garantias do devido processo legal na atuação dos órgãos de controle. O deputado reclama de interferências de outros poderes e ressalta a importância do contraditório e da ampla defesa.
1: Elmar Nascimento afirma que decisões sobre orçamento, emendas e mandatos devem respeitar o devido processo legal. Ele também afirma que os órgãos de controle precisam atuar dentro das competências definidas pela Constituição, sem criminalizar a política.
3: Saúde.
0: Fernando Monteiro, do PSD de Pernambuco, sugere a criação do Dia Nacional dos Técnicos e Auxiliares em Saúde Bucal, a ser comemorado em 20 de março. De acordo com o parlamentar, o projeto busca valorizar os mais de 230 mil profissionais da área registrados no país.
1: Fernando Monteiro acredita que a data vai incentivar ações educativas e científicas, além de impulsionar políticas públicas para fortalecer a odontologia no SUS. Ele sustenta que esses profissionais têm papel importante na prevenção de doenças.
3: Educação.
0: Avança na Câmara projeto que reserva recursos de bolsas educacionais para pessoas com deficiência. Os detalhes com a repórter Silvia Munhato.
5: A Comissão de Defesa dos Direitos das Pessoas com Deficiência da Câmara dos Deputados aprovou proposta que destina um percentual dos recursos do FNDE para bolsas e outros tipos de auxílios para estudantes com deficiência. O percentual deverá ser regulado pelo Executivo. Hoje, a legislação permite ao FNDE, o Fundo Nacional de Desenvolvimento da Educação, conceder bolsas de estudo, bolsas de permanência e ressarcimento de despesas a estudantes, mas não prevê reserva para grupos específicos. A versão original do projeto destinava o benefício apenas aos estudantes surdos, mas foi ampliada durante a avaliação pela Comissão de Educação. O relator na Comissão de Defesa dos Direitos das Pessoas com Deficiência, deputado Rodrigo Hollenberg, do PSB do Distrito Federal, fez novo ajuste no texto.
6: Entendemos, porém, que não há motivo para a redação do substitutivo mencionar diretamente apenas as pessoas surdas ou pertencentes ao transtorno do espectro autista. Por essa razão, propomos um substitutivo que unifica a aplicação do dispositivo legal em benefício de todas as pessoas com deficiência por meio de remissão simples à Lei Brasileira de Inclusão das Pessoas com Deficiência.
5: O relator citou dados do Censo da Educação Superior de 2024 que mostram que os maiores grupos de estudantes com deficiência matriculados no ensino superior são pessoas com deficiência física, 30,5%, baixa visão, 22,8% e transtorno do espectro autista, 16,7%. A proposta que reserva recursos de bolsas educacionais para pessoas com deficiência será analisada agora pelas comissões de Finanças e Tributação e de Constituição e Justiça. Da Rádio Câmara de Brasília, Silvia Munhato.
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3: Votação.
1: Os deputados analisam projeto que obriga os postos a detalhar a composição do preço dos combustíveis na nota fiscal. O texto pode ser incluído na pauta de votações, como informa o repórter Antônio Vital.
11: Está pronto para ser votado no plenário da Câmara projeto que obriga os postos de combustíveis a detalhar na nota fiscal todos os componentes do custo da gasolina, do etanol e do diesel para o consumidor. De acordo com a proposta apresentada pelo deputado licenciado Guilherme Boulos, a nota fiscal deverá conter informações como o custo inicial do combustível para o produtor ou importador, o custo do biocombustível adicionado à gasolina, o lucro da distribuidora e do dono do posto, bem como o valor dos tributos federais e estaduais. Produtores, importadores e distribuidores também ficam obrigados a fornecer as mesmas informações em suas notas fiscais. O objetivo, de acordo com o autor, é permitir identificar a composição do custo final, o que seria bom para a concorrência e para o consumidor, que poderia assim agir como fiscal em caso de abusos. O projeto ganhou regime de urgência, o que permite que seja votado diretamente no plenário da Câmara, sem passar pela análise das comissões permanentes da Casa. O regime de urgência foi aprovado de maneira simbólica, mas provocou discussão no plenário. Para o deputado Gilson Marques, do Novo de Santa Catarina, não tem como o dono do posto de combustíveis saber todos os componentes do preço.
12: Transparência é sempre positiva, mas a minha preocupação aqui, entre outras, é o seguinte: informe na nota fiscal toda a composição do preço dos combustíveis e do GLP. O posto de combustível não tem essa informação, não tem como ele ter essa informação. Toda a composição do custo de cada componente, de cada pessoa, de onde vem a importação, ele não tem essa informação hoje.
11: Já a bancada aliada ao governo defendeu a proposta, como disse o deputado Tarcísio Mota, do PSOL do Rio de Janeiro.
13: Ele é singelo, ele diz: na nota fiscal da produção da compra do combustível ou do gás, deverá haver discriminado aquilo que é o custo do produto que vem, né, o custo da produção daquela mercadoria, do combustível, e também os custos de impostos e os custos, inclusive o lucro que está vindo das próprias refinarias. Há que se lembrar que o processo de privatização das refinarias no Brasil resultou num processo de encarecimento do combustível.
11: Ainda não há data para votação no plenário da Câmara do projeto que obriga os postos de combustíveis a detalhar na nota fiscal todos os componentes do custo da gasolina, do etanol e do diesel para o consumidor. Da Câmara de Brasília, Antônio Vital.
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3: Esporte.
0: João Cury, do MDB de São Paulo, defende proposta que estende a imunidade tributária às entidades esportivas sem fins lucrativos. A medida equipara organizações dos movimentos olímpico, paralímpico, clubístico e educacional às instituições de educação e assistência social.
1: A iniciativa, que tem o apoio de João Cury, visa fortalecer o desenvolvimento de atletas e contribuir com a saúde pública. Ele acredita que a imunidade sobre impostos de patrimônio, renda e serviços garante maior estabilidade financeira para as entidades formadoras.
0: Projeto de Saulo Pedroso, do PSD de São Paulo, define quem pode ser considerado representante de uma organização esportiva privada nos casos de corrupção no esporte. Entram nessa definição dirigentes, diretores, administradores e procuradores que exerçam poderes de representação.
1: Saulo Pedroso explica que a medida pretende dar mais clareza à aplicação da lei e evitar interpretações diferentes sobre quem pode responder pelo crime de corrupção privada no esporte. Ele ressalta que o projeto não institui um novo crime nem altera as penas previstas atualmente.
0: Proposta de delegado Éder Mauro, do PL do Pará, estabelece o sexo biológico registrado no nascimento como único critério para definir a categoria de atletas em competições esportivas promovidas pelo poder público.
1: O texto também inclui competições estudantis e prevê a apresentação de documentos para comprovação. Delegado Éder Mauro alerta que atletas que competirem em categoria diferente da correspondente ao sexo de nascimento poderão ser excluídos, perder premiações e sofrer suspensão. Pensão de até um ano.
0: Márcio Bioque, do MDB do Rio Grande do Sul, defende a aprovação de projeto que institui 8 de novembro como Dia Nacional do Fisioterapeuta Esportivo. Autor da proposta, ele ressalta a importância dos profissionais na prevenção de lesões e na recuperação de quem pratica atividades físicas.
1: Márcio Bioque avalia que a homenagem também pode ampliar conscientização sobre a prática segura de exercícios. O deputado explica que a data escolhida marca a fundação da Sociedade Nacional de Fisioterapia Esportiva e o reconhecimento oficial da especialidade no país.
0: Termina agora o Jornal Câmara dos Deputados, produzido pela Rádio Câmara, com trabalhos técnicos de Everson Urani e apresentação de José Carlos Andrade e Márcio Aquilissardi. Uma boa noite para você.
1: Uma ótima noite. A Voz do Brasil volta amanhã.
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0: boa noite para você que está coladinho em nossa programação 100.5 Noite Gospel. Essa é a nossa programação de segunda a sexta-feira, a partir das 20 horas, levando a palavra de Deus pelas ondas do rádio. 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

despertado e tem levantado homens e mulheres, jovens, crianças, para serem usados, usados pelo Senhor Jesus nesse tempo, nessa geração.

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0: Glória a Deus, a paz do Senhor Jesus. Eu sou o pastor Alexandre Frutuoso e hoje o Senhor me trouxe mais uma vez a nossa programação aqui na nossa rádio, né? A 100.5 FM Líder, para apresentar o programa Cristo em Casa com Madureira. Hoje o Senhor, ele tem uma palavra de vida e de vitória. Tem esperança porque Deus está trabalhando em favor da sua vida. E também tenha gratidão a Deus, porque até aqui ele tem te sustentado e te guardado. Então vamos para um momento de oração, onde nós vamos entregar as nossas vidas, apresentar a nossa liderança maior e também toda esta programação no nome do Senhor Jesus. Momento de oração.
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0: Senhor, meu Deus e meu Pai, Pai de nosso Senhor e Salvador Jesus Cristo, estamos alegres por mais uma oportunidade que o Senhor nos dá. Nós nos acordamos no dia de hoje, estamos respirando este ar puro que o Senhor nos deu como dádiva, como presente, pois o Senhor soprou em nossa vida o fôlego de vida e nos deu vida e vida em abundância. E por conta disso nós estamos alegres e felizes e aqui proclamando e pregoando a tua palavra. Eu quero te apresentar a vida da nossa liderança, os nossos bispos, Bispo Primaz Manuel Ferreira, Bispo Executivo Samuel Ferreira. Tome em tuas mãos a liderança do Ministério de Madureira no mundo. Abençoa teus servos, prospera, dá saúde, dá entendimento, dá paz. Também te apresento a vida do pastor Dilma dos Santos, presidente da convenção aqui no estado da Paraíba, Conemad PB. Que o Senhor abençoe a sua vida, lhe dando sabedoria, lhe dando entendimento, lhe dando graça e saúde. Não só ele, também a sua digníssima esposa, a nossa pastora presidente, pastora Marisa Galvão. Abençoa a minha vida, abençoa a vida do presbítero César e abençoa a vida de todos os ouvintes, no nome do Senhor Jesus. Amado ouvinte, agora vamos ouvir dois louvores da nossa harpa cristã, começando pelo número 545, Porque Ele Vive.